Com muita alegria que estamos entrando em vossos lares para mais apresentação do programa musical evangélico pela 91.3. Então Jesus parando, mandou-lhe que trouxesse, chegando ele, perguntou-lhe, dizendo, que queres que te faça? E ele disse, Senhor, que eu veja. E Jesus disse-lhes, vê, a tua fé te salvou. E logo viu e seguiu-o, glorificando a Deus, e todo o povo, vendo isso, dava louvores a Deus. Altíssimo Deus e Pai da eternidade, nesse momento queremos orar, queremos te agradecer por mais esta vez que o Senhor tem nos dado essa oportunidade para nós estarmos aqui para transmitir a tua palavra, Pai. Que nós venhamos servir de bênção durante esta hora que estaremos aqui para louvarmos, também falarmos e que ouvirmos louvores para elevo espiritual das nossas almas. Assim nós oramos e acreditamos em nome de Jesus. Amém e amém. E nesse momento, quem vos cumprimenta e saúda na paz do Senhor é o vosso irmão Elias dos Reis. Estamos aqui diretamente da cidade de São Valério do Sul para todo mundo, onde estiver um radinho ligado, um internauta conectado com a 91.3. Nosso abraço, nosso carinho. Um abraço também ao diretor da rádio também, a irmã aí que está operando a mesa aí, a Sonoplasta, né? Controlando botões da 91.3. Um abraço, irmã Thalia. Um abraço também a toda a família Renascer de Programadores. Um abraço para você também, a irmã Marli. Um abraço para ela também, toda a sua família, né? A irmã Liliane, né? Que está arrumando as mochilas. Oh, que maravilha, né? Que Deus abençoe, que Deus sempre esteja no controle de tudo, irmã Liliane. É uma porta aí, às vezes para nós parece que não é real, né? Mas ele sempre escreve de reto em linhas tortas, né? Que Deus me bendiga, abençoamos a tua saída e a tua chegada. Poçadas, espera, a irmã Liliane, né? Nós também podemos ir lá. Um abraço, então, para todos nós aí, para toda a família Renascer de Programadores esta noite, né? Que Deus abençoe você aí, quer participar conosco, o telefone é o 999954506 e também temos o 999183101. Você pode estar entrando em contato com nós, mandando a sua mensagem de texto. Enquanto nós vamos falando aqui, também tem os telefones aí da Argentina, que já são acostumados aí com vocês, acostumados com ele. Está lá a irmã Thalia, ela vai te atender e vai estar entrando em contato com nós. Um abraço, essa noite aqui está começando uma chuvinha bem molhada que está começando, está aqui, né? Mas nós estamos alegres e felizes porque o Senhor deu mais uma terça-feira para nós estarmos aqui. E Deus abençoe você, irmã Thalia, vai largando já esse primeiro louvor aí, enquanto nós vamos dizendo, já já voltamos com você.

Estamos pela 91.3 com o programa Musical Evangélico. É só tu abrir a boca, é só tu falar com Deus, é só tu se queixar para Deus. Contamos muitas vezes os nossos problemas, nossas dificuldades para várias pessoas que não têm nada para nos ajudar, né? Mas esse que nós estamos falando agora, o homem de Nazaré, esse pode, esse tem, esse resolve as coisas impossíveis que está no nosso lado. Ele resolve, sabe como resolver, porque ele é mestre dos mestres, né? É formado antes que houvesse, ele já era, né? Então abre a boca, glorifique a Deus. E essa noite é noite de vitória, né? Uma noite fria, né? Uma noite meia chuvosa, né? Sabemos que para Deus tudo é possível, né? Esse teu problema, tua dificuldade, ele pode resolver. É somente você dizer: eis-me aqui, Senhor. Mandamos um abraço para a Maria dos Santos aí de Vista Alegre, Redentora, escutando nós. Um abraço aí para esta gente querida de Vista Alegre, Redentora, né? Deus abençoe a todos os irmãos aí da Redentora, Miraguaí, Tronqueiras, Derrubadas aí, Portela, Tenente Portela, aí, Palmitinho, Poço Azul, né? É muita gente lá no Poço Azul, né? Nosso amigo Paulinho Ribeiro, né? E muita gente ligadinho com nós lá, programador Enio, meu irmão Enio também lá. Deus abençoe a vida de cada irmão, de cada irmã que está ligadinho com nós, né? E também sabemos que está já, com certeza, já está em casa, o irmão Delmar Carvalho, nosso amigo, né? Mas canta demais esse homem, né? Que maravilha, hinos antigos, que a letra fala bem com nós e nós entendemos bem, né? É uma maravilha de Deus. Enquanto você vai ligando para nós aqui, nós vamos ouvir mais um louvor e já já voltamos com vocês. Pode estar rodando, irmã Thalia, vai para o relevo espiritual da irmã Maria dos Santos, também lá de Vista Alegre, que pediu um louvor. Pode rodar.

0: Isso aí, meus irmãos, continuando pela 91. Oh, Deus vivo, aviva a tua igreja, aviva os corações. É, como dizia o profeta Ezequiel, aviva, Senhor, a tua igreja no meio dos tempos, né? Avivamos nós, se despertamos, porque Deus está presente em tudo, né? E alguém fala, bah, mas os sinais estão se cumprindo, né? A natureza está gemendo, né? E aí tivemos aí, uma semana passada, um grande terremoto ali na Venezuela, né? Milhares de pessoas foram mortas, né? E agora nós, aí, domingo, aí tivemos essa chuva enorme, aí, né? Veio um dilúvio de Veneza, né? A natureza mostra. E Jesus está prestes a voltar, e nós estamos aqui anunciando a palavra do Senhor. Estamos falando com você que está parado, né? Alguém diz: eu estou parado. Você que é pródigo, está distante. Essa noite é a noite aceitável, né? Você dizer: Senhor, me aceita de novo, renova em mim, Senhor, a tua face, renova em mim, Senhor, aquele desejo de estarmos na presença do Senhor. É, Deus vivo, aviva nós esta noite, né? Enquanto nós vamos mandando um abraço aos irmãos que ajudam nós essa noite, né? De Campo Novo, com certeza, está ligadinho com nós. A minha irmã Nilza, aí dos Reis, Assunção, ligadinha com nós. Também o Joave, o Dave, a Michelle, o Alessandro. E hoje o Samu está prontinho aí, está afinadinho já para cantar, para contar a história da criançada, né? O Samu aí já está um adolescente, mas ainda continua fazendo este trabalho, né? Ah, não tem importância, parece que é tão pouquinho, mas se você não é fiel no pouco, como é que Deus vai te colocar no bastante? Então você deve ser fiel no pouco sobre o muito. Eu te colocarei. Um abraço também para minha irmã Elcida Rosa, aí de Campo Novo, ajuda nós. A Sandra também dos Reis, ajudando nós. O meu irmão Valdir dos Reis também ajuda nós. Aí de Santa Rosa, Marisete Siqueira, Valdair, também ajuda nós. Parambi, a irmã Leila Valdair da Veiga, ajuda nós na programação. Deus abençoe a todos os irmãos e irmãs aí. O irmão Fábio Maia, Tunápolis, Santa Catarina, ajudando nós. E também de Coroados, irmã Antônia, irmão Juarez, aí também ajudando nós. Um abraço, irmã Antônia. Já, já vai sair o hino que a senhora vai cantar com nós aqui. Cantar com o rádio, né? A irmã Maria dos Santos, aí de Tiradentes do Sul. E ela manda um abraço a todos os irmãos de Tiradentes, Alto Uruguai, Três Passos, lá do outro lado do Rio Uruguai, Argentina, a irmã Malvina. Receba um abraço da irmã Maria. E também a Maiara e o Miro aí de Tiradentes do Sul estão ligadinhos com nós. Um abraço para vocês. E ela também, o Misael e a Débora, né? Aumentando a família, né? É isso aí, fazendo o que Deus mandou, multiplicar, encher a terra, né? Deus abençoe, irmão Mira, irmão Maiara, e ela oferece o louvor para todas as crianças que estão ligadinho com nós, né? Então vai o próximo hino, vai aí também por Jefferson e irmão Neuzen, quem Carlos Barbosa, sintonizado com nós esta noite, né? Enquanto você vai ligando, nós vamos ouvindo. Mesa preparada, aumente o volume do rádio. Pode largar já, irmã Thalia, larga já esse louvor que os irmãos estão querendo escutar. E já voltamos.
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Continuamos pela 91.3, Rádio Renascer do Rio Verde, Misiones Argentina, programa musical evangélico pela 91.3, mais de 22 anos, estamos aqui levando a palavra de Deus, fazendo a vontade de Deus, não sabemos até quando, mas até quando Deus disser que sim, nós estamos aqui. Se ele disser não, nós não estamos aqui, obedecemos a voz de Deus, né? E mandamos um abraço aí pro programador Valdir Weber, mora lá na beirada do rio, não sei se não foi embora o Valdir Weber aí, né? É muito perto da água, né? Mas com certeza ele escapou, né? É um abraço aí para ti, a tua família aí também, aos irmãos aí do 4 aí, né? Que Deus abençoe aí o irmão, aí todo esse povo querido, do Agudo Baixo, Agudo Alto, Ramão Nunes, isso aí, me lembrei, o Nene Melo aí também, a irmã Lili, a irmã Mantino, você foi, acho que a água levou também, o Marinho, né? Você foram tudo com a água, né? Que Deus abençoe a vida de cada vocês, de cada irmão aí de vocês, essa gente querida, Manuel Barbosa da Rocha, acho que esse foi, porque mora bem lá embaixo, né? Deus abençoe a todos vocês. Enquanto vocês vão escutando esse louvor aí, já já voltamos com vocês aí. Pode estar rodando, irmã Thalia.

Fala, senhor. Amigos ouvintes da Rádio Renascer, eu sou o Bebo Missiones, Argentina, trânsito por Tulias e Tia Chica, de São Valério dos Sumos, irmãos. Eu saludo a todos com a paz, senhor, principalmente minha Tia Chica e também meu Tulias, que estão transmitindo a programação de São Martinho. Estão fazendo a transmissão da programação, estão fazendo o programa. Hoje, meus amiguinhos, eu saludo a todos com a paz, senhor, e também saludo minha tia Silanira, que também está com seu radinho ligado, escutando o programa. E também saludo minha tia Noraci, que também deve estar na escuta. E também saúdo a irmã Maria dos Santos, que também está com seu rádio ligado na escuta da programação. E eu também saúdo vocês, amiguinhos, com a paz, senhor, e os seus pais. Saúdo todos com a paz, senhor, e um grande abraço. Hoje, meus amiguinhos, eu quero contar a história de Abraão e Isaac. Há muito tempo atrás, Deus escolheu um homem chamado Abraão para ser o pai de uma grande nação. Deus fez uma promessa a Abraão. Mesmo sendo muito idoso, e sua esposa, Sara, também já tendo idade avançada, eles teriam um filho. Parecia impossível, mas Deus sempre cumpre suas promessas. Depois de muitos anos de espera, nasceu Isaac. A alegria tomou conta da família. Isaac era o filho da promessa, muito amado por seus pais. Quando Isaac já era um rapaz, Deus decidiu provar a fé de Abraão. Um dia, Deus disse: Abraão! E Abraão, escutando a voz de Deus, respondeu: Eis-me aqui, Senhor, eis-me aqui. Então Deus falou: Pegue seu filho, seu único filho, Isaac, a quem você ama, e vá até a terra de Moriá, e ofereça o teu filho Isaac em sacrifício a mim, sobre um dos montes que eu lhe mostrarei. Era um pedido muito difícil. Abraão amava profundamente seu filho Isaac, mas confiava em Deus acima de tudo. Mesmo sem entender o motivo, decidiu obedecer a Deus. Na manhã seguinte, Abraão levantou cedo, preparou a lenha para o sacrifício, preparou as coisas e as da viagem e chamou dois servos e chamou Isaac. E iniciou a longa viagem, a longa jornada. Depois de 3 dias caminhando, Abraão viu ao longe o monte indicado por Deus. Então disse aos servos: Fiquem aqui com o jumento, eu e o rapaz iremos, eu e Isaac iremos até lá para adorar e depois voltaremos. Abraão colocou a lenha sobre os ombros de Isaac e levou o fogo e a faca. Pai e filho seguiram, o pai, Abraão e Isaac, o filho, seguiram juntos no caminho. No caminho, Isaac perguntou para Abraão: Meu pai? Abraão respondeu: Estou aqui, meu filho. Então Isaac disse: Temos fogo e lenha, mas onde está o cordeiro para o sacrifício? Abraão respondeu com confiança para Isaac: Deus proverá para si o cordeiro. Quando Isaac e Abraão chegaram ao lugar indicado, Abraão construiu um altar com pedras, organizou a lenha e, com muita tristeza, preparou-se para obedecer ao que Deus havia pedido. Pegou e colocou Isaac em cima do altar e pegou a faca. No momento em que Abraão levantou a faca, o anjo do Senhor chamou dos céus, aparecendo: Abraão, Abraão! Ele respondeu: Eis-me aqui, Senhor. O anjo disse: Não toque no rapaz. Agora sei que você teme a Deus, pois não negou seu filho. Abraão olhou ao redor e viu um. Abraão escutou aquilo e parou no mesmo instante. Abraão olhou ao redor rapidamente e viu um carneiro preso pelos chifres em um arbusto. Então pegou o animal e ofereceu em sacrifício no lugar de Isaac. Naquele dia, Abraão deu ao lugar ao nome de O Senhor Proverá, ou porque Deus havia providenciado o sacrifício. Depois disso, Deus reafirmou sua promessa a Abraão. Deus pegou Abraão e falou: Porque você me obedeceu, eu o abençoarei grandemente. Seus descendentes serão numerosos como as estrelas dos céus e como a areia da praia. Por meio da sua descendência, todas as nações da terra serão abençoadas. Abraão, Isaac e os servos voltaram para casa em paz. Ô, glória a Deus, aleluia, meus amiguinhos. Que história abençoada por Deus. A história de Abraão e Isaac. Uma história muito abençoada que nos explica sobre Abraão. Abraão, que obedeceu a Deus acima de tudo, que ele ia oferecer seu próprio filho em sacrifício, porque ele ia obedecer às ordens de Deus, não ia desobedecer a Deus. Essa história nos ensina que confiar em Deus nem sempre é fácil, meus amiguinhos, mas ele é fiel às suas promessas. Nunca é fácil confiar em Deus, mas tem que resistir, tem que passar pela luta para vir a vitória. Mas Deus é fiel em todas as suas promessas. E também mostra que Deus nunca desejou a morte de Isaac. Ele queria provar a fé e a obediência de Abraão. No momento certo, Deus providenciou um carneiro para o sacrifício, mostrando seu cuidado e seu amor. A história de Abraão e Isaac continua sendo lembrada como um grande exemplo de fé, e confiança e obediência a Deus, né, meus amiguinhos? Que história abençoada por Deus. Mas agora fiquem com o hino, significante a história. E até a semana que vem, a história da Tia Chica. Ô, glória a Deus, aleluias. Jesus, ô, glórias. Abração para todos vocês.

É isso aí, meus amados e queridos irmãos, 21 horas e 40 minutos, estamos chegando a minutos finais da nossa programação essa noite, E sabemos que é muito bom estar com vocês, é bom demais, é demais, Mandamos um abraço à irmã Marlene dos Santos da Cruz, Humaitá, ligadinho com nós. Um abraço ao povo de Humaitá, Sede Nova. Ah, os irmãos de Sede Nova, muita gente, irmão Gelson Cavaleiro, ligadinho com nós. Estivemos por lá domingo aí visitando os nossos parentes em Sede Nova aí. Que Deus abençoe a todos os irmãos aí de Humaitá, Criciúmao, Independência. Eu acho que o Argemiro Preto se foi, né? Eu acho que o Argemiro Preto. Acho que a água levou, ele mora na beira do rio, né? Deus abençoe a todos os irmãos ligadinho com nós esta noite, né? Enquanto você vai ligando, nós vamos ouvir mais um louvor e já já voltamos com vocês. Deus bendiga a todos os irmãos também. Mandamos um abraço aí para todos os irmãos castelhano ligadinho com nós esta noite. Que Deus lhe bendiga. Vai o nosso abraço, o nosso carinho. Já já voltamos com.

São 21h45. Já estamos chegando a minutos finais da programação. E a leitura que eu fiz na Bíblia Sagrada encontra-se em Lucas 18 e do 40 em diante, que diz Jesus. Então Jesus, parando, mandou que lhe trouxesse. Chegando ele, perguntou-lhe, dizendo: Que queres que eu te faça? E ele lhe disse: Senhor, que eu veja. E Jesus lhe disse: Vê, a tua fé te salvou. E logo viu e seguiu-o, glorificando a Deus. E todo o povo, vendo isso, dava louvores a Deus. O título é O Cego de Jericó. E nós vemos aqui esta passagem bíblica. Este homem era colocado à beira do caminho para mendigar, porque não podia trabalhar. Ele não tinha recursos financeiros para se manter com o seu próprio suor, com as suas próprias mãos, mas colocavam ele ali, ele usava a sua voz. Então ele ganhava dinheiro com a sua própria voz, ele pedindo esmola. Então ele escutou que

vinha alguém diferente naquele lugar. Ele podia até pensar naquela multidão, ele ia encher o seu cofre de dinheiro, o seu bolso de dinheiro, a multidão era grande. Mas então ele viu falar que o Jesus de Nazaré vinha vindo junto ali. E ele começou a gritar em voz alta. Ele estava então agora ganhando o seu sustento com a sua voz. E ele começou a gritar em voz alta: Jesus Nazareno, tenhas compaixão de mim, tenhas misericórdia de mim. E Jesus escutou aquela voz no meio da multidão. Ele disse: alguém está me chamando diferente. Alguém está me clamando diferente. Sabemos que existem muitos clamores. A humanidade está cheia de clamores por aí, fazem penitências, fazem marcha para Jesus, fazem 7 sexta-feira, 7 sábados, 7 domingos, 7 isso, 3 aquilo, sal ungido, lenço ungido, cadeira ungida, tapete ungida, vassoura ungida, guarda-roupa ungido, né? Existem muitas penitências, clamores por aí, mas esse clamor não é o clamor verdadeiro. O clamor verdadeiro é diferente. Esse cego, ele clamou por Jesus diferente. Jesus escutou o seu clamor e disse: alguém está me chamando diferente. E a multidão tentava então encobrir aquilo. Mas Jesus disse: parem. Tragam ele na minha presença. Então trouxeram ele na presença de Jesus. Então Jesus, olhando para ele, disse: olha, cego, o que queres que eu lhe faça? E ele disse, então, ele fez aquele pedido para Deus: que eu veja, que eu enxergue, que eu volte a ouvir, que eu volte a enxergar. E uma vez, então, ele enxergava, porque ele disse que eu volto a enxergar. Meus amados irmãos queridos que estão nós escutando, falamos contigo dizendo: ah, eu tenho 20, 30, 40 anos de igreja, ah, eu sou bem, eu estou bem. Mas esta noite nós convidamos você a voltar novamente a dizer: Jesus Nazareno, tenha compaixão de mim. Ele vai dizer o que você quer, e você vai dizer para ele que eu volte ao primeiro amor, que eu volte a enxergar novamente os meus defeitos. Tem muita gente santo demais aí, não precisa mais de nada, parece. Ele é o certo, ocupa um microfone, ocupa uma rádio, ocupa um canal de TV, ele é o santo, parece, né? Ali ninguém está vendo o que ele está fazendo por fora. Mas quando analisar a sua vida e alguém diz: não julgueis, a palavra diz: não julguei, mas a palavra diz assim: pelos frutos conhecereis a árvore. Pelos teus frutos eu vou conhecer quem você é. Pelos teus frutos nós vamos conhecer o que você é, o que você pratica. Não queira enganar, você vai até o ponto enganando o fulano, enganando o ciclano, mas Deus você não engana. Aquele dia parecerá patente ao olho do Senhor, e tudo que nós fizemos estará ali, e ele dará a justa recompensa para mim e para você. Volte, confesse aquilo que você tem praticado de errado, volte para a igreja, pródigo, você que está aí lamentando a tua vida, a tua cruz, dizendo: a minha cruz é pesada. Ah, mas por que que está pesada? Será que você não precisa tirar algum fardinho que está ali te carrejando, coisas que você fez, e a semeadura está chegando? Agora ele pergunta para esse homem: que queres que eu te faça? E ele diz: que eu veja. Se nós olharmos na Bíblia Sagrada, quantos pedidos ele teve, Jesus teve. Por exemplo, o pedido de José de Arimateia.
Ele chegando a Pilatos disse: O que queres que eu faça por ti, José? E ele disse: José de Arimateia disse: Eu quero o corpo de Jesus. Aleluia. Pilatos, quando José chegou perante Pilatos, e Pilatos: O que que você quer, José? Eu quero sepultar o corpo de Jesus. Que maravilha, né? E quando estava Pedro, estava lá no mar, e Jesus aparece para os discípulos que estavam ali a noite inteira, e Jesus pergunta para Pedro: Pedro, o que queres que eu te faça, Pedro? E Pedro diz: Senhor, que eu vá caminhando por cima das águas. E Jesus respondeu: Vem, Pedro. E Pedro começou a caminhar por cima das águas. Enquanto você está olhando para Jesus, enquanto Pedro estava olhando para Jesus, ele estava caminhando por cima dos problemas. Quem vai dizer que um mar, que um rio não é um problema para quem está ali? Então você, essa noite, se você começar a olhar novamente para Jesus, como você olhava, você vai começar a caminhar por cima dos problemas, por cima das dificuldades. E Pedro caminhou por cima. E então estava o próprio Jesus ali no Getsêmani. Estava ali ele passando por problema. E Jesus perguntou, Deus perguntou para Jesus: Jesus, o que é que eu te faço agora? E ele disse: Se é possível, passa de mim este cálice. Que maravilha! Então Deus começou a dar força para ele, e ele começou a vencer, e venceu a cruz, e venceu a morte. Glória a Deus, glória a Deus, aleluia. Sabemos que a filha de Herodias também fez um pedido. O rei disse para ela: Me faça um pedido, o que queres que você faça, que eu faça por você? E ela disse: Eu quero a cabeça de João Batista no prato. E aí, então foi feito assim. Foram lá, degolaram João Batista e trouxeram a cabeça dele num prato e mostraram para o governador, para o rei Herodes, ali naquela época. Oh, que coisa maravilhosa quando Deus está no comando de todas as coisas. Sabemos também que Jacó fez um pedido. Jacó pelejava com o anjo, pelejava, não largava o anjo. E o anjo perguntou para Jacó: Jacó, o que que você quer que eu te faça? E Jacó então começou a dizer para o anjo: Eu quero mudar, eu quero ser diferente. Então o anjo disse: Agora então você não vai ser chamado mais de Jacó, você será chamado de Israel. E começou a abençoar a vida de Jacó dali em diante. E sabemos também que o rei Salomão, assumindo o reinado do seu pai muito jovem, não tinha a experiência. E certo momento ele passeava pelo palácio e Deus apareceu para ele e disse: Salomão, me faça um pedido para mim, Salomão, o que queres que eu te faça? E ele disse: Senhor, me dá entendimento para eu julgar o povo, me dá entendimento para que eu venha entender o mal e o bem. Então assim aconteceu com o rei Salomão, começou a julgar o povo. E para finalizar este momento, o que queres que eu te faça? O rei Davi estava em apuros, passado, tinha passado por problemas, por dificuldade, até pensou que Deus tinha desamparado ele. E certa ocasião, no Salmo 51, Deus aparece para ele pedindo para Davi: O que queres que eu te faça, Davi? E ele começou a dizer: Cria em mim, Senhor, um coração puro, renova em mim um espírito reto. E naquele momento, então, Deus transformou novamente o coração de Davi, e ele começou a dizer: Davi é segundo o coração de Deus. E essa noite nós falamos contigo,
Você que está à beira do caminho, mendigando, nós perguntamos para ti o que queres que ele te faça e ele pode fazer por ti. Nós vamos orar neste momento, vamos pedir uma bênção para a tua vida. Você que quer fazer um reconcílio com Deus, é momento, é agora. Não sabemos do dia de amanhã, né? Quantos ali na Venezuela morreram subterrados, não deu tempo de nada, mas sabemos que hoje nós estamos aqui anunciando a palavra de Deus, estamos pregando, estamos alertando você. Ah, mas eu tenho tantos anos de crença, mas você já teve um encontro com Deus. Ele perguntou para você o que queres que eu te faça, e você responda: cria em mim um coração puro e renova o espírito reto. Altíssimo Deus e Pai da eternidade, queremos orar, te agradecer por mais essa oportunidade que o Senhor tem nos dado. Pai amado, se for da tua vontade, venha curando, libertando, sarando, escrevendo o seu nome no livro da vida, que nunca venha a ser apagado, mas que o Senhor venha transformando vida, venha curar, Senhor, for da tua vontade, venha salvar, Senhor, porque o Senhor é aquele que pode salvar, aquele que pode libertar, Senhor, sarar, e o maior milagre é salvar. Ei, Jesus amado, escrevendo o seu nome no livro da vida, que nunca venha a ser apagado. Assim nós oramos e acreditamos, em nome de Jesus. Amém e amém. Volte nos sintonizar na próxima terça, querendo Deus, se ele não voltar, até lá na paz do Senhor. E fica aí mais um louvor, pode estar rodando, irmã Thalia, até no momento da finalização.

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A idolatria. Em uma cidade do interior havia um senhor que estava muito enfermo, porém cria que Deus iria curá-lo. Certo dia, um amigo foi visitá-lo e, ao ver que ele estava doente, disse: chegou uma santa na cidade, e se eu fosse você, iria até lá e tocaria nela para receber uma graça, quem sabe a cura. E ele respondeu: eu não vou, pois não creio nisso. Somente o Deus verdadeiro que fez os céus e a terra pode me curar. Alguns dias se passaram e novamente fizeram-lhe o convite para que fosse até a santa, que certamente seria curado. Mas desta vez resolveu fazer o seguinte: disse que iria, porém antes teria que pegar o seu cachorro e amarrar na varanda de sua casa para cuidar dela até que voltasse. Então foi, em seguida voltou com um enorme cachorro feito de gesso que enfeitava o seu jardim e fez como havia dito. Então, surpreso, o amigo lhe disse: não estou entendendo. Como esse cachorro pode cuidar da sua casa sendo de gesso? E ele respondeu: pois é, da mesma forma eu te pergunto como algo feito de barro pelas mãos dos homens poderá me curar. E aquele homem ficou sem saber o que dizer e foi embora, mas certamente com uma nova convicção a respeito da grande verdade descrita na palavra de Deus, a de que existe só um mediador entre Deus e os homens, e este é Jesus.

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Verso 20, Romanos 6, 20. Porque quando éreis escravos do pecado, estáveis isentos em relação à justiça. Naquele tempo, que resultado colheste? Somente as coisas de que agora vos envergonhais, porque o fim delas é morte. Agora, porém, libertados do pecado, transformados em servos de Deus, tendes o vosso fruto para a santificação e, por fim, a vida eterna. Porque o salário do pecado é a morte, mas o dom gratuito de Deus é a vida eterna em Cristo Jesus, nosso Senhor. No mesmo capítulo 6, verso 14. Porque o pecado não terá domínio sobre vós, pois não estáis debaixo da lei, e sim da graça. O texto de Romanos está dizendo do efeito da justificação na vida de um cristão. Ele é perdoado do seu pecado, ele é considerado justo diante de Deus, e depois disso ocorrer, começa o processo de santificação nele, findando com a glorificação, que é o que nós lemos, a vida eterna. E o texto que eu li do 14 diz que o pecado não terá mais domínio sobre vós. Então é uma carta que está sendo dirigida para um povo cristão. Então esta declaração, ela não abrange todas as classes de pessoas. O pecado não terá mais domínio sobre vós, não foi dirigido para todos os seres humanos. É só para uma classe que esse versículo se cumpre. E qual classe que é? A Igreja de Cristo em Roma. Para os cristãos, para o povo de Deus, para os salvos. Para eles, Paulo dá essa declaração, escreve essa declaração, confortando-os, animando-os, motivando-os. Olha, vocês estão lutando contra o pecado? Sim. Vocês estão lutando para não cair? Sim, nós estamos lutando. Lutando para a sua santificação? Sim, nós estamos lutando. Vocês estão perdendo às vezes, não estão? Sim, nós estamos. Vocês estão caindo às vezes, não estão? Sim, nós estamos. Vocês levantam às vezes? Levantamos. Depois caem de novo, não caem? Caímos. Vocês se deparam com o pecado todo dia, não se deparam? Nos deparamos. É triste? É muito triste, Paulo. Dói? É muito dolorido. Mas eu vou dizer alguma coisa para vocês. Ele não terá mais domínio sobre vós. Talvez você esteja aqui, e você é um crente sincero, piedoso, verdadeiro. Você já teve manifestações autênticas da sua conversão, ok? Você deve se lembrar a primeira vez que você foi evangelizado. Você deve se lembrar o dia da sua conversão, aquele dia que o Evangelho alcançou você, que a graça alcançou você. Você se quebrantou, se arrependeu dos seus pecados, e aquele dia você se converteu. Mas passado algum tempo, o Evangelho lhe fez algumas promessas concernentes ao seu pecado. E você viu que após a sua conversão, essas promessas não se cumpriram como você esperava, com relação a esse texto. O que que eu estou dizendo? Quando você se converteu, o que que eu quero dizer? Você esperava viver livre de alguns pecados. Esperava ser liberto de alguns pecados. Esperava vencer os desejos da carne. E você viu, até que num primeiro momento você conseguiu dominá-los. Você até imaginou que eles tivessem vencido eles, mas depois de algum tempo, eles vieram à tona, e você continuou pecando, e aí então você se deu conta, que aquele pecado era comum na sua vida, como era antes da conversão, correto? Mas depois que eu vim para Jesus, eu continuo com a mesma prática, colocando em dúvida a sua conversão. Você talvez duvida da sua conversão por conta daquela prática. E qual prática que eu quero ser mais específico hoje? Imoralidade sexual.
fornicação, adultério, pornografia, masturbação, cobiça. Pastor, por que que o senhor vai tratar um tema desse hoje? Porque eu acredito que 100% de todos os cristãos sofrem ataques nessa área. Ou estão sofrendo por conta de não saberem lidar com isso. Hoje não é mais o maior índice de pessoas afetadas pela imoralidade, ou pela depravação sexual, não é mais os homens. Hoje nós temos o equilíbrio. Tanto homens como mulheres, de qualquer idade, sofrem também com tentações na sua área sexual. E é triste saber que isso existe, mas isso existe. Há pessoas dentro da igreja que professam a fé, que lutam com o homossexualismo. Desejo pelo sexo oposto. Elas se batizaram, elas creram, elas até ocuparam um cargo. E quando pregaram para elas, elas tinham o desejo homossexual. Talvez tinham a prática homossexual. E ensinaram para ela que após a conversão, o desejo homossexual é extinto no mesmo instante. Após a conversão, o desejo homossexual é destruído, extirpado, arrancado. E essa pessoa, depois que se converte, ela até tem, talvez por causa de uma sugestão emocional, talvez por causa de um êxtase, de uma euforia por causa do batismo, da conversão, da mesa, da santa ceia, da comunhão, ela até tem aquele desejo restringido do homossexualismo. Mas depois que passa um tempo de caminhada, ela talvez até se casa, ela talvez até tenha filhos, de repente o desejo nasce novamente. E ela começa a ser tentada dentro do casamento pelo sexo oposto. Começa a ter atração por homem, ou por outras mulheres, se ela for mulher. E apesar de ser um homem ou mulher honestos, fiéis aos seus cônjuges, à sua fé, se for solteiro, a pessoa que quer se preservar pura, quando ela se dá conta que o desejo ainda está nela, eu não me converti, eu não devo ter sido salvo de fato, porque me prometeram que na conversão esse desejo seria extinto. Outros lutam com a pornografia, o desejo compulsivo pelo prazer ilícito, pornografia, cobiça, desejos sensuais que acumulam na mente pensamentos imorais. Pessoas que são atacadas, bombardeadas de dia e noite por esses pensamentos. Seu cérebro é uma montanha de luxúria, de sujeira. E eles estão dentro da igreja e sofrem esses ataques, pensamentos, desejos, cenas, fantasias, das mais absurdas e até bizarras, sofrem. Pessoas que sofrem com o vício da masturbação, solteiros, que para aliviar a tensão sexual que chega da estresse, insônia, ansiedade, ira, precisam se masturbar para aliviar a carga emocional, a tensão sexual, cometendo pecado. Estão há anos, dias, meses, brigando, lutando com essas práticas, com esses desejos que começam na mente. Começam pela cobiça, o desejo que vem dos olhos, que vem dos vídeos, que vem das mulheres, que vem dos homens. E essa cobiça, esse desejo desenfreado para olhar o proibido, acumula imagens. E essas imagens vão formar pensamentos. Esses pensamentos vão construir histórias, e essas histórias serão pecaminosas, sujas, imorais. Casados que sofrem com isso, homens que não se satisfazem sexualmente com as suas esposas, e se masturbam, e têm que aliviar a tensão sexual, fora do ato conjugal, ou lutam com isso,
que são tentados. Mulheres. Eu aconselho pessoas. Eu aconselho tanto homens quanto mulheres. E tem um grande número de mulheres que sofre também com cobiça, com pensamentos, com práticas imorais, com masturbação. Isso ocorre, existe. E talvez você está aqui é vítima de tudo isso. Talvez você tenha 15 anos, é homem. Talvez você tenha 13, é menina. Talvez você tenha 40, é homem. Talvez você tenha 60, é mulher. Talvez você tenha 50, 35, 20, 12. Talvez você se converteu um mês. Talvez se converteu a 20. Talvez você não se converteu. Mas o fato é que nós estamos sendo bombardeados por isso diariamente. A lascívia, a concupiscência dos olhos, a concupiscência da carne, o desejo pelo proibido, pelo ilícito. E talvez, por conta do bombardeio que você está sofrendo, seja pensamento, seja desejo, seja até o ato, que muitas vezes um bombardeio te leva à queda. A queda é o ato consumado. É o ato consumado, é você aliviar a tensão sexual de maneira ilícita, pecaminosa, suja. Isso te leva a pôr em xeque sobre a sua conversão, te faz sentir um monstro, uma criatura imunda, uma criatura suja, uma criatura não amada, uma criatura indigna, uma criatura que não tem paz. Se tem uma área que isso afeta, principalmente a imoralidade sexual, todos os pecados de algum modo nos afetam, mas a imoralidade sexual e todos esses tentáculos dela, se tem algo que afeta, que nos perturba, é que tira a nossa paz. É um conflito interno tão denso, tão intenso, tão devastador, que só quem passa para falar. Traz perturbação, traz desespero, traz desânimo, traz descrédito, tira a paz, tira o sono, tira a alegria, tira o prazer cristão, tira o vigor cristão, tira a força cristã. Por quê? Porque os pecados de imoralidade estão na lista dos pecados que mais trazem culpa, acusação, julgo, fardo. E alguém culpado não tem paz. Alguém que sente acusado não tem paz. Não tem confiança. Não tem segurança. Não consegue dormir bem. Não consegue desfrutar da graça de Deus, do amor de Deus, do Santo Evangelho. Talvez você entrou aqui, você é esse imoral, esse cobiçoso, esse pornógrafo, esse ser que é tentado dia e noite. Teve um jovem que eu fui aconselhar e disse assim para mim, ele tem problema nessa área, mas muito problema. Fez assim com a mão, eu queria ter uma semana de paz, só uma, eu queria uma semana, pelo amor de Deus, me conceda uma semana de trégua, porque eu não aguento mais. O que ele está querendo dizer? Da hora que acorda, da hora que dorme, parece que setas, dardos e torpedos de Satanás vêm na mente, no coração, infeccionando, infectando, inflamando desses pensamentos, desejos, sonhos. E eu estou dizendo para homem e para mulher, porque vem. Então você passa a duvidar da sua salvação, você passa a duvidar da sua conversão, você passa a desacreditar dela, você passa a desqualificá-la, você passa a se julgar um bode, um joio, um ímpio, ou sei lá o que for. E isso está acabando com a tua raça. Eu acredito que se você entrou aqui e tem problema com isso, só tem uma coisa que vai te dar paz.
ser extinto da sua vida esses desejos. Ser eliminado, aniquilado, fulminado, extirpado. Você, o seu desejo, seguramente, eu não quero sentir mais esse desejo. É só isso que eu peço para Deus. É só apenas isso. Eu não quero. Eu quero ter uma mente santa, pura. Eu quero ter olhos puros. Eu quero olhar pelos meus dedos e não pensar que está descrito em Isaías 59. Seus dedos estão sujos de sangue. Pecado. Aí isso não acontece, você fica esse cristão. Você usou aquele termo, né? Advogadinho. Cristãozinho. Cristãozinho. O cristão sem esperança. O cristão sem meta. O cristão sem alvo. O cristão sem vigor, sem vício. O cristão sem disposição. Afinal de contas, como é que um imoral tem disposição para alguma coisa? Como é que um imoral impõe as mãos no enfermo? Como é que um imoral sobe no púlpito e pega no microfone? Como é que um imoral anda em terreno sagrado? Como é que um imoral faz orações e vai imaginar que elas estão subindo como incenso suave para Deus? Então o imoral, ele, a pessoa que vive esse embate, ela ora com um sentimento tão desprezível próprio, que olha que ela termina a oração, ela fala, eu duvido que o Senhor ouviu um porco como eu, um monstro. Ela vai evangelizar, ela, como eu posso ganhar essa pessoa, se nem eu sou ganho? Ela vai jejuar e ela, abominação é para o Senhor o sacrifício do ímpio. Então tudo isso afeta de tal maneira, eu estou dizendo da imoralidade, eu estou dizendo de um pecado só. Olha a força que tem as pessoas que sofrem isso. Estou dizendo de pessoas que têm pesadelo, que se debatem na cama, que têm insônia. Estou dizendo de pessoas que chegam a chorar, derramar lágrimas por conta disso. Estou dizendo de pessoas que chegam a ficar depressivas por conta da regularidade com que praticam tais coisas. Estou dizendo de pessoas que se julgam casos perdidos. Estou dizendo de pessoas que chegam de Deus, o Senhor não pode amar um ser asqueroso como eu, o Senhor não pode amar. O Senhor não pode amar um ser como eu. E qualquer efeito negativo que tem na vida delas, por exemplo, furou um pneu de carro. Ah, é aquilo lá, é um pecado, tem que furar mesmo. É lá, foi despedida, claro que eu fui despedido do emprego, sou imoral, sou adúltero. Você tem um fracasso ministerial, mas é lógico que eu tenho. Como que eu vou ser bem sucedido no ministério? Eu não posso. Elas vão atribuir tudo ao pecado de moralidade, ao desejo de moralidade. Então você viu que inferno que é? Que cativeiro que essa pessoa vive? Que pressão que não está sobre essa pessoa? Agora, quantos aqui será que estão sentados, poderiam levantar as mãos e dizer, essa pregação não serve para mim, eu não tenho esse tipo de problema? Quantas será? Eu acredito que 100, 99 para não dizer 100% aqui, tem uma espécie de problema nessa área. E se 100 ou 99 tem uma espécie de problema parecido nesta área, também tem uma espécie de consequência, efeitos, os quais eu estou dizendo nessa área. Então também sofre. Pessoas que falam, se Jesus voltar agora, eu nesse estado, eu não vou subir. Como que eu vou subir, velho? Pessoas que ficam pensando assim, eu tenho esse problema faz 5 anos, e eu imaginava que Jesus fosse voltar daquela época, e até Ele voltar eu já teria me livrado, me santificado, 5 anos atrás, passou 5 anos, não aconteceu nada, eu estou com o mesmo nível, mesmo teor de moralidade, eu já não acredito que eu possa mais ser salvo, eu pensei que com o passar dos anos eu ia me livrar, e ao me livrar eu iria me considerar salvo.
rapaz, eu não me livrei. 5 anos depois, de tomar ceia, ministrar, pregar, fazer, ter experiências aqui, acolá e passar, eu continuo com esses desejos. Eu não posso ser salvo. Já está esgotado, eu estou achando que vai chegar o dia da grande tribulação, da volta de Jesus, e eu vou continuar desse jeito. Jejum após jejum, fracassado. Oração após oração, fracassado. Tentativa após tentativa, fracassado. Luta, sobe parede, arranca cabelos da cabeça, esmurra, se flagela, desliga aparelho, queima a televisão, faz de tudo. Aí sabe o que vai entrar? A última etapa. Jogar a toalha. Eu não venço. Eu não sei. Então, esse é o sentimento que rege muitos corações. E talvez essa história da sua vida, quer homem, mulher, jovem ou velho, você sofre esse tipo de ataque, tentação, desejo, impureza, queda. E é uma bateria, é um flagelo. Eu não estou falando de um negócio aqui ou aqui acolá, não. Estou dizendo uma história de vida, um estilo de vida. Estou falando que eu estou falando não é brinquedo, não. Estou falando que é o todo tempo, é o outdoor, cartaz, internet, mulher, pessoa, parente, todos os lados, o pecado, a cobiça e a lascívia tentando. Depois, pensamento, sentimento, cenas, visão, imagem. Todo tempo, é um bombardeio do inferno. E como sofre a pessoa que luta ou lida com isso? Como sofre? Eu estou falando de cativeiro. Sabe o que é cativeiro? Prisão, masmorra, cadeia. Correntes e bolas de aço nos pés. Escravidão. Talvez você fale, pastor, é uma escravidão. Como é que eu tem pessoas que eu acho que me procurar, só pastor, eu não sou feliz só por causa da área que o senhor pregou. Eu não posso ser um homem, eu não tenho condição de ser feliz por conta desse sentimento, dessa. Não é verdade? Você pode ver essa pessoa, ela tem um viés depressivo. Ela tem um perfil, ela tem uma tendência depressiva. É um sorrisinho de lado. Aquele esforço para ficar bem. Por quê? Porque esse tipo de desejo, de situação, não nos deixa, não nos dá alegria. Não nos dá alegria. E alguns consideram esse o maior pecado de todos. Porque é um pecado que deixa marcas no corpo. Que deixa manchas, cenas, resíduos. Que lateja. Então é um pecado que... quem peca contra o corpo, se prostitui. Deus destruirá aquele que destruiu o templo do Espírito Santo. Tem gente que acha que isso destrói o templo do Espírito Santo bebendo, fumando. Não. É a prostituição, é atender o desejo sexual ilícito, que é a forma de destruir o templo do Espírito Santo. E o que que acontece? Vamos aprender aqui. Você precisa aprender 3 ações de Deus. Processo de 3 processos para Deus libertar pessoas do pecado. Primeiro, Deus liberta a pessoa da culpa do pecado. Segundo, Deus liberta a pessoa do poder do pecado. Depois, por último, Deus liberta a pessoa da presença do pecado. Primeiro, Deus liberta da culpa do pecado. Segundo, Deus liberta do poder do pecado. Terceiro, Deus liberta da presença do pecado. Se você aprender essas 3 coisas, você nunca mais verá o seu problema como antes. E se eu tiver graça de ensinar, né? Você nunca mais lutará, lidará ou verá
o teu problema da imoralidade da mesma maneira. Então, há três processos para Deus libertar pessoas do pecado. Primeiro, Deus liberta da culpa do pecado. O que que é Deus libertar da culpa do pecado? É o processo que é chamado de justificação. O que é isso? É aquele tempo que você se converte, é o período que você aceita Jesus, que você ouve o Evangelho, que você professa fé simples em Deus, que você se arrepende dos seus pecados. Nesse momento, quando você ouve o Evangelho, quando você ouve a palavra, quando você crê em Jesus e se arrepende, nesse momento ocorre a obra de conversão. É a obra que vocês, o tempo que você está vindo para o Evangelho. A graça te atrai, e quando você crê e se arrepende, você é justificado. Deus vai tratar com a culpa do pecado. O que que é justificação? Justificação é um termo judicial, forense. É um ato legal. É Deus tirando de você a culpa do pecado. Quando você crê, Deus perdoa todos os seus pecados e Ele te considera justo diante dEle pelo mérito de Cristo. Então a culpa do pecado é tirada de você. É um ato único e é um ato consumado. Você não é justificado todo dia, você é justificado uma vez só, quando Ele leva o seu pecado no momento que você crê. Então a culpa é tirada. O que é a culpa? O pecado que te condenaria ao crer e ser justificado não pode te condenar mais. Você está justificado. Você não tem mais a culpa desse pecado. Justificado significa o quê? Aquele pecado, delitos, crimes que você cometeu contra a lei. Aqueles delitos e crimes te condenam ao inferno. Quando você crê, Deus pega aquela lista de delitos e crimes, Cristo pega e toma para Ele, paga por aqueles crimes. Então a culpa daqueles crimes não está mais sobre você. Cristo assumiu aquela culpa. Você foi justificado e Deus libertou você da culpa do pecado. Você não pode mais ser condenado. Deus não pode mais atribuir você os pecados que Cristo levou. Satanás não pode mais te acusar nem te culpar desses pecados, porque eles já foram pagos, perdoados. Justificação é o ato da salvação quando você crê. Então você creu estando em pecado. Aqueles pecados estavam sobre você e a culpa deles estava sobre você, ok? Diante do tribunal, o juiz ia dizer: culpado, sentença, lago de fogo. Primeiro então Deus vai tratar dessa culpa, como? Quando você crê, justificado, considerado justo diante de Deus, considerado sem pecado diante de Deus, considerado perdoado dos pecados diante de Deus, pelo mérito de Cristo, não pelo seu, pelo que Cristo fez. Então a culpa, removida, a cédula de dívida que era contrária a nós, foi rasgada e cravada na cruz. Então não tem cédula. Quando chegarmos diante de Deus, não vamos ser condenados. Quem tentará acusação contra os escolhidos de Deus? É Deus quem os justifica. E quem os condenará? Foi Cristo quem morreu, ou antes ressuscitou, está sentado à direita de Deus Pai e intercede por nós. Então não pode mais haver culpa sobre os salvos. É uma doutrina que chama imputação. Olha que coisa linda, vamos entrar um pouquinho nela. Vamos entrar na doutrina da imputação. Quando você crê, para que você não seja condenado, o seu pecado não pode estar sobre você, correto? Se o seu pecado está sobre você, você é culpado. Se você é culpado, tem que ser condenado. Quando você crê, Deus imputa.
o seu pecado em Cristo, Ele tira o pecado de você, não a prática, mas Ele tira a culpa daquele pecado, o preço daquele pecado, a sentença, e Ele imputa sobre Cristo. Então Ele remove de você a culpa pelo pecado e lança em Cristo, imputação. Então quando Deus vai condenar você, Ele não pode mais condenar, porque o seu pecado foi lançado em Cristo. Quando Ele olha para você, você está justo, sua dívida paga, você está quitado, Ele não pode mais te culpar, você não pode mais para o inferno, você não pode mais ser condenado, a culpa foi tirada, foi lançada em Cristo. Por isso que na cruz, Deus mata Cristo, despeja a ira sobre Ele. Por quê? Porque para não condenar você, Deus condenou o Filho, porque o pecado que te condenava, foi imputado em Cristo. Então Deus despeja a ira em Cristo, e não em você, porque Ele não pode mais te condenar, não pode mais te mandar para o inferno, não pode mais te culpar, porque quando você creu, Ele imputou o pecado, o seu pecado em Cristo. Só que isso não é suficiente para você ir para o céu, sabia? Ué, como assim? Não, no máximo te livraria do inferno, você não tem pecado, você foi perdoado, porque o seu pecado foi lançado em Cristo, mas para o céu você não pode ir, porque não tem mérito para você ir. A doutrina da imputação tem que continuar. Como que você vai para o céu? Enquanto que o seu pecado é imputado sobre Cristo, a justiça de Cristo é imputada sobre você. A fiança que está na conta de Cristo, para você sair para o céu, Cristo transfere para a conta dele. Então a justiça, o mérito, as qualidades, virtudes de Cristo, é imputada diante de você, e quando Ele imputa a justiça dEle sobre você, Deus olha para você como justo, pode vir para o céu. É assim que alguém é salvo, é assim que alguém é perdoado. Então Ele remove a culpa. Você creu? Não tem mais culpa sobre você. Você se arrependeu? Não tem mais culpa sobre você. Você se converteu de verdade, sua culpa foi lançada sobre Cristo, sua dívida sobre Cristo, hoje você é considerado justo, ok? Então primeiro Deus trata com a culpa do pecado, segundo, Deus agora vai lidar com o poder do pecado, vai libertar da culpa, agora do poder. Aí você fala, foi muito bonita a sua retórica, pastor, muito joia, mas daqui meia hora eu estou na frente do computador e o diabo está lá dançando de cinta liga na minha frente. Por causa do que o senhor falou, eu não deixo de ser tentado, pastor. Tá, eu sei, então eu não sei. Ele levou a culpa, eu não tenho mais culpa, ele me salvou, eu vou para o céu. Mas e aí como é que o senhor faz com a lascívia que está todo dia? Você vai entender, é nesse tópico, presta atenção. Agora Deus vai lidar com o poder do pecado, é o processo que nós chamamos de santificação, é um ato que ocorre logo após a justificação, quando o homem crê, a culpa é tirada, ele é perdoado, considerado justo, salvo. Depois que ele é justificado, agora ele vai ser santificado. Deus libera da graça, do Espírito Santo, para purificar aquele homem, santificar aquele homem. Santificar significa separação, purificação. Agora você vai entender, começa esse processo na vida do homem. E esse processo, o que, que você entende? Parar de se masturbar, santificação. Parar de cobiçar, santificação. Parar de pensar, santificação. Parar de ter esses desejos, vou usar um termo que você deve estar com vontade de falar, desses desejos vagabundos. Hã? E quando você não está sendo santificado, você pensa, não fui justificado. Agora presta atenção, você está confundindo santificação com glorificação. Santificação não é a remoção do pecado na sua natureza.
Santificação é o domínio, a mortificação da sua natureza. Santificação não é expurgação do pecado, não é ausência do pecado. Santificação não é a vitória completa sobre o pecado, é o domínio sobre a natureza que deseja pecar. E nem sempre nós a dominamos, por isso continuamos a pecar. Santificação não significa impecabilidade. E vocês confundem santificação com impecabilidade, perfeição, pureza total e absoluta. Isso é glorificação. A glorificação é a extinção total do pecado, e alguns querem ter ela na santificação. O que que ocorre? Por que muitas pessoas são frustradas? Realmente, muitos casos de homossexuais se convertem no ato de conversão, são livres do desejo pelo sexo, pelo mesmo sexo. Realmente, prostitutas, na sua conversão, no ato de justificação, são completamente santificadas, extintas. Outros imorais, fornicários, pornógrafos, etc., são feitos, mas a maioria dos casos não é feito. E a pessoa vai sofrer uma luta e uma tentação para o resto da vida. Isso não quer dizer que ela não foi salva, não quer dizer que ela não foi justificada. Há homens casados, pastores, que são tentados a olhar por outra mulher, pela segunda vez. Há homens santos, piedosos, puros, que são tentados a ter pensamentos imorais com mulheres. Há homens santos, probos, casados, que são tentados a ter pensamentos ilícitos, de atos sexuais com outras mulheres. E tem que reprimir esses desejos, lutar com esses desejos. São tentados a olhar, são tentados a pensar, são tentados a fazer. Mas presta atenção, ser tentado é diferente da prática. Ninguém vai ser condenado por ser tentado. Você pode ser tentado 24 horas e outro irmão ser tentado uma hora. Esse irmão que é tentado uma hora só, não é mais santo que você. Você que se é bombardeado o dia inteirinho e o outro não é nem um dia, não quer dizer que ele é mais santo que você. Porque o que vai condenar é o atender o desejo, é a prática do pecado. Ter o pecado como estilo de vida, prática contínua, diária do desejo. Isso é pecado. Isso condena. Isso pode provar que você não é salvo. Agora, ser tentado diariamente não é pecado. É o processo de santificação, está dando aí. Mas eu não estou entendendo onde que a santificação está entrando. É quando você se dispõe a lutar contra o desejo, santificação. Porque antes da sua conversão, você não lutava contra o desejo. Essa é a maior evidência da sua salvação. Mas pastor, é 24 horas? Pois é. Santificação é o processo, presta atenção, vamos avaliar, santificação, qual é o agente que opera a santificação? Espírito Santo. Segura essa aí, isso aqui tem me ajudado. Você quer a receita do pastor? Porque eles devem achar que eu sou super-homem, né? Ei, a hora que os livros for abertos em urso, eu quero estar a hora que for abrir o seu, eu o Reven Hill vai estar lá. O que quer ver aí? Abre desse menino aí, pode abrir o livro desse menino aí. Qual que é o agente? Espírito Santo. Sabe o que é a santificação? Tem mais ou menos 9 frutos do Espírito Santo em Gálatas 5, ok? Um dos frutos do Espírito Santo chama domínio próprio. Ele está totalmente ligado com a santificação. É a capacidade que o Espírito Santo concede ao homem de exercer autodomínio. Quando as pessoas leem aqui lá e interpretam equivocamente ou limitadamente,
elas entendem que é um fruto usado para conter os meus surtos de ira. Não. O fruto do Espírito Santo, chamado domínio próprio, a capacidade de dominar suas faculdades, seus desejos, seu velho homem. Ele é um agente na obra da santificação. E como eu consigo utilizar esse agente para eu mortificar aquilo que não vai ser expurgado, vai ser mortificado? Vou dar um exemplo. Homem tem desejo ilícito por mulher. Quando é que homem vai deixar de desejar mulher? Nunca. Mas nunca. Entendeu? Agora o que é a santificação? Deus dá a condição de mortificar aquele desejo e não atender. O dia que aquele desejo sair, ou não é homem, eu não sei o que aconteceu. Eu estou falando sério, é porque tem gente que tem uma mística. Pastor Paulo, quando eu converter, for batizado no Espírito Santo com línguas estranhas, eu não vou sentir mais desejo por ninguém. Então você fez lobotomia, filho. Arrancou o cérebro. Sabe, pastor Paulo, eu sonho com um dia que eu vou ficar diante de uma mulher, não vou sentir nada. Então, filho, desviou da masculinidade.

dominadas pelo Espírito Santo. Santificação. Agora, o que que ocorre na santificação? Ela não é perfeita. Pode estudar, isso é teologia. Ela é incompleta e ela é imperfeita. Eu vou cair. O apóstolo Paulo, que a santidade dele, você não vai alcançar o micróbio do pé. O apóstolo Paulo. Entendeu? O bem que eu quero fazer, eu não faço. E o mal que eu não quero, me pego fazendo, vira e mexe. Paulo. Então ele está dizendo que a obra da santificação ocorria nele, mas não era perfeita nem completa. Nossa, isso não dá paz? Isso dá paz. Então eu sou tentado, bombardeado o dia todo, mas Deus me dá condição para não atender o desejo. Santificação é isso. Agora, como que eu sei que o processo de santificação está ocorrendo em mim? Porque agora eu restrinjo, eu luto, eu combato para mortificar aquele desejo, mediante o Espírito Santo, ao fruto chamado domínio próprio. Aí o que que acontece? De vez em quando eu caio, de vez em quando eu falho, de vez em quando eu erro. Isso não quer dizer que eu não sou salvo, que eu não fui justificado, que Deus não me ama, porque a santificação é imperfeita, ela não significa impecabilidade, ela não significa pureza completa e total. Se você está vivendo esse quadro, meu irmão, não deixa Satanás te acusar. Deus ama você, você é um crente fiel, honesto, puro, você está lutando contra isso. Meios da graça na santificação. Porque a santificação não é um processo exclusivo e único do Espírito Santo. O homem participa. Aí você pode ajudar. Aí você pode ajudar nesse processo. Para que você tenha mais vitórias na mortificação. Para que você tenha mais vitórias contra os desejos que não deixarão de vir e nem você deixará de ter. Oração, jejum, meditação, estudo, leitura da palavra. Use os meios da graça na santificação. Não conheço artifício mais santificador para um homem do que a oração. Não conheço, desconheço. Não conheço. Não conheço artifício que mais ative o fruto do Espírito, domínio próprio, do que a oração. Não conheço maior poder condicionado, que nos capacite a vencer tentações, desejos, cobiça, lascívia, do que oração. A oração é o fator mais importante na santificação. Eu estava dizendo para um menino esses dias, para um dos jovens, só existe um ser na história que tem esse atributo, santidade. Animal não é santo, árvore não é santo, peixe não é santo, não existe. Ser santo significa uma classe distinta, una. Só tem um ser que é santo, Deus. Então só tem uma maneira de outras coisas se tornarem santas: comunicarem com Deus, comungarem com Deus. E como que Deus faz isso? Oração. Quantas pessoas já levantaram os joelhos depois de um período de 30, 40, uma hora e meia, duas de oração, sentindo puras, perdoadas, lavadas, limpas? Porque a oração tem esse poder expurgador, santificador, que robustece os frutos do Espírito e faz você, não vos veio tentação maior que possa suportar, junta com ela o escape. A palavra santifica, pastor. Ele diz assim: vós já estáis lavados pela palavra que vos tenho dito. Santifica-os na tua verdade, a tua palavra é a verdade. Tem dias que você está lendo trecho das escrituras que arde teu peito, te causa temor, repulsa do pecado e te fortalece para ter nojo do pecado na leitura. De repente você comete um pecado, comete alguns pecados e começa a ler e vai te dando uma ira contra o pecado, uma força contra o pecado, uma repulsa pela leitura e consequentemente uma força para evitar o próximo ataque. Leitura. E jejum é o que complementa os três. Jejum é a mortificação física da carne. É a abstenção de um alimento para se dedicar à oração.

que você tem comunhão plena com Deus, se santifica, eleva a sua espiritualidade. Isso é fantástico. Nesse ínterim, nesse processo, nesse miolo, nesse fritar de ovos, há quedas, há falhas, completamente. Perfeitamente. Vou te dizer algo que vai te ajudar mais ainda. Jesus passou pelo que você passou. Em tudo foi tentado. Não imagina? Anda a carne, a pedra virar pão aqui, mata a sua fome. Você acha que Deus, Jesus não balançou? Eu disse que ser tentado não é pecado. Jesus não cedeu, não pecou. Mas Jesus sofreu o desejo, mas resistiu. Olha os reinos agora, vem cá ver os reinos. Você é homem, você tem 30 anos, olha aqui o que eu posso te dar. Foi tentado na sua soberba. Pula daí e mostra quem você é. Você não é o filho de Deus? Mostra quem você é. Os nervos podiam estar estatalando. Então, talvez os seus nervos estão estatalando, sua química está. Isso não quer dizer que você não é santo, que não é justificado, que você não é salvo. Absolutamente. Jejuns. Santificação. Terceiro, como Deus, processo de Deus para libertar do pecado. Primeiro, Ele liberta da culpa, depois do poder. Por isso que Paulo falou: o pecado não tem domínio sobre você. Depois, Ele livra da presença do pecado. Justificação, santificação. Agora, é o que você está pensando que vai ocorrer agora. Glorificação. O que é glorificação? É o processo que vai se dar só quando você morrer ou quando Jesus voltar. O seu corpo vai se imacular. Aquilo que é corruptível vai se revestir de incorruptibilidade. O que é incorruptibilidade? Impossível de ser corrompido. Impecável, não pode pecar mais. E aquilo que é mortal se revestirá da imortalidade. Nesse momento Deus trata com a exclusão do pecado. Glorificação é a ausência total do pecado, que vai se dar na sua ressurreição, se você morrer, ou na volta de Jesus. Aí sim você está livre do pecado. Você nunca mais vai ter um desejo no olho, na mente, no corpo. Nunca mais vai falar, não só a lascívia, esses pecados, nem um outro. Deus vai trabalhar com a remoção, a ausência do pecado. Você quer a ausência do pecado, mas você não está glorificado ainda. Ah, então o fato de eu não ter a ausência dele ainda, não quer dizer que eu sou um porco, imundo, endemoniado? Não. Não. Não. Não queira, meu irmão, ser glorificado na época que você está sendo santificado. Vai haver lutas, amanhã cedinho você vai lutar. Amanhã cedinho vai passar na frente de uma loja, TV, sensualidade vai te tentar. Amanhã na repartição sua vai passar uma moça com a roupa secretária funcionar, vai tentar, é uma guerra, isso não vai terminar nunca. E o fato de você ter essa guerra dia e noite, noite e dia, dia e noite, não quer dizer que você não é salvo, que não foi perdoado, que Deus não te ama. Não! É até a sua morte isso vai ocorrer. Agora, use os meios da graça, leia, jejue, ore, guarde os olhos, vigie, guarde a mente, fuja dessas repartições, saia da frente da TV, fuja do material, fuja das amizades, guarde mente, olhos, coração, guarde disso. Então você vai ter mais condição de ter uma vida em paz, uma vida sossegada, vai ter mais força e domínio contra esses desejos, e vai ter mais vitórias no confronto direto com eles. E quando você cair e falhar, você vai se lembrar que há perdão para você. Você vai lembrar que outros irmãos na fé também foram tentados, caíram, mas foram perdoados. Você vai lembrar que a santificação não é perfeição, não é impecabilidade. Você vai entender que a ausência do pecado, a remoção, só vai se dar no céu,
na glorificação, na ressurreição, na volta de Jesus. Por isso não deixa o diabo te acusar. Não deixa o diabo dizer que você não presta, que você é sujo. Você pode até estar aqui e ter desejos homossexuais. Isso não quer dizer que Deus te ama menos, que você não será salvo. Apenas não atenda esses desejos. Apenas ore e busque força a Deus para não atendê-los. Você pode estar dizendo, mas eu sou casada, minha mulher é até bonita, mas eu não, pastor, eu não sinto por ela. Meu irmão, não atenda os desejos. Isso ocorre, isso acontece. Busque a Deus graça para vencer, graça para lutar, graça para lidar. E lembre-se, para terminar, que é o para te dar força. Você converteu? Você creu? Você nasceu de novo? Você foi justificado? O pecado não terá mais domínio sobre vós. O pecado não pode mais tomar. O que que significa? Você pode ter o desejo, você pode ter a tentação, você pode até cair, mas o pecado não pode te tripudiar mais, não pode ter domínio, não pode ditar as regras na sua vida, não pode ser mais forte do que a graça que é em você, e não é, e ele não tem, porque essa culpa foi espiada na cruz, e ele lhe deu graça para olhar para o pecado cara a cara, olhar nos olhos e dizer, o meu Salvador te venceu. Você foi vencido na cruz, e eu tenho poder para te vencer. Então o pecado não terá domínio sobre vós. Você ainda peca? Peco. Ainda cai? Cai. Mas você não é mais escravo do pecado. Rogue a Deus as promessas. É uma promessa. O Senhor disse que o pecado não teria mais domínio sobre mim. Eu quero que esse versículo se cumpra. Não quero que desejos sejam mais atendidos. O Senhor disse que eu estou sem culpa, que ela foi levada e lançada na cruz. Remove a culpa que está em mim, o tormento. O Senhor prometeu. E o Senhor prometeu que enviaria um agente. Que queria me dar força para vencer os desejos. Queria me dar força para contê-los e mortificá-los. Então me os dê. Rogue pelas promessas. E descanse na graça de Deus, meu irmão. Quando você cair, quando você falhar, e você que está sendo tentado, às vezes vamos enfrentar períodos assim, de meses, semanas, ou algum ano, mas logo, logo Deus nos concede refrigério, força, depois vem de novo, e assim será sucessivamente, mas vai chegar um dia que a trombeta vai soar, eu vou ouvir o meu nome e o seu, um dia você vai morrer, os mortos ressuscitarão primeiro, e não abrir e fechar de olhos, isso que é corruptível se revestirá da incorruptibilidade, isso que é mortal se revestirá da imortalidade, quando isso que é corruptível se revestir da incorruptibilidade, isso que é mortal se revestir da imortalidade, cumpre-se-á a palavra que diz, tragada foi a morte na sua vitória, onde está a morte, a tua vitória, onde está o pecado, o teu aguilhão, ora o aguilhão da morte é o pecado, e a força do pecado é a lei, mas graças a Deus, que nos dá vitória, por meio de Cristo Jesus, é Ele que nos dá a vitória, é Cristo Jesus, firme-se em Cristo Jesus, olhe para Ele, você está fraco, cambaleando, olharam para Ele e foram iluminados, os seus rostos não serão confundidos, confie em Cristo meu irmão, porque nós não temos um sumo sacerdote que não possa nos se compadecer de nossas debilidades, mas um que em tudo foi tentado, mas sem pecado. Achegamos confiadamente ao trono da graça, para alcançar misericórdia e achar graça. Amém? Feche os seus olhos e peça a graça de Deus agora.

0: 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abençoe a vida do irmão Mira, a vida da irmã Maiara, o Misael, a Débora, que estão ouvindo aí nesta manhã a programação, que o Senhor venha abençoar a vida dos irmãos, e assim já, em seguida Abigail também vai estar cantando com Adelino na alabança. Saludos los hermanos con la paz del Señor.
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Muy bien, nosotros tenemos aquí participaciones. Está ouvindo a irmã Luciana Pedroso. Ela nos diz: bom dia, queria ouvir um hino para mim, para meus familiares, de Matos Nascimento. Deus te abençoe, irmã Luciana Pedroso, a sua família, pedindo aí o louvor de Matos Nascimento nessa manhã. Bom dia, nos diz também aí o irmão missionário Cardoso. Deus abençoe a vida do irmão missionário Cardoso nessa manhã também, que está ouvindo a programação. Morreu.

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1: Se jejua, ora, lee o culto, chora, ora de madrugada, y ahí você diz para alguien: agora vai lá y ve si mudó, vai lá y ve si está curado, vai lá y ve si melhorou. Alguien volta y diz: o quê? E nada, mudou nada, irmão. Você orou ontem? Orou, pô, não aconteceu nada não. Você tá na campanha? Tô. Você fez sua campanha, então à toa, porque até agora não aconteceu nada. Sabe o que Elias fez? Elias se levantou do monte, irado com Deus, dizia: ah, já que orar não funciona, eu vou parar de orar. Não. Elias continua ajoelhado no mesmo lugar e disse pro moço assim: eu não saio daqui não, é você que volta lá. E eu continuo orando, vai lá e volta. Volta lá e vê se mudou. Por 6 vezes o moço vai e volta dizendo: não vi nada, não vi nada, não vi nada, não vi nada, não vi nada, não vi nada. Na 7ª vez o moço volta e diz: eu vi uma pequena nuvem. Deus te trouxe aqui para te dizer que às vezes é necessário insistir. Levante comigo as suas 2 mãos aos céus, bem alto. Diga comigo: a tribulação, diga mais forte, a tribulação produz paciência. Não, diga mais forte: a tribulação produz paciência. E a paciência produz a perseverança. Pegue a mão de um irmão e diga para ele assim: só tem paciência quem foi atribulado. Diga para ele assim: só é perseverante quem é paciente. Você está entendendo que é um processo? Pastor, eu quero ser paciente. Prepara para ser atribulado, porque é a tribulação que produz a paciência. E só quem é paciente consegue ser perseverante. Por que que o senhor está pregando isso, pastor? Olha para mim. Tem gente que jogou a família para cima, jogou o casamento para cima, e não era para o casamento acabar. Ele não teve paciência de Deus trabalhar. Tem gente que mudou de cidade, pediu conta na empresa. Tem gente que mudou de rua, vendeu a casa, o carro. Tomou um monte de decisão errada na vida, porque não teve paciência. Ele não foi perseverante. Por ele ter dificuldade com o tempo, o que que ele faz? Já que o senhor não faz, eu vou fazer. Já que o senhor não está fazendo no tempo do senhor, eu vou fazer no meu. Aí as consequências são trágicas, porque você não esperou o tempo de Deus. Olhe para alguém e diga para ele: espere o tempo de Deus. Espere o tempo de Deus. Para tudo, espere o tempo de Deus. Tudo tem seu tempo. Mas vamos lá. A decepção desse homem, pastor Marcos, não é só com o tempo. Jesus vai até esse homem, pastor João, e faz para esse homem uma pergunta humanamente sem sentido. Esse homem está 38 anos doente. Quanto tempo doente? Quanto tempo? E ele está lá no tanque para ser o quê? Para ser? Aí Jesus chega para o homem e pergunta assim: quer ser curado? Irmão, isso é pergunta. Eu estou 38 anos doente e alguém pergunta para mim se eu quero ser? Eu estou num hospital e alguém pergunta para mim se eu quero ser? Curado. Mas a pergunta de Jesus foi proposital. Porque Jesus agora está mostrando para o homem onde está o problema dele. Jesus vai fazer esse homem expurgar, vomitar o seu mal. O problema dele estava dentro dele. O problema desse homem era decepção. O problema desse homem não era doença. Jesus perguntou para ele: aí, rapaz, você quer ser curado? Qual deveria ser a resposta? Qual deveria ser a resposta? Sim, eu quero ser curado. Claro que eu quero ser curado. Ele não respondeu, porque o decepcionado não responde nem sim e nem não. O decepcionado explica. Aí esse homem olha para Jesus, pastor João, e diz assim: Jesus perguntou para ele: quer ser curado? Qual deveria ser a resposta?
2: Sim.
1: Sim. Jesus não perguntou para ele se alguém ajudava, se não ajudava. Não, Jesus só perguntou para ele: quer ser curado? Aí ele olhou para Jesus e não disse nem sim e nem não. Ele olha para Jesus e diz: Diga bem forte comigo: não tem homem algum, mais forte, que me ajude. Mais uma vez. Se a primeira decepção dele era com o tempo, a segunda é com quem? Com os homens. Sabe o que esse Jesus está dizendo para esse? Sabe o que esse homem está dizendo para Jesus? Eu não acredito nos homens. Nós estamos vivendo uma época em que a pessoa está tendo dificuldade de acreditar no semelhante. Você vai encontrar, ó, escuta aqui, essa mensagem é para hoje. Alguém aqui precisa dessa mensagem hoje. Não podia nem ser semana que vem, tinha que ser hoje. Deu errado da outra vez, pastor João, para mim chegar aqui hoje. Escuta aí. Quando você vê uma pessoa dizendo assim: cuidado com o amigo, hein? Seu amigo é Jesus, hein? Seu amigo é sua mãe. Esse camarada tem um problema. Essa mulher tem um problema. Quando você vê uma pessoa dizendo assim: os meus amigos todos não cabem na minha mão. Não bate palma para ele. Ele está errado. Jesus disse assim: que tem amigo que é mais chegado que um irmão. A Bíblia diz que em todo tempo ama o amigo e na angústia nasce um irmão. Quem não tem amigo é que tem problema. Bem-aventurado é o homem que tem muitos amigos. Ele não vai nem ter medo quando enfrentar o inimigo na porta. Pastor, e por que que tem gente que não tem amizade? Puxa o histórico, puxa a capivara dele. Foi traído. Ele contou o segredo para alguém que delatou. Alguém comeu na mesa dele e traiu a amizade dele. Alguém desrespeitou a família dele. Ele confiou o coração dele a alguém, e aquele alguém, na hora que ele mais precisou, abandonou ele. E ele passou a ter aversão. Você sabia que a doença tem uma síndrome? Eu não conheço nada de psicologia, mas tem uma síndrome que só pega... É uma doença emocional, que só pega quem cuida de gente. Síndrome de burnout. Acho que o nome é esse mesmo. A pessoa passa a ter aversão ao ser humano. Não acredita mais nas pessoas. Você conhece alguém que não acredita mais em igreja? Você vai falar de igreja: pai, vamos lá na minha igreja. Minha igreja é uma bênção. Você fala assim: não, igreja nenhuma presta não. Gosto de igreja não. Pai, vamos lá conhecer meu pastor. Pai, meu pastor é gente boa. Não, pai, pastor nenhum presta. Ele teve problema com um pastor. Chega para uma irmã que está aí precisando de casar, pai, precisando de sair da fila, mas tem tanto problema com relacionamento, com traição. Você chega para ela com uma palavra boa: ô irmã, a senhora vai casar? Ela diz: homem nenhum presta. Você vai falar para ele de amigo? Amigo nenhum, não, você não tem amigo. Você vai falar para ele de igreja? Nenhuma igreja presta. Então quer dizer que o problema é o mundo? Todo mundo está errado, só eu estou certo. Esse homem tinha um problema tão sério que algumas pessoas não acreditam mais em família. Você vai encontrar gente na igreja dizendo assim: pastor, meus amigos são de fora. Eu tenho mais amizade com as pessoas de fora que com as pessoas da minha casa. Eu não gosto de parente. Eu escuto isso todo dia, alguém dizer: não gosto de parente não, pastor. Eu não tenho sorte com parente não. Parente não presta. Está errado. Ele sofreu uma decepção e por causa da decepção que ele teve, ele está colocando todo mundo dentro do mesmo saco. Esse homem agora tem uma séria, séria decepção com os homens. Você já percebeu que tem pessoa que tudo que ele faz, ele é parcial? Ele não mergulha no que ele faz. Ele dá um pedacinho do coração, ele põe um pé dentro, o outro fica fora. Ele é um amigo desconfiado. Ele é um membro da igreja desconfiado. Ele está num relacionamento, mas ele não se entrega, ele fica ali desconfiado. E o medo de acontecer tudo de novo. E o medo de traírem ele de novo. E o medo dele sofrer tudo outra vez. Jesus foi lá, não foi para curar aquele homem, porque aquele homem podia até morrer doente se a decepção dele fosse tirada. O problema daquele homem é que ele tinha um problema muito pior do que a doença e não sabia. Mas hoje Jesus veio trazer você aqui, porque Jesus vai curar os seus relacionamentos. Levanta comigo as suas mãos aos céus. Jesus vai curar a sua família. Jesus vai curar suas amizades. Quem crê nisso, diga glória a Deus. Jesus vai te cercar de pessoas boas. Jesus vai te mostrar que tem gente boa e gente que gosta de você. Jesus vai sarar teu relacionamento, tuas amizades, tua família. Quem crê nisso, diga glórias a Deus. Agora, eu vou falar só de um personagem. Só de um personagem, para vocês verem o quanto isso é sério. Tem um personagem na Bíblia que todo mundo acha que ele é um segundo Jesus, né? Ele é até o tipo de Jesus na Bíblia, que é o José. O José, primeiro, ele foi invejado. Foi o quê? Segundo, ele foi traído pelos próprios irmãos. Por quem? Quem teve inveja dele? Quem jogou ele na cova? Quem vendeu ele como escravo? Por causa de quem que ele foi ser escravo no Egito? Por causa de quem que ele foi preso?
2: José passou um período, do dia que ele foi invejado para os irmãos ao dia que ele foi governador, ele passou um processo terrível na vida por causa de tudo que os irmãos dele fez com ele. Foi caluniado pela mulher de Potifar, foi preso injustamente. Só que José agora vive uma promessa de Deus, e José sai da cela para ser o governador do Egito. Ele recebe uma mulher por esposa, tem dois filhos com ela, e agora para governar José precisa estar curado. José precisa estar? Porque o propósito de Deus não era alimentar o Egito, o propósito de Deus era salvar Israel. E como Deus vai salvar Israel, se quem tem a chave do celeiro foi quem foi traído, quem foi pisado, quem foi vendido? Imagina se Deus entregar a chave na tua mão, colocar uma porta e dizer assim: os seus adversários, quem te bateu, te pisou, te traiu, te massacrou, precisa passar naquela porta, e a chave não está mais na minha mão, está na sua. Você decide se você abre ou não para ele. Você abriria a porta para eles passarem ou você fecharia para eles morrerem? Aí você vai descobrir se você tem problema ou não. O José teve dois filhos no Egito. E quando José teve dois filhos no Egito, Deus curou José. E José põe o primeiro nome do filho de Manassés. Qual o primeiro nome? Porque a palavra Manassés quer dizer: Deus me fez esquecer. O que que Manassés quer dizer? Até as crianças falam agora, vai lá. Esquecer de quê? Isso aí. Parabéns, irmão. Isso mesmo. Deus me fez esquecer de tudo que me fizeram, de todo o meu trabalho e de toda a casa do meu pai. Agora eu posso governar. Os irmãos me perdoam, alguém vai ficar triste comigo agora? Você quer ver uma pessoa que não foi curada? Quando canta, alguém canta assim: quem me viu passar na prova e não me ajudou. Aí ele vibra lá: vai me ver na bênção, vai se arrepender. Ele está com tanta sede de vingança que o desejo dele é estar no palco e quem fez mal para ele na plateia. E ele anda dizendo o tempo todo que, ah, eles vão pagar, eles vão se arrepender. Esse sentimento não é de Deus, não. Você não está curadão. O seu problema é tão sério que você quer ver Deus cobrar de quem te fez mal. Você quer ver quem te fez mal morrendo, padecendo, pagando. Só que agora eu te pergunto: como Deus vai te entregar a chave do celeiro se quem precisa do pão precisa do teu perdão? Ou Deus te cura, ou você não governa. Tem muita gente que já está governando em alguma área da vida, e Deus nunca te entregou a chave, porque você nunca perdoou. Deus nunca te entregou a chave, porque você nunca esqueceu. Alguém me pergunta assim: ah, pastor, então Deus põe a gente retardado? Então quer dizer que me traíram, me bateram, me venderam, me jogaram na cova, me caluniaram, e da noite para o dia eu vou esquecer? Não. O esquecer de Deus não é aqui não, irmão. O esquecer de Deus não é aqui. Diga para o teu irmão: o esquecer de Deus não é aqui. Aponta para o coração dele, diga para ele: o esquecer de Deus é aí. Não é aqui, é aqui. Quem está entendendo, diga amém. Pastor, como saber se Manassés nasceu ou não? Vou te dar 30 segundos para lembrar de alguém que te fez mal. Lembra dele. Se o coração não azedar, se você não sentir raiva, se você não sentir ranço, se você não sentir antipatia, se você bater tete a tete, olho a olho com quem te fez mal, e você não sentir raiva, você não sentir ódio, você não sentir vingança, parabéns. Você está curado. Agora, se você atravessar o caminho de quem te fez mal e o seu coração azedar, e você olhar assim, sentir pavor, sentir nojo, sentir aversão, eu tenho uma triste notícia para te dar: você não foi curado. E quem não foi curado, Deus não pode entregar a chave do celeiro. Olha para alguém, pegue na mão dele, mas agora olha firme, que eu estou chegando lá. Diga para ele assim: você precisa gerar Manassés esta noite. Esta noite Deus te fará esquecer. Olha para mim. Vamos chegar lá? Pastor, como saber se Manassés ainda não nasceu? O camarada cometeu, pastor João, uma traição há 10 anos atrás. Está curado, restaurado, crente, toma ceia, é fiel à mulher. Mas na primeira discussão que eles têm, ela lembra ele de quê? Do que ele fez há 10 anos atrás. Manassés nasceu? Não. Porque quando Manassés nasce, Deus me faz esquecer. Todas as vezes que você discute com uma pessoa e diz para ela: você acha que eu esqueci do que você me fez? É um sinal de que você está doente. É um sinal de que você não está bem. E você está achando que o teu problema é dinheiro. Você está achando que o teu problema é saúde. Você está achando que se Deus levar você para a Europa, resolve o teu problema? Você está dizendo, ah, pastor, se eu estivesse na América, minha vida era outra. Não era não, porque o problema não está fora de nós, o problema não está na geografia, o problema está dentro de nós. Mas hoje nós vamos gerar Manassés. E Deus vai nos curar por dentro e nós sairemos daqui dizendo, Deus me fez esquecer. Levante comigo as suas duas mãos aos céus e segure levantadas aos céus, mas bem alto. Eu vou te entregar uma profecia aqui na palavra. Segura as duas mãos levantadas. Alguém vai te perguntar assim, mulher, como que você consegue viver dentro daquela casa? Como que você convive com aquele homem? Como que você consegue estar naquele mesmo lugar? Sabe qual vai ser a tua resposta? Diga bem alto, Deus me fez esquecer. Alguém vai te perguntar, você ainda fala com ela? Você cumprimenta ela com a paz? Você tem coragem de abraçar ela depois de tudo que ela fez com você? Qual será a sua resposta? Alguém vai ver você abraçando alguém e vai dizer assim, ah, não pode ser, esse abraço é de crocodilo, tem falsidade nesse abraço. Você está abraçando essa pessoa de verdade? Como que você consegue abraçar alguém que te fez mal? Qual será a sua resposta? Olha, pega a mão do teu irmão de novo e diga para ele, nesta noite, Deus te fará esquecer. Estamos chegando lá, estamos avançando na mensagem. Olha aqui, José disse eu esqueci ou José disse Deus me fez esquecer? Porque tem ferida que é tão profunda que eu não tenho capacidade de dizer, eu sou tão bom de perdoar que eu esqueci sozinho, eu perdoei sozinho. Pastor, meu coração é tão bom que pode bater no meu rosto, pode me açoitar, amanhã eu perdoo. Não, José disse assim, sem Deus eu não esqueceria, sem Deus eu não perdoaria. Mas como Deus tinha um plano, pastor, eu abri o coração, Deus me ajudou e eu consegui esquecer. Porque guardar mágoa não faz mal para quem você tem mágoa. Guardar mágoa só faz mal para quem tem a mágoa. A vingança não faz mal para quem vai sofrer a vingança. A vingança faz mal para quem comete a vingança. Só que o segundo filho de José foi Efraim. Qual o nome? E Efraim quer dizer Deus me fez crescer. O que, que quer dizer Efraim? Estou chegando lá. Olha aqui. Nós fazemos campanha por Manassés ou por Efraim? Seja sincero. Sincero. Espiritualiza não. Não quero ser mais crente que você é, não. Você faz campanha por Manassés ou por Efraim? Você não faz campanha por Manassés. Você não faz campanha para esquecer. Você não vem ao culto para esquecer. Você não ora para esquecer. Quando você vai orar, na tua oração não é Manassés, a tua oração é Efraim. Me faz crescer, Deus. Me faz prosperar, Deus. Deus, me faz crescer no ministério, me faz crescer na empresa, me faz crescer. Deus está dizendo, como que eu vou te fazer crescer sem antes te fazer esquecer? Primeiro você esquece, depois você cresce. Você consegue dizer isso para alguém? Primeiro você esquece, depois você cresce. Levanta as mãos de novo que lá vai uma profecia. Deus não pode levantar ninguém com o coração cheio de raiva. Deus não pode colocar a chave na tua mão, sabe por quê? Porque quem vai precisar de você é quem te fez mal. Sabe quem vai precisar da gente, pastor João? Quem pisou na gente. Tem gente que traiu sua confiança, traiu tua amizade, traiu você. Tem gente que te vendeu, tem gente que falou mal de você. E sabe o que Deus vai fazer? Vai trazer ele necessitado e vai pôr ele na tua mão. Mas não é porque Deus está te exaltando, é porque Deus sabe que na tua mão tem misericórdia e você esqueceu. E se o teu inimigo tiver fome, você vai dar-lhe de comer. E se ele tiver sede, você vai dar-lhe de beber. E fazendo assim, amontoará brasa viva sobre a tua cabeça. Só quem vai gerar Manassés, levante a mão e dê glória a Deus. Deus me trouxe aqui essa noite para te dizer, gere Manassés, porque Efraim nascerá naturalmente. Quando você for curado da sua decepção, você vai crescer naturalmente. Ou você não se lembra dos amigos de Jó? Não se lembra? Leia depois o que os amigos de Jó falaram, o que os amigos de Jó fizeram. Aí Deus faz um teste com Jó, pastor João. Pastor Marcos, Deus faz um teste com Jó. Jó está no monturo, doente, sem família, sem a compreensão da esposa. Jó passou tanta vergonha que ele diz, o escravo que nasceu na minha casa me abandonou e passa na rua zombando de mim. A mulher do Jó chegou para o Jó e diz assim, manterás a sinceridade, Jó, amaldiçoa teu Deus e morre. Os amigos de Jó bateram, açoitaram Jó e foram embora. Quando eles foram para o culto, lá na cidade deles, eles vão oferecer uma oferta. Deus diz: não aceito. Eu não aceito a oração de vocês. Só tem um jeito de eu abençoar vocês. Como, Senhor? Se Jó orar por vocês. Como que você vai pedir oração para quem você fez mal? Deus condicionou a bênção deles na mão de Jó. Mas não é porque Deus estava exaltando Jó, é porque Deus queria saber o que Jó faria com eles. Leia o capítulo 1, o 2, o 3, o 4, o 5. Prova, prova, prova, prova, prova. Não tem mudança de cativeiro, não tem virada de cativeiro. O Jó está lá cantando para Deus na prova. Deus não fez nada. A prova do Jó foi só aumentando. Capítulo 42, versículo 10. E mudou Deus o cativeiro de Jó. Quando? Quando? Não, quando? Deus falou: está curado. Ele está orando por quem machucou ele. Ele está abençoando quem acabou de fazer o mal para ele. Jó está preparado. E virou Deus o cativeiro de Jó. E deu ele ao dobro de tudo quanto antes possuía. Olha para o teu irmão e diga para ele assim: só cresce quem esquece. Dê a mão para esse irmão que está do teu lado, se você pode. Ajuda ele agora. Levanta a mão dele lá em cima. Nós vamos fazer uma oração, pastor João. Porque Deus está dizendo para alguém aqui hoje: é tempo de perdoar. É tempo de gerar Manassés. É tempo de alguém chegar para você e dizer: vai se vingar? E aí? Vai embora? Vai e você vai responder: Deus me fez esquecer. Eu tô com meu coração em paz. Alguém vai olhar para uma família e vai dizer assim: eu tinha certeza que essa família ia acabar. Mas a mulher vai dizer: curada. Eu não estou lá amarrada, não. Eu não estou lá obrigada, não. Não estou lá chorando. Mas como é que você está sorrindo depois daquilo? Estou. Por quê? Deus me curou. Deus me fez esquecer. Eu estou curada. Você não vai precisar abraçar ninguém com o coração pesado. Você não vai precisar cumprimentar ninguém com o coração doendo. Porque Deus te trouxe aqui essa noite para te dizer: você estava achando que o teu problema era um, mas teu problema era outro. Mas hoje nós vamos gerar Manassés. E quando nós gerarmos Manassés, Efraim vai nascer. E nós vamos crescer e prosperar na terra da nossa aflição. Levanta a mão do teu irmão lá em cima, levanta. Você vai orar por ele e ele vai orar por você. E você vai pedir a Deus: Deus, ajuda ele a esquecer. Provavelmente alguém bateu nele, provavelmente alguém traiu ela. Provavelmente ele tem um problema na família, um problema na amizade, um problema no relacionamento. Ele talvez passou por uma situação na vida onde alguém fez mal a ele. Mas você vai sair daqui dessa noite dizendo: pastor, Deus me fez esquecer. Eu não estou saindo daqui com raiva, eu não estou saindo daqui com vingança, eu não estou saindo daqui com ódio, eu não estou saindo daqui com ressentimento, porque Deus vai sarar esse casamento, Deus vai sarar essa amizade, Deus vai sarar a tua vida. Você vai dormir melhor, você vai comer melhor, você vai se relacionar melhor, você vai ter uma qualidade de vida melhor, porque Deus vai limpar o nosso coração a ponto da gente dizer: Deus nos fez esquecer. Segura aí a mão do teu irmão. Senhor, nós te louvamos, Senhor. Senhor, nós te glorificamos, Senhor. Nós te exaltamos, Senhor. E nós sabemos que Manassés não nasce depois de Efraim. Nós não crescemos para esquecer. Nós esquecemos para crescer e prosperar. Senhor, que toda raiz de amargura, que todo ressentimento, que toda lembrança, que toda mágoa, que todo trauma, que toda lembrança ruim, Senhor, seja arrancada de nós. Nós abrimos o nosso coração para Manassés nascer. Nós queremos ter qualidade de vida espiritual, nós queremos ter qualidade de vida matrimonial, nós queremos ter qualidade de amizade, nós queremos ter qualidade de amor fraternal, nós queremos ter qualidade de, Senhor Deus querido, de companheirismo. Quantos entendem isso? Glorifique o nome do Senhor. Esqueça, deixa Deus gerar Manassés dentro de você. Quantos podem dar glórias ao nome de Jesus, porque você é capaz de gerar Manassés? Me escuta, irmão, estou indo para o final da mensagem. Sabe qual é as mensagens? Estou falando isso olhando nos seus olhos, porque eu prego há 26 anos. Sabe qual é a mensagem que faz uma grande gama de crentes vibrarem? Quando alguém prega que Deus vai matar o inimigo dele. Que Deus vai pegar o inimigo dele, vai fazer o inimigo dele pagar tudo que ele fez. Tem gente que grita, que vibra, que aplaude. Porque o problema está no pregador e está nele, está nos dois. O pregador é doente e ele também é. Aí ele se sente, ele se identifica com o que ele está ouvindo e diz: é isso mesmo, fez, vai pagar. Jesus não ensinou isso. A Bíblia não ensinou isso. O evangelho não ensinou isso. E a gente já poderia estar longe. Olha para o teu irmão e diga assim: era para você estar muito mais longe do que isso. Muito mais. O problema é que a gente lembra muito e esquece pouco. Mas essa noite nós vamos sair daqui dizendo: Deus me fez esquecer. Quantos podem levantar a mão e dizer isso? Deus me fez esquecer. Diga agora para o teu irmão: Deus te fará esquecer. Vamos lá? Diga comigo: decepção com o tempo. Diga: decepção com o tempo. Decepção com os homens. Vou acelerar. Diga comigo: decepção com Deus. Diga mais forte. Existe não, pastor. Vou te provar que existe. Tem gente que não está decepcionado só com o tempo e nem só com os homens. E sabe com quem que está decepcionado? Com Deus. Olha o que esse homem diz para Jesus: quando a água é agitada, quem agitava a água? O anjo. Quem mandava o anjo? Sabe o que esse homem está dizendo, pastor João? Tem 38 anos que eu vejo Deus só agitar. Pastor, tem 38 anos que eu fico só vendo Deus falar: vou fazer, vou abrir, vou operar, vou salvar. Pastor, eu não aguento mais ouvir isso. Eu vou te dar aqui o exemplo de só de dois homens. Podia te dar de 10, de dois que tiveram esse problema chamado decepção com Deus. Só dois. Um é Asaf. Sabe quem é Asaf? Asaf é o chefe de uma família que compõe hinos. Compõe o quê? Você lê os salmos de Asaf, irmão? Os salmos de Asaf fala da grandeza de Deus, da soberania de Deus, do poder de Deus, da santidade de Deus. Você canta os salmos, que é o hinário de Israel. Você canta um hino de Asaf, você entra no céu com o hino de Asaf. Você parece que enxerga o céu por dentro. Só que no Salmo 73 você diz: não, pastor, isso aqui é um fake. Isso aqui não foi Asaf que escreveu, não, pastor. Pastor, Asaf é o melhor levita da igreja. Asaf é o que mais canta, é o que mais glorifica a Deus. E o Asaf começa o Salmo 73 dizendo assim: eu estou quase desviado. Não, pastor, não foi Asaf que escreveu isso, não. Foi Asaf disse assim: hoje vocês vão cantar esse hino aqui, mas esse hino aqui que eu vou cantar hoje é uma murmuração. Por que Asaf? Eu estou decepcionado. Eu estou quase desviado. Por que Asaf? Porque eu não entendo Deus. Eu canto para Deus todo dia e sou afligido toda manhã. O ímpio que não serve a Deus, não teme a Deus, não ama a Deus, não canta para Deus, está vivendo uma vida melhor do que a minha. E eu queria entender por que que Deus ajuda mais as pessoas que não lembram dele do que eu, que amo ele. Eu vivo na casa dele, eu canto para ele, eu sirvo ele, eu dou oferta para ele, eu dou dízimo para ele, eu dei minha vida para ele e sou afligido. E tem alguém que eu conheço que não adoece, não sofre. Eu olho para a vida dele, o olho dele, o Asaf diz assim: eles estão com o rosto cheio de gordura, eles estão gordos, eles estão bonitos, eles estão felizes. E eu que sou crente, estou deprimido, estou triste, estou doente. Não sei. Pastor, eu não consigo entender Deus, pastor. Pastor, tem um familiar de um ímpio que detesta a igreja, que detesta Jesus, sobreviveu. Eu orei pelo meu parente até o último instante, morreu, pastor. Jesus não curou. Pastor, tem gente se dando melhor do que eu. Gente que não é dizimista. Eu sou dizimista, o camarada está crescendo financeiramente. Mas eu queria entender isso, por quê? O salmista diz assim, o Asaf diz assim: eu quase me desviei, eu olhei a prosperidade dos ímpios. Em vão lavei minhas mãos da inocência. Para que eu fui ser tão crente? Eu fui tão ingênuo. Até no verso 17 ele diz: até que entrei no santuário de Deus, entendi tudo. Os ímpios os escorregarão para a perdição, mas eu serei recebido na glória. Jeremias, no capítulo 1, Deus chama ele. E Deus diz para Jeremias assim: eu te escolhi. O que que Deus diz para Jeremias? Vamos lá, diga forte. O que que Deus diz para Jeremias? Se Deus te dissesse isso, você diria o que para Deus? Fala aí, o que você está pensando? Amém, glória a Deus. Amém, Senhor. Obrigado, Senhor, por ter me escolhido. Pois Jeremias não disse isso. Deus falou: eu te escolhi, Jeremias. Jeremias disse: não, muito obrigado, quero não. Só pode escolher outro. Não, mas eu te escolhi no ventre da sua mãe, não foi hoje não. Lá no ventre da sua mãe eu te consagrei a profeta. Sabe o que Jeremias disse? Pois eu não tenho perfil não, se eu escolher outra pessoa, porque eu não quero. Eu não sei falar. E Deus foi convencendo ele: não, te escolhi, rapaz. Eu vou pôr a minha palavra na tua boca. Está escrito lá no capítulo 1. Eles vão pelejar contra ti, mas não prevalecerão. Eu serei contigo para te livrar. E convenceu, falou. Jeremias disse, sendo assim, eu aceito. Aí Jeremias começou a apanhar em praça pública, ser jogado em cisterna, amarrado num tronco, pregava, ninguém acreditava. Agora eu quero que você leia comigo, já eu termino. Abra a tua Bíblia comigo em Jeremias. Tem gente que vai ficar com medo até de ler. Capítulo 20. Jeremias capítulo 20, versículo 7. Eu vou contar de 1 a 3 e você vai ler. Quem está falando é um profeta, não é um ímpio não. Esse texto que você vai ler agora foi escrito por Jeremias. Esse versículo que você vai ler aí foi escrito por um homem que estava tendo problema com Deus. Capítulo 20, versículo 7. 1, 2, 3, leia aí. Peraí. O Senhor o quê? Ele está falando isso com quem? O Senhor me iludiu. E eu fiquei iludido. Eu acreditei em tudo que o Senhor falou. E estou vivendo tudo o contrário. O Senhor me iludiu e iludido eu fiquei. Eu acreditei. Eu acreditei em tudo que o Senhor falou. Mais forte fosse do que eu e prevalecesse. O Senhor me convenceu, porque eu não queria. Eu não pedi para ser crente, eu não pedi para ser pastor. Eu não pedi, não, foi o Senhor que me escolheu. Agora olha o que eu estou passando. Vamos lá. Coloca o versículo seguinte, o 8. Porque desde que falo, grito e clamo violência e destruição. Porque se tornou a palavra de Deus um opróbrio para mim e um ludíbrio todo dia. Um ludíbrio, ele está falando com Deus. Outro versículo, 9. Então disse eu, grita, então disse eu. Mais uma vez. Se você não falar mais alto, eu prego mais uma hora. Vai lá, então disse eu. O que ele disse? Dele quem? De Deus. O Jeremias está dizendo, eu não me lembrarei mais dele. E não falarei mais o quê? Porque qual é a fala do profeta? Assim diz o Senhor, vamos fazer o seguinte, o Senhor me iludiu, eu fiquei iludido. Então faz o seguinte, procura outro para tocar o teclado, eu não toco mais. Procura outro para tocar o violão, eu não toco. Não conta comigo no louvor, eu não vou mais cantar para o Senhor. O Senhor arruma outro pastor, que eu não quero mais ser pastor, eu não quero ser mais crente. Eu estou chateado, eu estou decepcionado. Eu não entendo um monte de coisa nesse mundo, um monte de injustiça nesse mundo. E eu estou chateado com o Senhor, porque eu acho que o Senhor deveria ter feito, eu acho que o Senhor devia ser diferente. E o Senhor me iludiu, iludido eu fiquei. Não falarei mais no seu nome. Olha o que ele está dizendo para Deus. Agora, leia aqui, ó. Mas isso. Diga, mas isso. Foi. No meu coração. Como fogo ardente. Encerrado nos meus ossos. Eu estou fadigado. De sofrer. E não posso. Em algumas traduções diz assim. Em algumas traduções diz assim, não falarei mais no seu nome, mas isso foi como os ossos, como o fogo dos meus ossos. Eu não resisti e tive que falar. Pega a mão do teu irmão. Já eu termino. Pega a mão dele, mas pega forte. Diga para ele assim, nem para desistir você serve. Diga para ele assim, porque todas as vezes que você pensa em desistir, um fogo arde no seu coração e queima seus ossos e você não pode resistir. Agora levanta a mão dele lá em cima. É por isso que você disse que nunca mais cantava e está cantando, porque o seu chamado é maior que a sua revolta. É por isso que você disse, eu não vou mais, e está aqui. Eu não prego mais, está pregando. Eu não canto mais, está cantando. Sabe o que Deus fez? Deus, quando te chamou, acendeu um fogo dentro dos seus ossos. E diz assim, vai ter um momento que você não vai entender o meu agir, o meu trabalhar. Vai querer se revoltar, mas a minha chamada, o meu fogo será maior do que a tua revolta. E eu vou te explicar que eu sou justo, eu sou fiel. Levanta a mão do teu irmão lá em cima. Só quem tem um fogo que arde nos ossos e no coração, dê glórias ao nome de Jesus. Porque você não vai conseguir desistir ainda que você queira. Ainda que você queira, você não vai desistir, porque Deus acendeu um fogo dentro dos teus ossos. Será que o problema desse homem é doença? Você até esqueceu que ele é doente. Diga comigo: decepção com o tempo, decepção com os homens, decepção com Deus. O problema desse homem é sério ou não? O que adianta ser curado no físico se a doença está na alma? Vamos ficar de pé? Escute. Ele olha para Jesus e diz assim: Pastor João, e quando eu vou, diga bem forte, quando eu vou, passa um na minha frente. Diga de novo e eu termino aqui. E quando eu vou, passa um na minha frente. E agora ele está decepcionado, não é só com o tempo, não é só com os homens, não é só com Deus. Ele está decepcionado com quem? Toda vez que eu vou, passa um na minha. Pastor, não consigo entender. Eu vou, eu me arrasto, eu me esforço, eu tento, mas eu sempre fico para trás. Por que que as pessoas conseguem e eu não? Por que que as pessoas vão e eu fico? Por que que acontece na vida dos outros e não acontece na minha? Assim? Você vai encontrar gente na igreja dizendo: eu não tenho sorte. Essa frase não existe para crente. Eu não tenho sorte. Você tem Deus, irmão. Eu nasci para sofrer? Não, isso não existe. Pastor, comigo tudo é... Não, você não pode dizer isso. Esse homem está tão decepcionado com ele mesmo que ele diz para Jesus assim: eu até me arrasto, mas eu já sei que vai passar alguém e vai atravessar na minha frente. Olha o que Jesus diz para ele. 2 minutos eu termino. Terminou de falar? Sim, Senhor, terminei. Jesus disse que ele estava certo? Jesus disse que ele estava certo? Não. Jesus apoiou a decepção dele? Não, você está certo mesmo. Os homens não prestam mesmo, não. É, realmente, Deus devia ter te curado há mais tempo. É, você está aqui? Não, Jesus. Porque Jesus tem a capacidade de te ouvir até quando ele não concorda. Jesus não concordou com nada que o homem falou, mas ouviu ele. Terminou de falar? Terminei. Quem aqui já foi numa terapia sabe que quem dá remédio é psiquiatra. Psicólogo não dá remédio para ninguém, não. Ele faz você falar. E você é curado falando. Você não toma nenhum comprimido. Aquele homem, ele foi curado na conversa. E aí, rapaz? Já falou tudo? Falei, Jesus, desabafei. Você se sabe, eu sou crente, mas eu estou sofrendo, sei tudo, meu irmão. Eu não acredito em ninguém. Para mim já era para ter acontecido. Eu estou chateado com Deus, com gente, com tudo. Já disse assim: não, pai, eu não estou aqui para concordar contigo, não. Eu vim aqui para te ouvir. E aí? Falou tudo? Falei. Então levanta. Pega a sua cama. Anda. Ele pega a cama, joga no ombro, Pastor Marcos, e sai andando. Quando ele sai andando, vem um fariseu: ô, ô, ô, ô. Pode carregar a cama hoje não, irmão. Hoje é sábado. O que você está carregando cama? Se ele não tivesse sido curado, qual seria a resposta dele? Ô filho de Satanás, eu fiquei 38 anos lá no tanque, você não foi lá, pô. Eu fiquei 30 anos na prova, você não apareceu lá. Agora que eu estou curado, endemoniado, você vem? Não, mas quem está curado não responde assim. Hoje é sábado, não pode carregar a cama. Olha a forma serena de quem está curado. Ô, rapaz, sabe que eu estou carregando essa cama? Eu estava 38 anos doente no físico, cheio de decepção, mas hoje eu recebi uma visita. Um homem conversou comigo lá no tanque. Eu estou tão leve que a cama também está leve. Está tão bom hoje. As pessoas vão olhar no teu semblante e vai dizer assim: rapaz, ela está melhor. Dentro da tua casa, os seus filhos, o teu marido, a tua esposa vai perceber. O teu humor vai melhorar. A tua fisionomia vai melhorar. Quem crê nisso, diga glória a Deus. Você vai parar de viver uma vida vivendo parte do dia azedo, amargo. Quando vai falar, parece que... Não. Versículo 1. Havia em Jerusalém uma. Versículo 14. Mais tarde, Jesus encontrou no templo. A festa era religiosa. Festa religiosa acontece onde? Então, de manhã, Jesus encontrou ele no tanque. Mais tarde, Jesus encontrou ele na. Console dois irmãos e diga para ele: a história não vai terminar no tanque. Diga para ele: a história vai terminar na festa. Consola tua irmã, diga para ela: tem uma festa te esperando. Tem uma festa preparada. Você não vai terminar sua vida lamentando na beira de um tanque. Você vai terminar os seus dias numa festa, celebrando a Deus e contando o testemunho da sua vitória. Quantos podem levantar suas mãos aos céus, mas bem alto, para celebrar? Quantos acreditam que tem uma festa te esperando? Diga glórias a Deus. Quantos acreditam que tem uma festa para a tua família? Uma festa para o teu ministério? Uma festa para a sua empresa? Uma festa no seu casamento? Uma festa para os seus filhos? Diga glórias a Deus.

0: Mañana 54 minutos, escuchábamos ahí nossa irmã Denise louvando o nome do Senhor nessa manhã com louvor, filhinho. Está aí ouvindo a programação também nessa manhã, nossa irmã Maria Rodrigues, né? Está aí agradecendo, ontem ela esteve ligando para nós pedindo oração em seu favor. Que Deus abençoe sua vida, irmã Maria. E ela está pedindo aí o louvor, né, com Pablo Melo.
1: Ouçam,
0: o louvor Mãe Assassina. Ouçam. Deus abençoe aí a vida da irmã Maria Rodrigues. Nosso abraço nessa manhã. Vamos estar deixando então esse louvor aí logo mais. Vamos estar preparando aí a programação, né, clamor missionário dos nossos irmãos aí de Alvorada. Deus abençoe, irmão Darcy, nesta manhã que está em sintonia.
2: Paz do Senhor, irmã Mariela. Creio que é a irmã Mariela que está de operadora. Temos cuidando o programa, o espaço livre. Tá bom? Os hinos. Passe um hino bom aí com mineiro e mineirinho. Qualquer um hino dos mineiros. E lê o maná para nós. Estamos por casa hoje. Tá por chover. E temos que estar. Deus abençoe, irmã, que tenha um excelente dia guardado por Deus.
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Um abraço nessa manhã, irmã Marta, irmão Irani. Deus venha abençoar vocês nessa manhã aí na audiência da Rádio Renascer. Que Deus te abençoe, irmã Marta. Como é que tá o clima por aí, né? Muitos irmãos aí tomando chimarrão, ouvindo a rádio. Que Deus abençoe vocês.

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1: Está no ar o programa Clamor Missionário, esse que é o órgão oficial de divulgação do Departamento de Missões Somente pela Fé. Pertencemos à Primeira Igreja Evangélica Assembleia de Deus de Alvorada. Nosso presidente, Pastor Eliezer Moraes.
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1: E esse que vos fala, seu amigo irmão em Cristo, Abner Magalhães. É um prazer, uma alegria estar junto com todos os nossos queridos irmãos que estão na escuta do programa Clamor Missionário. 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

0: Glória a Deus, glória a Deus. Queremos já nesse momento apresentar os companheiros que nos dão a honra da sua presença aqui no programa Clamor Missionário. Hoje temos aqui a presença do Tiago, também do irmão Ademar, pastor Marco. Já queremos então saudá-los com a paz do Senhor, iniciando com o Tiago, a paz do Senhor, Tiago.
1: Pastor Abner, pastor Marco Fona, querido Ademar Saturnino. Que alegria estarmos juntos em mais uma edição do programa Clamor Missionário.
0: Irmão Ademar, a paz do Senhor.
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0: Glória a Deus, pastor Marco, a paz do Senhor.
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0: Glória a Deus, meus queridos irmãos. Vamos então à leitura de um texto da palavra do Senhor. Convido você, meu irmão e minha irmã, que está nos ouvindo, para juntos nós lermos um texto da palavra de Deus. Você que tem a sua Bíblia na sua casa, no seu lar, nos acompanha nesse momento. Nós vamos ler um texto da palavra que está lá no Evangelho. Vamos ler um texto do Novo Testamento. Evangelho escrito por Mateus. Evangelho escrito por Mateus, capítulo de número 10. Evangelho escrito por Mateus, capítulo de número 10. Vamos ler o verso de número 16, Mateus capítulo 10, verso de número 16, é o texto que nós queremos fazer a leitura nesta programação, que diz assim então o texto da palavra do Senhor, Mateus capítulo 10, verso 16: eis que vos envio como ovelhas ao meio de lobos, portanto, sede prudentes como as serpentes e simples como as pombas. Eis que eu vos envio como ovelhas ao meio de lobos. Portanto, sede prudentes como as serpentes e simples como as pombas. Esse então é o texto, capítulo 10 do Evangelho de Mateus, verso de número 16. Mateus capítulo 10 inicia com o chamado, a convocação de Jesus aos seus 12 discípulos. Diz o seguinte, o primeiro verso: e chamando seus 12 discípulos, deu-lhes poder sobre os espíritos imundos para os expulsarem e para curarem toda a enfermidade e todo o mal. E aí então cita, a partir disso, o nome dos 12 discípulos: Simão, chamado Pedro; André, seu irmão; Tiago, filho de Zebedeu; e João, seu irmão; Filipe, Bartolomeu; Tomé, Mateus; Tiago, filho de Alfeu; Simão Zelote, Judas Iscariotes. São esses então os 12 discípulos. E aí, a partir disso, então, ele dá recomendações aos discípulos que ele chama, que ele convoca e que ele dá poder. Diz o seguinte, então, verso número 5: Jesus enviou estes 12 e lhes ordenou, dizendo: não irei pelo caminho das gentes, nem entrarei em cidades de samaritanos, mas ides antes às ovelhas perdidas da casa de Israel. 7. E indo, ou seja, atendendo ao chamado, pregai, dizendo: é chegado o reino dos céus. Verso número 8: curai os enfermos, limpai os leprosos, ressuscitai os mortos, expulsai os demônios. De graça recebestes, de graça dais. Verso 9: não possuais nem ouro, nem prata, nem cobre em vossos cintos, nem alforjes para o caminho, nem duas túnicas, nem sandália, nem bordão, porque digno é o operário do seu alimento. Verso de número 11: em qualquer cidade ou aldeia que entrardes, procurai saber quem nela seja digno e hospedai-vos até que vos retireis. E quando entrares em alguma casa, saudai-a. E se alguma casa for digna, desça sobre ela a vossa paz. Mas se não for digna, torne para vós a paz. Isso, verso 13. Verso 14: e se ninguém vos receber nem escutar as vossas palavras, saindo daquela casa ou cidade, sacudi o pó dos vossos pés. Interessante que Jesus, ele prepara os discípulos para a missão que eles vão executar, dando aqui orientações de diversas naturezas, como, por exemplo, a questão do mantimento. Ele declara que eles não devem levar nem ouro nem prata. Com isso, ele está deixando uma lição clara sobre a dependência dos discípulos, que eles deveriam estar prontos a depender do Senhor Jesus, das providências divinas, celestiais. Ele também aborda que eles não devem entrar em casa de samaritano, mas antes eles devem ir às ovelhas perdidas da casa de Israel. É, óbvio, porque isso tem uma linha de atuação, há um projeto divino. Posteriormente, os gentios também são alcançados. Mas naquele momento, a ordem é que eles fossem antes, naquela hora, naquele momento, as ovelhas perdidas da casa de Israel. Ele declara que eles devem ir e indo, devem pregar, e a mensagem é clara, é chegado o reino dos céus. Ele fala que eles devem curar. Curem, curai os enfermos, limpe os leprosos, ressuscitai os mortos, expulsai os demônios. De graça recebeste, de graça dais. Jesus é tão extraordinário como líder, ele é tão eficaz como líder, que ele prepara os seus discípulos até mesmo para o caso de rejeição à mensagem que eles estão pregando. Se alguém não ouvir, não der crédito, se alguém não receber a mensagem que vocês estão ministrando, não escutarem as vossas palavras, saí daquela casa ou daquela cidade, sacode os vossos pés e se retire. Jesus prepara até mesmo seus discípulos para a rejeição, para a frustração, para não serem ouvidos. Jesus prepara os seus discípulos. Verso 15, ele ainda declara que para aqueles que não ouvirem, para aqueles que não receberem a palavra, em verdade, vos digo que no dia do juízo haverá menos rigor para o país de Sodoma e Gomorra do que para aquela cidade. Que cidade? A cidade que se recusar a receber a mensagem pregada pelos discípulos. E aí, então, no verso 16, ele diz, eis que vos envio como ovelhas ao meio de lobos. Portanto, sede prudentes como as serpentes e simples como as pombas. Simples é o termo utilizado na versão Almeida Revista e Corrigida. É óbvio que Jesus está fazendo aqui utilizando uma figura de linguagem quando ele diz que os enviaria como ovelhas em meio ou ao meio de lobos. Sabemos que o lobo é o predador natural da ovelha. Jesus está dizendo que está enviando eles no meio de lobos como ovelhas. Portanto, ou seja, a partir desta informação, sejam prudentes como as serpentes. Aqui utiliza mais uma figura de linguagem, a serpente. E simples como as pombas. Irmão Ademar, iniciando com o senhor, queremos, né, entender um pouquinho das palavras de Jesus destinadas aos discípulos nesse momento, com esta figura de linguagem. Prudente como a serpente. Como é que nós podemos entender essa ideia de prudência? E simples como a pomba. Como é que podemos entender essa ideia de simplicidade e de prudência? Haja vista que Jesus coloca esses dois exemplos, essas duas figuras, que é a serpente e a pomba. Vamos então pensar no texto de Mateus capítulo 10, verso de número 16, foi o texto então lido. Irmão Ademar, fica à vontade.
4: A paz do Senhor, irmãos, esse texto de fato é muito emblemático, porque ele aponta para essa dicotomia, né? Para essa necessidade de que produz o equilíbrio perfeito, de equilibrar essas duas posturas para que nós não caiamos em extremos, ou sejamos intolerantes ou sejamos ingênuos demais. Então, essa prudência, esse equilíbrio, ele se dá a partir de que, se você não for prudente como a serpente, você acaba sendo uma pessoa ingênua e acaba sendo devorado, enganado, ludibriado por pessoas ruins ou até por circunstâncias. E, ao mesmo tempo, se você não for simples como a serpente, como a pomba, você acaba se tornando alguém frio, alguém que de coração duro, alguém muitas vezes até maldoso, calculista, e em alguma medida acabou perdendo a sua essência e os seus valores, que, sim, são assim recomendados para que nós, cristãos, exerçamos e reproduzamos, consigamos reproduzir a essência do Evangelho. Né? Mas, ao mesmo tempo, é um chamado para essa prática, para que nós sejamos racionais, sejamos estratégicos, estarmos atentos aos perigos que estão sempre ali ao nosso redor, né? Protegermos contra as armadilhas, as ciladas, e não confiar cegamente em qualquer pessoa.
0: Sim.
4: Hoje nós estamos aqui fora do ar falando algumas coisas que eu, sabe, a gente acaba ficando assim, eu sou muito ingênuo, eu sou mais tenho mais idade do que vocês aí, com certeza poderia ser pai, até do pastor Marco, né? Se eu tivesse tido um filho com 23, assim, eu fiz as contas, eu poderia ser seu pai, pastor. Mas...
0: Pastor Marcos, você ia pegar uma baita herança.
4: Hoje, cronologicamente, né?
3: Hoje eu poderia ser candidato a uma grande herança.
4: Cronologicamente, mas em sabedoria, daí é outro departamento, é outro extremo. Né? Mas eu me sinto assim, muito ingênuo quando eu ouço algumas coisas. Não, isso não tô, eu não estou ouvindo isso.
0: Sim.
4: E isso é, às vezes, falta de prudência, você não vê maldade em tudo, né? E é bom ser um pouco assim, porque senão você se torna, acaba, uma pessoa de coração duro, muito calculista, né? Uhum. E, enfim, e acaba, por vezes, se tornando uma pessoa que vê maldade em tudo também, né? Então, eu acho que o segredo disso é orar. Eu acho que a oração, ela pode, ela, assim, desfazer, ela pode nos dar a orientação necessária nas nossas ações para que nós possamos, de fato, ter esse equilíbrio entre essas duas posturas.
0: Sim.
4: Não ser ingênuo demais, mas, ao mesmo tempo, também não ser uma pessoa que endureceu o seu coração. Né? Eu vejo dessa forma, né, de buscar... Esse equilíbrio para que nós possamos continuarmos praticando e fazendo bem, né? Mantendo o nosso coração puro como de uma pomba, mas ao mesmo tempo sem perdermos a realidade, o nosso senso de ingenuidade, não sermos ingênuos a ponto de não nos protegermos e nos precavermos do mal.
0: Sim.
4: Porque ao mesmo tempo, se a gente começa a tomar muita lambada, a gente se decepciona. Claro. Né? Então... Não é se tornar uma pessoa insensível, mas sempre ponderar, equilibrar, pensar, né? E ir mais a fundo. Mas por quê? Né?
0: Claro.
4: Diz que o que move o mundo são as perguntas, né? Não são as respostas. Mas por que tu está passando por esse perrengue? Está congregando? Não, eu tive um probleminha. Tu obedece o teu líder? Claro. Não, daí lá só tinha coisa, né? Daí tu já começa a montar uma... ali um juízo de valor a respeito de que por que aquela pessoa está passando um problema.
0: Claro.
4: E quando a gente mete a mão onde Deus está tratando, apanha junto. Eu já apanhei, eu tomei umas lambadas já por não ter sido prudente como a serpente. Fui levado por uma emoção, não orei o suficiente. E não vi que Deus estava tratando com uma pessoa.
0: Sim.
4: E incrível, aconteceu.
0: E entrou junto na
4: correção. Entrei junto, tomei umas lambadinhas, umas varadinhas do Senhor. Mas eu aprendi com isso.
0: Claro, claro. É interessante, quando o Senhor estava falando, fui dar uma procuradinha nas definições do que é prudência, né? Dessa ideia de prudência. E o dicionário Oxford, ele aponta que prudência é a capacidade de discernir e agir com sensatez, cautela e ponderação. É a virtude que nos permite prever consequências, evitar perigos e escolher os melhores meios para atingir os nossos objetivos. Essa é a definição do dicionário Oxford. Uma definição de um dicionário bíblico aqui coloca que a prudência é a sabedoria praticada e o discernimento. Vai além da simples cautela, é a capacidade de aplicar ensinamentos bíblicos e divinos no cotidiano para tomar decisões sensatas, evitando o mal e construindo uma vida sólida, baseada na fé e no temor a Deus. Então, essa definição de prudência, né, que, como o senhor disse, não é ser um gato escaldado, né? Aquele camarada assim que para tudo ele...
4: Tem maldade em tudo,
0: né? Mas é ter um equilíbrio, né? A partir dos ensinamentos da palavra de Deus,
5: né, para que a gente evite perigos. Né? O prudente ele tem essa capacidade de evitar situações que serão trágicas.
3: Oi. Sim.
5: Entendeu? Então, o indivíduo ele vê, por exemplo, bah, mas o fulano ele veio me pedir assim, bah, me empresta aí o teu CPF aí.
6: Uhum.
5: Mas o que aconteceu com o teu?
6: Só uma perguntinha básica.
5: Sim, daí o cara, o que tu quer comprar?
6: Tô com uma restrição, sim.
5: Eu quero comprar lá uma televisão de 50 polegadas, mas não é emergencial, se fosse um remédio, outra claro. Situação. Então vamos ponderar, vamos usar um pouquinho exatamente. Da prudência. Pra que tu quer, o fulano? Entendeu? Então não é ser ruim, não é ser um indivíduo mau, mas é agir com discernimento, é agir com sabedoria praticada. Então, você ter essa prudência em algumas situações. E no dia a dia, irmão, se nós fôssemos mais prudentes, nós ia evitar uma pá de complicação.
6: É verdade.
5: Problemas que a gente olha depois, meu Deus, como é que eu entrei dentro desse furacão aí?
6: É.
5: De, aqui no Sul a gente tem um termo, né? Uma rateada.
6: Isso.
5: Como é que eu dei essa rateada?
6: É,
5: como é que eu fui entrar nisso? Falta de prudência.
6: É.
5: Então, nós devemos ter essa prudência para evitar uma série de problemas que possam
6: é verdade.
5: Nos acometer. Vamos ouvir agora também Tiago falando sobre esse texto da Palavra de Deus. Depois vamos ouvir também o pastor Marco. Fica à vontade.
1: Queridos irmãos, observando aqui o irmão Ademar falando, o Abner complementando, nós poderíamos trazer aqui, irmão Ademar, dois sinônimos de prudência. Que, de prudentes e simplices, como apresenta o texto, né? Simplices. E eu gosto muito da ideia de associarmos a prudência à cautela.
3: Sim.
1: Porque como Abner leu aqui, é bem interessante pensarmos que a sabedoria é a aplicação correta do conhecimento, né? E talvez não só o conhecimento aquele que é adquirido, ou melhor, deixa eu refazer a fala, que o conhecimento é adquirido de várias formas, tanto empírico quanto ministrado, e sábio é aquele que sabe aplicar o conhecimento que recebeu, né? Aprendeu de alguma maneira e hoje sabe aplicar de maneira que isso produz resultados. E o prudente, quando ele age não só com sabedoria, mas com cautela. Porque a palavra de Deus nos orienta que até mesmo uma verdade dita fora do seu tempo, ela às vezes acaba prejudicando e trazendo um prejuízo. Não é porque ela deixa de ser verdade, mas é que uma palavra, uma expressão, uma frase, uma fala fora de tempo, às vezes em vez de ajudar, ela atrapalha, né? E estão aqui pessoas que fazem uso disso. Vocês sabem que um remedinho, muitas vezes ele é necessário, tem remédio que é muito bom para determinadas situações, mas se você tomar ele não para a situação correta, ele acaba trazendo um problema, né? Vai gerando um problema em outras áreas. Então, o cuidado, essa cautela, né? Essa prudência que Jesus orienta é simples, porque ela está ligada ao reino de Deus e à pregação do Evangelho. Aqui eles foram comissionados e o envio é feito para... olha, quando vocês forem entrar em casa dos gentios, vocês tomem cuidado. Vão haver várias formas de recebê-los. Tem gente que vai receber de bom grado, tem gente que não vai receber. Alguns vão gostar, outros não vão gostar. Sempre saúdem onde vocês chegarem. Quem não gostar, tem problema. Cumprimenta ele, seja gentil, com educação. Segue teu caminho, onde houver abertura, vocês preguem o evangelho do reino.
6: Sim.
1: Tendo certeza que o reino vai transformar. Ó, eis que vos envio como ovelhas ao meio de lobos. Olha o que ele está dizendo. Eu estou mandando vocês para um lugar, esse comissionamento, ele é pesado.
6: Sim.
1: Ele é bem pesado, porque vocês vão para o meio de feras. Mas tem um detalhe, meus amigos, e isso aqui é maravilhoso. Se vocês agirem com cautela, com prudência, aplicando de maneira sábia tudo aquilo que eu ensinei para vocês, não tem erro. Os lobos estarão à volta, vão ficar bravos, muita gente não vai gostar, mas não tem problema. Vocês estarão guardados. Olha só, se vocês forem inofensivos, né? Simples como as pombas, rapaz, isso aqui traz a vocês uma condição diferenciada de que, além de cautela, vocês serão inofensivos, vocês não vão para atacar ninguém, vocês só vão para abençoar. E aí, observando, se observarmos, né, nunca ou dificilmente veremos um ser humano, alguém ser atacado por uma pomba, né? Muito pelo contrário. As pombas, quando vêm se aproximar algum ser humano, a gente vai tentando chegar perto e elas já vão embora, né? Elas já vão embora. E olha o que Jesus está dizendo para eles. Rapaz, tenham este mesmo sentimento. Vai vir uma guerra, vai vir um embate, vai vir... Sai fora. Não entra em discussão que não vai te levar a nada. Não discuta aquilo que não vai acrescentar nada, porque o que vocês estão fazendo é maior. Vocês não estão discutindo religião, vocês estão anunciando o reino de Deus. Vocês estão pregando o evangelho. Quem prega o evangelho não perde tempo com discussão política. Quem prega o evangelho não perde tempo com discussão religiosa. Quem prega o evangelho não perde tempo discutindo e brigando com alguém por causa de ideologia. Não. A minha missão é pregar o evangelho. Eu não quero ouvir, não tem problema não. Deus te abençoe. Seja cauteloso e inofensivo, prudente e simples. Isso aqui é fantástico, irmãos, porque Jesus está falando do modo de ação de quem prega o evangelho, de quem prega a palavra, de quem representa o reino de Deus. Que Deus nos dê graça para que nós, como representantes do reino de Deus, entendamos essa verdade aqui. Para quê? Para ter êxito. Porque Jesus não queria que eles apenas pregassem. Aqui eu termino, companheiros. E olha como isso é fantástico, Abner. Não é só pregar, mas é pregar com resultado. Eu não estou enviando vocês simplesmente para pregar para condenação apenas, não. Quem crer e for batizado será salvo. Quem não crer será condenado. Mas o meu desejo é de salvação. Eu não quero condenar. O desejo de Deus nunca foi condenar ninguém. A condenação é um resultado da não aceitação da verdade que é Deus na nossa vida, para nós. E aí ele deixa isso muito claro, por exemplo, já que o ministério é de resultado, já que o ministério tem objetivos, então para vivermos isso, vocês tenham cuidado, tenham cautela, sejam inofensivos, prudentes, simples, porque no meio de lobo em que vocês estão, se vocês não agirem com cautela, se vocês não agirem de maneira inofensiva, às vezes até meio inocente, olha, vocês vão ter problemas. Verdade. Vocês vão ter problemas porque o meio ele é tenebroso. Meu irmão, atente à palavra de Deus. Busque da graça, busque do conhecimento, da sabedoria, busca cautela, busca essa ação do Espírito em nós, irmão Ademar, que produz esse fruto tão maravilhoso, que é o que glorifica o nome de Deus na nossa vida, né? Glorifica Deus na nossa vida. Então, o texto dele é fantástico, ele é maravilhoso e fala de como nós, que somos os representantes, os embaixadores de Deus nesse tempo na Terra, devemos nos portar. A coisa não está fácil. Não está fácil hoje pregar o Evangelho, não se engane. Não está fácil representar o reino de Deus. Mas é possível, com prudência, com simplicidade, cheio do Espírito Santo, nós termos êxito na missão que é pregar o Evangelho, ganharmos almas e glorificar o nome de Jesus através da nossa vida.
5: Glória a Deus. Pastor Marco, fica à vontade.
3: Obrigado, Abner. Estava ouvindo os colegas aqui acerca deste texto que você escolheu para os assuntos de hoje. Peço perdão que eu estou um pouco ruim da garganta. Essa mudança de temperatura vai nos deixando com uma coceira na garganta, né? Então hoje estou bastante atacado da rinite, da sinusite. Mas eu quero trazer também a minha contribuição acerca do Evangelho de Mateus, capítulo 10 e o versículo 16. Esse aqui é um texto maravilhoso porque Jesus está apresentando aos seus discípulos a sua missão. E quando ele apresenta a sua missão, ele fala de alguns assuntos que são muito importantes. Ele fala de pelo menos três características que o cristão tem que ter. Tem que ter a característica da ovelha, ele tem que ter a característica da serpente e ele tem que ter a característica da pomba, né? Uhum. E vocês muito bem discorreram acerca dessas três características. Eu confesso que por muitos anos, quando eu lia a Bíblia, principalmente no, nos Evangelhos, eu lia esse texto e eu ficava pensando, por quê? Que Jesus diz que o cristão tem que ser como a serpente, porque a serpente, ela também é um animal astuto, né? Ela ataca por emboscada, ela geralmente fere as pessoas quando elas menos esperam, né? Numa passagem, ou quando elas param próximo a uma pedra, ou a algum lugar deserto. Então a cobra é um animal de emboscada. E isso sempre foi um perigo para nós, seres humanos, conviver num ambiente onde tem serpentes. Isso é uma convivência que não dá certo. Mas Jesus não está falando no sentido da agressividade, da emboscada que a serpente tem. Ele está falando justamente que a cobra, ela é conhecida por se desviar dos perigos e das ameaças que rodeiam ela. Então ele é um animal que ele se desvia muito fácil, que ele foge do perigo. Então Jesus está ensinando que o cristão deve ser prudente como a serpente, no sentido de ter o discernimento e a cautela e o senso de não se expor nas armadilhas que o mundo tem colocado diante de nós. Então essa é a comparação. Que nós possamos ter esse sentimento de nos desviar, de fugir, de todos os perigos, de todos os embates que a vida nos dá. Simples como a pomba ela tem... quando você olha para a pomba, você não vê nenhum tipo de ameaça. A pomba ela simboliza a inocência e a ausência da malícia. Então Jesus está dizendo que o cristão, ele não pode ter malícia no coração e também não pode viver uma vida com segundas intenções. Ele descreve já que nós devemos ser prudentes como a serpente, que é a capacidade de se desviar do mal, do problema, mas também viver como a pomba, porque a pomba ela não acumula maldade, malícia no seu coração, mas tem a capacidade de viver uma vida que simboliza a inocência. Então o cristão precisa ter a inocência, ter a ingenuidade de viver uma vida para a glória do Senhor. É interessante também que ele fala que a gente é enviado como ovelha no meio de lobo. Por quê? Porque a ovelha ela simboliza aqui a vulnerabilidade que o cristão tem diante do mundo hostil. O mundo é hostil. O mundo vai apertar, o mundo nunca vai ser amigo da igreja. Tem gente que tenta fazer uma associação política amigável. A política nunca vai amar a igreja, o mundo nunca vai amar a igreja. A igreja sempre vai ser odiada pelo mundo. Por quê? Porque nós temos uma palavra que transforma a vida do pecador no homem, numa mulher de Deus, cheio do Espírito Santo. Então, quando nós, como ovelhas do rebanho de Deus, estamos enviados para este mundo, para quê? Para que nós somos enviados ao mundo? Para evangelizar e pregar o evangelho da salvação. Então, quando a gente faz isso, certamente nós corremos um risco muito grande de ser rejeitado e ser perseguido por causa da nossa fé. Quantas vezes no período escolar, né, nós fomos confrontados acerca da nossa fé? Quantas vezes durante a nossa vida a gente foi confrontado acerca da razão da nossa fé? O porquê nós temos fé, o porquê nós estamos vivendo em Cristo, o que nós estamos fazendo. Então Deus ele prepara a todos nós e ele apresenta a sua missão. A minha missão é evangelizar o mundo, é resgatar os pecadores e eu vou usar vocês. Jesus está dizendo aos seus discípulos, eu vou usar vocês, mas para usar vocês eu preciso que vocês tenham as características da ovelha. O mundo vai olhar e vai achar que vocês são vulneráveis, mas vocês têm a palavra que pode transformar o mundo. Olha a graça, a responsabilidade e o poder que Deus coloca sobre nós, pessoal. É verdade. Ele diz que a gente vai ser... a ovelha ele é um animal dócil. Ele é um animal que tem poucas defesas naturais, né? É um animal que não abre a boca, não reclama, não berra.
7: vai para o matador calado, mas ele diz que nessas características, dentro de um mundo hostil, nós iríamos pregar a sua palavra que transformaria o mundo. Dentro dessa característica, ele diz que nós temos que ser prudentes como a serpente. Ele está dizendo, ó, vocês não vão ser emboscadores, vocês não vão pegar as pessoas pelas costas, né? Ele está dizendo justamente o contrário, ele está dizendo, ó, vocês vão ter a capacidade de se desviar do mal. Então, quando vocês veem que o mal estiver vindo sobre vocês, vocês vão ter a capacidade, a intelectualidade de se desviar do mal, a prudência, o Tiago falou da sabedoria, né? O irmão Ademar falou da capacidade de fazer a gestão. Então nós vamos ter a capacidade, dirigido por Deus, de nos desviar dos problemas e das ameaças que rodeiam todos nós, como ovelhas do rebanho de Deus. E ele finaliza o versículo 16, falando que nós seremos, nós teremos aqui a capacidade da pomba, né? Nós seremos simples como a pomba. E a pomba, de fato, ela simboliza, ela apresenta a inocência que todo cristão deve ter, sem maldade, sem malícia, sem essas características que o mundo tenta colocar nas nossas vidas. A gente vive para a glória do Senhor. Às vezes não acontecem as coisas como gostaríamos, do jeito que queríamos que acontecesse, mas uma coisa eu tenho certeza, nem uma folha cai de uma árvore se não for com a permissão de Deus. Deus tem dado permissão até hoje da gente viver e fazer a sua obra para a glória do Senhor.
5: Glória a Deus, meus queridos. Esse texto hoje, então, nós abordamos, estudamos e temos muita abertura assim, no nosso coração, né, de muita sinceridade, muita franqueza, ao pedir a Deus que limpe os nossos corações de toda maldade. A verdade é que nos dias que vivemos, a maldade ela nos cerca, ela está ao nosso redor, mas ela jamais deve estar dentro do nosso coração. Alguém certa vez fez uma comparação do cristão e ilustra muito bem que nós devemos ter uma capacidade semelhante à da garça, né? Que ela vive ali em meio à lama, a arte de viver em meio à lama sem sujar as penas. Ou seja, posso ser cercado pela lama, mas eu continuo limpo. A maldade ela pode te cercar no teu trabalho, no teu cotidiano, mas jamais contaminar você.
7: Não tem
5: você.
7: Como evitar, né?
5: É.
7: Porque é externo.
5: Exatamente.
7: Porque a gente convive com as pessoas.
5: É.
7: Interessante que quando eu era um jovem, né? Ainda sou jovem, mas quando eu era jovem no período escolar, eu fui estudar de noite, terminar o meu ensino médio, alguém disse, agora o Marco vai desviar da igreja. Agora ele vai se misturar com outros meninos, vai se misturar Sim. com outras pessoas e ele vai se desviar. E eu lembro que a minha avó disse para aquela pessoa justamente isso. Ó.
5: Uhum.
7: O cristão, e eu acredito que o Marco, ele é como a garça.
5: Amém.
7: A garça anda no barro, mas ela não se suja.
5: É verdade.
7: Então todos nós tivemos essa experiência, né?
5: Sim.
7: Nós andamos no barro, nós passamos pelo barro
5: e
7: nós não nos sujamos.
5: É verdade.
7: Porque a essência que está em nós não nos permite fazer isso.
5: Exatamente.
7: Porque o nosso alvo não é as coisas desse mundo, né? Apesar de viver aqui, de estudar, de trabalhar, de ter que ter uma casa para descansar a cabeça, de ter um salário para comprar e manter as nossas necessidades, mas o nosso objetivo não é aqui.
5: Amém.
7: O meu, pelo menos, não é aqui, não é aquilo que eu vejo, não é aquilo que eu toco, não é aquilo que eu posso ter. O meu maior objetivo é viver como a garça, porque no dia que Jesus arrebatar a igreja, eu mesmo ouvi Amém. O meu nome ser chamado.
5: Glória a Deus.
7: Uma vez eu preguei sobre isso e no final do culto alguém disse para mim assim, você é muito ingênuo. E eu disse, como assim? Ele disse, tu de fato, tu acredita que os céus vão se abrir e uma trombeta vai soar e vai chamar o teu nome? E eu disse, com certeza, irmão. Se eu não acreditasse fielmente nisso, talvez eu nem estaria mais na igreja.
5: Verdade.
7: Mas eu acredito que um dia os céus vão se abrir.
5: Glória a
7: Deus.
5: E
7: todos os salvos em Cristo Jesus
5: Amém.
7: Serão arrebatados.
5: Amém.
7: E nós vamos viver no céu por toda a eternidade com Cristo. E ele começou a rir, irmão Ademar. E ele disse assim, não, eu acredito no arrebatamento pela morte física. Cada pessoa que morre tem o seu arrebatamento. Uhum. E eu falei, a tua lógica não está totalmente errada. Mas a expectativa, sim. Uhum. Se eu permanecer vivo até os 70, 80, 90, não sei, claro, algum momento eu vou passar pela, sim, morte e eu vou entrar na vida eterna. Mas eu ainda creio que a nossa geração, nós que estamos aqui, amém, meu irmão, nós vamos ver o arrebatamento da igreja.
5: Glória a Deus.
7: A igreja será arrebatada da terra no poder do Espírito Santo.
5: Glória a Deus.
7: E aí os céus vão se abrir. E eu imagino ainda aquilo que o salmista disse.
5: Amém.
7: Entrai bendito pelas portas,
5: é verdade,
7: das mansões celestiais que foram preparadas antes da fundação do mundo.
5: Glória
7: a Deus. O projeto do céu não é um plano B.
5: É verdade.
7: O projeto do céu não é um remendo na história da humanidade. Uhum. O projeto do céu é algo que foi preparado por, amém, Deus, para nos abençoar por toda a eternidade. E aí, meu amigo, lá no céu nós não vamos ter dor.
5: É verdade.
7: Nós não vamos ter pranto. Nós não vamos ter falta de nada. Porque nós vamos viver todo dia debaixo da glória do Senhor por toda a eternidade. É. Diz o irmão lá fora. Nunca achei isso na Bíblia, Thiago. Ademar e Ana. Mas ele dizia, irmão, eu quero ir para o céu, porque no céu não tem gente feia, só tem gente bonita. E eu quero ir para o céu para ser bonito, entendeu? Eu quero ir para o céu para ser salvo. Mas se eu puder ser bonito no céu, glória, glória a Deus, aleluia.
6: Talvez no processo de glorificação você vai contemplar os mais feios. Vai dar uma ajudinha, bro. Vai me favorecer.
5: Glória a Deus, queridos. Que coisa boa nós meditarmos na palavra de Deus. Você que está nos ouvindo, né? Que você seja contagiado por essa mesma alegria que nós sentimos aqui. Meus queridos, a palavra foi ministrada, né? Você que nos ouviu e deseja um conselho, um direcionamento, uma palavra, ligue para cá, 519-8181-9063, esse é o nosso telefone para contato. Você pode fazer sua ligação, enviar sua mensagem pelo WhatsApp, que nós estaremos lhe atendendo com toda a satisfação. 519-8181-9063. Vamos ao intervalo e já já estaremos de volta.
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Tornando com o programa Clamor Missionário, que alegria, que bênção nós estarmos juntos nesta programação. Você, meu querido irmão, minha querida irmã que nos ouve, que ainda não fez a sua oferta, seu propósito, ainda não se envolveu, envolva-se agora mesmo com este grandioso projeto que tem alcançado milhares e milhares de vidas. O cristianismo nos leva a olhar para além de nós mesmos. Se nós somos indivíduos que nos preocupamos apenas com a nossa vida, com as nossas prioridades, só eu, algo está errado. Uma das marcas de Jesus era que ele era um indivíduo que ele tinha compaixão. Ele olhava para os necessitados, ele olhava para os desfavorecidos, para aqueles indivíduos assim, que a sociedade os marginalizava, e ele tinha um olhar de amor. Ele não olhava só para si, ele venceu, ele transcendeu esta indiferença. Muitas vezes, irmão, nós vivemos uma vida marcada por indiferença. O que importa é só a nossa dor, o que importa são só os nossos problemas, o que importa são só as nossas dificuldades. E nós não olhamos para além disso. Nós não conseguimos enxergar que existe um mundo que nos cerca, existem pessoas que estão ao nosso redor, que nós devemos nos propor a ser instrumentos de transformação na vida destas pessoas. Eu sei que eu falo aqui com irmãos hoje que tem problemas, tem dificuldades, tem lutas, tem várias situações aí para ser resolvidas. Mas eu te convido hoje,

0: passemos a enxergar uma nova ótica, uma nova perspectiva no reino de Deus. Hoje, irmão, eu sei que você tem problemas, isso não tem dúvidas, que você tem dificuldades, você tem questões a ser resolvida. Mas eu te convido a tirar um pouquinho os olhos disso e se envolver com algo que é muito maior do que o teu problema, algo que é muito maior que a tua dificuldade, que é Jesus Cristo. Se envolver com Jesus, se envolver com a sua obra, se envolver com a pregação da sua mensagem, do seu reino. Envolva-se hoje com a obra missionária. Senhor, eu quero me envolver com aquilo que é teu. Eu quero me envolver, Senhor, com esse projeto que tem alcançado milhares e milhares de vidas. Eu quero estar junto. Eu estou cheio de problema, estou cheio de dificuldade, estou cheio de questões para resolver, mas eu quero deixar tudo isso em segundo plano e quero priorizar o envolvimento com a tua obra. Faça agora mesmo um voto, faça agora mesmo um propósito. Irmão, chega de justificativas, chega de desculpas. Quem olha só para si, ele vive a vida inteira usando os seus problemas e as suas dificuldades como uma muleta, como um subterfúgio, como um salvo-conduto para que ele não se envolva. Mas hoje eu te convido a olhar além disso, a olhar além desta dificuldade. Eu tenho dificuldade, mas mesmo com dificuldade, eu vou me envolver com Deus. Eu tenho problemas, mas esses problemas não serão poderosos o suficiente, grandes o suficiente para me afastar do projeto que Deus deseja me envolver. Então hoje faça seu voto, seu propósito, a sua oferta e que ela seja com amor. Não faça com pesar no teu coração. Ah, eu vou me envolver. Não, irmão, não é assim. Envolva-se com gratidão, envolva-se com alegria. Eu estou envolvido com o que é de Deus, eu estou envolvido com o que é do Senhor. Você está envolvido com algo que é santo, algo que é puro, algo que é de Deus. Algo que não é meu, irmão. Não é do Tiago, não é do irmão Ademar, não é do pastor Marco, é de Deus. Você está se envolvendo com o Senhor. Eu não tenho capacidade de recompensá-lo por nada, irmão. Não tenho, minhas condições são limitadíssimas. Mas o Deus que eu sirvo tem. É por isso que o apóstolo Paulo disse que no Senhor nosso trabalho não é em vão. Paulo dele mesmo não teria condições, mas ele está dizendo, ele está declarando, no Senhor não é em vão, ele tem toda a condição. Ele também declara que o nosso Deus, ele supre as nossas necessidades segundo a riqueza da glória dele. Já parou para pensar nisso, irmão? Que o Deus que você está envolvido é um Deus tremendo, todo poderoso, que pelo poder da palavra dele, ele disse, haja e ouve. O que é esse teu problema diante do teu Deus? A verdade é que esse problema para o teu Deus é nada, como diria um hino. Irmão, mas as contas que eu tenho é grande, teu Deus é maior. Mas as lutas que eu tenho é grande, teu Deus é maior. Mas o problema que eu estou enfrentando aqui na minha família é grande, teu Deus é maior. Creia nisso. E com esta fé, com essa consciência, envolva-se com ele hoje. Faça teu voto, faça teu propósito. 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Irmãos, nesse momento queremos enviar alguns abraços àqueles que nos ouvem. E eu inicio aqui mandando um abraço todo especial à irmã Jocira Portes, ela que nos ouve da cidade de Araricá, aqui no estado do Rio Grande do Sul.
1: Um abraço muito especial, querido irmão Valdir Prado, ele que é de Giruá, interior do Rio Grande do Sul.
2: Irmão Jairo Silva, de Curitiba, Paraná.
3: Eu também tenho aqui de Araricá, no Rio Grande do Sul, irmão Maurício Siqueira.
0: Estado de São Paulo, cidade de São Miguel do Arcanjo, irmão Sérgio Fernandes.
1: Também no interior de São Paulo, mas na cidade de Sorocaba, querido José Costa.
2: Irmã Madalena Reis de Canela, que Rio Grande do Sul.
3: Lá do Goiás, de Caldas Novas, o irmão Valdivino Paulo, que Deus abençoe.
0: Da cidade de Porto Alegre, aqui no nosso estado, o pastor Osvaldo.
1: Em Bataguaçu, no Mato Grosso do Sul, querido Paulo César também está ligadinho no programa Clamor Missionário.
2: Irmã

0: Roselena de Oliveira, de Sarandi, Paraná.
1: Também do Paraná, de Apucarana, nós temos aqui a irmã Maria de Lourdes. Que Deus abençoe toda a nossa amada audiência.
2: Glória a Deus, um abração todo especial aos nossos ouvintes. Sintam-se todos abraçados em nome de Jesus. Nesse momento queremos orar junto com você, lembrando que temos nosso caderno de oração. Para você que deseja que teu nome venha a ser incluído, é só ligar para cá. Nós vamos anotar o seu nome e orar pela sua vida. 51 981 819063. Vamos nesse momento orar e para isso convido nosso querido pastor Marcos, está intercedendo por todo o povo.
1: Senhor, na tua presença nós estamos e queremos te agradecer, Pai, por tudo que o Senhor tem feito, pela obra missionária, pelos projetos que o Senhor tem colocado neste departamento de missão, para abençoar centenas e centenas de vidas. Eu oro pelos nossos irmãos, pelos contribuintes, Senhor, pelas suas famílias, para que o teu nome seja glorificado na vida deles. Também por todos nós que estamos aqui na base, Senhor, fazendo este trabalho tão lindo e especial. Minha gratidão a Deus por nos permitir trabalhar no teu reino e fazer a tua obra. Por isso, colocamos tudo diante da tua presença e depositamos aos teus pés, Senhor, a nossa adoração, em nome de Jesus. Amém.

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Conhecereis a verdade e a verdade vos libertará. João 8:32, com esse versículo maravilhoso, queremos estar saudando todos os nossos irmãos, ouvintes da programação Tempos Primitivos, todas as quartas e quintas, então sendo apresentada, hoje dia 1º, do 7 aí, de 2026. Deus abençoe a tua vida, teu lar. Deus abençoe o seu Hélio Bajete, que já está conosco aí. Bom dia, amigo. Deus te proteja sempre. Deus abençoe a sua vida também. Lhe proteja, lhe guarde, lhe dê vitória. Deus abençoe a irmã Marlene, irmão Milton, aí que estão conosco, colaboradores da programação também. Queremos desde já estarmos orando juntamente com cada um dos irmãos. Tempo chovendo, Talvez. Tomara Deus que não tenha alguma queda aí de internet, mas nós estamos aqui para fazer a programação, Deus abençoe todos os nossos ouvintes, companheiros, que toda quarta-feira estão aí na quinta, outros 100% a Rádio Renascer, estava ali no trabalho ouvindo a programação, ontem à noite, ouvindo os louvores e Deus falando ao nosso coração, Deus abençoe a tua vida, o teu lar, onde quer que você esteja, que Deus te abençoe. Deus abençoe a irmã Ironi de Siqueira, São Francisco de São Martinho, toda a família aí, que Deus venha abençoar ricamente em nome de Jesus, Queremos orar então nessa manhã maravilhosa. Senhor nosso Deus e nosso Pai, obrigado Deus por esse dia maravilhoso, por essa noite maravilhosa. Meu Deus, eu levo diante da tua presença a minha vida, meu ministério, minha família, a família da fé, ó Pai. Meu Deus, eu te agradeço, ó Pai, pela roupa, o calçado, tudo que o Senhor tem alcançado para nós. A saúde, ó Deus, abençoa, Pai, esse homem, essa mulher que ora conosco nessa manhã, que está juntamente conosco fazendo a programação, ouvindo os louvores. Talvez não vai participar, ó Pai, meu Deus, pessoalmente, mas vai ouvir, meu Deus, vai estar clamando, vai estar intercedendo, ó Pai, para que almas venham se render aos teus pés, para que pessoas sejam curadas, ó Pai, libertas, ó Pai, meu Deus, de vício, da idolatria, da prostituição, de tudo que é coisa que não agrada a ti, ó Pai. Eu lhe peço, abençoa a vida dos teus servos, das tuas servas. Não deixe falta nada. Visita esse homem, ó Pai, que está num leito de enfermidade, em casa, no hospital. Meu Deus, visita essa pessoa que está num centro de recuperação. Talvez lá no manicômio, ó Pai, também. Lá num presídio, ó Pai. Ô Deus, viva onde estiver alguém, ó Pai, necessitado. Eu sei que o Senhor, ó Pai, tem oportunidade para colocar. E eu peço, ó Pai, que o Senhor chegue até essa pessoa. Eu sei que em breve o Senhor vem buscar a sua igreja, ó Pai. E eu peço, ó Pai, que nós possamos estar pronto, preparado para subir contigo em nome do Pai, do Filho e do Espírito Santo. Amém. Deus abençoe o irmão Francisco Oliveira, irmã Marli. Deus abençoe, os programadores, colaboradores. Deus abençoe também, o nosso pastor presidente, vice-presidente, todos os obreiros, que Deus venha abençoar. Deus abençoe aí, irmão Celso Silva, paz. Celso Silva de Palmeiras das Missões, um abraço para o senhor e sua família, meu irmão Celso. Deus abençoe, é um prazer, sempre estar aqui e ver os nossos companheiros, partilhando. Às vezes uns entram um pouquinho, mas a live fica salva, é assim que eles podem, eles olham, outros enquanto estão andando, podem acompanhar, bênção de Deus, Deus abençoe aí também, o tio João Leonides, a tia Hilda, Deus venha abençoar ricamente a tia Vone, o tio João, a irmã Lúcia, a irmã Candinha, a irmã Iracema, o Pedro, que esteve de aniversário dia 29, Pedro? Marli, o Paulo, a Rosa, a Rose, Deus abençoe a família de vocês aí, irmão Nível, irmão Albino, a Claudete, que sempre está ouvindo, a Liliane, todos os irmãos sede novença, e recebo o nosso abraço,
a Aldete, a Aninha, lá em Gramado, sempre estão ouvindo, né? Os guris, o Gilmar, a Ana, a Lili, o Adi, né? Que Deus possa abençoar os nossos irmãos. Mondaltro Zambonato, né? Sempre ali no, no Inhacorá, né? Sempre ouvindo a programação, né? Irmão Dalgiro lá e o Maitar Muego, né? Irmã Márcia, todos vocês, meu abração para vocês. Deus abençoe meu grande amigo aí, Fernando Quaresma, né? Está conosco aí, Deus abençoe ricamente a sua vida. Bom dia, meu amigo, bom dia. Deus abençoe a tua vida, né? Deus abençoe.

tivemos que conectar a do celular aí. E temos certeza aí, irmão, é, meu tio, né, João aí, que está pedindo louvor com o saudoso pastor Luiz aí, nós vamos estar ouvindo aí em nome de Jesus, né?

Graças a Deus, aí ouvimos, né, esse louvor maravilhoso. Deus abençoe a mãe de Pebrolinski, né, paz do Senhor, pastor, estamos na escuta da programação, está uma bênção, né, vocês são bênção do Senhor Jesus, peço um louvor e uma palavra, Deus abençoe essa programação, vocês são bênção do Senhor Jesus, amém. Deus abençoe a irmã Eide, todos os irmãos de Santo Augusto, os irmãos aí, Pereira, né? Toda a família aí dos irmãos Pereira, né? Que estão sempre aí ouvindo a programação. Deus abençoe a irmã Gessi Nunes, paz do Senhor, estamos na escuta. Deus abençoe o irmão Justo Gutkowski, né? Paz do Senhor, peço a critério, né? Já vamos estar rodando aí, irmão. Deus abençoe também aí, irmão Sebastião Santos, também irmão Zé da Silva, meu primo aí, né? Em Arroio do Meio, Deus abençoe, Zé, essa tua vida, Deus abençoe teu lar, né? Tivemos um probleminha com a luz aí, né? Primeira live que nós tínhamos iniciado. Deus abençoe um Adir Gomes Ferreira está conosco, irmão Adir. Deus abençoe a sua vida aí, irmão Adir, né? Deus abençoe, muito amigo, saudoso meu pai, né, irmão Adir aí. Deus abençoe a sua vida, irmão Adir. Sua família, em nome de Jesus. Montilar, Zé Machado Bueno, paz do Senhor, né? Jesus, pastor Nazília. Deus abençoe, paz do Senhor, Deus abençoe. Mãe Eide tem pedido um maná, diz assim: Deus é o nosso refúgio, a nossa força, socorro presente em tempos de aflição. Salmos 46 e 1, né? Deus abençoe. Deus abençoe também aí a irmã Odete Franco, minha prima em Gramado, que já enviamos, né, nosso abraço para vocês aí. A gente sabe que sempre estão na audiência, né? Paz do Senhor Jesus, estamos na escuta da programação. E se põe, gostaria de pedir um louvor com Parada Firme em Jesus, Estrada do Mundo. Amém. Deus abençoe vocês. Amém. Né? Daqui um pouco, se nós não rodar, vamos cantar esse louvor aí, né? Deus abençoe aí a vida de vocês, né? Aninho, Rodrigo, irmão Tete, né? Também a outra Aninha, né? Deus abençoe os filhos, Deus abençoe, né? O Gilson, Edmilson, Misaelo, Jonathan, né? O Jonathan parece que tava de aniversário, né? Ontem, meu abração aí, que Deus possa abençoar ricamente, né? Todos os aniversariantes, né? O nosso Deus, ele é um Deus fiel. Nós temos aí, vamos estar rodando um louvor aí para honra e glória do Senhor, né? Que Deus possa abençoar ricamente, né, os nossos irmãos que nos ouvem, né, nessa manhã maravilhosa, né? O nosso Deus, ele é um Deus poderoso e ele tem vitória, né? Ele tem vitória para dar a cada um dos seus servos, né? Deus abençoe a tua vida, o teu lar, onde quer que você esteja, que Deus, ele te acompanhe, te visite, te dê paz e alegria. O nosso Deus, ele é fiel e verdadeiro, né? Todos que confiam nele jamais serão confundidos. Deus abençoe o irmão João Padilha, paz do Senhor, pastor Nazir. Temos na escuta. Deus abençoe o irmão Mauri Luiz Konchorowski, meu amigo, né, colega aí de trabalho, radialista também. Meu abração para ti, né, popular polaco, né? Que Deus abençoe a tua vida, tua família. Deus abençoe também aí o Paulinho Ribeiro, né? Tem pedido oração, nosso colaborador da programação aí, Pinheirinho do Vale. Meu abraço para a irmã Ana Moênio, né? Também a outra irmã, né, que sempre está ouvindo aí. Às vezes eu não lembro o nome dela, né? Mas Deus abençoe a sua vida. Irmão Paulinho precisou, né? Ele andou pisando num prego, né? E ficou uns dias parado e agora entrou a borracha, né? Ele teve aqui em casa, almoçou comigo, bênção de Deus.
ele me contando, né, que ali no pisar entrou a borracha da botina para dentro do pé dele, então é, agora precisou abrir o pé novamente, né? Mas Deus vai lhe dar vitória, varão. Deus vai lhe dar vitória, porque Deus é fiel, né? Deus abençoe, irmão Jair Augusto Souza. Ontem dei uma pincelada e tava resolvendo umas coisinhas nas ligações aí, falamos com o pastor Gelson um pouco antes, né? E demos uma pincelada na programação. Deus abençoe, com certeza aí na prefeitura de São José das Missões. Irmão Breno também tem a programação daqui um pouco, né? É aí da prefeitura, irmã Josa, irmã Gessi, né? Todos os irmãos, o irmão Gaiteiro, que estava lá na programação, né? Deus abençoe, pastor Gelson, irmão Vante, né? Todos os irmãos aí, irmão Nice, que esteve de aniversário, né? Meu abraço aí, né? Em nome de Jesus também, a irmã Cassiane de Aguiar, né? Passa para nós aí, irmã Cassiane, próxima é terça-feira, né? Quem é que vai estar aí com os irmãos? Esteve aí, irmão João, irmã Angélica, bênção de Deus. Deus abençoe aí também, irmão Paulinho, diz paz do Senhor, pastor Nazir, estamos na escuta, peço orações por nós, vamos instaurando, né, irmão Paulinho, e a vitória é nossa. Deus abençoe a Márcia Leides, né, está conosco aí, Deus abençoe a tua família, bênção do Senhor para toda a minha família, amém. Deus abençoe vocês ricamente, né, em nome de Jesus. Deus, ele tem vitória, né, para cada um dos nossos irmãos, né, que estão aí juntamente conosco, né. Deus abençoe aí o pastor Ezequiel, né, a sua família, pastor Gelson, sua família, os nossos companheiros, irmão Everaldo, né, irmã Cassiane, toda a igreja, Tucunduva, Santa Rosa, né, irmão Sérgio, irmã Cleni, todos os companheiros, é, lá em Santo Cristo, né, irmão é, Santo, né, é, Ribeiro também, irmão Eduino Zavalha, né? Deus abençoe o pastor aí, né? Que tem a programação também mais tarde, né, irmão Eduino? Né? Aí em Santo Cristo, meu abração, meu abraço aí também, meu amigo, meu primo, é Floribio Soares, paz do Senhor. Deus abençoe a tua vida, a tua família, né? Nosso Deus é um Deus de vitória, Floribio. Deus abençoe o irmão Darley Pires, né? É o cabeleireiro. É cantor da lei, Deus abençoe, né, da Igreja Cristo da Solução, todos os irmãos ali, Deus abençoe. Irmão Elcio Oliveira está conosco, meu abração, irmão Elcio, para ti, né, Deus abençoe todos os irmãos da esquina Boa Vista aí também, né, é, o senhor ali, o irmão, nós temos ali, é, irmão Joedi, né, de Siqueira, Deus abençoe, irmão Gesiel, né, Deus abençoe também aí, é, a irmã Ruth, Deus abençoe, irmão João, o Éder, que volte e está conosco, todos vocês, meu abração, todos os irmãos, né, a dupla aí também, né, todos os irmãos da Linha Paz, meu abraço para vocês aí, em nome de Jesus, Deus abençoe, irmão Jair Augusto, paz do Senhor, é, amigo, é, pastor Nazir, estou na escuta no fone de ouvido, é, e trabalho rigorosamente na prefeitura de São José das Missões, mas vencendo as batalhas em nome do Senhor, em nome de Jesus, manda um louvor, você é especial, de Daniel e Samuel, para minha esposa Gessi Nunes, que estará de aniversário no próximo domingo, amém. Daqui um pouquinho nós vamos tentar aí, irmão Jair, rodar, né, vamos rodar mais para a banda do fim do programa, para não ser cortada a nossa live, tá? Deus abençoe, irmão Jair, nosso companheirão, né, apresentamos aí o Emanuel, seu filhinho, né, irmã Gessi, Deus abençoe, é, os filhos de vocês, né, o genro, que Deus possa abençoar ricamente. Deus abençoe o irmão Evandro Novak, né? Também a Ieda Dressler, né? Deus abençoe você e a tua família. Em nome de Jesus, né? O nosso Deus é um Deus fiel, né? Que Deus possa abençoar ricamente aí, em nome de Jesus, né? Nós temos um louvor aqui preparadinho para nós estarmos rodando já já. Meu abraço, irmã Maria Leites, aí de Campo Novo, irmã,
Maria, irmão Vi, também a irmã Maria, irmão Aparício, irmão Paulo, né, irmão Gabriel, né, irmão Derli. Deus abençoe, um abração para todos vocês aí que nos ouvem nessa manhã maravilhosa. Deus abençoe a irmã Elenir, né? Às vezes eu esqueço da irmã Elenir, é Elenir lá de Pinheirinho do Vale, né? A irmã Cassiana de Aguiar falando para nós aí, paz do Senhor, pastor, próxima terça-feira, culto com o pastor Ezequiel de Santo Augusto. Deus abençoe, né? Então a Santa Ceia, né? Nós também temos aí no sábado agora, né? Deus abençoe ricamente os nossos companheiros, né? Irmão Tiago está viajando, com certeza está ouvindo aí. A irmã Andressa, irmão Dauri, família. A irmã Luciana tem pedido já um louvor, meu grande herói, né? É, está com certeza no trabalho aí pedindo, né? Um louvor, já já vamos estar ouvindo aí. Deus abençoe. Deus abençoe o irmão Celso, irmão João Júnior. Deus abençoe aí, né? Todos os nossos irmãos que estão ouvindo a programação em 3 de maio, Independência, irmã Ed, irmão Valmir de Oliveira, pastor Valmir Yankee na Ponte do Buricá, Tia Pedro, irmão Pedro, irmã Judita, irmão Elias, né? Meu abraço aos irmãos de Inhacorá, todos os irmãos que já temos mencionado aí, né? Irmão Dalto Zambonato, né? Também aí Espírito Santo, irmão Nelson Quinó, irmão Mate, né? Irmão, nós temos aí irmão Silvino, irmã Vera, que Deus abençoe, em alegria, né? Nosso patroleiro aí, né? Deus abençoe, irmão Josué Melo Queiroz, né? Também o irmão aí, né? Que esteve aqui conosco, né? Pastor Maurici, Deus abençoe a sua vida, irmão Lisandro, né? Irmão Anderson, né? Todos os companheiros em Santo Augusto aí, que Deus possa abençoar ricamente a vida de vocês. Nosso Deus é fiel. Eu estava falando há pouco aí com o irmão Josué Melo, com o irmão Josué Holtz, né? Vamos ver se vai ser possível, né? Porque foi cancelada a vinda dele aí para Cândido Godói, né? Mas vamos ver aí com o irmão Elcio, de repente, se vai ser possível nós se ajeitar aí e trazer ele para junto nós se alegrar na presença do Senhor. Vamos ver aí com os companheiros aí, de repente, para sexta, sábado e domingo aí, que Deus possa abençoar. Vamos tentar fazer, né, esse trabalho e que Deus abençoe ricamente em nome de Jesus, né? O nosso Deus é fiel, né? E a sua bondade, né, dura para todo sempre, né?

Deus, graças a Deus, aí ouvimos, né, os louvores aí, que Deus possa abençoar ricamente, né, a vida dos nossos irmãos, né, que estão participando junto conosco aí, que Deus abençoe ricamente, né, em nome de Jesus. Irmã Irani, né, Deus abençoe a sua vida. É, nós temos aí, irmãos, mais mensagem que tem chegado para nós aí. Nós vamos estar lendo. Dona Lourdes Quinol, né? Bom dia, amigo. É, eu sempre escuto o teu programa. Peço bênção para toda a minha família. Amém. Irmão Valdocir Machado, a paz do Senhor para todos os ouvintes, Pastor Nazir. Amém. Deus abençoe a sua vida, a família. Irmão Valdomiro Oliveira, paz, estou na escuta. Deus abençoe, irmão Jô Silva, é a paz do Senhor Jesus, pastor Nazir. Deus abençoe, irmão Jô, Deus abençoe, irmão Valdomiro, irmão Valdocir, né? Todos vocês também, irmão Darcy de Oliveira está conosco, meu abração, é pastor Pedro aí, Deus abençoe. Para irmão Jô Silva diz, está uma benção, programa, peço o maná, né? Diz assim, o maná, é, todas as sendas do Senhor são amor e fidelidade para os que guardam a sua aliança e as suas leis. Deus abençoe a irmã Jo Silva, a irmã Sara Cornés David, diz paz do Senhor Jesus, maravilha é de programa. Amém. Deus abençoe. Nós vamos estar. Deus abençoe Alisson e José, Josué Veiga, né? Os irmãos aí, né? A recém mandei um saludo, como diz o castelhano. Então vai lá, irmã Irani, o louvor aí, com certeza, irmã Marisa, irmão Francisco estão chegando, irmão, irmã Roselaine aí, também irmão Sadir, irmão Arlindo. Recebo aí, irmã Irani, esse louvor aí para a honra e glória do Senhor, né?

Graças a Deus, graças a Deus. Aí ouvimos, né, esse louvor abençoado, né? Deus abençoe aí, irmã Irani, Deus abençoe a irmã Ironi, né? Deus abençoe cada um dos irmãos que nos ouvem nessa manhã maravilhosa. Deus abençoe a irmã Luciana, tô na escuta. Deus abençoe a irmã Norilda Saldanha, a irmã Nelce da Silva. Deus abençoe a vida de cada um de vocês aí, né? É, nosso Deus é poderoso e Ele tem vitória, né, para as nossas vidas. Nós vamos aí ouvir um louvor então, né? É, a irmã Luciana tem pedido aí um louvor, né? E nós queremos estar ouvindo esse louvor aí em nome de Jesus, né? Nosso Deus, Ele é fiel e tem vitória para cada um de nós, né? Com certeza, né, o nosso Deus, Ele tem vitória para mim e para ti. Nós temos aí na companhia irmão Rogério Zorzi, paz do Senhor Jesus, pastor Nazir, na escuta da programação, né? E nós, Deus abençoe irmão Rogério aí, Deus abençoe irmão Wesley, né, a irmã Elisama, que estão aí trabalhando, né, irmão Lé, irmã Tati, irmão Pacheco, né, irmã Carla, né, todos vocês aí, meu abração, irmão Elso também lá, a irmã Cláudia estiveram conosco, irmão Laércio, né, bênção de Deus também lá em Tenente Portela, né, irmão Pedro Nilo, a irmã Eliane, que são colaboradores da programação também, né, é, irmã Altiva, ali em Daltro Filho, né, Deus abençoe a vida de vocês ricamente, né, nosso Deus é fiel, né, nós queremos aí logo, logo estar então ouvindo esse louvor, né, que a irmã Luciana tem pedido para nós aí, né, que Deus possa abençoar. A irmã Norilda Saldanha diz: a paz do Senhor, pastor, estou na escuta do programa, está uma bênção, peço um hino, a sua escolha, oração por mim e família. Então vai esse mesmo louvor aí que a irmã Luciana tem pedido, né, que Deus possa abençoar ricamente.

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1: Graças a Deus, graças a Deus, Deus abençoe aí, né, os irmãos, as irmãs que têm pedido, né? Uma Luciana pediu seu louvor aí. Deus abençoe, irmão Eziel Rodrigues. Bom dia, pastor Nazir, tô na escuta. Peço maná para mim, para minha família, tô na escuta do programa. Tá uma benção, amém. Maná diz assim, irmão Eziel. Então o Senhor teu Deus não te desamparará, porquanto é Deus misericordioso, nem te destruirá, nem se esquecerá da aliança que jurou a teus pais. Deuteronômio 4:31. Deus abençoe a irmã Ana Franco, que está conosco aí, Deus abençoe a vida de vocês, Deus abençoe, o lar de cada um dos irmãos. Nós vamos ouvir mais um louvor aqui, E já já, irmãos, nós queremos estar ouvindo, vendo aí as mensagens que têm chegado para nós, Deus abençoe cada um dos nossos irmãos que estão conosco,

Graças a Deus, graças a Deus. Deus abençoe, né, evangelista Eduino Zavalha, né? Estamos na companhia do seu programa, Pastor Nazir, em Santo Cristo. Deus abençoe a sua vida. Deus abençoe, meu irmão Fernando, irmã Catiana de Moura, paz do Senhor, Pastor Nazir, né? Nós queremos ver aí bem certo, né? A data aí que o irmão pediu para nós estar aí juntamente com os irmãos aí, né? E nós queremos estar vendo bem certo aí e avisando os irmãos. Nós temos a programação amanhã das 4 às 6, né? Das 16 às 18. E vamos estar vendo para nós confirmar. Ontem pegamos a lista, né? Ontem de noite, né? E não deu tempo de nós, né, irmão Fernando, né, meu abração, irmão Fernando, aí Miraguaí, pastor Silvio, no Irapuá, e também na linha Mânica, também aí pastor Isaías, em Coronel Bicaco, os irmãos de Galpões, os irmãos de Campo Novo, lá também, da Vila Turvo, né, que Deus possa abençoar ricamente a vida de vocês, todos os irmãos, companheiros aí que nos ouvem nessa manhã. Deus abençoe o irmão Davi Machado, paz do Senhor, pastor Nazir, já estou na escuta do programa, peço um hino com Gessé Santos, Santidade, né? Deus abençoe aí a vida do irmão Davi Machado, né, que está conosco. Falando em Davi Machado, irmão Mário Machado, também irmão Marino Machado, no país da Argentina, os irmãos da Colônia Aurora, do Cerro Grande, Capim Largo, do 18 aí, irmão Walter, irmã Tereza, no 13, irmão Leandro, que Deus abençoe a vida de vocês, Deus abençoe os irmãos do Paraíso aí, todos os irmãos do Porto Soberbo aí, recebam o nosso abraço. Nós temos aí o meu sobrinho, irmão Pablo, a sua esposa, filhinho, benção, tio, estamos aí colocando um forrinho, né, Pablo lidando com a casa, como estão por aí, temos bem, né, Deus abençoe a vida de vocês, irmão Adão, né, que esteve de aniversário ontem, anteontem, né, receba aí o nosso abraço aí, irmão Adão, a irmã Florestina de São Luís Gonzaga, temos ouvindo o programa, no aplicativo, não tá pegando no rádio, né, Deus abençoe os nossos irmãos de Ixfi, São Luís Gonzaga, né? Que Deus abençoe Santa Rosa, né? Os irmãos que nos ouvem lá, meu abraço para vocês. Nós temos mais uma mensagem que tem chegado aqui para nós. Paz do Senhor Jesus, meu irmão, tudo bem? Estamos na escuta aqui em Padre Gonzales, congrego na Primitiva de Três Passos com o irmão Wesley, sou pai do Wesley, componente da dupla Os Violeiros do Rei, vou te passar um louvor aí da dupla, se puder, passe no programa, amém, vamos rodar aí sim, em nome de Jesus, né, nosso Deus é fiel, e a sua bondade dura para todo sempre. Já vamos ouvir aí. Deus abençoe, irmão Valdo Cir Machado. Roda para nós aí. O homem das mãos furadas. E um maná para mim. Para minha esposa Marli. Muito obrigado pela sua atenção.

Graças a Deus, graças a Deus. Aí ouvimos o irmão Cláudio Miro, né? E o seu filho Wesley cantando aí. Deus abençoe a sua vida, Deus abençoe a sua família, né? Companheiro nosso aí, Três Passos, né? É sempre bom, os irmãos, né? Às vezes tem um louvor já em vista aí, roda para nós, manda para nós que a gente roda, né? Fica mais fácil, né? Tem alguns louvor que não tem como rodar, irmãos. Daniel e Samuel tem que cuidar muito, que é cortado, né, a live. Deus abençoe aí, então, irmão Giovanni da Silva, né? A paz do Senhor, pastor, peço, Maná, estou na escuta aqui em Miraguaí. Diz assim, e Elias lhe disse, não temas, vai o que, vai e faz o que disseste, mas primeiro faz dele para mim um bolo pequeno e traze-me aqui fora. Depois farás para ti mesma e para teu filho. 1 Reis 17 e 13. Deus abençoe, irmão Amauri de Fonseca, sua esposa, pastor Getúlio, a sua mana, né, a tia do irmão Mauri. Meu abração para vocês, meu abraço, pastor, aí da Assembleia, né, irmão Graciliano, a sua família. Deus abençoe todos os nossos irmãos aí. Deus abençoe. Irmão Amauri diz assim, paz do Senhor. Irmão Nazir, né? Hoje deu para assistir o programa. Um forte abraço e que Deus continue abençoando vocês. Meu abraço para vocês, irmão Amauri. Apresento a programação, né? Todos os sábados aí, né? Das 6 às 7 aí. Que Deus abençoe a vida dos nossos irmãos. Deus abençoe, irmão Alaércio Seger. A paz do Senhor Jesus, pastor, que Deus abençoe sempre. Palavra poderosa que o irmão Laércio tem trazido aí, né, na segunda-feira, né? Então aí eu comuniquei aos irmãos que estaria com nós. Ainda falta nós confirmar, né, que Deus lembra a viagem dos irmãos, né, aqui para Cândido Godói, né? Então, vamos ver aí se continua sendo possível, né, a vinda dos irmãos, né? Deus abençoe o irmão Noel Guedes de Melo, né? Irmão Jader, irmão Igor, irmão Dalgiro, todos os irmãos aí de Humaitá, meu abração para vocês aí, em nome de Jesus. Deus abençoe o irmão Marta Madalena, irmão Valdir, né? Deus abençoe a irmã Rosana e Crisol, Deus abençoe a irmã Carmen, irmã Jurema, aí em Tucunduva, todos os irmãos, né? Então, na próxima terça-feira, pastor Ezequiel aí, né, levando a Santa Ceia para os irmãos, né? Paz do Senhor, pastor, temos uma bênção, amém. Deus abençoe, irmão Valdir, Deus abençoe, irmã Marta aí, Deus abençoe ricamente a vida de vocês. Doente, pai e filho na sintonia, irmão Silvano, na segunda aí, escutamos, né, quase toda a programação aí. Deus abençoe, irmão Silvano, Deus, é bênção de Deus na nossa vida aí, vários irmãos, né, a gente entra no carro, liga o rádio, os irmãos veem que muitos têm dificuldade, né, nós falávamos com o irmão Josué Holtz há pouco, e eu dizia para ele acessar aí o link da rádio, né, para ouvir, né, e receber a sua bênção. Deus abençoe meu grande amigo, irmão Delmar Padilha, tu na escuta, né, na minha residência Nova Candelária. Abraço, pastor, amigo, né. Deus abençoe o senhor, sua filha, seu filho, né, e a sua esposa, né, que Deus abençoe, e todos os irmãos de Nova Candelária, tem várias pessoas que nos ouvem, Horizontina, Criciúmal, né. Aí nós temos o programador, né? Que Deus abençoe, irmão Fábio Júnior, toda a equipe de oração, nossos companheiros aí, né? Que estão com certeza escutando a programação. Deus abençoe, irmã Terezinha de Brito, Kozlowski, né? Meu abração para o senhor, irmão José, né? A Vitória, toda a família aí, que Deus abençoe ricamente os filhos, noras, né? Que Deus abençoe os netinhos. Em nome de Jesus, paz do Senhor Jesus, Deus abençoe sempre, estou na escuta, falando da irmã, dá para nós falar aí no irmão Natalino, no pastor, né, Jorge, né, Deus abençoe,
também pastor Vicente, meu abraço, todos vocês aí, é, que Deus venha abençoar ricamente em nome de Jesus. Irmão Darcy de Oliveira está conosco aí, tem enviado um áudio, né, já é, mandamos a nossa saudação, né, ele que tem culto aí nas quinta-feira, é, entre demais, Deus abençoe a sua vida, a sua família, em nome de Jesus, né, estou, irmão João, né, que Deus abençoe, é, irmã Raili, estou escutando o programa, que Deus abençoe, está muito bom. Falando na irmã Raili, nós falamos no seu genro, irmão Esi, irmã Raquel, né, o filho dos irmãos, é, toda a família da irmã Raili, né, é, as programação aí, né, que Deus venha lhe abençoar ricamente, irmã Raili, que Deus venha abençoar, né, todos os seus projetos aí, em nome de Jesus, né. Estou escutando o programa, que Deus abençoe, está muito bom. Deus abençoe, nós vamos adiante aí. É, pastor Valmir Yankee, bom dia, meu irmão. É, benção de Deus, mandou indo para nós. É, Deus abençoe aí também a sua mãe, na Ponte do Buricá, sempre ligadinha, né? Deus abençoe todos vocês. Família Azevedo, lá no Rincão da usina, né, irmão Márcio, os guri, né, Deus abençoe toda a família, irmã Terezinha, irmão Osvaldo, meu abração para vocês aí, Deus abençoe, pastor Miguel está conosco aí, mandou um áudio, irmão Nelson, lá em Balneário Camboriú, saudade de vocês, pastor Ivo, paz do Senhor Jesus Cristo, meu pastor Nazir, estou escutando o seu programa, tá uma bênção, manda um hino ao vivo, pastor Ivo, Deus abençoe, né, é, que Deus possa abençoar ricamente, né, é, os nossos irmãos, amigos que nos ouvem, né, nessa manhã maravilhosa, né, que Deus possa abençoar ricamente a vida de vocês, né, nós temos aí, é, fazendo a programação, ela que não, irmãos, não é nossa, essa programação nós fizemos porque Deus tem incumbido nós, né, de fazer essa programação, né, que Deus abençoe ricamente, né, cada um dos irmãos, as irmãs, né, nós temos aí, irmãos, o louvor que a irmã Odete, né, minha prima tem pedido aí, nós vamos estar rodando. Nós temos a Ilse Grank, paz do Senhor, peço uma palavra para mim, sou de Cerro Grande, Deus abençoe, a irmã Ilse, diz assim, é, então disse o velho, paz seja contigo, tudo quanto te vier faltar, fica a meu cargo, tão somente não passes a noite na praça, Juízes 19:20, Deus abençoe a irmã Ilse Grank, né? Deus abençoe aí ricamente a sua vida.

Graças a Deus, aí ouvimos, né, esse louvor maravilhoso. Deus abençoe a irmã Ilse, eles amei, né? Deus abençoe aí também, né, a irmã Isaleta, irmão Valdir, né, Pereira, né, estamos na escuta. Meu abração, né, para todos vocês. Às vezes os programadores estão aí, né, a gente tá lá, manda uma mensagem para um, e às vezes eu vejo ali que parece que não entra, né, o comentário para alguns, né, mas que Deus abençoe, estamos orando por todos, né, os companheiros aí, e eu tenho certeza que Deus, ele tem vitória para mim e para a tua vida, né. Deus abençoe os programadores, a irmã Isalete, todos vocês, né, e a nossa equipe de oração, sempre está orando também, pela Rádio Renascer, todos os trabalhadores, né? Que Deus possa abençoar ricamente, né? Tem um pedido louvor, é, homem das mãos furadas, então nós vamos ouvir esse louvor aí.

0: graças a Deus, aí ouvimos, né, esse louvor abençoado, né?
1: Diga adeus ao jogo do Tigrinho, isso mesmo que você acabou de escutar, calma que eu já...
0: Deus abençoe os nossos irmãos aí que estão juntamente conosco, né, que Deus possa abençoar, temos aí tentando, né, é fazer o melhor para Deus, né? Que Deus abençoe os nossos irmãos. Estava aí ouvindo os áudios, né? Que os irmãos têm mandado. Irmão Darcy de Oliveira, né? Aí também, né? Toda a sua família aí estão ouvindo, né? A programação aí. Que Deus possa abençoar ricamente os nossos irmãos, né? Também nós temos aí, diz que o programa está uma benção, né? Irmão Darcy. Irmão, Dauri, né, nosso companheirão aí está, ele pede louvor da carne, né, Deus abençoe, está na sintonia, ele pede um maná para sua esposa, diz que o programa está uma benção, e manda um saludo aí, né, para os irmãos do país da Argentina, né, aí, e todos os irmãos, né, que sempre estão aí juntamente aí, que Deus possa abençoar ricamente, né? Todos os irmãos aí, irmão Leandro, irmão Walter, né? O Walter Genro, né? Que Deus venha abençoar ricamente, né? Os nossos irmãos aí, em nome de Jesus, né? O nosso Deus, ele é poderoso e tem vitória, né? Deus abençoe, Maná diz assim, mas os que esperam no Senhor renovam as suas forças, Isaías 40:31, né? Deus abençoe, irmão Celso aí de 3 de maio, que já temos enviado, né, nossa saudação. Também irmão Cláudio Mir de Abreu, né, que é o pai do irmão Wesley, né? Ele tem mandado aqui mais um louvor e ele disse assim que se nós quiser passar aí, nós vamos estar passando, né, o contato aí. É para o irmão estar cantando, né? Ele sai cantar, fazer a obra do Senhor, cantando, creio eu que pregando, né? Ele, o irmão Wesley, né? Ele tem o seu, está passando aqui o número do celular, né? Que é a área 55, né? 996764638. 96764638, né? Que Deus possa abençoar ricamente. Então, o irmão, né? Nosso irmão aí é Cláudio Mir de Abreu, né? Você pode estar enviando a tua mensagem aí para o 96764638, né? Às vezes o inimigo, ele é um pouco furioso, né? Mas Deus, ele é maior, irmãos. Temos aí, eu creio que não sei se voltou a internet até agora. Temos aí usando os dados móveis, né? Mas é isso que muitas vezes o inimigo faz, né, irmãos? Às vezes as pessoas pensam que é fácil, né? Que é fácil fazer uma programação. Não, irmãos, né? Não é fácil porque você traz uma palavra para muitas pessoas e o inimigo se levanta, né? Você precisa uma internet, você precisa ter as coisas, né? Rádio, caixa, você precisa ter telefones, tirar o tempo, né? Você precisa tantas coisas, né? E muitas vezes enfrentar pedradas, calúnia, mas estamos aqui. O próprio Jesus disse assim, no mundo tereis aflições, né? Então que Deus possa abençoar os nossos irmãos, né? Também aí que Deus abençoe o irmão Davi, que tem pedido então, né? Santidade ao Senhor, né? Eu não sei se temos aí de jeito ser louvor aí, mas nós vamos tentar. Se não, fica para a próxima, irmão Davi Machado aí, fica para a próxima, né? Nós queremos estar ouvindo um louvor aqui, é Santidade do Senhor, eu acho que é com Joãozinho Felizardo, a gente vai tentar. Deus abençoe a irmã Sabrina Fernandes, toda a família. Deus abençoe aí o Jair, meu amigão. Deus abençoe a tua vida, a tua família. Muitas pessoas de longe, né, irmãos, eles conhecem a gente, então eles mandando mensagem aí para saber sobre o tempo, né? É a chuvarada aí, eles estão se conciliando, né? Estão aí preocupados, né, com os nossos irmãos, muitos moram, né, perto do rio, né? E tem sido e tem promessa, né? Eu quero te dizer, é a previsão, qualquer um faz, né? Previsão você faz, você escuta no rádio, na televisão, no celular, mas não se preocupe, né? Esteja sempre preparado, né? Assim como vem o tempo, como vem a pedra, assim como vem a geada, né? Assim como vem o sol, né? Também vai ser a vinda de Jesus, né? Vai ser a vinda de Jesus, você não consegue prever, né? Nem o dia que o ladrão vem. Então nós precisamos estar preparados, né? Nós precisamos estar preparados, né? Porque isso vai acontecer. Irmãos, eu quero ouvir um louvor aqui, né? Eu quero ouvir um louvor aqui e eu tenho certeza que Deus, ele vai falar, né, no nosso coração, né? Deus vai falar no nosso coração aí, né? E porque é um louvor que nos ensina, né, irmãos? E às vezes nós não queremos ouvir um louvor de repreensão, né, irmãos? Mas eu tenho certeza que Deus vai falar conosco.

0: Graças a Deus, aí ouvimos esse louvor. Deus abençoe, irmão Eliezer, lá na Bahia, paz do Senhor, né? Deus abençoe, irmão Walter, irmã Tereza, paz de Deus, pastor. Pido um hino em vivo, né? Eles querem ouvir um louvor ao vivo. Nós vamos estar cantando um louvor aí com a irmã Jonaína. E já já, né, vamos passar a parte da palavra, porque se passa tão depressa. Fiquemos devendo aí um louvor pelo irmão Dauri, pro irmão Davi Machado, né? Que Deus abençoe, né, a vida dos nossos irmãos aí que nos ouve aí, em nome de Jesus, né? Que Deus possa abençoar.
1: Essa manhã quero cumprimentar todos os irmãos, ouvintes da programação com a paz do Senhor. Estamos aí, né, amanhã com garoa, bastante umidade, mas nós estamos aí dentro de casa, né? O Senhor tem nos provido um lar, né? E isso é motivo de nós agradecer ao Senhor, de nós estar seguro, né, livre dessas enchentes que tem acontecido aí. O Senhor tem nos guardado, tem nos livrado, né? Então nós somos gratos a Deus por tudo que Ele nos faz, né? Por todo o cuidado de Deus pela nossa vida, nós devemos agradecer ao Senhor.
0: Amém. Bom, Dauri gosta de ouvir também esse louvor que nós vamos cantar. É, na vinda de Jesus, quanta surpresa. Então nós vamos estar cantando esse louvor.

Graças a Deus. Aí ouvimos, né? Mas esse louvor que temos entoado, Senhor nosso Deus. Deus abençoe, irmã Lízia Silva Lima, né? Também o cantor, seu esposo, né? Que Deus abençoe. Aristeu de Lima, estão retornando a Novo Hamburgo, né? Passaram uns dias aí, em Sagrada Família, né? Que Deus abençoe a vida de cada um dos irmãos, né? Deus abençoe a Marta, paz. Meu abração para você, Marta, para os rapazes, o Elias, o Moisés, né? O Du. Deus abençoe também a outra mana, né? Os filhos, a família de vocês, o Antoninho, né? Que Deus venha abençoar também aí o Nego, né? O Nego aí, que Deus possa abençoar a vida dele, né? Deus abençoe também a irmã Cassiane de Aguiar, né? Todos os irmãos que estão conosco nessa manhã. As horas se passam tão depressa, né? E nós precisamos trazer a palavra do Senhor, né, irmãos? Nós vamos estar aí trazendo a palavra do Senhor, né? Nós vimos que Apocalipse diz ali, João escrevendo que o Senhor falou com ele, né? Eis que venho sem demora, guarda o que tens para que ninguém tome a tua coroa, né? Que Deus possa abençoar, né? Cada um dos irmãos.

Nós temos aí, irmãos, né? Um louvor então que foi pedido pelo irmão Jair, oferecendo para a mãe Gessi Nunes. Deus abençoe toda a família em São José das Missões, recebam aí, nosso abraço. Nós vamos estar rodando esse louvor mais no finalzinho, vamos trazer a palavra, vamos estar orando e rodando esse louvor para finalizar, para que o Face não venha cortar. Diz a Marta aqui, quero colocar o nome do Elias em oração, amém. Vamos colocar em oração, Elias, grande amigo nosso, sobrinho, do meu tio aí, João, E também Deus abençoe, irmão Micael Santos Vantes, amém. Deus abençoe a vida dos irmãos. Irmãos, muitas vezes nós não conseguimos atender todos, mas vocês não levem em conta, que na medida do possível, irmãos, nós vamos estar aí, irmãos, fazendo, aquilo que Deus tem colocado, em nossas mãos para fazer. E eu tenho certeza que Deus vai nos dar vitória, Eu tenho certeza que a Bíblia diz que a oração de um justo pode muito em seus efeitos, A Bíblia diz que os passos de um homem bom é confirmado pelo Senhor. Então, eu costumo muito citar a Bíblia, irmãos, Porque é a nossa bússola. Irmãos, eu nunca tenho uma palavra escolhida. E também, irmãos, aquilo que o Senhor coloca, para nós fazer, nós fizemos. Mas a palavra, eu quero te dizer, ainda que você diga para mim assim, essa palavra para mim não teve nada de proveito. Ainda que alguém diga assim, eu sei que tem, eu sei que muitos vão dizer que tem, mas ainda que alguém diga que não tem, eu quero te dizer que ela não volta vazia. Talvez para ti não serve, mas tem alguém almejando ouvir essa palavra. E se a Bíblia diz para nós que o caminho é apertado, ele é apertadinho, ele é estreito, mas ele conduz à salvação. E existe um caminho largo que tu não se enrosca, você pode fazer qualquer coisa, mas conduz à perdição. E sempre eu costumo ouvir, o meu pai já falava, o irmão Elcio tem o mesmo falar, que Deus ele tem um plano de salvação para nós, Uns antes, uns depois, uns nascem no lar cristão e jamais querem abandonar Jesus, porque conhecem Jesus assim como conhece a luz do dia, eles conhecem Jesus, Antes deles discernir o lado esquerdo, o lado direito, eles já estão direcionados. A Bíblia diz que Deus fala com Jeremias e ele disse, Jeremias, antes que tu fosse formado, eu te chamei, antes que você fosse gerado lá no ventre da tua mãe, eu já sabia quem seria você, Jeremias. Então, você que me ouve, é para você. Mas muitas pessoas... É para você mesmo. Antes que você fosse gerado, lá no ventre da tua mãe, fruto do amor do teu pai com a tua mãe, veio você. Você é essa pessoa que talvez... Já disse para muitos, já se olhou no espelho e disse que você nasceu para sofrer. Por que que você veio ao mundo? Mas porque eu estou aqui estrovando? Nem os meus filhos, o meu esposo não me enxerga, minha esposa não me enxerga. Eu só presto para o trabalho. Mas Deus tem uma palavra para nós nessa manhã. A palavra primeira, ela fala com o pregador. A palavra, ela fala conosco. Nós vimos que muitos que pregaram a palavra do Senhor, eles lá no final, eles deixaram a desejar. Um próprio, que o Senhor escolhe como um dos seus discípulos, coloca para cuidar da finança. Olha, você recebe aqui, Judas, você pega esse dinheiro, você compra, você paga, você faz aí as finanças. Ele morreu por traição, amor ao dinheiro.
Um que Jesus escolhe e diz que você, Pedro, quem você diz que eu sou? Tu és o Cristo enviado de Deus. Não foi carne que te revelaste, Pedro. Você é pedra e sobre essa pedra eu edificarei a minha igreja. Eu vou edificar minha igreja sobre você. A Bíblia diz que ele nega Jesus. E depois eles veem Jesus sendo levado. Mas quando Jesus ressuscita, volta, olha dentro dos olhos dele e diz: Pedro, você me ama? E ele disse: amo, Senhor. Apascenta minhas ovelhas. Pedro, você me ama? Amo, Senhor. Apascenta minhas ovelhas. Pedro, você me ama? Amo, Senhor. Apascenta. Ele se lembrou: três vezes eu neguei. Três vezes o galo cantou. Quanto eu neguei? Então agora ele perguntou. Agora ele sabe que eu estou moldado. Então o que, que ele quer? Se eu estou realmente moldado, que eu chorei, eu vou apacentar as ovelhas dele. Deus abençoe, irmão Anderson Paz Oliveira, irmã Liana Elisete, paz do Senhor, pastor. Irmão Laurindo Nunes, irmã Liana Elisete, irmão Laurindo, grande abraço, meu irmão. Agora a palavra, irmãos, 1 Crônicas 13, e o versículo 1. E Davi tomou conselho com os capitães dos milhares, das centenas e com todos os príncipes. E disse Davi a toda a congregação de Israel: se bem vos parece, e se isso vem do Senhor nosso Deus, enviamos depressa mensageiro a todos os nossos outros irmãos em todas as terras de Israel, ao sacerdote e aos levitas nas suas cidades e nos seus arrebaldes, para que se reúnam conosco e tornemos a trazer para nós a arca do nosso Deus, porque não a buscamos nos dias de Saul. Então disse toda a congregação que se fizesse assim, porque esse negócio pareceu reto aos olhos de todo o povo. Convocou, pois, Davi a todo Israel, desde Sior, do Egito, até chegar a Mate, para trazer a arca de Deus de Quirite Jearim. De Kiriate e Jearim. Então Davi com todo o Israel subiu a Baalá de Kiriate e Jearim, que está em Judá, para fazer subir dali a arca de Deus, o Senhor que habita entre os querubins, sobre a qual é invocado o seu nome. E levaram a arca de Deus da casa de Abinadab sobre um carro novo, e Uzã e Aló guiavam o carro. Irmãos, não necessita nós ir mais além nessa palavra, não necessita, porque nós sabemos, irmãos, que quando o povo de Deus, ele é ali direcionado por profeta, os demais povos, nações, línguas, eles são direcionados por reis, eles têm reis para direcionar eles. O rei falava a palavra, só que o rei é colocado, com a permissão de Deus, por homem terrenal. Mas o profeta é diferente. O profeta é direcionado pelo rei dos reis. Esse direciona o profeta.
Então, toda vez que Deus queria falar com o povo, ele usava o profeta para falar com o povo. E enquanto esse povo dava crédito para a palavra do Senhor, eles iam bem. Eles eram felizes, eles tinham alimento em abundância, eles tinham paz. Tá? Tudo que eles tinham necessidade, o Senhor vinha prover para eles. E agora nos diz a palavra, irmãos, que o tempo vai se passando, tá? E esse povo começa a errar, esse povo começa a falhar. Esse povo começa a fazer estátua e adorar e deixar Deus de lado, né? O Deus da provisão, o Deus médico, o Deus juiz, tá? E agora Deus, irmãos, a palavra do Senhor nos diz, né, que Deus levantava o profeta, Deus tinha juízes, tá, para governar ali. Mas eles dão uma olhada, eles já estavam entrando no coração deles e as coisas mundanas, as coisas desse mundo. Olha, todos os lugares têm reis que estão direcionando, porque nós não podemos ter também um? E eles forçam a barra pedindo, e Deus disse: tudo bem, vamos escolher um. Ele se antecipa, escolhe Saul. E a Bíblia diz que quando o povo peca, Deus entrega eles nas mãos dos adversários, eles perdem a batalha, e a arca de Deus é levada. A arca representava a presença de Deus. A arca representava tudo que eles podiam ter. Eles sabiam que a arca estando ali, Deus estava perto deles. Mas o dia que eles perderam a batalha, por andar no pecado, no erro, deixar de adorar a Deus, a arca é levada à presença de Deus. E aí eles começam a passar por ruínas. Aí eles começam a passar por dias difíceis, né? E aí vem na lembrança, mas muitos ficam ali com o coração pesado. Não, eu vou continuar como estou. Eu tenho o que comer, o que vestir, né? Eu tenho saúde. Mas alguém não tem saúde, alguém não tem o que comer, alguém não tem o que vestir, é? Alguns têm, alguns não têm, é que nem nos dias de hoje, A minha atitude é essa porque eu tenho o que comer, a minha atitude é essa porque eu tenho, Até o ar que você respira é ele que permite, senão você estaria em maus lençóis. A Bíblia diz que a arca é levada, e tem gente que tem sede de ter a presença da arca. Deus se ausenta de falar, Deus se ausenta de estar perto de alguns, irmãos. Eu quero te dizer, tem gente que sente falta do Espírito Santo de Deus, tem gente que tem falta de Deus, mas tem gente que não tem. Se eles tiver dinheiro, tem gente que pede: Senhor, me abençoa, me dá um emprego bom, me dá uma terra, me dá uma casa, me dá um carro, e Deus dá, ele se ausenta de Deus. Ele vira senhor de si, Ele já não depende de ninguém, ele já não dá carona para ninguém, ele já não dá mesa para ninguém, uma cadeira para ninguém, Mas a Bíblia diz, irmãos, que quando eles decidem, Deus talvez diz: olha, vamos colocar ali, vamos esperar, vamos dar uma sondada. Deus está sondando o coração deles, se antecipam. Eles disse, e disseram: nós temos Saul. E Saul reina, mas não é segundo o coração de Deus. E agora nos diz a palavra, irmãos, que Deus não se agrada totalmente, mas ele deixa muitas vezes nós, com nossa decisão, nós sofrer, nós pagar um preço. E aí nós dizemos assim: mas realmente nós se antecipamos, realmente nós tínhamos que ter esperado em Deus. Muitas vezes vai em busca, irmãos,

que mandar alguém aqui em casa. Ah, se ele precisa, Deus precisa de você, sim. Mas é você que tem que entender que você precisa muito mais dele. Ah, porque você sem ele, você não é nada. E ele sem você, ele continua sendo Deus. Autoridade nos céus, e ele faz o que ele bem quer. Ah, e aí quando você talvez está com os últimos pressão nos teus pulmões, aí você clama, aí você quer profetizar, e aí você diz, Senhor, me tira dessa que eu vou, mas depois tu esquece a igreja. Veio a pandemia, muitos diziam, olha, eu vou para a igreja, não sei o que passar, saudade dos cultos, ah, os cultos estão aí, e o que tem é saudade dos irmãos por você, e você fica botando defeito, está morrendo, cheio de enfermidades, ah, cheio de depressão, cheio de desaforo, porque nem os teus te respeitam, é? E aí você fica achando que é Deus o culpado. Aí você diz, ó, tem muita gente, ah, eu busco a Deus debaixo de uma árvore, eu busco a Deus debaixo, dentro de um carro, sim, mas a igreja ficou lá. Muitas vezes você não quer ir na igreja porque você acha, olha, aí eu dependo do pastor, aí eu tenho que ser um dizimista, aí eu tenho que ser um oferteiro, ah, você quer prosperar, você quer se abençoar, você quer o prazer de tocar no trinco da tua porta e entrar para dentro de casa, você quer ter o prazer de deitar na tua cama e assim que fechar os teus olhos você dormir, se pegar no sono, ah, você tem que obedecer, você tem que perguntar para Deus, né, qual é a direção que você precisa tomar, se Deus está se agradando. A Bíblia diz que dentro desse prazo ali que Saul governou, a arca não retornou, a arca não veio. Mas o dia, irmãos, que Davi assumiu a bronca, a Bíblia diz que ele apregoa para todos os que estavam ali, todos os mandantes que tinham ali, olha, precisamos avisar todos os nossos irmãos. Sabe por quê? Porque Davi não queria se alegrar sozinho. Davi sabia que uma nação, ela necessita do maior e do menor. Você não é maior que ninguém, você não é melhor que ninguém. Esses trocos que você tem, quando você descer a câmara fria, você não leva nada. É? Esse troco aí, a hora que necessitar parar o teu coração, não vai adiantar. É? A hora que haver a tua chamada, que a morte vir, é? Vai valer a pena o que você fez pelos outros, vai valer a pena o que você fez pela obra do Senhor. Davi manda chamar todo mundo. Ele disse, olha, eu tenho uma palavra, está no meu coração, talvez seja de Deus, talvez não, mas eu estou querendo ir buscar a arca, porque eu acredito que a sede que eu tenho, eu tenho lembrança das histórias, eu tenho lembrança de quando a arca estava conosco. Tem mais alguém com saudade da arca aí? E aquela nação, aquele povo, aquela multidão, eles disseram, é boa essa palavra, Davi. Essa palavra vem direto do coração de Deus para mim, Davi. Isso é meu sonho, Davi. É novamente a arca está conosco, a presença de Deus está conosco. A fome e a sede vai se afastar de nós, a terrenal. E a fome e a sede vai ser saciada quando a arca estiver aqui conosco, quando a presença de Deus retornar. Tem gente, irmãos, que muitas vezes quer ser feliz. Ele quer ter felicidade, mas olha para o Pedro, para o Paulo, não, ele não precisa. Ah, Davi não. Davi aprende. Por isso que ele é segundo o coração de Deus. Ele apregou para todos estar ali. Ah, olha, façam de tudo, vamos se reunir. E eu quero colocar uma palavra para vocês. E a Bíblia diz que a arca foi trazida novamente. Essa sede que você tem, essa vontade, o desejo, aquela lembrança dos cultos passados só vai voltar. É? Só vai melhorar quando você vê a arca novamente juntinho de você. A arca representa a presença de Deus.

0: A arca representa alegria, a arca representa aliança. É, a arca representa tudo de bom na minha vida e na tua vida, no meu lar, no teu lar, aonde quer que você esteja. É, você precisa da arca, você precisa de Deus. Necessita, irmãos, nessa manhã, nós está orando, é? Porque as horas se passam depressa. Amanhã à tarde, né, estaremos aqui novamente. E a Renascer é 24 horas, programadores, trabalhadores da Seara do Senhor. Muitas pessoas que trazem uma palavra abundante, uma palavra direta do coração de Deus. Eu quero te dizer para ti, ninguém impede de você ter intimidade com Deus. Ninguém impede de você trazer a arca para dentro da tua casa. Se você não sabe orar, diz: Senhor, eu quero a tua arca aqui dentro. Eu quero a tua presença aqui, Espírito Santo. Eu quero que o Senhor entre em cada quarto. É? Eu quero que o Senhor esteja diretamente dentro do meu lar. Mas para Ele habitar não pode ter mentira, não pode ter desavença, não pode ter rancor, não pode ter inimizade, é? Não pode ter gritaria, não pode ter relaxamento. É? Nós temos que abrir a porta no nosso coração e dizer: entra, Senhor. Por isso que eu digo, essa palavra serve para todos nós. E eu tenho uma para te dizer, meu amigo, direto do coração de Deus. Vamos chegar para essa reunião. Vamos querer, vamos desejar que a arca do Senhor entre no nosso lar. Eu quero estar orando nessa manhã. E tenho certeza que Deus vai te abençoar, vai me abençoar. Vai abençoar o teu lar. Deus vai abrir porta, né? Deus vai trabalhar em documentos, é? Deus vai trabalhar em mentes, é? Mas não adianta mais, pastor, está difícil, não tem mais jeito. Como que não tem jeito? 4 dias morto, como que não tem jeito para esse Jesus, para esse Deus? O teu problema, esse aí que tem chegado na tua porta, não é nada. Quantos estão aqui junto comigo que tiveram tantas vitórias e muitas ainda vão chegar? Oramos a Deus, Senhor, nosso Deus e nosso Pai. Obrigado, Deus, por essa, ó Pai, oportunidade rica que o Senhor nos deu, ó Pai. Eu levo esse homem, essa mulher que ora junto conosco diante da Tua presença. Talvez ele não tenha força, ela não tenha força, talvez ele não creia, talvez não acredita. É tão pequena a sua fé, ó Pai, mas eu sei que o mover das tuas mãos, ó Pai, que o soprar da tua boca vai soprar, ó Pai, na vida desse homem, trazendo a vitória dessa mulher, trazendo união, aliança, ó Pai, trazendo alegria, paz dentro desse lar, ó Pai. Oh, Deus vivo, entra com providência naquilo que nós não somos fiel a ti, ó Pai. Oh, Deus vivo, muda nossa vida naquilo que temos necessidade. Entra com providência, ó Pai, nessa enfermidade, retirando o câncer, retirando toda a dor, curando, ó Pai, meu Deus, melhorando as juntas, nervos, ossos, cérebro, a visão, a audição, o coração, pulmões, rins. Toca nos rins, ó Pai, dessa pessoa, ó Pai.
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2: Que ainda cura, aleluia, aquele que está doente, Senhor. Por isso nós confiamos em ti e nós entregamos, Pai, nas tuas mãos, neste meio-dia, Pai, esta programação. Pedido que o Senhor te ministre, nós com o teu poder, a tua graça, Senhor, manifeste a presença do teu Espírito para a glória, para louvor do nome do Senhor Jesus. É o que eu lhe peço. Amém e amém. Deus abençoe nossos irmãos. Nós já vamos aí estar saudando a irmã Mariela, que vai estar com audiência, e também aí compartilhando os telefones para os irmãos que querem participar. A paz do Senhor, irmã Mariela.
3: Começou a falar com ele, Senhor.
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2: Amém, glória a Deus, Deus abençoe os irmãos que querem estar escutando aí a programação, pode estar aí sintonizando já neste meio-dia para receber a tua vitória, aí que o Senhor tem preparado, já sentimos a presença do Senhor, já aqui neste momento, sentimos que a graça do Senhor já está aqui sendo derramada sobre as nossas vidas, e eu sei que vai chegar aí até no teu lar. Nós vamos aqui ler a palavra do Senhor, meus irmãos, que está no livro de Salmos, no capítulo 125. Nós vamos aqui compartilhar esta palavra com os irmãos, qual o Senhor deu em nosso coração. E nós, com toda a simplicidade e humildade, nós vamos aqui compartilhar a palavra do Senhor com os irmãos. Aqui diz assim, irmãos, a palavra do Senhor: os que confiam no Senhor serão como os montes Sião, que não se abalam, mas permanecem para sempre. Como estão os montes à roda de Jerusalém, assim o Senhor está em volta do seu povo, desde agora e para sempre. Amém a esta palavra, meus irmãos, maravilhosa, que está no livro de Salmos, capítulo 125, aonde o povo do Senhor louvava ao Senhor em gratidão e dizendo: os que confiam no Senhor serão como os montes Sião, que não se abalam, mas permanecem para sempre. Irmãos, nós podemos ver que confiar no Senhor, aleluia, nos leva muitas vezes, meus irmãos, a permanecer firme contra as dificuldades. E como estão os montes à roda de Jerusalém, assim está o Senhor em volta do seu povo desde agora e para sempre. Como estão os montes à roda de Jerusalém? Aquele tempo, meus irmãos, Jerusalém estava cercada de montes. Jerusalém estava em seu derredor com muitos montes que protegia elas dos inimigos e de tantos outros problemas. E aqui Deus está falando com a nossa vida, dizendo que os que confiam nele serão como esses montes, meus irmãos. Que pode vir a chuva, pode vir o vento, pode vir os problemas, pode vir as dificuldades, mas não se abala, permanece firme. Aleluia, quem sabe neste meio-dia nós temos lendo esta palavra, mas tem lá do outro lado muitas pessoas sofrendo dificuldade, mas estão permanecendo firme e confiado. Aleluia, e você, quem sabe, que está em dúvida, dizendo: mas será que eu posso vencer? Tu pode, é somente você levar a confiança no Senhor, Deus te dará vitória, Deus pode, aleluia, te livrar da dificuldade e dos problemas. É somente confiar nele, deixar que o vento passe, deixar que a tempestade que sopra sobre a tua casa, ou o teu barco, ou a tua vida espiritual, é somente você se agarrar com o Senhor, é somente você confiar nele de todo o teu coração, e deixar que ele conduza a tua vida, deixar que ele conduza os teus projetos, deixar que ele conduza a tua casa, deixar que ele conduza, aleluia, a tua vida espiritual, para onde ele quer que conduzir, e confiar nele, deixar que ele trabalhe, deixar que ele obre, entregar-se na mão dele de inteiramente, de coração, entregar a ele a tua vida sem reserva, confiando nele, crendo nele, aleluia, que ele te ajudará, ele te protegerá, ele te livrará dos laços do passarinheiro, da peste, aleluia, que assola a meia-noite, ele te livrará de todo mal, mas você precisa dar um passo de confiança. Aquele disse: os que confiam, meus irmãos, porque ele botou os que confiam, porque não são todos, não são muitos, aqueles que confiam no Senhor, através da fé, aleluia, não conseguindo ver a Deus muitas vezes com seus olhos carnais, mas pela fé confia, pela fé crê, e o Senhor os guardará, e o Senhor os protegerá. Quantos, quem sabe, que estão neste meio-dia dizendo: mas irmão Ariel, eu tenho um monte de projetos, mas eu não sei se vai dar certo. Eu não sei se vai dar certo, mas se você confiar no Senhor, vai dar certo, meu irmão. Vai dar tudo certo, minha irmã. E esses demônios vão sair do caminho. Esses espíritos contrários, maléficos, quem sabe que está assolando sobre a tua vida, quem sabe está sobre a tua família, atacando teus bens, ou quem sabe até mesmo você já não consegue mais buscar a Deus, você está sofrendo ataques do inimigo, mas eu venho dizer em nome de Jesus Cristo que os demônios vão ter que bater em retirada, porque é Ele que vai pelejar ao teu favor, é Ele que vai te dar vitória, é Ele que vai abrir o mar para você cruzar, é Ele que no momento da tempestade vai se levantar no barco e vai dizer: cala-te vento, aquieta-te mar. Quem sabe o barulho do vento que está sobre a tua vida está dizendo: eu vou destruir-te, eu vou destruir-te. Quem sabe o assoprão do vento é dizer: vou destruir-te. Mas a voz do Senhor é: cala-te, cala-te vento, é cala-te mar, aquieta-se. A Bíblia diz que os discípulos estavam em grandes apuros. A Bíblia fala que os discípulos, meus irmãos, estavam com medo dentro do barco, e ainda o Senhor estava com eles dormindo lá no fundo do barco, e eles estavam com medo. E aí um correu em Jesus e disse: Senhor, acorda, porque nós vamos perecer. Senhor, acorda, Senhor, porque nós vamos perecer. Ramandará surrabacandará vacei. O Senhor levantou e disse: homem de pouca fé. Aleluia, e se levantou e disse: cala-te vento, aquieta-te mar. E o vento e o mar se aquietou e houve bonança. Todos disseram: mas quem é esse? Quem é esse que até o vento e o mar lhe obedece? Esse é Jesus Cristo, meus irmãos, aquele a quem você deve confiar. Esse é aquele a quem você deve confiar, oh glória. Sinto a graça do Espírito Santo. Eu vinha pelo caminho falando com Deus, meus irmãos, nesta manhã, e o Senhor vinha me respaldando, me dando graça, me dando vitória, me dando força, me dando ânimo. E eu creio, meus irmãos, que nesta manhã, neste meio-dia, não será diferente para a tua vida. Qual é o obstáculo que está te atacando de você fazer a vontade de Deus? Qual é a obra contrária que tem se levantado contra você para impedir você de adorar a Deus? Confie nele, creia na vitória, aleluia. Nós podemos ver, meus irmãos, que quando nós podemos olhar para um monte que está, um monte, aonde tem um monte, você pega e olha. Quantos anos aquele monte está ali? Quanto tempo? E ele nunca se move, meus irmãos. Sabe por quê? Porque ele está firme. Assim é o homem e a mulher que confia no Senhor. Ele está firme por mais que as dificuldades afrentem ele ou ela. Aleluia, ele fica firme contra os ataques. O vento assopra sobre a montanha. Vê que o vento é forte, que chega a abalar os galhos das árvores, mas o monte não se move, porque está firme. E o homem e a mulher que está firmado numa confiança plena em Deus, e crer e ter uma convicção que Deus existe, e o Senhor está no céu para dar a vitória, aleluia, ele não se move, ele fica no plano de Deus, ele fica no projeto do Senhor, que o Senhor lhe capacita para fazer a sua obra, e ele fica ali firme, fazendo a vontade de Deus, ouvindo a voz do Espírito Santo, Santo, aleluia, sem se mover com o vento da luta, com o vento, quem sabe, das perseguições, com o vento, quem sabe, aleluia, que tenta apagar o chamado e o plano de Deus na tua vida, mas você fica firme, crendo, confiado no Senhor. Oh, glória! Oh, aleluia! Glorificado é o nome dele! Glorificado é o nome do Senhor. Os demônios vão ter que voltar para os infernos. Aqueles que se levantaram para apagar a chamada de Deus na tua vida, para apagar, aleluia, aquela chama que Deus incendeu no teu coração, para você fazer a obra. Mas eu vim te dizer aqui hoje, continua firme, aleluia, seja firme, seja confiante no Senhor, e Ele continuará te dando vitória, minha irmã. Meu irmão, você que está me escutando, aleluia, sabe o que nós temos vendo hoje? Nós temos vendo hoje, sabe o que é, irmão? O diabo da inveja, o diabo dos ciúmes, o diabo da destruição, querendo apagar os sonhos e os projetos de Deus, querendo apagar muitas vezes, meus irmãos, a chama que Deus abre no coração de uma irmãzinha, ou de um irmãozinho para fazer a obra, ou de um homem que Deus levanta. O diabo da inveja, o diabo da destruição, quer atacar para destruir, mas a palavra disse que aqueles que confiam no Senhor serão como os montes, Sião, que não se abalam.

crendo, esse recebe vitória. E as pessoas que passam vão dizer: mas esse verdadeiramente é um homem que confia no Senhor. Esse é verdadeiro. Essa mulher verdadeiramente é uma mulher que nós podemos dizer que confia em Deus. Porque ela não se move, ele não se move, fica firme nos projetos que o Senhor tem para a tua vida. Aleluia, sabe por quê, meus irmãos? Deus chamou a mim, chamou a você para pregar o Evangelho, para ganhar almas para o Senhor. Mas nós temos que tomar cuidado, meus irmãos, com as oprimições de Satanás. Nós temos que tomar cuidado, meus irmãos, porque o inimigo vem oprimindo. O que ele quer é oprimir o homem e a mulher que faz a obra, para que não faça a vontade do Senhor, para que caia na dificuldade da carne, para que caia na debilidade do pecado, do erro, e não poder fazer a vontade do Senhor. Mas Deus vai te dar graça, meu irmão, minha irmã, para você fazer a obra dele, aleluia, pregar a sua palavra em tempo e fora de tempo, aleluia, mas permaneça firme na vontade do Senhor, permaneça firme no chamado de Deus na tua vida, não te abale por nada, não saia do teu lugar, não deixe que o inimigo te sopre, e seja um homem, uma mulher flutuante, levado por qualquer doutrina, mas fica firme, buscando a Deus, fica firme, fazendo a vontade de Deus. Se você prega, continue pregando com perseverança, se você canta, continue cantando com perseverança, aleluia, confiado que Deus vai te dar vitória sobre aquele trabalho, confiado que Deus vai te dar vitória sobre aquele projeto, confiado que Deus vai curar aquele teu familiar que está doente, confiado que Deus vai dar vitória, que Deus vai salvar aquele filho que você tem que está nas drogas, aquela filha que você tem que está perdida, aleluia, na prostituição, quem sabe levado pelo mundo, pelos inimigos, mas tenha confiança, minha irmã, fica firme, minha irmã, não te abale, por mais que o vento sopre, porque o que nós estamos vendo nesses tempos, é o vento soprando, para levar aqueles que flutuam, para levar aqueles que não têm confiança, mas confia firme, não deixe o diabo mentir para você que não tem mais jeito. Quando ele vem com as suas artimanhas, você diz: Satanás, no nome de Jesus você está repreendido, Satanás, porque eu vou fazer a obra do Senhor. Quantos irmãos que por causa dos problemas deixaram de confiar no Senhor e se desviaram dos caminhos de Deus? Quantos, meus irmãos, que deixaram de confiar num Deus vivo e verdadeiro, e começaram a confiar no dinheiro, começaram a confiar, meus irmãos, aleluia, na força do braço, começaram a confiar no alto novo que tem, começaram a confiar, aleluia, na sua empresa, ou no seu mercado, ou naquilo materialmente que parece que levanta o ego, mas não, meu irmão, Deus, confiar em Deus, meus irmãos, é confiar no maior Deus que pode dar vitória, é o único Deus e não há outro, só Ele é Deus e só Ele pode dar vitória. Não tem nada material que possa ser mais forte, mais grande que o nosso Deus chamado Jesus Cristo Nazareno. Não há, meu irmão, não há, minha irmã, confia nele, que Ele é o maior de todos, Ele que fez todas as coisas, Ele que formou, irmão, esse alto que você entra dentro e anda, é Ele que deu sabedoria para o homem criar, e só Ele é o Criador. E por que muitas vezes você tem medo? E por que muitas vezes você se atemoriza? Por que muitas vezes você quer deixar a tua cruz? Por que muitas vezes você se sente abandonada? Abandonado, se tem uns olhos chamas de fogo te vendo todos os dias aí na tua casa. Ele vê cada passo que você dá, Ele contempla, minha irmã, a tua entrada e a tua saída, Ele vê o que você faz e o que você não faz, Ele vê o que você faz em oculto, que você pensa que ninguém vê, Ele está vendo, seja de bem ou seja de mal, Deus contempla, Deus vê. Deus sabe quando eu saio da minha casa e venho até na emissora.

Deus está me vendo, Deus está me contemplando. Sabe por quê, meus irmãos? Porque eu estou confiado nele. Por mais que eu possa passar dificuldade, muitas vezes, que a minha fé merma, a minha fé pode ficar pequenininha, mas ele vem através do clamor nosso e nos acrescenta a fé, e nos aumenta a vontade de servir a ele. Não, meus irmãos, porque nós somos melhores, não, mas porque ele nos escolheu. Ele nos escolheu. É mentira que o homem escolhe a Deus, porque se Deus, aleluia, é ele que nos escolheu. E ele te escolheu, por isso que você está aí hoje, por isso que você respira, porque ele te deu vida. E hoje nós vemos muitas pessoas atemorizadas, com medo, com aquelas palavras dizendo: será que vai dar certo, será que não vai dar, será que vai dar certo, será que não vai dar. Mas se confiar no Senhor, tudo dá certo, se for do plano e da vontade dele. É? Tudo pode acontecer, minha irmã. Por mais que nós sentimos muitas vezes o vento frio do inimigo, o vento gelado de Satanás para esfriar a fé, para dizer: esse aí não vai pregar mais, esse aí não vai cantar mais, eu vou terminar com ele. É mentira, Satanás, porque tu não termina com nada, porque quem manda na obra de Deus é o Senhor Jesus Cristo, quem manda nos projetos é Deus, quem manda no homem e na mulher que serve é a Deus, é ele que manda. Satanás não manda, Satanás é um derrotado, meus irmãos, Satanás é um que não tem nada e nunca deu nada para ninguém, ele só soube tirar, mas Jesus Cristo é quem dá, Jesus Cristo é quem levanta, é ele. E se tocar, aleluia, de Deus fazer hoje uma obra aí no teu lar, ele vai fazer. Se você dar lugar e confiar aí, esses demônios que estão dentro do teu lar, esses espíritos que entraram para destruir o teu matrimônio, a tua família, se você confiar nele hoje, ele vai arrancar com bagagem tudo, e esses demônios serão lançados no abismo, para o inferno novamente. Porque eu creio num Deus, irmãos, poderoso. Eu estava durante essa semana, esse final de semana e semana, passei uns momentos de guerra espiritual, meus irmãos. Momentos sobrescuros, em que o inimigo de frente me atirava tão de perto, e eu estava perdendo o foco, eu já não sabia para onde olhar, eu parece que estava me perdendo, assim, não conseguia achar a direção, e eu comecei a clamar, eu entrei no meu quarto e comecei a gritar, e eu dizia: Deus, socorre-me e me dê vitória, porque só a ti eu sirvo, Senhor. Eu não tenho me postrado diante de outros deuses, mas só diante de ti. E que eu comecei a contar para ele e dizer. E o Senhor começou a derramar fogo do Espírito Santo e começou a me renovar. Começou a me fortalecer. E assim ele quer fazer contigo, irmã. Assim ele quer fazer contigo, irmão. Eu sinto aqui que o Senhor quer derramar fogo do Espírito Santo. Aleluia, mas nós temos vendo, meus irmãos, nesse tempo, pessoas distraídas, perdendo foco, perdendo a direção, perdendo o contato com o Deus vivo e verdadeiro, por coisas passageiras, por coisas banais, por preocupações, por medos, e perdem a confiança em Deus. Mas Deus falou assim no livro de Pedro, Pedro falou, usado pelo Espírito Santo, ele disse: lançai todas as vossas ansiedades ao Senhor, porque ele tem cuidado de vós. Será que nós temos que pegar todas as ansiedades e carregar aquele fardo pesado, meus irmãos? Que sabe esse fardo que você está levando aí,

cuidar de ti, minha irmã. O Senhor vai cuidar de ti, meu irmão. Por mais que você tenha que negar-se a si mesmo. Não. Sabe por quê? Crê no poder de Deus, serve a Deus há tanto tempo, mas não crê aí no Deus verdadeiro e vivo que vive, aleluia, aonde está baseada a tua fé, meu irmão e minha irmã? Não é em Jesus Cristo, aleluia, se você crê nele, levanta a tua mão e dê um glória, abre a tua boca, abre este queixo de aço aí, aleluia, e faz Satanás sair lá do teu lar, faz Satanás sair da vida dos teus filhos. Com boca fechada, você não vai receber nada, mas começa a adorar a Deus, começa a glorificar, eu não tenho medo de ameaça a Satanás, em nome de Jesus está sendo vencido, aleluias, glorificado seja o nome do Senhor, louvado seja o nome do Senhor Jesus, Deus vai libertar muitas almas ainda, através da FM Renascer, pessoas vão sair lá da sarjeta do pecado, né? Pessoas vão sair, aleluia, e vai haver eu vou profetizar aqui em nome de Jesus, vai haver um trabalhar de Deus aqui ó, na vida de pessoas covardes, é, eu vou falar o que Deus vai mandar, pessoas covardes irmãos, pessoas que estão se escondendo, abandonaram, trocaram Deus pelos problemas, trocaram Deus e guardaram sobre a sua vida, o seu próprio ego, Deus vai trabalhar contigo meu irmão e minha irmã, escute a voz de Deus aí, poucos dias Deus vai trabalhar contigo, não para a perdição, mas para te libertar e te colocar a pregar a palavra de novo, tu vai entrar numa fornalha de fogo, é? Deus vai permitir, para que você venha pregar aqui a palavra de Deus na FM Renascer de novo, sabe por quê? Porque você deixou de fazer a vontade de Deus, está fazendo a tua própria vontade, Deus não está agradado contigo, eu não sei, Deus está me direcionando aqui, alguém que está me escutando, que Deus não está agradado, se Deus me revelar, eu não podia até falar, mas eu preferia pessoalmente, se Deus me direcionasse a pessoa, é, porque Deus quer procurar homens e mulheres que confiam nele, que não fazem a obra de Deus flutuante, muitas vezes levado por vento de qualquer doutrina, ou muitas vezes por qualquer probleminha, que é abandonar a fé, largar a cruz, deixar de ganhar almas para o Senhor, aleluias, Deus somente, Deus está falando aqui, ó, dizendo, eu não vou fechar as portas para ti, porque eu te prometi essas portas abertas, mas eu vou trabalhar para você voltar a pregar, é duro às vezes falar o que Deus manda, é difícil irmãos, porque nós não queremos pagar preço muitas vezes, mas eu vou falar, que Deus possa te ajudar meu irmão, minha irmã, a você não ser covarde, a você não deixar de falar o que Deus manda, sabe por quê, meus irmãos, quando fala que Deus manda, se levanta tudo como um marimbondo para o teu lado, quando a palavra é pesada, na igreja, se tu vai falar uma profecia pesada, meu Deus do céu, quantos se levantam, é? Às vezes lá, no meio da família, lá tem pessoas perdidas, vai lá, Deus te usa lá no meio da família, todos ficam bravos, sabe por quê? Porque eles não conseguem ouvir a voz de Deus e se arrepender, e o inimigo que está opressionando eles, coloca ira e raiva neles contra a tua vida, você profeta, irmão Mariela, e Deus fala contigo, lá no meio da tua família, tu vai ter que falar a palavra do Senhor, alguém lá na tua família, eu não sei, mas diz o Senhor, tu tens se acovardado até aqui, tu não quis falar, mas tu vai ter que falar, porque eu te darei a palavra, vai ser pesado a mensagem, riando o camaceria, Riamantoma na ha siriandei sheremahai rumineando.

E ai daqueles que não ouvirem a minha voz do Senhor, vai vir dificuldade para eles, vai vir aflições. Assim diz o Espírito Santo neste meio dia. Aleluia, você que me ouve, que Deus te chamou, e você está escondendo, mesquinhando a palavra que Deus deu de graça, mesquinhando. Deus vai permitir aflição na tua vida para você se reconhecer e falar o que Ele manda. Porque Deus quer homens e mulheres comprometidas com Ele. Comprometida! Aleluia! Mães que sofrem afogadamente, aleluia, sufocada, às vezes dentro de casa, mas não tem coragem de dizer para a filha ou para o filho que precisa se arrepender dos seus pecados, abandonar aquelas práticas mundanas, porque Deus vem voltando, Ele vem para buscar a sua igreja, e Ele quer ver um povo unido, um povo arrependido, preparado para entrar no reino do céu. É, minha irmã, você que está me ouvindo aí dentro do teu lar, você chora muitas vezes e não fala o que Deus manda. A tua filha que abandonou os caminhos de Deus, é? A tua filha que deixou de servir a Deus, está servindo a Satanás agora, é? Abandonou os caminhos do Senhor, e você, jovem que está me escutando, se tem jovem me escutando, que abandonou os caminhos do Senhor, quero dizer para ti, se não há um arrependimento, há perigo para você. Eu não estou aqui para te condenar, mas eu estou aqui para te dizer, se tu não se arrepender, vai ter castigo de Deus para a tua vida, e vai vir o dia em que todos aqueles que rechaçaram o Senhor serão destruídos, serão amarrados de pé e mão e lançados no inferno. Assim é a palavra do Senhor e é a verdade. Se não crer em Jesus Cristo, se não acreditar nele, vão se perder, vão ir para o inferno, vão perder a salvação. Precisa haver uma renúncia, precisa haver um arrependimento na vida do homem e da mulher, ou do jovem e da jovem que está fazendo as coisas erradas, fora da palavra de Deus. Quantos, meus irmãos, que por causa de bens material, deixaram de obedecer a palavra e se desviaram dos caminhos de Deus? Meus irmãos, meus companheiros, amigos que me escutam, pelo amor de Deus, não perca a tua alma para Satanás por causa de dinheiro. Deus é o dono do ouro e da prata. Se Ele quer abençoar, Ele vai abrir a janela do céu e vai derramar a bênção. Glorificado é o Cordeiro de Deus nesse meio-dia. Sentimos que Deus está falando, aleluia, com vidas. Quantos, meus irmãos, que depois, meu Deus do céu, saem dos planos de Deus, saem da direção de Deus e se vão em busca de dinheiro, se vão em busca de bem, melhora material, escapam da prova que Deus está dando para eles passar. E depois, meus irmãos, lá tem sofrimento, lá tem destruição de matrimônio, é? Lá tem destruição de vida, jovem nas drogas, criança nas drogas, e sofrimento e destruição na família. Mas se ouvires a voz de Deus, aleluia, não endureçai o vosso coração, porque é por vosso bem, e esta mensagem do Senhor vai ficar gravado em muitas consciências, vai ficar martelando nesse dia, porque eu, Deus, o Senhor dos céus e da terra, falo.

E o Senhor me chamou como porta-voz, eu não posso, meus irmãos, deixar de falar. Eu tenho que te ajudar, eu tenho que te socorrer. Eu tenho que alcançar a corda para você sair do poço. Aleluia. Os que confiam no Senhor serão como os montes de Sião, meu irmão. Se a coisa está difícil aí, as portas estão fechadas, você está passando pela crise. Se você está passando pela prova, meu irmão, que às vezes nem o pão não tem para você comer. Mas eu quero te dizer, confia num Deus vivo e verdadeiro, não saia dos planos do projeto de Deus. Ele vai prover no momento certo, as portas se abrirão. E você vai cantar o hino da vitória. Mas permaneça fiel. Permaneça, meu irmão, se você não pode terminar aquela construção, quem sabe que você está construindo? Quem sabe se você não pode cumprir com os desejos do teu coração na alma de Deus? Quem sabe as portas não se abriram, mas permanece firme, não saia, não resbale dos planos de Deus, meu irmão. Fica firme, Deus vai abrir as portas para ti, meu irmão. Escuta a voz de Deus. Deus está falando contigo, aleluia. Quem sabe por causa das lutas, problemas, você deixou de visitar, orar nos lares, na família, volte. Deus está te chamando, vai fazer a obra dele, você vai ver as bênçãos do Senhor ainda. Mas para isso precisa obedecer e confiar, é. Você que está aí na tua casa se queixando que não pode muitas vezes fazer as programações por causa dos problemas, crise, dificuldade. Mas eu quero te dizer, não resbale do plano de Deus. Fica firme, meu irmão. Fica firme, Deus vai abrir porta onde não tem, vocês vão ver. Quando o homem e a mulher se dispõem a fazer a obra de Deus, Deus, ele se compromete com a pessoa. E ele jamais vai deixar faltar nada. Além dele provar muitas vezes, irmão, porque ele prova, para ver se nós temos aqueles crentes reclamão, murmurador, é? Mas quando nós confiamos de coração, irmãos, Deus, ele abençoa. Eu quero aí passar para uma Maria nos louvor, que nós estivemos cantando ao vivo aí, com minha esposa, nós vamos rodar aí agora para nós escutar, e você que está aí, participe conosco, é? Deus vai fazer grandes obras ainda nesse tempo. Deus, ele vai se levantar para dar vitória para o seu povo. Mas somente confiar nele, meus irmãos. Confiar no Senhor e não deixar que o inimigo venha sacar você dos planos de Deus. Porque o inimigo, irmãos, ele começa a mentir para o homem, para a mulher, sair dos planos de Deus. É? Então já vamos aí ouvir esse louvor, irmã Mariela, que tem que passar ali no número da rádio, não sei se já abriu. Vamos estar ouvindo esse louvor cantado ao vivo por mim e minha esposa. E Deus abençoe a continuação desse louvor.

0: ficando, tá aí também, tá bom? Deus abençoe os nossos irmãos. Já vamos passar com a irmã Mariela, se tem participação, irmã Mariela.
1: Muy bien, nosotros tenemos aquí algunas participaciones, vamos a dar a conocer. Dios bendiga a los hermanos que están en sintonía.
2: A paz do Senhor, irmão Ariel Borges. Escutemos aqui a mensagem que o irmão trouxe, né? Muito boa, né? Que Deus está falando, né? Através da sua palavra, né? E que o irmão continue falando, né? Tudo aquilo que Deus pôr, né? No seu coração, né? Que a palavra verdadeira é essa, né? Que nós podemos escutar nesses últimos dias na face da terra, né? Para o glorioso e abençoado dia que o Senhor virá buscar a sua igreja, né? Que Deus o abençoe em tudo. Aqui é o irmão Valdeci, de Caçador.
1: Deus bendiga ao irmão Valdecir, de Caçador, a irmã Iracema, irmão Candinho, que estão aí na audiência da programação.
3: Paz do Senhor, irmão operadora, irmão programador. É verdade que o irmão está falando aqui, estou sentindo a presença do Senhor aqui, Deus falando comigo. Que esse irmão siga falando, não deixe de falar a palavra.
1: Que Dios bendiga a la hermana Cristina en esta mañana que está ahí en sintonía de la programación también. A paz del Señor Jesucristo, irmã Mariela, estoy en sintonía de Radio Renacer, siempre una benção para mí. Irmão Orlando Dias Cárdia de Santa Rosa, Rio Grande do Sul, Brasil, Dios te abençoe. Irmão, nesta manhã, irmão Orlando, Dios vai abençoar a tua vida.
4: Deus, irmão Ariel, estoy mandando esse áudio para confirmar a audiência, está na bendição de Dios. Peço que me leia um manazinho, irmão Ariel. E me canta uma alavança ao vivo, aí tô encarneando um polho, escutando tu programação aí. Uma benção de Deus, irmão Ariel.
1: Deus bendiga, irmão Ramon de Oliveira, nesta manhã, diz o irmão Cristo, em vosotros a esperança de glória, Colossenses 1:27, nesta manhã. También dice la hermana Cristina Nol, qué alegría, hermana Cristina, paz de Dios, hermano, pido un maná, muy lindo su programa, bendiciones, Dios te bendiga, hermana Cristina, en esta mañana. 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
5: Para el Señor, hermana Mariela, para el Señor Mariel. Estamos escutando seu programa aqui em Uberá, irmão. Ariel, muito lindo seu programa. Oração por nós, minha família. E escutando esta palavra maravilhosa que o Senhor entregou aí no ar. Muita gente escuta as palavras de Deus. É, oração por minha família. E siga assim, irmão. Dedicando a palavra. Quando Deus dá a oportunidade, o Senhor vem visitar nós aqui na Cerâmica Roca, aqui em Uberá. Vem, irmão. Vem, irmão. Tá o coletivo aqui na... Pega o coletivo aí na... Soberbo, irmão. Seu irmão tá em condução. E vem a... Na Ruta 103, embaixo. A primeira casa é a nossa aqui. Essa cadeira do Ruta, não sei se o irmão sabe. Aqui, numa rotonda que tem aqui. E que vem de Campo Ramão, bem bonita, né? E não quer, né? Um dia visitar a Cerâmica Roca aqui, vem. Esses...
1: Muy bien, tenemos aquí más participaciones. Está ouvindo a programação a nossa irmã Raili nessa manhã. Deus me abençoar a irmã Raili. Hermano Jorge Batista, amém. Bendiciones, Deus te bendiga. Paz, Senhor, irmão Mariel, irmão que faz o programa. Estou escutando o programa, está muito bom. Que Deus abençoe, louvores maravilhosos. Deus te abençoe, irmã. Nessa manhã, irmã Raili, né? Sua família, nesse meio-dia, quase tarde já. Mas que Deus me abençoar a vida dos nossos irmãos.
6: Escutando o programa, tá muito bonito esse hino aí. Olhando para as trevadas e chuva. Deus abençoe vocês aí.
1: Glória a Deus, Deus abençoe a vida da irmã Iracema, que está aí, né, acompanhando a linda chuva, né, irmã Iracema? E ouvindo a programação, Deus abençoe a irmã Iracema, irmão Candinho, irmão Valdecir, nesse meio-dia.
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1: Que Dios te bendiga, hermana, en esta mañana, en esta tarde también. Bendiciones del Señor, la hermana Gladys, que nos acompaña también. El hermano Miguel dice, paz del Señor, peço maná. Deus abençoe a vida do irmão Miguel. Hermana Eva Loreni aí está ouvindo também a programação. Vamos estar ouvindo o áudio da nossa irmã Eva.
8: Paz do Senhor Jesus, irmã Adriele. E paz do Senhor Jesus, irmão Ariel. Está pregando a palavra do Senhor. Que benção, que benção. A gente sente a presença do Senhor. Eu sou a irmã Eva, que de Cristo mal. Então, a escuta do programa está maravilhoso. Segue em frente pregando a verdade. Segue em frente pregando a palavra do Senhor. Está muito linda. Continua sincero. Peça o maná para mim e para o irmão Erno. E ore em nosso favor. Também orar a favor do servo do Senhor. Está um culto aqui no meu lar, o programa do Servo do Senhor. Está um culto, estou escutando, está muito bom.
1: Que Deus abençoe a irmã Eva, seu esposo também, que estão aí ouvindo a programação, mas alegrai-vos no fato de ser de participantes das aflições de Cristo, para que também na revelação da sua glória vos regozijei e vos alegrei. 1 Pedro 4, verso 13, aí para sua meditação, irmã Eva, também para seu esposo Manazinho. Nos diz aí o Maná para o esposo da irmã, disse Jesus, portanto, qualquer que me confessar diante dos homens, eu confessarei diante do meu Pai que está no céu, Mateus 10, 32. Para a meditação do irmão também, nessa manhã, vamos ler aí o manazinho para o irmão Miguel também, que nos pede um maná nessa manhã. Diz o maná, irmão Miguel, porque pela graça sois salvos por meio da fé, e isto não vem de vós, é um dom de Deus, Efésios 2:8, para sua meditação também. Também temos aqui mais uma participação através de áudios.
9: Amém, a paz do Senhor Jesus para toda a rádio. Aqui não tem, aqui tem chuva, não pega nada. Chovendo muito. Deus ajude, Deus abençoe vocês. Pela honra e glória de Deus. Todos nós merecemos. Somos filhos de um Pai só, que é o Senhor Deus nosso Jesus, amado Pai e Filho. Fiquem com Deus, Deus abençoe, Deus guarde, Deus ilumine todos vocês. Que nenhum mal venha ultrapassar sobre a rádio, o pessoal, os irmãos Dade que trabalham lá, que nenhum mal venha atrapalhar a vida de vocês, em nome de Jesus. Que Deus coloque os anjos sobre, ao redor de tudo, para cuidar, em nome de Jesus. Ele pode. Nós não podemos nada, né? Mas Ele pode. Nós podemos só junto com Ele, através da fé, em nome de Jesus.

0: Queremos nessa tarde saudar aos irmãos aí com a paz do Senhor. E com essa saudação aí, queremos dar abertura nessa programação desta tarde. Aí estão muitos irmãos nos escutando, né? E de início aqui, está aí na rádio, até que, né, não dê aí interferência, né? Vamos iniciar aí a todo vapor, como dizemos, né? A irmã Mariela vai estar saudando os ouvintes aí, vai estar cantando um louvor. E logo entraremos aí novamente no ar. Eu creio que a irmã está aí com um louvor na garganta já, né? Pedi para ela cantar um hino. E ela vai oferecer aí a todos os ouvintes das programações. Está um pouco dificultoso o tempo aqui, mas vamos continuando. Deus abençoe, irmã Mariela.
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Vamos dar continuidade aqui, né? Estamos aí atravessando uns dias de chuva, né? Mas louvamos a Deus por a Rádio Renascer estar em pé aí, né? Transmitindo as programações. Muitos irmãos aí que não conseguem sair de dentro de casa, né? Só por necessidade de urgência aí. E estão escutando a Rádio Renascer. Vamos estar aqui lendo uma palavra, então. É, Isaías capítulo 61 diz assim: O Espírito do Senhor Jeová está sobre mim, porque o Senhor me ungiu para pregar boas novas aos mansos, enviou-me a restaurar os contritos de coração, a proclamar liberdade aos cativos e abertura de prisão aos presos, a pregoar o ano aceitável do Senhor e o dia da vingança do nosso Deus, e consolar todos os tristes, a ordenar acerca dos tristes de Sião que se lhes dê ornamento por cinza, óleo de gozo por tristeza, veste de louvor por espírito angustiado, a fim de que se chamem árvores de justiça, plantação do Senhor, para que ele seja glorificado. Que Deus abençoe a todos os ouvintes com esta palavra maravilhosa, que ela possa aí alegrar o teu coração. E vamos fazer aqui uma oração no início. Vamos estar orando então. Ó Pai, no nome de Jesus, nós louvamos a Ti, Senhor, por tudo que o Senhor, Pai, tem feito por nós. As bênçãos, as vitórias, Pai. Ó Deus, somos provados muitas vezes, mas o Senhor tem, Pai, nos dado vitória nas provações, nas dificuldades. Venha abençoar os irmãos que estão na audiência, Senhor, os ouvintes, os lares, as famílias, os pedidos de oração. Desde já nós levamos a família da irmã Noeli, a filha dela que está enferma. Senhor, venha trabalhar ali naquela família, naquela casa. Venha agir, Senhor, para a salvação, para a libertação, para milagres. Age na vida deste irmão, Senhor, que está necessitado, esta irmã que está ouvindo, Senhor. Ó Deus, eu não sei, Pai, o que ele tem no coração, o sentimento. Pai, os pensamentos deste irmão, desta irmã. Eu não sei, meu Deus, o desespero, a tristeza. Ó Deus, a dificuldade que essas pessoas estão enfrentando, meu Deus. Vem entrar com providência. Senhor, vivemos num mundo de dificuldade. Vivemos em dias difíceis, Senhor. Nesta geração que estamos passando, meu Deus, não há mais, Senhor, paz, liberdade, não há mais, Senhor, amor. Ó Deus, eu sei, Senhor, muitos têm até abandonado a fé, muitos têm desistido, Pai, de clamar a Ti, mas eu clamo nessa tarde por cada um, ó Deus. Eu sei que este irmão e essa irmã vai se juntar à minha oração, à sua oração também. A nossa fé, Senhor, o Senhor disse na sua palavra, o que dois ou três concordarem será feito por meu Pai que está no céu. Ó Deus, que essa dificuldade venha a ser desfeita, esse problema, Senhor, insolúvel. O Senhor venha resolver, ó meu Deus, essa enfermidade que parece para os médicos tão difícil. Mas para Ti, Senhor, o Senhor ordena a enfermidade sair. O Senhor ordena o espírito maligno sair das vidas, aquela perturbação que aflige. Meu Deus, socorre as vidas. É o Senhor que vai entrar nessa casa e socorrer. Não sou eu, mas é o Senhor. Dê uma vitória, Jesus. Dê uma vitória, Senhor Pai. Em nome de Jesus. Que o Teu nome seja glorificado e exaltado. Ó Pai, em tudo nós Te louvamos. Amém, Jesus. Amém.

Aqui não estou lembrada, mas tem a irmã Loreni de Melo, está na escuta, não lembro de onde a irmã, mas está na escuta nesta tarde da programação. Aqui também está na escuta, aqui de Independência, o irmão Jerônimo Reisler. Deus abençoe, irmão Jerônimo. É, que está escutando, e todos os irmãos aí do bairro Ipiranga. É, também temos o seu Valdir na escuta ali em Campo Novo, Maitá, no Braga, né? Até onde ele precisa ir trabalhar, ele se desloca e assim escuta o programa do seu trabalho. Também temos aqui o irmão Essi e a irmã Raquel, estão escutando a programação. E mais alguns áudios ali da Rádio Renascer. Vamos estar ouvindo primeiro os áudios aqui, não vou conseguir passar no ar. Também a minha irmã Evanir está ouvindo ali Novo Barreiro. Deus abençoe a vida dela, seu filho Rubens, que viaja, né? Está lá em São Paulo, tão longe. Mas que Deus possa guardar os viajantes, né? Aquelas pessoas que precisam ir para o trânsito, trabalhar. A irmã Noeli, de 3 de maio, está escutando. Deus abençoe. Também está na escuta aí a irmã Claudinha, de Quadros, aí no Caçador, né? Está aí, aproveitando o dia de chuva para escutar. A irmã Maria Mendes Cavalheiro está em Bento Gonçalves e escutando. E o rio não vai encher aí, irmã. A ponte vai estar ainda dando passagem, né? Vamos programar aí, né? Deus abençoe a vida da irmã Maria Mendes Cavalheiro. E tenho lido essa palavra aqui, né, irmãos, para a abertura da programação. Uma palavra bem clara na Bíblia. Muitas vezes nós procuramos uma palavra aí na Bíblia, né? Para nós mesmos. Quando a pessoa está aí necessitado, né? E sente vontade de ouvir a palavra de Deus, abre a sua Bíblia, sorteia ali um versículo, quando tem uma caixinha de promessas, que é uns versículos avulsos, né? E a pessoa lê aquela palavra ali, né? Mas toda a Bíblia Sagrada, ela é a palavra de Deus, né? Existe aqui na palavra de Deus juízo, leis, né? Ensinamentos, né? Promessas de Deus, né? Promessas de Deus para a vida do cristão, né? Ordens, né? E existe capacitação, ensinamento, capacitação para quem quer fazer algo para Deus. Quem quiser aprender, lendo a Bíblia, ele aprende. Existem várias maneiras que Deus fala, né? Ali na carta de João, lá, o apóstolo João, ele disse: Deus havia antigamente falado aos nossos pais pelos profetas. Hoje ele nos fala pelo seu Filho, Jesus Cristo. E Jesus Cristo palmilhou a terra, e quando subiu ao céu, ele disse: eu enviarei o Espírito Santo, ele ficará convosco e vos ensinará toda a verdade. Então, graças a Deus que Jesus não nos deixou órfãos. Ele enviou o Espírito Santo na terra para os discípulos, quando ficaram lá em Jerusalém reunidos. O Espírito Santo encheu aquelas vidas de alegria. Eles começaram a glorificar Deus. Isso não era uma alegria por um estar ali com o outro, pela reunião, não. Mas uma alegria por estarem orando e sentiram do céu que veio. Então, isso impulsionou os discípulos a continuarem a pregar o evangelho, né? E hoje estamos nós, né,
Por isso que nós não temos o profeta Isaías, nós não temos aí, né, o Daniel, né, como exemplo. Nós não temos as leis de Moisés, no nosso dia Moisés nos dando as leis, né. Certa vez Moisés escreveu as leis e subiu ao monte quando ele viu o povo estava lá adorando um bezerro de ouro, né, e Moisés se entristeceu, né. Então, hoje, nós temos ensinamentos, embora nós ainda sabemos que os mandamentos são a verdade e a lei de Deus, mas nós temos aqueles ensinamentos mais fortes que Jesus deu. Quando na lei dizia assim, olho por olho, né, dente por dente, Jesus disse, mais forte ainda, ele disse, amai os vossos inimigos e orai pelos que vos perseguem. Né? Lá nos mandamentos também tem, que era para amar o nosso próximo como a nós mesmos, mas amar o próximo seria aquela pessoa que não nos ofendia, não nos maltratava, não nos injuriava, né? E Jesus, ele disse, bem-aventurados sois vós quando vos maltratarem, vos perseguirem, vos mentindo, disserem tudo mal contra vós por a minha causa. E é para se alegrar. Hoje é difícil uma pessoa dizer que, hoje não, antigamente não perdoavam, né? Ah, quando um fazia o mal, você me deu uma pedrada, vou te dar duas, né? Era, mas Jesus disse para nós nos alegrar quando nos perseguem, nos maltratam, né? Então temos a palavra de Deus na nossa vida, nas nossas mãos, uma Bíblia sagrada. Você é um privilegiado, porque existem lugares que as pessoas não podem ter a Bíblia nas suas mãos. Eles não são proibidos. A Bíblia tem que ser muito escondida e vai chegar novamente esse tempo. Quando o anticristo tomar conta do mundo, da face da terra, de todas as nações, haverá uma nova ordem mundial aí e será o anticristo dominador. E ele vai proibir que se fale no nome de Jesus. E Bíblia não vai existir. Mesmo que existisse, não teria mais virtude. Porque esse tempo do anticristo será depois do arrebatamento da igreja. É, o Espírito Santo já saiu da terra. Jesus, ele disse, não entristeçais o Espírito Santo no qual estáis selados para o dia da redenção. A redenção é uma transformação na nossa vida, no nosso corpo, que vai ser feito, né, quando vier Jesus nas nuvens do céu. O nosso corpo vai ser transformado, vai ser redimido. Essa é a redenção. E nós sairemos deste mundo com o corpo glorificado. Você tem certeza? Você crê no arrebatamento? Você crê na vida eterna, além dessa vida terrena? Oh, glória a Deus. Experimenta ultrapassar as barreiras terrenas, ultrapassar a tua visibilidade deste mundo terreno, deste mundo de problemas, deste mundo de dificuldade, de trabalho. Quando Adão pecou lá no Jardim do Éden, Deus disse, do suor da terra comerás o teu pão. É? Então, hoje o homem tem que trabalhar, hoje o homem tem que viver a vida trabalhando. E às vezes muitos querem trabalhar não só para si, querem trabalhar para a família, querem prover o futuro, né, de toda a família quase. Mas, irmãos, nós olhando além dessa vida terrena, deixando essas coisas materiais que são insignificantes diante de Deus para a nossa vida, se nós formos ricos, se nós formos de possessões, ter inúmeras possessões aqui, Deus não vai comparar nós com uma outra pessoa que não tenha recursos. Deus não vai comparar, Deus não é injusto, Deus não compara. A tua possessão, as condições de vida são para nós viver aqui na vida terrena.
e fazer a obra de Deus quando Ele nos oportuniza, nos chama, nos escolhe. Podemos usar tudo aquilo que temos em favor do reino de Deus, da obra de Deus nessa vida. Mas o que eu quero dizer é que a palavra de Deus está nas nossas mãos, para nós seguir ela como exemplo, como espelho, como bússola para a nossa vida. Então aqui, disse aqui o profeta Isaías, vejam irmãos que a Bíblia não fala muito, né, sobre as coisas materiais. Claro que Deus abençoou Abraão, Deus abençoou Jó, né, mas pelo temor, né, que eles, por aquilo que eles consideravam. Jó não se alegrava, ele dizia, Deus me deu, Deus tirou. O Jó perdeu tudo que tinha. Mas a palavra de Deus fala de coisas espirituais também. E aqui no 61 de Isaías diz, o Espírito do Senhor Jeová está sobre mim, porque o Senhor me ungiu para pregar boas novas aos mansos, enviou-me a restaurar os contritos de coração, a proclamar liberdade aos cativos e abertura de prisão aos presos, e a pregoar o ano aceitável do Senhor e o dia da vingança do nosso Deus, e a consolar todos os tristes. Deus está ainda fazendo, pela sua palavra, pelo seu Espírito Santo, Deus está usando vidas para consolar os tristes. Que você possa ser como o profeta Isaías, dizer, o Espírito do Senhor é sobre mim. Ele me ungiu. É Deus que unge as pessoas. Vamos estar aqui continuando. Temos na escuta a irmã Genês. Deus abençoe a irmã Genês ali de Criciúmal, que é ali também uma ouvinte das programações. A irmã Raeli. Deus abençoe a irmã Raeli. E já vamos enviar aí um louvor a todos os irmãos que estão escutando esta programação. Vamos ouvir aí para a irmã Claudinha aí do Caçador, a irmã Iracema, a irmã Maria também está na escuta, a irmã Iracema, irmão Candinho. Vamos ouvir este louvor com Dalvinha, Almas Prisioneiras.

A irmã Maria Pereira, aí de Santo Augusto, está ouvindo. O irmão da Argentina, de São Vicente, ali, que escutei o áudio. A irmã, o irmão ali de Erval Seco, né, que pediu aí o número da conta, aí vai comunicar com a irmã ali da rádio, né. E os irmãos devem ter ali o número da caixa, que é mais fácil para fazer o depósito ali da oferta, né. Deus abençoe a todos os irmãos, né. Queremos enviar aí uma saudação aos irmãos, né, de todos os lugares aí, né? Agora estamos aí orando, né, para que Deus nos dê uma vitória, guarde a vida de cada irmão, né, nesses dias de inverno, de chuvarada aí. Não venha acontecer desastres aí, prejuízos na casa, na família dos irmãos, né? Venha guardar aí de todas as consequências aí, né? Mas vamos ouvir mais um louvor aí, oferecemos para a esposa do irmão Paulinho, que está na escuta, não sei qual deles que está amanhã marcado uma cirurgia, ou vai marcar amanhã, vai marcar para amanhã, né? Deve ser uma pequena cirurgia, né? Deus abençoe a irmã Cristina e o irmão Paulinho, que estão ouvindo aí em Boa Vista do Buricá. Vamos ouvir mais um louvor, então, para o relevo espiritual dos irmãos. Sim.

Vamos além aí, né, com a programação, passando as demais ligação, né? Estamos recebendo as mensagens dos irmãos, né? Temos a irmã Eva Dávila aí na Argentina. É, vamos rodar aqui o louvor que a irmã está pedindo, né? Deus abençoe a irmã Eva Dávila, irmão Adalberto, né? Esses dias estava aí meio esquecida, não lembrei do nome do irmão. É. Então, vamos continuar aqui, né, com as mensagens dos irmãos. A irmã Maria Pereira, de Santo Augusto, né, que está ouvindo nesta tarde. E mandamos uma saudação aos irmãos Sedenovense. Quantos irmãos Sedenovense estão na escuta ali? Vamos dar uma oportunidade aos irmãos de Sede Nova, né? É, o irmão Adalberto diz aqui, mas o sobrenome não vou dizer, né? Muito difícil, né? O sobrenome do irmão. Adalberto, a irmã Eva Dávila. Moram bem na ruta ali, bem fácil de chegar, né, irmã Eva? Ali. Nós chegamos uma vez ali na casa da irmã. Ela não é na Ruta São Vicente, eu acho que é. Deus abençoe a irmã Eva. Então, os irmãos Sedenovense, vamos mandar igualmente aí uma saudação a todos os irmãos, às irmãs. E isto já é de costume, né? É, que as irmãs, elas ligam mais o rádio, escutam mais o rádio, as irmãs. Mas é que as irmãs ficam na cozinha, ficam na sala. Os homens vão agir, os trabalhos, né, as viagens. Então, as irmãs são encarregadas ali de ligar o rádio. Mas aqui em casa, eu não era ligadeira de rádio. Sempre era meu esposo ligava. Tinha um que era mais fácil na cozinha, eu sempre ligava. Mas as mulheres sempre são as mais envolvidas. E como o meu esposo lidou consertando o rádio 40 anos, eu achava muito engraçado que ali sempre chegava muitas mulheres com seu rádio. Né? Pessoas que não eram crente, né? O seu Nicanor, trouxe aqui meu radinho para o senhor arrumar, não está falando. E um tempo até ele me ensinou a arrumar, porque tinha rádio que era pilha, as pessoas moravam no interior e a pilha ferrujava, não dava contato, né? E as pessoas diziam, mas não dá nem um barulhinho. E ele me ensinou, ó, quando não der um barulhinho, é as pilhas atrás, tem que lixar elas ou bater a pilha, ela cria vento e o rádio consegue falar sem arrumar, não precisa arrumar. Aí perguntava, quanto custa? Não custa nada. Agora já não tem mais esses concertos, né? Tem pela internet, a Rádio Renascer, aí um rádio mais, a máquina mais fraquinha, né? Já, se é a luz, já estragou, quase tem que colocar no lixo, né, o rádio. Às vezes dá para arrumar, quando meu esposo arrumava, ele arrumava. Mas o rádio sai barato, irmãos. Vamos falar em valores aqui. É 101 pouquinho, os irmãos têm a Renascer dentro de casa. E dura 2 anos um rádio aí, quando alcança a sintonia da rádio em um tal município, né? Dura 2 anos, 3 anos, estragou aquele rádio, compra outro. É R$200, mas vale a pena, irmãos. Nós, com R$200, nós vamos num culto aí. É, durante alguns meses, se colocar combustível, vamos num culto e é uma vez por semana. E a Rádio Renascer, nós temos um rádio bom, nós ouvimos, né, o dia inteiro, a semana inteira, a noite inteira, o mês inteiro, o ano inteiro, aquele culto dentro da tua casa. Alguém falando algo para os teus ouvidos, a tua mente sair, fugir das coisas, dos problemas, esquecer. Esquecer, né? Não que aquilo que vai fazer nós esquecer, mas Deus vai trabalhando. A Bíblia diz, a fé vem pelo ouvir e o ouvir da palavra. Então, tu quer fé no teu coração, tem que ouvir a palavra. Tem que escutar um programa de rádio, tem que parar para escutar. Tem que ligar o rádio, tem que ligar um CD, tem que assistir uma pregação, um louvor, mandar alguém cantar dentro da tua casa, ler a Bíblia, tirar aqueles momentos de
devocional, como muitos dizem, fazer o devocional de manhã, de noite, ó, agora é o momento da leitura, é o momento da oração, é o momento da palavra, né? Então temos, graças a Deus por isso, né, por tudo. Temos a irmã Docinha de Campo Novo, que está escutando, e também a irmã Iracema, o irmão Candinho, que estão escutando, o irmão Valdecir. Vamos ouvir mais o louvor, então, para todos os que estão ouvindo e aqueles irmãos que contribuem com a nossa programação. Quarta que vem vamos estar lendo aqui. Já se passou um mês, né? Novamente, quarta que vem, talvez vamos estar lendo o nome dos irmãos que contribuem com a programação. Vamos ouvir este louvor.

Esse hino inspirado pelo Espírito Santo, as irmãs cantam, né? Irmã Eva e Madalena, ah, se eu tivesse asas para voar, né? Esse é o sentimento dos cristãos, né? Os cristãos, ele tem um desejo de ir morar no céu, né? Essa vai ser a completa felicidade da nossa alma. O que nós temos de valor neste corpo, diz a Bíblia que nós somos, é o templo do Espírito Santo. Então, dentro de nós, a nossa alma, o espírito, o fôlego de vida é a nossa alma. Essa é que deseja partir para um outro lugar, né? A alma, ela quer ir para o descanso com Deus, né? Você tem que ter esse desejo de ir morar no céu. É o dia que tu passar dessa vida, simplesmente vai passar e vai morar ali, né? Quero ler aqui um versículo da palavra de Deus para a irmã Valéria e o irmão Renato, que estão ouvindo a programação no trânsito. Deus abençoe a irmã Valéria e o irmão Renato, pastor da Igreja da Argentina, eu creio que é ali em Campo Novo, né? Vamos ler aqui no livro de Daniel, vamos ler um versículo. Daniel, capítulo 12, vamos ler aqui, disse assim, e ele disse, versículo 9, e ele disse, vai Daniel, porque estas palavras estão fechadas e seladas até ao fim. Muitos serão purificados e embranquecidos e provados, mas os ímpios procederão impiamente e nenhum dos ímpios entenderá, mas os sábios entenderão. Essas são as profecias de Daniel. Vamos passar também a ligação do irmão Natan, aí de... Diz assim, Natan e a irmã Franciele, eles têm um trabalho em Santa Rosa, trabalho missionário Arca da Aliança, são ouvintes da programação, né? Não conheço os irmãos, mas eles são ouvintes. Então vamos ouvir um louvor aqui com Mineiro e Mineirinho para o elevo espiritual de todos os irmãos que estão ouvindo.

Deus abençoe a todos os ouvintes aí, são 13 horas e 50 minutos, temos aí mais 40 minutos para nós estarmos aqui levando os louvores, né? Vamos ouvir aqui um louvor aqui da Harpa Cristã. Quero oferecer para as irmãs idosas, né? Todas as irmãs aqui de Independência, a irmã Leontina, a irmã Ondina, né? Ondina de Souza, e as demais irmãs, a irmã Rosinha do Barro Ipiranga, a irmã Natália Leite, quem não estiver dormindo, né? E as irmãs de Sede Nova, né? Como eu estava falando aí, os irmãos de Sede Nova hoje não ligaram, devem estar aproveitando para dar um cochilo. Mas vamos

Deus abençoe a todos, irmãos de Campo Novo. Temos aí a irmã Maria, irmão Aparício. Estão mandando uma saudação aí para o seu Valdir, né, que também é de Campo Novo. E a irmã Maria está ligadinha na Rádio Renascer. Deus abençoe a irmã Maria, sua família, o irmão Marcos, a irmã Cedinara. E que possam aí receber grandes vitórias, né? Os irmãos andaram morando em vários lugares, né? Sempre trabalhando. E Deus colocou eles de volta aí na cidade de Campo Novo. Mas Deus tem guardado e abençoado. Este louvor que vimos aí, o Jair Pires, ele disse: já fui um perdido pelo mundo afora. Nós vamos ouvir aí as histórias, né, os testemunhos de pessoas aí que Deus exalta. E muitos até dizem, né, tem muitos crentes que são ex-viciado, ex-moradores de rua, ex-alcoólatra, né? E Jesus disse certa vez: eu não vim para os justos não necessitam de arrependimento. E aqui, a palavra que eu tenho lido no profeta Isaías, ele disse, né, que o Espírito do Senhor me ungiu para dar liberdade aos cativos, aos presos, dar vista aos cegos, né, e anunciar a salvação do Senhor. A salvação é para os perdidos. Aqueles que se acham justos, esses não precisam, né, do perdão. Mas Jesus restaura vidas que muitas vezes não têm valor para ninguém. O homem olha, não valoriza, não confia, né, não ama, é, não dá oportunidade para aquela pessoa, né? Mas Deus não, ele tira as pessoas do lugar onde estão, é ali inútil para alguém. Deus tira de lá e faz uma vida útil nas suas mãos, né? Então é o caso do irmão Jair Pires, que é um cantor, gravou muitos CDs, LPs antigos, né? E foi um vaso nas mãos do Senhor. Hoje já dorme com o Senhor, né? E Deus quer confiar em você, na tua vida. Deus quer te fazer, você que se acha aí sem valor, né? Uma vida que tu acha não tem condições de fazer nada para Deus, é de falar a palavra de Deus. Eu não tenho condições. Eu sou pobre, sou necessitado, como diz a Bíblia, né? Mas também tem o restante do versículo que diz: mas o Senhor cuida de mim. Muitas vezes nós vimos que pessoas, elas são tiradas lá de um lugar difícil e são quebradas, são amassadas, mas são refeitas também para serem uma vida de valor nas mãos do Senhor. Deus ainda está procurando, neste mundo afora, por todos os lugares, Deus está procurando vidas que Ele possa aperfeiçoar, que Ele possa mudar a situação e fazer vidas valorosas, vidas vencedoras. Não há um sequer que seja fiel a Deus, que sirva a Deus, que possa dizer: eu ainda sou inútil, eu não tenho valor nenhum. Não, nas mãos do Senhor, todos nós temos o valor para Deus. Que Deus abençoe você que tem dado crédito à palavra do Senhor, dado crédito à obra de Deus. Deus vai completar uma obra para você falar do amor de Deus a este mundo, falar do reino de Deus a este mundo, que não é o reino deste mundo, mas é o reino de Deus. Vamos ouvir mais um louvor nesta tarde aqui.
Ainda faltam 25 minutos para nós encerrarmos a programação. No final estaremos orando aí pelas necessidades de todos. Vamos ouvir aqui um hino muito maravilhoso e antigo para você meditar nesta tarde.

Irmã Tereza, Deus abençoe a Tereza aí, que está escutando em Sede Nova, mãe da Juliana. Deus abençoe a vida da Tereza, sua família, e escutando o radinho, né? Que Deus abençoe a Tereza e todas as irmãs aí do bairro São José. Vamos continuar aqui ouvindo mais louvores, então, para você estar alegrando o teu coração.

Também a irmã Ivone, de Sede Nova, né? E escutando todas as programações, claro, irmã, que a gente não esquece de Sede Nova, né? Até não falei no nome de ninguém. Mas todos os irmãos de Sede Nova, já mandei uma saudação a todos, né? Todas as irmãs, os irmãos que escutam as programações. E na quarta que vem nós vamos falar o nome, né, de cada uma das irmãs aí. Então, às vezes não nos programamos aqui, estava com a rádio um pouco pensando se ia dar para fazer, né, o programa. Caiu aqui um raio muito forte, perto no horário aí da programação, faltava alguns minutos e fiquemos sem poder ligar o computador. Mas, graças a Deus que ocorreu, aí não ocorreu nada de dano, né? Mas vamos continuar aqui. Então vamos mandar aí um louvor para a irmã Ivone de Sede Nova e para as demais irmãs aí que estão escutando a programação, né? Todas as irmãs aí de Sede Nova. É impossível, irmã, nós fazer aí uma visita para os irmãos nessa época, né? Dependemos aí de levar uma sacola, tem que levar muita roupa e não dá, né? Melhor a gente ficar por casa aí, né, até passar o inverno, né? Mas vamos mandar mais um louvor aqui, que vai cantar as irmãs Falavinha para a irmã Ivone e as demais irmãs de Sede Nova, então, que estão escutando a programação.

Esse louvor diz: Deus dá-nos promessa, Deus cumpre o que diz. Quando Deus chama uma pessoa, escolhe, Deus faz promessa. Se Deus te escolheu, te chamou, né, nós possamos ter certeza que Ele vai cumprir as suas promessas sobre a nossa vida. Quando Deus chamou Abraão, Ele fez uma promessa para Abraão. Ele disse: eu te abençoarei e tu serás uma bênção. Né? E mostrou para Abraão quantos haviam de aceitar as promessas de Deus. Né? Neste mundo existem muitas pessoas, muitas vidas que acharam este caminho, que acharam essa porta de promessas que Deus fez. Muitos estão batendo em portas erradas, confiando em promessas fútil, passageira, promessas enganosas, mas Deus não. Deus escolhe o ser humano e faz a promessa, a primeira promessa que Deus faz é da salvação. E precisamos crer. Jesus disse: quem crer e for batizado será salvo. Precisamos crer na promessa de Deus da nossa salvação. Deus tem nos abençoado, nos mostrado o caminho da salvação. E devemos seguir este caminho. Crer que Deus estará conosco para nos guardar toda a nossa jornada de fé. A nossa peregrinação aqui neste mundo, somos como peregrino em terra estranha, que não somos dono, mas vamos para uma morada celestial, para a nossa morada que Jesus foi preparar. Nesta tarde eu quero dizer para você, vamos estar orando, se você crê nas promessas de Deus, Ele não se esquece. Se você crê, você é um herdeiro. Você é aquele que vai desfrutar das bênçãos que Ele te prometeu, das vitórias que Ele te prometeu. Vamos estar orando neste momento por todos aqueles que têm uma necessidade, estão talvez enfermos, estão talvez tristes, abatidos com as dificuldades, com as lutas dessa vida. Deus vai te ajudar você a vencer, a ser um vitorioso, é você mesmo que tem que se levantar e crer. Você mesmo vai buscar a vitória e Deus vai alcançar. Você vai tomar posse e vai testemunhar do que Deus pode fazer por seu filho, sua filha, por aquele que crê nas suas promessas. Vamos estar orando, ó Pai, no nome de Jesus. Nós louvamos a Ti, Senhor, por esta tarde, esta programação que passamos aqui, juntamente com os ouvintes, ó Deus, eu creio numa vitória, Senhor, para este irmão, esta irmã. Já temos orado nesta tarde, levado as necessidades na Tua presença, ó Deus. Venha alegrar o meu coração, a minha vida, venha fazer de mim, Pai, uma vida para vencer, para testemunhar do que o Senhor, ó Pai, faz por cada um. Ó Deus, abençoa cada um que está enfermo nesta tarde. Está precisando que o Senhor realize uma grande obra. Cure essa enfermidade, Senhor, desse irmão e dessa irmã. Ó Senhor amado, o Teu poder ainda, Senhor, opera maravilha em nossos dias, em dias que estamos vivendo. Senhor, cumpre as Suas promessas, Senhor, na vida de cada um, ó Deus. Eu sei que Tu és grande e és maravilhoso. Senhor, ajuda, Senhor. Tira do leito da enfermidade. Tira, Senhor, do caminho do mal essa vida, Senhor. Transforma, liberta, regenera. Ó Deus, dá vitória nesse lar, nessa casa. Esse irmão, essa irmã que está lutando na sua família. Venha restaurar as vidas, Senhor. Venha destruir as obras do inimigo. Venha repreender todo o mal, Senhor, que opera. Meu Deus, concede uma grande vitória, Senhor. Eu creio, Senhor, que o Senhor vai manifestar o Seu poder e vai, Senhor, realizar grandes milagres. Ó, Senhor, seremos testemunhas, Senhor, que o Senhor opera. Faz sinais e maravilhas, ó Pai,
na vida daqueles que crê. Senhor, abençoa esta tarde em continuação as programações da Rádio Renascer. Senhor, e ajuda, Senhor, que nós possa, Senhor, continuar levando essa programação ao ar. Senhor, se for a Tua vontade, o Senhor pode abençoar e nos dar graça. Em nome de Jesus, nós pedimos, em nome de Jesus. Que Deus abençoe a tua vida, creia na vitória, creia que Deus vai te ajudar. Continuamos aqui ouvindo mais um louvor até o horário chegar aqui para a irmã estar passando ao programador seguinte da Rádio Renascer.

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Graças a Deus, estamos entrando no ar mais uma vez com o programa O Semeador, diretamente da cidade 3 de Maio, através da rádio Renascer 91.3. Estamos transmitindo ou iniciando esta programação. Hoje é 1º de julho. É, dia 1º de julho de 2026. Graças a Deus, mais uma semana passamos e estamos iniciando essa programação quando são 14 horas e 32 minutos. Graças a Deus. Mas vamos ler um versículo bíblico para a base do nosso programa, que nós encontramos no Evangelho de Jesus Cristo, conforme escreveu o evangelista Marcos, no capítulo 1º, 1º de Marcos, e o versículo é o 35. Vamos ler apenas um versículo. De madrugada, quando ainda estava escuro, Jesus levantou-se, saiu de casa e foi para um lugar deserto, onde ficou orando. Graças a Deus. Jesus nos deu um bom exemplo, né? Ficou no lugar deserto para orar. Só ele. É. Assim nós devemos fazer o mesmo também. Orar a Deus. A nossa vitória vem através da oração. Jesus teve uma vitória maravilhosa porque ele viveu em oração. É. Temos já alguém nos assistindo no nosso Facebook? O irmão Maurício Almeida. Paz do Senhor, irmão. É, estamos na escuta em nossa cidade de. É, da. Oh, eu não consigo ler o que ele escreveu ali. Vou ver o que ele escreve. Na estrada da manhã. Ah, ele pede um louvor, tá? Ah, tá certo. Ele diz assim, num louvor, estrada da manhã. Mas eu não tenho esse louvor aqui. Eu vou rodar um outro, irmão, porque eu não tenho esse estrada da manhã, não tem. Não tem. Eu vou rodar um outro pra ti, tá, meu querido irmão? Que Deus te abençoe maravilhosamente. Pois bem, vamos orar agora. Depois daremos continuidade ao nosso programa, né? Vamos orar. Senhor Deus, estamos iniciando mais um programa, Senhor, pela tua misericórdia, pela tua bondade que tem para com nossas vidas. O Senhor tem nos proporcionado mais uma oportunidade para levar ao ar esta programação. Estamos aqui iniciando este programa e eu peço a Ti, Senhor, que queira nos abençoar, queira abençoar a emissora que está transmitindo, também os programadores da Rádio Nascer, queira abençoar indistintamente, também a emissora. Abençoe os seus funcionários, seu proprietário, os irmãos que trabalham aí. Deus queira abençoar em tudo. Queira nos ajudar aqui, Senhor, a fazermos esta programação, pois o Senhor sabe que sem ti nada somos, nada podemos fazer. Pois o Senhor falou, dizendo, sem mim nada podeis fazer. Então eu te peço, Senhor, venha nessa uma hora e meia que estaremos aqui fazendo essa programação.
queira nos abençoar por tua infinita graça, pois é só o Senhor quem pode nos dar vitória, é só o Senhor quem pode nos ajudar, pois sabemos que só tu tens todo o poder nos céus e na terra e faz tudo segundo a tua vontade. Pois bem, nós oramos e agradecemos ao Senhor no nome de Jesus. Amém. Que Deus abençoe a todos vocês, em nome de Jesus.

Pois bem, nós vamos dar início na parte dos louvores. Temos aqui programado uns hinos para rodar para os irmãos. Então vamos rodar. Temos alguém nos assistindo? Oh, tem mais alguém ali que está nos assistindo? Vamos ver. Vamos ver. A Vilma Rodrigues está nos assistindo. Que Deus te abençoe. Não sei quem é essa irmã, mas ele está nos assistindo. Muito obrigado, irmãos. Se quiser ligar para cá, nosso telefone é 9-96-14-47-93, área 55. Que Deus abençoe a todos vocês. Nosso telefone está disposto. À disposição, pode ligar, nós atenderemos com o maior prazer a sua ligação. Então vamos continuar com o nosso programa, vamos rodar o primeiro louvor. Vamos rodar aqui o louvor. Já vamos rodar. Cidade Santa, aí sim é bonito, só escuta, para tu ver que lindo.

0: Que belo louvor que nós ouvimos, né? Hosanas ao nosso Rei. Graças a Deus por esse lindo louvor. É, graças a Deus que Deus nos dá vitória por nosso Senhor Jesus Cristo. Como disse Paulo, graças a Deus que nos dá vitória por nosso Senhor Jesus Cristo. É só por Ele mesmo, porque de outra maneira não alcançaremos vitória. Numa tarde chuvosa aqui em 13 de maio, já choveu já bastante, mas graças a Deus por tudo. Então que Deus abençoe a todos os nossos queridos irmãos que estão sintonizados na Rádio Renascer 91.3 e também os irmãos que estão nos assistindo pelo nosso Facebook. Ligue para nós aqui, nós temos o maior prazer em atender a sua ligação. Nosso telefone é 996 14 47 93. É o nosso número. Temos só um telefone. E então, esse é o número. Pode ligar para cá, nós atendemos com o maior prazer. Que Deus queira abençoar a todos vocês em nome de Jesus. Vamos ouvir mais um louvor agora?
1: Vamos ouvir. Vamos ouvir aqui. Dia de vitória. Que seja para você hoje o dia da tua vitória.

Graças a Deus, hoje é dia de vitória. Todo dia de vitória. Somente nós crermos de todo o nosso coração. É. Olha, tem mais alguém nos assistindo. Irmão Ivo Leffler. Paz do Senhor Jesus Cristo, meu irmão. Estamos na audiência do programa. Aqui em esquina Levisque, sou Ivo Leffler. Muito obrigado, meu irmão Ivo. Que Deus te abençoe.

oração por nós que estamos orando pelos irmãos também, sempre, sempre, graças a Deus. Muito obrigado, irmão Daniel. Que Deus te abençoe, você e a sua família. É lá em Maurício, lá no Lajado Panelinha. Um dia Deus tem que me dizer por que que botaram esse nome Lajado Panelinha. Certo? Alguém achou uma panelinha no Lajado lá e botou o nome de Lajado Panelinha. É, sempre tem uma origem o nome, né? Então, deve ser isso. Então, que Deus abençoe vocês, irmão Ivo Leffler, também o irmão Daniel Gomes. Que Deus abençoe maravilhosamente. Também irmão Maurício Fernando Almeida. É. Que Deus abençoe vocês. Graças a Deus pela vida de todos que estão na audiência do nosso programa. Que Deus abençoe vocês. Assim como tem me ajudado até aqui, temos um programa no ar. Graças a Deus. Que Deus tenha me dado vitória, tenha me ajudado. E eu estou continuando com o programa. Até a hora que Deus quiser. Tá bom, irmãos? Então vocês continuem orando por mim, que eu oro por vocês também. Porque a Bíblia tem um versículo que é para nós levar a carga um do outro. E só podemos levar a carga um do outro orando. É, não temos outra maneira. Mas orando, nós oramos por todos. Quando eu oro aqui no programa, eu oro por todos que estão na audiência. Que Deus abençoe a todos vocês em nome de Jesus. É uma maravilha, né? Graças a Deus. Que Deus abençoe a todos vocês, em nome de Jesus.

Pois bem, já são 14 horas e 54 minutos. Hoje é dia 1º de julho. Ó, iniciando um novo mês. É, já passamos a metade do ano. Tá fazendo bastante frio. Coisa séria, né? Mas estamos aqui no sul do Brasil e tenho que a nos acostumar com o frio e com o calor também. É, quando faz calor, faz calor. Quando faz frio, faz frio. O que que eu vou fazer? Então que Deus abençoe a todos vocês em nome de Jesus. Vamos continuar com o nosso programa. Vamos ouvir mais um louvor agora. Vamos ver quem vai cantar. Crente abençoado. Vamos ouvir esse crente abençoado então. Tá bom, irmão? Que Deus abençoe vocês em nome de Jesus.

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1: Graças a Deus, que lindo louvor que nós acabamos de ouvir. É, graças a Deus. Deus abençoe a todos vocês que estão no dentro do nosso programa. A Rádio Renascer está com uma benção aqui em 3D Mais. Está funcionando maravilhosamente bem. Está um som maravilhoso. Graças a Deus, que Deus abençoe a nossa Rádio Renascer 91.3. Tá bom, querido? Pois bem, vamos rodando mais um louvor agora. Vamos ver quem canta agora. Benedito Felizardo vai cantar. É. Vamos ver o que ele vai cantar. Escravo livre. Vamos ver aqui.

Lindo louvor que nós acabamos de ouvir. Escravo livre. Somos escravos de Jesus Cristo e nós somos livres do pecado. Livres desse mundo. Livres das consequências do mundo. O Senhor pode nos guardar, pode nos proteger. É, só Ele mesmo pode nos dar vitória. Não temos outra alternativa a não ser clamar ao Senhor. Jesus teve vitória porque sempre orou a Deus, sempre buscou, consagrou a sua vida, deu a sua vida por nós. Ah, uma vez eu disse, ninguém tira a minha vida, mas eu a dou. Ele deu a sua vida por nós, para nós resgatar do pecado, para transformar a nossa vida. Ele pagou um preço caro. Não tem dinheiro que pague a nossa salvação. Jesus já pagou, custou um alto preço para Ele, a sua própria vida, para nos resgatar do pecado deste mundo. Então agora é só nós obedecermos a sua palavra, pôr em prática na nossa vida, para que possamos um dia, quando esta vida aqui na terra findar, nós estaremos com o Senhor. Graças a Deus. Que Deus nos guarde, que Deus nos abençoe. Nós vamos ouvir agora um hino em espanhol. Os nossos... são 15 horas e 4 minutos. Então nós vamos rodar um hino em espanhol agora para nossos irmãos argentinos. Olha que maravilha esse louvor. Tá bom? Ouça esse lindo louvor.

graças a Deus. Lindo louvor que nós acabamos de ouvir em espanhol. Recebam, irmãos aí da Argentina, estão na audiência do nosso programa, esse lindo louvor. Graças a Deus. Vamos continuando com a nossa programação. Vamos rodar mais um louvor agora aqui. Vamos ver quem vai cantar agora. Vamos ver. Ó, Caetano e Soli vai cantar agora para nós ouvir. Ah, escuta que lindo louvor.

Caiu o nosso Facebook. Mas ele voltou de novo ao ar, mas os irmãos que estavam nos assistindo vão ter que ligar de novo. Que deu uma falha aqui, daí não tem o que, que eu vou fazer. Tem uma quedinha de luz e ele cai fora daí. É. Mas tá no ar de novo. Pode eu escrever de novo aqui, vai aparecer aqui de novo, tá bom? Que Deus abençoe vocês em nome de Jesus. Vamos continuando com o nosso programa. Vamos ouvir mais um louvor agora. Vamos ouvir esse lindo louvor.

Graças a Deus, temos mais alguém nos assistindo. O irmão Arthur da Costa. Paz do Senhor, pastor Adão. Estou na sintonia. Muito obrigado, irmão Arthur, pela tua audiência. Estou com saudade de ti, se não me apareceu mais aqui. Vou vir agora, estou sozinho. Só com Jesus. Oh, ele é meu amigo fiel, não me deixa só. Ele prometeu de estar conosco todos os dias, até a consumação do século. Enquanto nós estivermos aqui nessa terra, ele vai estar conosco para nos ajudar. Também o Rosemar está na audiência do nosso programa. Muito obrigado, meu filho. Olha o que escreve aqui. Paz do Senhor Jesus Cristo, meu amado Pai Pastor Adão. Estamos juntos nesse programa abençoado. Manda um hino para o povo de Santa Rosa, em especial para aniversariante da doutora Maria Odila, que nesse dia está de aniversário, está de cumpriano, é. Então que Deus te abençoe, irmã Odila. Deus abençoe a doutora Odila. Que Deus abençoe a nossa irmã de muitos anos de vida. E eu vou dar um louvor para vocês aí então, tá? Vamos achar um louvor aqui bonito para vocês. Vamos dar aqui esse louvor para vocês, tá? Esse lindo aqui é muito lindo, tá bom? Olha só. Sabe? Não vou rodar esse. Vou rodar esse aqui agora. É. Chega de tristeza. Tá bom? Que Deus abençoe.

Graças a Deus. Temos mais alguém nos assistindo. Ademar de Quadro Paz, Pastor Adão. Chuva de graça. Ele diz aqui. Ademar de Quadro, bênção. Mais uma quarta-feira com este programa maravilhoso. Muito obrigado, irmão. Que Deus te abençoe. Que prazer ter vocês na audiência, o Rosemar, o Ademar e os outros que já que apagou já, mas agora tem outros novos que estão nos assistindo. Então que Deus abençoe a todos vocês. Vamos rodar agora um hino aqui, meio... É uma verdade o que eles vão cantar. Não dedico para ninguém. Mas eu quero que vocês escutem essa letra Daniel e Samuel fizeram um hino aqui que, por favor, é uma verdade que eles cantam. Ouça para você ver. A decadência do homem. Olha só.

uma dura realidade o que os cantaram aqui. Não podemos dar outro nome mesmo. A decadência do homem. É, a gente vê cada coisa que é de parar o sol. Não temos outra alternativa. É, a violência, os homens estão sem afeto natural. O que Jesus falou, né? A Bíblia fala, nos últimos tempos haverá homens amantes de si mesmo, fazem qualquer coisa pela ganância. É, essa é a verdade. Mas que Deus queira nos dar vitória, que Deus queira nos abençoar. Tem mais alguém nos assistindo? Linda. Deus abençoe, irmão Adão. Muito obrigado. Que Deus abençoe todos vocês que estão na audiência da nossa programação, tanto na Rádio Renascer 91.3, como também pelo nosso Facebook. Que Deus abençoe a todos. Graças a Deus pela boa audiência que nós temos. Louvamos a Deus porque Ele merece toda a honra e toda a glória. Quando são 15h28, quase 29 minutos. 15h29, quase 3h30 da tarde. Graças a Deus. Que Deus abençoe a todos vocês. Vamos ouvir mais um louvor. Logo vamos entrar na palavra de Deus. Tem uma palavra boa para vocês nessa tarde. Vamos ouvir mais um louvor. Não desista agora. Não.

belo louvor que nós acabamos de ouvir. Não desista agora. Às vezes a vitória chega amanhã, você desiste hoje. Não. Não, vamos lutar até o fim. Até alcançarmos vitória, tá bom? Pois bem, tem entrado aqui no nosso Facebook, mas o nosso querido irmão João Reis, meu irmão, o nenê da família. É, o João é o nosso irmão mais novo de todos. É um prazer tê-lo na audiência, João. Que Deus te abençoe, você e sua família. Ele está dizendo que aqui em Porto Alegre está muito frio. Aqui também está frio. É, não dá para tirar o casaco não. Está frio mesmo. Graças a Deus pelo frio. O Tiago disse que é para dar graça em tudo que vamos fazer. Então, graças a Deus que está frio. Né? Olha, são 15 horas e 24 minutos. Não, 34 minutos. Vamos ouvir um louvor mais e já vamos entrar na palavra de Deus, tá bom? Deus abençoe vocês. Em nome de Jesus, muito obrigado pela audiência de todos. Tá bom, querido?

Graças a Deus. Tenho recebido uma ligação do Valdomiro, mal, de Campo Novo, ele é meu cunhado. Ele está na audiência do programa. Muito obrigado, Valdomiro, que Deus te abençoe. Também o irmão Antônio Marques Filho está na audiência do nosso programa. Também a Márcia Meirelles está na audiência. Que Deus abençoe a todos vocês em nome de Jesus. Que Deus queira dar vitória em tudo. Pois bem, queridos, são 15 horas e 39 minutos. Chegou o momento então nós falarmos a palavra de Deus. Então vamos comentar um pouquinho o versículo que eu li aqui. Quando Jesus, olha o que Jesus fez. De madrugada, olha só, quando ainda estava escuro, Jesus levantou-se, saiu de casa e foi para um lugar deserto, não, deserto, onde ficou orando. Olha o que Jesus fazia. Quando foi para escolher os discípulos, a Bíblia diz que ele passou a noite em oração para escolher 12 discípulos. E ainda tinha um que era o diabo. A Bíblia diz isso. Imagina só, se Jesus, que era o Filho de Deus, orou a noite inteira para escolher os discípulos, e ainda um era o diabo, meu Deus do céu. Como é que fica com esses? Não quero falar mal dos pastores, não, não, não, não é isso. Mas às vezes a gente vê, oh, eu vi o pastor uma vez chamar o irmão para frente e dizer, irmão, vê, passa aqui, vou te separar para presbítero da igreja porque você está rigorosamente trajado, de terninho branco e gravatinha. Então vou te separar para presbítero da igreja. Ai, meu Deus. Aí chegou outro, no mesmo dia, no mesmo culto, olhou para o outro, ó, irmão, tu está rigorosamente vestido, de terno, de gravata, vou te separar para presbítero. Orar que é bom. Se Jesus, que era o Filho de Deus, orou a noite toda para separar os discípulos, ainda um era o diabo. Imagina o que acontece com esses pastores que não oram, né? Não sei se ora para comer até, mas. Ai, meu Deus. Eu estava falando com o irmão e ele disse, olha, você foi a nossa Assembleia de Deus, não é mais aquela que era. É. Irmãos, eu me criei numa igreja lá no interior. Nem tem mais a igreja lá hoje. Desmancharam, tiraram de lá. Os crentes foram tudo embora. Não tem mais a igreja lá. Mas a igreja que eu me criei lá, servindo a Deus, com meu pai e minha família, os cultos eram abençoados. Tinha duas, três profecias a cada culto. É. Azar de quem falasse uma besteira na estrada, quando chegavam na igreja, Deus falava, ó, que vocês falaram no caminho. É. Hoje não tem mais profecia, não tem nem mais profeta. Eu fico pensando onde é que foram eles. Onde é que foram aquelas profetas de Deus que já partiram com o Senhor? Onde estão as substitutas? Parece que o Espírito Santo não opera mais na igreja. O que está havendo?
Mas é a falta de oração. É. Se Jesus levantou de madrugada e foi para o monte orar, ainda estava escuro e ele foi orar. Então, esse é o exemplo que ele deixou para nós. Vamos ver o que diz a Bíblia aqui. Vamos ver um pouquinho aqui. Mantenha-se cheio do Espírito Santo. E para se manter cheio do Espírito Santo, é só através da oração. Não temos outra alternativa, não tem outro meio de nós mantermos cheios do Espírito Santo, a não ser termos uma vida de oração. Como é possível permanecermos cheios do Espírito Santo? Como é? Temos que fazer o que Jesus fazia. Assim como Jesus fez, nós devemos fazer também. Orar a Deus, buscar a Deus, porque só através da oração que nós podemos nos encher do Espírito Santo. Se não orarmos, porque a oração é a que nos faz triunfar. Porque a Bíblia tem um versículo que diz, foi Paulo que escreveu, orai sem cessar. Como é que nós vamos orar sem cessar? Podemos orar, podemos viver em oração. Conforme eu tive que estivermos fazendo, vamos orar. É. Então, a grande necessidade que temos é de orarmos a Deus, termos momentos de oração. Não, eu sei que para nós alcançarmos vitória, a parte de Deus, é só através da oração. Nós não temos outra alternativa, não tem um segundo caminho. Não, nós só temos uma alternativa: orar a Deus, consagrar a nossa vida a Ele. Olha o que Paulo falou. Paulo disse assim: vejam em mim o que vocês ouvem de mim. Por exemplo, eu vou falar de amor aqui para vocês, através da Rádio Nascer, nosso programa, é fácil. Mas e eu vivo o amor? Olha o que Paulo falou sobre o amor. Eu disse: ainda que eu dê o meu corpo para ser queimado, e não tiver amor, não adianta nada. Não resolve nada. A essência do amor, a essência é o amor estar na nossa vida. E a Bíblia diz que teu inimigo tiver fome, dá comida para ele. Então, não é para amar só os que nós amamos. Jesus, quando diz assim: se vocês amam só os que amam vocês, os hipócritas, os fariseus, fazem a mesma coisa. Então, você não tem diferença deles. Não? Então, nós temos que amar a todos indistintamente. Não, não podemos amar com condição. Não, não, não. Se nós vamos ler o capítulo 13 de 1 Coríntios, Paulo dá-nos um exemplo do que é o amor. Então, nós temos que amar e demonstrar o amor de Deus na nossa vida. Como é que nós vamos demonstrar o amor se nós não temos? Então, olha aqui. Esse mesmo procedimento deve ser o nosso, como Jesus. Olha o versículo que diz: de madrugada, quando ainda estava escuro, Jesus levantou-se, saiu de casa
e foi para um lugar deserto, onde ficou orando. Será que Jesus tinha necessidade de orar? Não é que ele tinha necessidade, mas ele precisava de orar. Se Jesus, que era o Filho de Deus, precisava orar, que vamos dizer nós, se Jesus, que era o Filho de Deus, precisou de orar, e que faremos nós se não orarmos? Temos que ter uma vida de oração. É, senão não podemos chegar a lugar nenhum. Porque oração é onde nós levamos diante de Deus todas as nossas necessidades, todos os nossos problemas que temos para resolver. É através da oração que nós fizemos conhecida as nossas necessidades. Porque a Bíblia tem um versículo que diz assim: fazei conhecidas as vossas necessidades a Deus em oração. Ele sabe do que nós precisamos. Claro que sabe. Mas ele espera que nós falamos com ele através da oração, contamos para Jesus as nossas necessidades através da oração. Então, ele pode responder às nossas orações, atender os nossos pedidos, porque Jesus falando, ele disse assim: porque aquele que pede recebe, quem busca encontra, e quem bate se abre. Então, ele dá o exemplo de nós orarmos a Deus, buscarmos a sua presença diuturnamente, termos uma vida de oração. Não, o trabalho não pode impedir nós de orar, não. Nós temos que priorizar as coisas, pôr tudo no lugar certo. Tem gente: ah, mas eu não tenho tempo de orar. Mas tem que fazer o tempo, tem que coordenar o tempo. Às vezes não tem tempo de orar, mas tem tempo para ficar na frente de uma televisão, olhando novela, que não tem proveito nenhum, em vez de estar orando. Eu sei de uma história de uma irmã, uma crente, que a criança chorava, estava pedindo comida, criancinha de 2 anos, um filho dela. E ela queria assistir uma novela e a criança não parava de chorar. Ela pegou a criança, pincou contra a lareira, era um dia frio, e a criança bateu.

Vamos olhar para nós mesmos, ver se nós estamos agindo de acordo com a palavra de Deus. Se temos priorizado os momentos de oração. Eu sei que muitas vezes o tempo é escasso, mas vamos tirar um momento de oração. Como é que Jesus ensinou? Ele disse que quando quiser orar, entra no teu quarto, fecha a tua porta e ora ao Senhor em secreto. E o Senhor que te vê em secreto e vai te recompensar publicamente. Então, nós temos que tirar um momento de oração a Deus. Orar sem cessar. É o que a Bíblia nos aconselha. Então, vamos orar. Orar para comer, orar quando levanta, orar quando deita. Ter um momento de oração. Isso é importante. Jesus tinha as suas horas de oração. Quando ele foi socorrer os discípulos lá no mar da Galileia, que ele repreendeu o vento, ele ficou orando. Quando os discípulos saíram, ele disse: vocês vão, atravessem o mar, vão lá para o outro lado, que eu daqui a pouco vou também. Não sei se ele disse que ia ou não, mas ele disse que ia orar. E ele foi orar. Quando foi lá umas horas da noite, ele pensou que Jesus conhece todas as coisas. Ele disse: eu vou socorrer meus discípulos, estão açoitados pelas ondas do mar. E eu já orei por eles, mas vou socorrer eles agora. Se nós orarmos, entregarmos nossa vida nas mãos dele, ele vai nos socorrer na hora necessária. Eu peço que os irmãos orem por mim. Eu preciso das vossas orações. Eu sei que Deus é poderoso para me dar vitória. Eu estou fazendo algumas consultas, exames, e preciso que os irmãos orem por mim, para Deus me dar vitória, me dar saúde, para que eu possa continuar com a minha programação. Se vocês querem continuar me ouvindo, orem por mim. Eu preciso das vossas orações. Pois eu sei que se vocês orarem por mim, Deus vai me dar vitória. Eu estou me sentindo bem, mas tenho os exames para fazer e preciso das vossas orações. Porque não é fácil. A idade chega, as enfermidades chegam. Enquanto a gente é novo, é tudo fácil. Mas quando a velhice chega, chega os dodói também. Eu preciso que vocês me ajudem em oração, me dê força e graça para mim continuar trabalhando para Jesus. Não posso fazer muita coisa, mas posso fazer uma programação, estar aqui todas as quarta-feiras, com essa hora e meia de programa. Eu agradeço vocês que estão na audiência. Temos vários irmãos nos assistindo. Que Deus abençoe a todos. O irmão Arthur, o Rosemar, a irmã Odila, Olinda, o João. Que Deus abençoe. Isso é uma... Olha o que o João diz aqui. Isso era mesmo, era uma bênção de Deus, graças a Deus. Deus te abençoe, irmão João, nosso irmão mais novo, que Deus abençoe ele e a sua família. Também o irmão Arthur, o Rosemar e tudo. Os outros que estavam antes no Facebook, caiu. O irmão Daniel Gomes, irmão lá de Esquina Levisque, que Deus abençoe a todos vocês, em nome de Jesus. Que Deus dê força e graça. E na próxima quarta-feira, se Jesus não voltar, bom, se ele voltasse até lá, né? Daí nós estaríamos com ele. Graças a Deus, estamos esperando a sua volta. Quando a igreja pedir que ele volte, ele vai voltar. Enquanto a igreja não pedir, não sentir necessidade de sair desse mundo, ele não vem.

Tá bom? Vamos orar ao Senhor. Nosso Deus, nós te agradecemos por nos dar uma oportunidade de estar levando ao ar essa programação. Abençoe todos os nossos queridos irmãos que estiveram ligados conosco, Senhor, através da Rádio Renascer 91.3, também do nosso Facebook. Senhor, abençoe cada um com tua poderosa mão. Dê vitória em tudo, Jesus, pois tu é o nosso socorro, tu é a nossa fortaleza, tu é quem pode dar vitória em todas as nossas necessidades, pois o Senhor sabe quanto nós precisamos de ti, o Senhor sabe quantas necessidades temos, mas o Senhor é poderoso para nos dar vitória. Abençoa os irmãos ali de Panelinha, de outros lugares, que estejam ligados conosco. Ali na esquina Levisque, tenha misericórdia, irmão, da sua família, guarda cada um dos seus filhos, o Josemar, o Arthur, todos que estão ligados conosco, que é abençoado, os irmãos de Santa Rosa, todos que estão ligados na Rádio Renascer, que Deus abençoe a todos vocês, em nome de Jesus. Se Jesus não voltar quarta-feira que vem, nós estaremos aqui com mais um programa, O Semeador. Ouça esse louvor para a glória de Deus.

0: Aleluia. Estamos levando. Aleluia. Oh, glória a Deus. Foi a rádio agora.
1: Glória a Deus.
0: Aleluia. Glória a Deus. Alô? Glória a Deus. Aleluia, Jesus. Glorificado é o nome santo do Senhor Jesus. Estamos levando esse trabalho na presença do Senhor. A rádio se foi, meus irmãos. Vamos fazer só na live, então. Quando ela voltar, voltar. Se ela voltar, voltou. Tá bom? Meus irmãos, boa tarde, a paz do Senhor a cada um. Que Deus abençoe poderosamente. Glória a Deus. Maravilha. Aleluia. Voltou. Glórias a Deus, aleluia, Jesus. Glorificado é o nome santo do Senhor Jesus. Estamos levando esse trabalho na presença do Senhor. Hoje vamos ler Isaías 34. Diz assim: chegai vós, nações, para ouvir. Para ouvir e vós, povos, escutais. Ouça a terra e sua plenitude, o mundo e tudo quanto produz. Glória a Deus, porque a indignação do Senhor está sobre toda a nação e o seu furor sobre todo o exército dela. Ele as destruirá, destruiu totalmente, entregou as à matança. Entregou as à matança. E os mortos serão arremassados, e do seu corpo subirá o mau cheiro, e com o seu sangue os montes se derreterão. E todo o exército do céu se gastará, e o céu se enrolarão como um livro, e todo o seu exército cairá como cai a folha da vide, e como cai o figo da figueira. Porque a minha espada se embriagou no céu. Eis que sobre Edom descerá, e sobre o povo do meu anatema, para exercer juízo. Glória a Deus, vai exercer juízo. Maravilhoso Deus. A espada do Senhor está cheia de sangue. Está cheia de gordura, de sangue, de cordeiros e de bodes, da gordura dos rins dos carneiros. Porque o Senhor tem sacrifício em Bozas e grande matança na terra do Éden. E unicórnios descerão com eles, e os bezerros com os touros, e a sua terra beberá sangue até se fartar, e a seu pó de gordura se encherá. Por quê? Porque será o dia da vingança do Senhor, ano de retribuição pela luta de Sião. E os seus ribeiros se transformarão em paz, e o seu pó em enxofre, e a sua terra em paz, em pez ardente. Nem de noite, nem de dia se apagará para sempre a sua fumaça. Subirá de geração em geração. Será assolada e de séculos e séculos. Ninguém passará por ela. Amém, meus irmãos? Amém, meus irmãos? Glória a Deus. Deus sabe esta palavra. Deus sabe o que Ele vai dizer para nós, dizer essa tarde, para o povo que está nos escutando. Deus abençoe. Glórias a Deus. Amado Deus e Pai que está no céu, santo é o teu nome, Jesus. Maravilhoso Pai, maravilhoso Deus. Muito obrigado, meu Deus, muito obrigado, meu Pai, pelo dia, pela noite, pela comida, pela roupa, o calçado, a casa, a vida e a salvação da minha alma, o perdão dos nossos pecados. Pai, toda honra e a glória é do Senhor Jesus. Jesus, tome conta do meu lar e da minha família. Jesus, cerca meu pátio com seus anjos acampados ao redor do meu lar. Tome conta de cada irmã, cada irmão que entrar nessa live, cada irmão, cada parente, cada amigo, cada inimigo também, que poderá escutar, pode que o Senhor dê a salvação a ele. Pai querido, muito obrigado, Jesus. Eu te louvo, Pai, eu te agradeço, meu Deus. Muito obrigado, Papai, por esta palavra que nós vamos explicar essa tarde. Vamos levar essa mensagem essa tarde. Muito obrigado mesmo, Jesus. Amém. Tem ligado ali meu irmão, Jorge Machado. Deus abençoe, Jorge. Ele está assistindo. A paz do Senhor para você aí, irmã Rosa. Deus abençoe todos vocês. Muito obrigado pela sua participação. Glória a Deus, foi o primeiro. Deus abençoe. Então nós vamos ouvir um louvor com a escolha da nossa irmã lá dos estúdios. Deus abençoe, irmã. Pode colocar aí um louvor bem bonito para nós ouvir aqui, tá? Deus abençoe. Já ofereço esse louvor para a irmã Elvira, lá de Santa Rosa, que a irmã está escutando. Ela já me mandou antes do horário a pedir este louvor para ela escutar. Deus abençoe, irmã Elvira. Deus abençoe a senhora aí, o irmão Jorge, que também tem ligado já, entrado ali na live. E a irmã que está aí nos estúdios. Deus abençoe. Pode colocar o louvor, irmão.

Muito lindo. Que Deus abençoe a nossa irmã que colocou esse louvor ali, a escolha dela. Deus abençoe a nossa irmã que está no controle. Glória a Deus. Deus abençoe mesmo. Aleluia. Aleluia. Temos meio assim gripado aí, mas estamos levando a palavra. Deus abençoe quem está nos assistindo. Glória a Deus. Seja a bênção do céu. Aleluia. Deus vivo, Deus vivo. Glorificado é o nome santo do Senhor Jesus. Eu vou pedir para a irmã colocar mais um louvor aí rápido. Consoli Ferreira, Caminhada. A irmã conseguiu colocar aí para nós ouvir esse louvor muito lindo. E ofereço para todos os ouvintes do meu trabalho, os colaboradores, os que colaboram com o meu trabalho. Ali é o Lúcio Fritz, o Zico e a irmã Vanice Volk. Esses três irmãos colaboram com o meu trabalho. Que Deus abençoe. E se existir alguma irmã por aí que queira colaborar, fica na dispensação da irmã e Deus. Deus abençoe. Glória a Deus. Isto. Desliga lá, irmã.

olha bem. Quando pensas que estou bem distante, o Senhor deixa aqui essa palavra. Quando pensas que estou bem distante, eu estou bem pertinho de ti. Glória a Deus, não, ele nunca nos desampara. Aqui diz a palavra por irmão Lucas, Vanderlei Lucas da Rosa. Diz assim, irmão Vanderlei, em tudo dai graça, porque esta é a vontade de Deus em Cristo Jesus para conosco. Amém, irmão? Essa é para você essa palavra. Agora o irmão Lúcio diz ali, vim para casa por causa da enchente. Opa, irmão, onde é que está enchendo tanto? O rio já está enchendo desse jeito? Parece que agora já começou a chover. Começou, a irmã disse que lá estava chovendo, aqui estava sequinho, agora já começou. Começou a garoa assim. Mas de manhã, meus irmãos, deu uma chuva que deu medo. Nunca, eu estou aqui, na minha casa que eu tenho minha casa faz, eu acho que quase 20 anos que eu estou aqui. É, quase 20 anos eu já tenho essa. Uns 19 anos que eu tenho essa casa. Uns 19 anos que eu tenho essa casa. Nunca deu uma enxurrada nos pátios assim, que nem deu hoje. Hoje deu uma enxurrada, meus irmãos. Por trás da casa veio água das roças do vizinho lá. Subiu em cima do muro da minha casa por lá. O muro não é muito alto, mas é alto sim, ó. Quase uns 80, um metro, 80 de um metro aí, de altura lá. Mas ela veio de lá e subiu por cima dos muros da minha casa atrás lá, porque tudo é cercado com muro, tudo ali, lá atrás, tudo ali, tudo. Ela veio por cima do muro lá e desabou para trás da casa ali, e passou por trás da casa ali e encheu a área. A área ficou lotadinha, transbordando de água, aquela água de roça. Água suja com terra aiada vermelha. Mas glória a Deus, meus irmãos, que não deu nada mais de problema, né, meus irmãos? Porque o que está acontecendo para fora, meus irmãos, é de parar, é de pensar, é de meditar, de buscar a Deus. Buscar mais esse Deus, buscar mais esse Pai que nos ajuda para nós ter encontro com Ele. Ele aí para fora está dando terremoto, moendo lugares aí, acontecendo coisas terríveis. Só na Venezuela deu 3 terremotos. Hoje eu olhando ainda, quando estavam arrancando uma criança de debaixo daqueles escombros. Deus, Pai do céu. Ontem eu vi, quando eu assisti, quando eles... Eu tenho a internet ali, o computador, eu olho ali. Quando estavam arrancando uma guria de dentro daquele... Debaixo de uma chapa de material, a coisa mais triste, meus irmãos. Só Deus na nossa casa, nossa causa. Só Deus na causa. Só Deus, minha irmã. Só Deus, meu irmão. Se afirme com esse Deus, meus irmãos. Aleluia. Para que não venha acontecer com cada um de nós. Nós não estamos livres. Então, ali encheu a área, que lotou a área, ponta a ponta, onde está o carro ali, de enxurrada com terra da roça lá de cima, que veio da casa da terra do vizinho, para embutiu por cima do muro, entrou por dentro e veio para cá, para a banda área. Eu disse, ninguém está livre de nada. Ninguém está livre de um enchente, ninguém está livre de nada. O meu cunhado Altair Venço da Encarnação está assistindo. Ele diz assim, boa tarde, minha cunhada. Boa tarde, Altair. Deus abençoe você aí, rapaz. Ele diz, boa tarde, minha cunhada. Que Deus abençoe todos nós. Amém, Altair. Obrigado pela sua palavra também. Oh, glória a Deus. Deus te abençoe, rapaz. Deus abençoe, rapaz. Bênção do céu. Também o Velci. Velci, o irmão Velci de Jesus. Velci de Jesus. Ele diz assim, paz do Senhor, peço maná. Tá bom, irmãozinho. Já vai sair o manazinho. Aqui a caixinha de maná. Deus abençoe. E o Lucas ali, ele está agradecendo. Muito bem. Então o Altair ali deu uma boa tarde para nós. Deus abençoe.
pediu para Deus nos abençoar todos, né? Obrigado. E o Velci pede o Manazinho. Já vai sair, Velci. Manazinho para ti, hein? Bênção do céu. Glória a Deus. O meu, que saiu pro Velci aqui? Velci, para você diz assim, ó. Bem-aventurado aquele que teme ao Senhor e anda nos seus caminhos. Quase que não deu para ler, porque é muito miudinha a letra. Mas ainda não estou usando óculos, meus irmãos. Estou com quase 78 anos de idade. Deus tem me dado graça. Até aqui o Senhor tem me abençoado. Ah, irmão Lúcio também, que é o Manazinho. Deus abençoe, irmão Lúcio. Vai para ti agora. Os olhos do Senhor estão sobre os justos e os seus ouvidos atentos ao seu clamor. Bênção do céu. Bênção do céu. É, ali o Altair tem nos entrado ali também na live. O Velci de Jesus. O Lúcio Fritz. O irmão Lucas da Rosa. E assim por diante. Deus abençoe cada um. Bênção do céu. E o Lúcio, ele pediu uma Manazinho Jalena. Maravilha. Que Deus abençoe cada um de vocês na presença de Deus. Muito obrigado, meus irmãos. Muito obrigado mesmo. Irmã, coloca o número 5 do meu CD aí. Desliga lá.

Deus abençoe cada um. Também eu quero mandar um alô ali para a irmã Lenir. Não sei se ela está em casa, porque ela está com sua mãe doente. E irmão Wilson ali, não estão muito bem também. E o vozinho, o irmão Admiro, também não está muito bom. Mas Deus vai dar vitória, né, meus irmãos? Vamos esperar em Deus, que Deus é maior. Aleluia, já procuraram os recursos, já foram atrás dos médicos, procuraram o médico. Agora está na vez do Pai nos ajudar. Que Deus abençoe o nosso irmão Admiro, a irmã Irene, a Claudete, o Toninho, irmão Wilson, irmã Lenir. E a mãe dela que está lá no hospital, né? Deus vai dar vitória. Seja a vontade de Deus na vida daquela mulher. Glória a Deus. Maravilhas do céu. Glória a Deus. Tá bom, irmão Velci, nós vamos procurar um louvor aqui para nós pedir para nossa irmã. Irmã, se a senhora consegue aí com o Assis Brasil, o mestre de Nazaré. Assis Brasil, José, o mestre de Nazaré. E eu ofereço esse louvor para a irmã Vanice de Jesus, que está de aniversário, o esposo dela disse. Meus parabéns, Vanice. Deus abençoe. Saudade, tá, menina? Deus abençoe. Então vamos lá com o louvor.

cantor que a gente conhece, antigos, apartaram a dupla, mas cada um continua cantando, mas apartaram a dupla, né? Não canto mais junto hoje. Mas foram as bênçãos do céu. Glória a Deus, que Deus abençoe. Já são 16 horas e 38 minutos. Glória a Deus, falta 22 minutos para as 4. Deus o abençoe, nossos queridos e amados irmãos. Glória a Deus, que Deus esteja com cada um de vocês. Irmã, Deus vai te dar vitória, irmã Vanice. Deus é maior, irmã Vanice. Uma hora dessa ele tira essas dores da irmã. Aleluia! Glória a Deus. Maravilha! Glória a Deus. Deus esteja com cada um de vocês. Não sei se dá para nós ouvir mais um louvor. Glória a Deus. Tá bonito de escutar os louvores. Oi, irmã. Se a senhora puder ir no mesmo CD que estava, o mesmo cantor, diz, se todos pudessem compreender. É o outro número, outro hino desse mesmo CD. Vê se a irmã consegue. Se não consegue, coloca outro, irmã.

Jesus, nesta terra sem ferir ninguém. Jesus sofreu tudo isso, não feriu ninguém, foi machucado, foi surrado, foi esbofeteado, cortado, cortado, moído a sua carne, mas não feriu ninguém. Suportou, aguentou e venceu. Deus abençoe. Nós vamos à palavra, né, meus irmãos? Agora nós vamos à palavra. Tem um irmão mandando joinha ali, mas ele não disse quem é. Deus o abençoe. Pode falar ainda, irmão. Tem tempo? Nós vamos à palavra do Senhor. Glória a Deus. Obrigado, irmão Wilson, meu irmão Vitor, do alô para o Oscar e para o irmão Wilson. Acho que o irmão Wilson deve estar escutando, a irmã Helena deve estar escutando. Se ela está em casa, ela está escutando. Deus abençoe. Acho que o irmão Valdemar também entrou ali. A irmã Nelly Mariane, cada um. Deus abençoe. A palavra diz assim, meu irmão. 34 de Isaías. Chegai vós, nações, para ouvir. O que está acontecendo nesses dia de agora, minha irmã? Ninguém quer mais a palavra do Senhor. Ninguém dá valor mais para as coisas de Deus. Ninguém dá ouvido. Ninguém está dando ouvido mais. Tu está pregando, está cantando, está orando, está ensinando, está cansando o folhetinho, está fazendo um convite, está ensinando a verdade. E eles estão com o ouvido lá na vaidade, lá no perigo, lá na morte, lá no crime, lá na maldade. É custoso encontrar um irmão que tenha o juízo para Deus. É custoso. Aqui diz, chegai vós, nação, nações. Chegai vós, nações, para ouvir. E vós, povo, escutai, ouça a terra, a sua plenitude, o mundo e tudo quanto produz. Então não é só a nação, é o mundo inteiro, tudo que produz. Chegai vós, nações, para ouvir, e vós, povo, para escutar. Aleluia! Escutai, para escutar. Ouça a terra. Ouça a terra. Ouça a terra e sua plenitude. O mundo e tudo quanto produz. Porque a indignação do Senhor, meu Deus, porque a indignação do Senhor está sobre toda a nação. E o seu furor sobre todo o exército dela. E ele as destruiu totalmente e entregou a sua matança. Aí, minha irmã, não está o que está acontecendo lá? Nós não estamos livres? Mas eu te digo a verdade. Se tu estiver com Jesus no teu coração, Jesus na tua alma, Jesus na tua vida, não precisa ter medo. Porque ele nos garantiu a vitória, nossa vida. Ele garantiu vitória para ti, garantiu vitória para mim. Ele garantiu herança, ele garantiu casa, ele garantiu moradia. Se nós for fiel a ele. Agora, se nós estivermos vacilando, de maneira nenhuma, podemos estar firme. Mas se você está firme com Jesus, não tenha medo, porque vai acontecer. Tem aquela outra palavra que diz, 10.000 caíram ao teu lado, 1.000 caíram ao teu direito, 10.000 depois direito, esquerda. Não serás atingido. Não serás atingido. Esses dias deu um tormentão de pedra, que foi coisa terrível aqui para cima.
de arrancar, de deixar lavrado as terras, a pedra. Está ali até hoje. Tem os vídeos por aí na internet mostrando. Foi lavrado, mandiocal foi virado tudo, senhor. Eu mesmo que passasse um trator levando tudo, senhor. A pedra, meus irmãos, pedra, pedra que Deus mandou. Por lá, por baixo, por tudo. Houve alagamento, houve tudo. Houve coisa terrível. Glórias a Deus, meu querido. Para a honra e glória do meu Pai. 1.000 cairão ao teu lado, 10.000 à tua direita, mas tu não será atingido. Aqui estavam nós. Eu e meu esposo e a minha vizinha aqui, que ela tem muito medo também das tormentas. Deus não deixou uma pedra quebrar nenhum brasileiro. Porque Deus está com a gente. Deus está nos defendendo. Não temos livre, meus irmãos. Não temos livre. Não temos livre de acontecer qualquer hora uma coisa. Não está acontecendo lá para fora. Mas Deus está nos ali guardando. Cuidando de nós. Ah, Georgina! Estou muito gripada, meu irmão. Ah, Georgina, boa tarde, minha prima. Obrigado da tua participação, minha amiga. Seja bem-vindo, em nome de Jesus. Abração, saudade, tá? Deus abençoe. Nós vamos em frente à palavra. Então, diz ali, que se acontecer o que acontecer, mas se você estiver com Deus, você estiver com Jesus, tu tiver intimidade com Deus, tu tiver união com Ele, alegria, paz, aquele coração com Deus, tu ora, busca, jejuma, tu busca, tu ora, tu se ajoelha, tu canta, tu louva, tu prega a palavra, tu leva um folhetinho, tu canta um louvor, tu vai lá visitar o fulano, vai dar um abraço para ele quando está no sofrimento. Deus nunca vai te deixar. 1.000 cairão à tua direita, 10.000 à tua esquerda. 10.000 à direita, assim como é, eu sei que a palavra é assim. 1.000 cairão ao teu lado, 10.000 à tua direita, mas tu não serás atingido. E foi o que aconteceu, meu querido. Aqui para baixo, do problema, lá para baixo, lá, por tudo, aqui logo aí no cerro aí para cima. Deu daquele baita mandiocal, virou enfiado. As raízes do aipim saíram tudo para fora. Mas, glória a Deus, os que buscam não serão atingidos. A Georgina diz assim, boa tarde, prima amada. Estou em viagem para Mato Grosso, passando Campo Grande. Mais uma mulher, de novo? De novo, minha amada? Ai, tá bom. Sabe o que faz, eu não sei o que digo. Tá bom, Georgina, uma boa viagem pra ti, um bom trabalho, uma boa moradia, não sei se vai morar, o que é. Não gostaria, mas não posso te dominar também. Obrigado. Maravilhas do céu, então a Bíblia diz, chegar.

Deus abençoe, minha amiga. Só uma companhia, né? Deus abençoe. Saber se vamos se encontrar, né? Deus abençoe. Glória a Deus. Então, diz ali: chegai vós, nações, para ouvir, e vós, povos, escutai. Ouça a terra em sua plenitude, o mundo e tudo quanto produz. Porque a indignação do Senhor está sobre toda a nação, e o seu furor sobre todo o exército dela. Ele a destruiu totalmente e entregou a sua. Entregou as matanças. Meu Deus do céu, não é o que está acontecendo, meu irmão? Aí, ó. Entregou a matança. Aleluia, Deus. Aleluia, Deus. Aleluia, Deus. Eles tirando aquelas crianças debaixo daqueles escombros, tirando aquelas uma jovem debaixo daqueles chapão de material que caiu. Quando Deus é Deus, é. Tá bom. Glória a Deus. A irmã Helena disse que ela está ouvindo o trabalho. Deus abençoe, irmã Helena, a esposa do irmão Wilson. Deus abençoe vocês aí. Tudo de bom aí, programação aí, tá? Boa bênção de Deus para vocês. Já estamos encerrando o quadro de trabalho. Ali diz, porque a indignação do Senhor está sobre todas as nações e o seu furor sobre todo o seu exército dela. E ele as destruiu totalmente, entregou as à matança. Ele entregou as à matança. Então, ai de nós se não tiver com Jesus nesta hora. Mas nós temos certeza que Deus é o que nos defende, que Jesus é o que nos guarda. Eu entrego minha alma todo dia nas mãos do Senhor Jesus. Porque Ele é o dono da minha alma, Ele é a minha vida. Jesus é a vida. Jesus é a nossa vida. Sem Ele não podemos viver, minha querida. Ai de quem não acredita em Deus. Ai. Ele entregou as suas matanças. E os mortos serão arremessados. Aí, ó. O que está acontecendo ali? O que está acontecendo lá? O que está acontecendo lá? Aleluia, aleluia, aleluia, aleluia. Isso que é coisa triste, os mortos lá já estão de decomposição, cheirando forte, mal, e não tem nem aonde colocar. Deus que nos livre. Aqui o que o Senhor disse, ó. E os mortos serão arremessados. E os seus corpos subirão no mau cheiro. Meu Deus do céu. Aí, irmão. Olha isso não é o que está acontecendo. O mau cheiro. E com o seu sangue os montes se derreterão. E todo o exército do céu se gastará e os céus se entrarão e rolarão como um livro. Meu Jesus do céu. Esse céu, minha irmã, esse céu, meu irmão, ele vai enrolar como um livro. Você acredita nisso, minha querida? Você acredita nisso, meu irmão? Está aqui. Está aqui a palavra nos dizendo: ai de nós se não tiver com Deus. Ai de nós se não tiver com Deus. Esse céu vai se enrolar, diz aqui, como um livro. E todo o seu exército cairá como cai a folha da vida. E como cai o figo da figueira. Meu Jesus do céu. O exército vai cair. Que barbaridade, meu irmão. Que barbaridade, meu irmão. O que está para vir? O que está para acontecer? Vamos se agarrar com Deus, meu irmão. Vamos se agarrar com Deus, meu irmão. É a única saída. É a saída, minha querida. É o começo e a saída. Diz que o nosso irmão Wilson entrou ali. Deus abençoe. Aleluia, aleluia, glória a Deus. É a saída. Só Jesus. Só Jesus. Só Jesus. Se nós não tiver Jesus, nós não temos nada.

Ei, meus irmãos, encerrei meu trabalho, estou com 2 minutinhos para encerrar. Entrei entrada ali, nosso irmão Wilson está assistindo. Deus abençoe, irmão Wilson. Receba um abraço aí com o irmão Vitor Paulo, mandou para você e outro para o Oscar. Deus abençoe aí vocês dois aí, que o irmão Vitor Paulo mandou um abraço para vocês. Glória a Deus! E eu vou encerrando meu trabalho e já são 2 minutinhos para encerrar. É, amado Deus e Pai que está no céu, querido Deus, querido Pai, querido Deus, tome conta do nosso trabalho, ajuda, abençoa, livra nós do mal, perdoando nossos pecados, guardando nossas vidas nas suas mãos, Pai. Meu Deus, que nós possamos ser um escolhido na presença do Senhor, que nós possamos ser um escolhido de Deus, que nós possamos ser uma escolhida do Senhor Jesus. Que Deus abençoe você, irmão, você, minha irmã, meu irmão, que Deus abençoe cada um na paz do Senhor Jesus. Quem se despede, irmã Lúcia Machado Pereira Contes. Deus abençoe até quarta-feira, se assim Deus permitir. Que Deus abençoe cada um que vai assistir essa live. Deus proteja e guarde, curando, libertando e abençoando, em nome do Pai, do Filho, do Espírito Santo de Deus. Amém. Até lá, a programação Buscando Deus em primeiro lugar, da 91.3 FM, Rádio Renascer da Argentina. Amém.

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Olá, meus irmãos e meus amigos, muito boa tarde na paz do Senhor Jesus. Hoje, quarta-feira, dia 1 de julho de 2026. Estamos chegando com mais uma edição do seu, do meu, do nosso programa, programa Missão Ceifeiros. Na apresentação, na comunicação do seu amigo do rádio, pastor João Batista Cardoso. Eu estou fazendo esta fala, esta apresentação do nosso programa, desde a cidade de Santa Rita, departamento de Alto Paraná, República do Paraguai. É uma satisfação poder se comunicar com todos vocês que estão ouvindo a Rede Renascer, que estão ouvindo este maravilhoso programa. Um abraço a todos, a essa grande contingente de ouvintes da Rádio Renascer. É uma satisfação poder falar com todos vocês, tá bom? Hoje nós estamos muito felizes, mais uma vez, pelo sucesso que vem tendo a missão que Deus nos mandou fazer aqui na República del Paraguai. Eu estou no campo missionário há quase 9 anos, aqui como pastor presidente da Assembleia de Deus Missões, em Santa Rita, Alto Paraná, República del Paraguai. Eu queria pedir aos irmãos que têm o meu número, que não conseguiram mais ver aí o meu status, que não conseguiram mais acompanhar, eu queria lhe falar um outro número, porque eu tenho nesse momento um novo WhatsApp. Gostaria muito que você pudesse dar um ok para que eu possa salvar o seu número também nesse novo WhatsApp brasileiro do pastor João Batista, tá bom? Programa de hoje, meus irmãos, nós queremos orar mais uma vez por todas as causas, por todas as necessidades. Tenho recebido testemunho de pessoas que têm sido abençoado por Deus, que têm sido alvo de grandes milagres, e nós vamos continuar orando e abençoando o povo de Deus que acompanha o programa Missão Ceifeiros. Nós estamos hoje, irmão, justo de cumpleaños da nossa missão no Paraguai. Ou melhor, cumpleaños da fundação do nosso departamento de missões, que é o departamento de missões Ceifeiros Internacionais. Justo no dia 1 de julho foi fundado o nosso departamento de missões aqui. E hoje não se trata de um sorteio, mas nós vamos fazer uma pergunta e abençoar quem conseguir responder. Tá bom, meus irmãos? Se alguém conseguir responder a pergunta, o primeiro que responder a pergunta vai ser abençoado com um brinde de um apoiador do nosso programa. Tá bom? Pastor, qual que é o brinde? O brinde, deixa eu ver aqui com a irmã Priscila. Sim, olha só, ela está informando aqui que, na verdade, será 2 brindes. Um kit da Tupperware e uma Bíblia. E uma Bíblia, nós estamos para ir até a região, tem mais ou menos uns meses que a gente está planejando, não conseguimos ir, mas assim que for vai ser levado em mãos aí para irmãos que nós temos anotado aqui, inclusive,
e também para quem vencer no dia de hoje essa resposta. Não se trata de uma pergunta difícil. Será que não vai ser difícil, gente do céu? É porque hoje se completa aí mais um aniversário da nossa missão, da missão Ceifeiros, e estamos querendo abençoar dois ouvintes que responderem, os dois primeiros apenas, né? Não se trata de um sorteio, tá bom? A gente não faz sorteio aqui. Mas se você responder a pergunta que nós iremos fazer, de repente você pode ser abençoado aí, as duas primeiras pessoas, né? Um kit da Tupperware. A pastora diz que são três peças, três potes lindíssimos e uma Bíblia. As duas primeiras pessoas que responder, é o primeiro que responder correto, uma Bíblia, o segundo que responder correto, um kit da Tupperware. É assim mesmo, missionária? É, está sinalizando ali, e hoje em comemoração à fundação da missão, Missão Ceifeiros Internacionais, o programa de hoje vai estar abençoando a dois primeiros ouvintes que responderem uma pergunta. É só não me passar ainda. Qual é a pergunta? É isso mesmo? Tem certeza? Gente do céu, olha a pergunta. Qual é o segundo livro da Bíblia? Ai, ai, ai, ai, ai, ai, ai, ai, ai, ai, ai, ai, ai, ai, ai. É fácil, hein? É fácil. É, pastor, qual que é o número? É, anote aí o meu número. É um número novo, tá bom? E muita gente não tem, ou seja, a maioria absoluta não tem esse número. É o 046-99972-3223. Anotou aí, meu irmão, minha irmã? É, quem sabe você consegue responder a pergunta aqui da nossa missão. Qual é o segundo livro da Bíblia? Pastor, como é que eu faço para ser, de repente, o contemplado aí? Não se trata de um sorteio, tá bom, irmãos? É só as duas primeiras pessoas que acertar. É, deixa eu perguntar de novo aqui. Qual é o segundo livro da Bíblia Sagrada? Você consegue responder? Os dois primeiros vão ganhar aí um brinde dessa comemoração do aniversário de fundação da nossa missão. É, pastor, como eu hago para enviar a resposta? Como eu hago para contestar a pergunta do programa? É, anotar meu número, tá vendo? É um número brasileiro, eu vou falar aqui mais uma vez. Anote aí. É 046-99972-3223. Um pouco gripado, viu, irmãos? Me perdoem aí. Vamos falar de novo? O número do meu WhatsApp é um novo número, viu, gente? 046-99972-3223. Não anotou? Olha, gente, aqui choveu a semana inteira. Eu estou em Santa Rita, no Paraguai, onde está o templo, sede da Assembleia de Deus Missões, da qual, pela graça de Deus, eu sou o pastor presidente desse templo, liderando aqui uma gigantesca obra missionária em La República del Paraguay. É, qual é o segundo livro da Bíblia? Você pode falar com o pastor? É, e responder, os dois primeiros que responder vão ganhar aí. É, ou seja, a primeira pessoa que responder vai ganhar uma Bíblia do nosso programa e a segunda pessoa vai ganhar um kit da Tupperware, ou como é que é isso aí, irmã Priscila? Fala pra mim aí. Ah, sim. Então,
ela disse ali, colocou em ordem ali, a primeira pessoa, eu que estava falando errado, né, gente do céu, a primeira pessoa que responder vai ganhar um kit da Tupperware, e a segunda pessoa uma Bíblia, essa que é a ordem ali, tá bom? Qual é o segundo livro da Bíblia? Você pode responder aqui para o missionário? Anote o meu número, vou falar mais uma vez. 046-99907. Opa, olha aí, gente, eu sabia que eu ia acabar em algum momento fazendo isso. Não tem nada de 9907 nesse momento, tá bom, irmãos? Esse 9907 é um número antigo. Deixa eu falar de novo. Aí os irmãos que têm o número antigo, não mande no número antigo. No número da semana passada, por exemplo. Tem que mandar nesse número que eu estou falando agora. Vou falar agora, vou repetir aqui. 046-99972-3223. Isso, agora sim. Eu vou repetir mais uma vez. Quem sabe alguém sabe a resposta. Qual é o segundo livro da Bíblia? Então anote aí. Meu número do WhatsApp. É um número novo, anote aí e me mande um alô, tá bom? 046-99972-3223. Caso você não tenha conseguido anotar o meu número, você pode pedir aí na rádio para que te enviem-me contato para que vou poder participar conosco, tá vendo? Então fica assim como comemoração da Fundação da Missão Ceifeiros, que é o Departamento de Missões da Assembleia de Deus Missiones, aqui de Santa Rita, no Paraguai. Então hoje a nossa missão está regalando para quem responder as duas primeiras pessoas. As duas primeiras, somente os dois primeiros, tá bem? Que consiga contestar-nos de forma correta. Qual é o segundo livro da Bíblia? Eita, gente, eu acredito que não é difícil, hein? Eu acredito que não é difícil. Gente, anote o número do meu WhatsApp. 046-99972-3223. Alô, meus irmãos do Rio Grande do Sul, um abraço a todos vocês. O povo querido de Santa Rosa está ouvindo a gente, hein? Pessoal de Criciúmal, pessoal de Panambi. Alô, Tenente Portela! Bastante gente ouve o programa, né? Ali naquela região das proximidades do Rio Uruguai, as cabeceiras, no costado, como se disse lá, argentino, verdade? Na orilha do Rio Uruguai. E também o outro rio aí, uma balsa escapou aí de um rio. Eu não consigo lembrar o nome da cidade que está ali entre Santa Catarina e Rio Grande do Sul. Parece que tem uma balsa que... Bom, o Rio Uruguai, mas tem outro rio. Eu não consigo lembrar agora o nome, né? Acho que é Itapiranga, a cidade. Itapiranga é Santa Catarina ou Rio Grande do Sul? Me ajuda aí! Um abraço aos irmãos dessa região ali. Eu não consigo lembrar o nome do rio, rapaz do céu. Estava vendo uma matéria no jornal de uma enchente que aconteceu aí na região. Tem algum irmão aí dessa região? Manda um alô aqui para o missionário, tá bom? Fala que você está ouvindo o pastor João Batista Cardoso. Independente se você consegue responder a pergunta ou não, mande um alô aqui para mim, tá bom, gente? Pastor, eu não anotei o seu telefone ainda. Mas então eu vou fazer o seguinte, eu vou falar mais uma vez o número do meu telefone. É um telefone, um WhatsApp brasileiro, tá bom? Então deixa aqui a informação, um telefone do sudoeste do Paraná.
O código de área é o 046 e o telefone 99972-3223. Tá bom, gente? Qual é o segundo livro da Bíblia? Você consegue me responder? É hoje, 1º de julho, aniversário de fundação da nossa missão. E aí o pessoal da missão tá com essa proposta aí para os ouvintes. Qual é o segundo livro da Bíblia? Ah? Até eu vou pregar hoje, irmãos, com base no segundo livro. Daqui a pouquinho eu vou estar pregando aqui via telefone, justo no, num capítulo desse segundo livro. Quer ganhar um kit da Tapuér ou uma Bíblia Sagrada? Pastor, como é que eu... Não pede para pôr teu nome em sorteio, que não é sorteio. Tá bom? Você tem que responder a pergunta e os dois primeiros vão ganhar um brinde. Tá bom, gente? Um pequeno kit da Tapuér e uma Bíblia Sagrada para duas pessoas, que os dois primeiros que acertarem. Cada um vai receber um brinde, o primeiro é o Tapuér, conforme a ordem que foi me passada aqui pela produção do nosso programa, tá bom? Qual é o segundo livro da Bíblia? Você pode responder o missionário? Se você responder e estiver entre as duas pessoas primeiras, você vai ganhar aí um brinde, tá bom? Pastor, eu não consegui anotar o teu número. Então pede aí na rádio, filho. Você tem o número da rádio? Pede para dar o número do pastor. Eles vão te passar um número paraguaio, que é o número que eles têm ali, mas é o meu número também, tá bom, gente? Mas se você preferir, anote o meu número, que eu vou falar só mais uma vez. Nós vamos ouvir um hino e eu já vou voltar com a palavra, porque eu tenho uma palavra de Deus muito especial, com base no capítulo 20 deste segundo livro da Bíblia, tá bom? Eu vou falar só mais uma vez, gente, agora o tempo está ficando bonito aqui, mas já choveu aqui no Paraguai, hein? Meu Jesus querido. Bom, anote o meu número 046... 9972-3223. Esse é o número para você responder qual é o segundo livro da Bíblia. Hoje a resposta correta te abençoa. A resposta correta, você vai ser abençoado aí com o kit da Tapuér ou com a Bíblia Sagrada. Pastor, como é que eu faço para responder? Gente, anota o meu número. Anote aí o meu número, mesmo que você não queira participar da resposta, mas quer ouvir um hino, precisa de oração, quer dar um alô aqui para o missionário, quer falar comigo, fala comigo! Anote o meu número, eu vou falar mais uma vez. 046-99972-3223. Vamos fazer o seguinte, vamos ouvir uma linda música. El Alfarero, na voz de Polo Negrete. E daqui a pouquinho eu volto com um estudo bíblico muito maravilhoso. Com base no segundo livro da Bíblia, em seu capítulo de número 20. Tá bom, gente? Programa Missão Ceifeiros, na comunicação do missionário pastor João Batista. Batista Cardoso, pessoal que tem um perfil do Instagram, gente, vai lá no Instagram, comece a seguir o missionário lá, tá bom? Pastor, como que é o teu perfil no Instagram? É muito fácil, João Batista Missões. João Batista Missões. Tudo junto, sem acento, sem traço, sem ponto, sem vírgula, é fácil demais. João Batista Missões. Tá no Instagram? Vai lá, corre lá. Tá bom, gente? Comece a seguir o missionário. Faça isso agora antes que você esqueça. Tá bom? Anote aí. João Batista Missões. João Batista Missões no Instagram. Vamos ouvir El Alfarero na voz de Polo Negrete e daqui a pouco eu volto com a palavra de Deus. Antes, porém, deixa eu falar mais uma vez o meu número do WhatsApp brasileiro para você responder qual é o segundo livro da Bíblia. Vamos lá? Anote aí.
anote, é um número brasileiro, tá bom? 046-999-72-3223. 046-999-72-3223. Vamos ouvir agora Elar Fareiro na voz de Paulo Negrete.

Olá, meus irmãos e meus amigos, agora são 17 horas e mais 30 minutos, você está ouvindo o missionário pastor João Batista Cardoso e o programa Missão Ceifeiros. Gente, eu ainda não vi aqui as mensagens, mas eu acredito que ainda dá tempo de você ganhar esse kit da Tupperware ou mesmo um lindo exemplar da Bíblia Sagrada. Tá bom, gente? Se os irmãos da Argentina, alguém da Argentina ganhar em espanhol ou, se preferir, em português, como queira, tá bom? Pastor, mas o que, que eu tenho que fazer? Tem que acertar a pergunta. Qual é o segundo livro da Bíblia? Os dois primeiros vão receber aí um brinde do nosso programa, um kit, um pequeno kit da Tupperware, e também uma Bíblia Sagrada aí para alguém. Os irmãos estão ligando, irmãos, eu não tenho como fazer com ligação esse trabalho, tem que ser com mensagem mesmo, tá bom? A hora que eu abrir aqui as mensagens, a gente está fazendo o programa por telefone, então não dá para fazer as duas coisas no mesmo momento. Mas se você responder e estiver entre os dois primeiros, você vai ser abençoado, tá bom? Qual é o segundo livro da Bíblia? Você tem condições de responder isso para mim? Pastor, eu não sei o número, como é que eu faço para responder? Preste atenção e anote o meu número. Eu vou falar de novo, o número do meu WhatsApp é um número brasileiro. O número é o 046-99972-3223. É só você prestar atenção, anotar o número e responder. Qual é o segundo... Ah, se eu fosse você, eu não ficava de fora, não, hein? Dava um jeito aí de descobrir qual é... qual é o segundo livro da Bíblia. E dava um jeito de agregar aí o número do missionário e mandava mensagem. Tá bom, queridos? Anote o meu número, eu vou falar mais uma vez. É 046-99972-3223. Olha a facilidade, viu, gente? Qual é o segundo livro da Bíblia? As duas respostas corretas, as duas primeiras respostas, na verdade. Porque pode ter muito mais de duas respostas corretas, mas só as duas primeiras respostas corretas, tá bom? Entenda bem, tá bom, gente? Tô vendo aqui, pelo jeito ainda dá tempo, porque tem três mensagens que eu abri aqui, as três estão erradas. Jesus, querido, eu achei que era muito fácil a pergunta. Qual é o segundo livro da Bíblia? E tem outras mensagens que eu não abri ainda, tá bom, irmãos? Mas deixa eu ver aqui. Exatamente. Jesus, querido. Não, irmãos, não é Levítico, não. Não, o segundo livro da Bíblia não é Levítico. Olha que outra resposta. Marcos, gente do céu, Marcos, se for segunda do Novo Testamento. Uai, sou! Jesus! Gente, qual é o segundo livro da Bíblia? Os dois primeiros que responder correto, vai ser dado um brinde. Um kit da Tupperware, irmã, não fica de fora não, irmã. E uma Bíblia Sagrada. Anote o meu número, eu vou falar mais uma vez o número. É um número brasileiro, anote aí. 046-99972-3223. Você pode responder qual o segundo livro da Bíblia? Anote esse número e mande aqui a mensagem respondendo. As duas primeiras respostas certas vai receber aí um kit da Tupperware e o outro uma Bíblia, tá bom? Eu só vou falar mais uma vez que eu preciso pregar. Eu tenho um assunto aqui, eu preciso pregar a palavra. Tá bom, gente? Deixa eu falar só mais uma vez o número do meu WhatsApp. É 046
99972-3223. Ou então pede aí para o pessoal da Rádio Renascer. Você tem o número da rádio? Então ficou fácil, liga na rádio e pede o número do missionário pastor João Batista Cardoso. Tá bom, gente? Isso, ficou bem fácil. É só você ligar na rádio e pedir o meu número. Deixa eu falar mais uma vez aqui o meu número. 046-99972-3223. Deixa eu ler aqui o texto. Como se trata justo do livro da pergunta, eu não vou falar o número do livro agora. Mas eu vou ler aqui um texto que está nesse livro. Só vou falar o capítulo do livro, capítulo 20, os 10 mandamentos. Então falou Deus todas essas palavras, dizendo: Eu sou o Senhor teu Deus, que te tirei da terra do Egito, da casa da servidão. Não terás outros deuses diante de mim. Não farás para ti imagem de escultura, nem alguma semelhança do que há em cima no céu, nem embaixo na terra, nem nas águas debaixo da terra. Não te encurvarás a elas, nem as servirás, porque eu, Senhor teu Deus, sou Deus zeloso, que visito a iniquidade dos pais dos filhos, até a terceira e quarta geração daqueles que me aborrecem. E faço misericórdia a milhares dos que me amam e guardam os meus mandamentos. Não tomarás o nome do Senhor teu Deus em vão, porque o Senhor não terá por inocente o que tomar o seu nome em vão. Lembra-te do dia de sábado para o santificar. 6 dias trabalharás e farás toda a tua obra, mas o 7º dia, o sábado do Senhor teu Deus, não farás nenhuma obra, nem tu, nem teu filho, nem tua filha, nem teu servo, nem tua serva, nem teu animal, nem teu estrangeiro que está dentro das tuas portas. Versículo de número 15, 12. Honra teu pai e tua mãe, para que se prolongue os teus dias na terra que te dá o Senhor teu Deus. Não matarás, não adulterarás, não furtarás, não dirás falso testemunho contra o teu próximo. Não cobiçarás a casa do teu próximo, não cobiçarás a mulher do teu próximo, nem o seu servo, nem a sua serva, nem o seu boi, nem o seu jumento, nem coisa alguma do teu próximo. Meus irmãos, eu quisera ter tempo e estar numa comodidade melhor para poder fazer um estudo bíblico sobre esses 10 mandamentos. Aqui há muitas lições para a nossa vida. A primeira coisa que eu quero observar aqui, sobre a ordenança da importância de quando Deus diz não farás. Deus está falando aí, em relação a se prostrar, curvar, servir e prestar culto, as imagens são sim absurdamente, terrivelmente pecaminosas. Deus está dizendo, não farás. Não é não. Pode os homens procurar todo quanto é tipo de desculpa, de escusa, mas a palavra de Deus está claramente dizendo, não farás para ti. Tá bom, meus irmãos? Algumas pessoas, para tentar justificar o culto às relíquias, o culto às imagens, algumas pessoas tentam utilizar da Bíblia, em textos como, por exemplo, o texto bíblico onde Deus manda Moisés fazer ali a arca da aliança, e sobre a tampa do propiciatório Deus mandou fazer 2 querubins de ouro. E esses 2 querubins, um virado para o outro, a face, um virado para o outro, em cima da tampa do propiciatório. E algumas pessoas dizem assim, olha, mas lá na arca Deus mandou fazer uma imagenzinha. Portanto, as imagens que se usa hoje, pastor, é bíblico. Não, não, senhores. Uma coisa é quando Deus diz não. E o motivo pelo qual Deus diz não. Outra coisa é quando Deus diz sim. No caso desses querubins da arca, primeira consideração, porque ali não era idolatria. Primeira consideração, não havia ninguém que prestava culto a esses querubins.
Esses querubins nunca foram chamados de padroeiros, nunca ninguém lhes dirigiu oração, cânticos, prece, nunca foi atribuído a eles poderes especiais, não havia um dia em honra a esses querubins, não havia a construção de um templo em honra a esses querubins. Detalhe, o povo não se prostrava diante deles, porque isso era terminantemente proibido, não lhes dirigia culto e nem nenhum tipo de contato o povo tinha com esses querubins. Os querubins ficavam no lugar restrito. Tem muita gente que não sabe disso e facilmente é enganado. Os querubins ficavam num lugar restrito onde o povo sequer tinha acesso. Então, os querubins não servem para justificar a utilização de nenhum tipo de artefato, nenhum tipo de imagem, porque eles ficavam num lugar onde apenas o sumo sacerdote, apenas uma vez por ano, tinha contato com esses querubins, um lugar restrito, chamado Santo dos Santos, que era um compartimento do tabernáculo. Então, a bem da verdade, os querubins eles não servem para justificar o uso e o culto a relíquias e a imagens, tá bom? Esse argumento está, então, vencido. Um outro argumento muito utilizado é a serpente de metal. Se eu não me engano, capítulo 21, a Bíblia mostra, no livro de Números, né? O povo murmurava. Irmãos, murmuração nunca acaba bem. Você começa a murmurar de povo de Deus, de obra de Deus, de trabalho de Deus, de liderança. Sempre termina mal. O povo de Israel começou a murmurar contra Moisés, contra as coisas de Deus, e Deus permitiu serpentes no deserto. Essas serpentes feriam o povo e o povo começou a morrer. Então o povo clama por misericórdia e Deus manda Moisés levantar uma serpente de metal no centro do arraial, do acampamento do povo de Israel. Quando alguém era ferido pela serpente, eles olhavam para aquela serpente que estava sobre uma haste e acontecia um milagre. E algumas pessoas querem utilizar-se desse fato para dizer, olha, pode sim fazer imagens. Mas algumas coisas precisam ser consideradas. São João, capítulo 3, versículo 14, Jesus mesmo diz assim, como Moisés levantou a serpente no deserto, assim importa que o Filho do Homem seja levantado. Então, essa serpente, ela não era para culto, não era para veneração, não era para prostituição, não era padroeiro, não era protetor, não tinha um culto a essa serpente. Apenas um sinal de algo que viria no futuro. A serpente era a sombra do próprio sacrifício de Cristo. Era uma pedagogia, ou seja, era um ensino de Deus, dando sinais do que viria mais à frente, que era o próprio levantamento de Cristo na cruz. Era uma sombra, mas hoje nós já temos o objeto, já temos aquilo pelo qual a sombra apontava. Então nós não precisamos mais da sombra, porque hoje nós já temos o Cristo levantado. E foi isso mesmo que ele disse, assim como Moisés levantou a serpente, importa que o Filho do Homem seja também levantado. Todos que forem feridos pela antiga serpente, Satanás, nos dias odiernos, nos dias atuais, que olham para o sacrifício de Cristo, são livres do poder do pecado. Ou seja, aquela serpente levantada lá atrás era um sinal do próprio sacrifício de Cristo. Agora, veja que coisa interessante que esse povo não te fala. Anote o texto bíblico, 2 Reis 18, verso 4. 2 Reis, capítulo 18, verso 4. Quando o rei Ezequias restabelece o culto ao Senhor... Se restabelece é porque o culto ao Senhor não estava acontecendo. Quando Ezequias, o rei do povo de Deus, restabelece o culto ao Senhor, segundo Reis 18 e 4, a Bíblia diz que ele quebrou os altares, quebrou os altos, e quebrou as imagens de escultura e fez em pedaço a serpente de metal que Moisés fizera. Por quê? Porque o povo começou a adorar. Saiu do propósito. Irmãos, esse é um perigo que nós corremos. Quando a bênção se torna maldição.
Tem tanta gente, irmãos, que luta por uma bênção, por outra bênção. Ah, pastor, eu quero um emprego, Senhor, eu quero um emprego, e orem por mim. Deus prepara o emprego, ele nunca mais pisa o pé na igreja. A bênção que virou maldição. Olha, orem por mim, eu preciso de um casamento. Casou, vai para o shopping, não está cansado para ir no shopping, não está cansado para ir aqui e ali, até na festa junina. Mas para a igreja, de jeito nenhum, não vai. Eu conheci um homem que orava intensamente para Deus lhe dar um carro novo, lá no estado do Paraná. 1994, saiu aquela série Gol Copa. E de repente Deus preparou, o irmão comprou um Gol Copa. Gente, ele ficava uns minutinhos dentro da igreja, daqui a pouco saía lá para o estacionamento para ver se ninguém tinha riscado o carro. Daqui a pouquinho, novamente lá olhando a pintura e arrumando confusão com os porteiros, com os pais de criança que passava perto, por fim, se desviou. A bênção se tornou em maldição. Quando Deus deu a serpente de metal, não era para culto, porque Deus não se choca contra as suas próprias leis. Era apenas um sinal apontando para Jesus, e hoje não precisamos mais de serpente, que já temos Jesus. Era só uma sombra, hoje nós já temos o objeto. Hoje nós já temos o objetivo pelo qual a sombra apontava. Portanto, não precisamos mais desse sinal. Era só algo provisório. E não era para culto. Mas quando o povo não entendeu o sentido, quando o povo não entendeu o significado, porque o homem é assim, é de dura serviço. Quanta gente está tropeçando de dia? Quanta gente está perdendo bênção com coisa que não era para perder, era para ser bênção ainda mais. Israel tropeçou na bênção. E o Espírito de Deus me toca essa tarde para falar isso também a pessoas. Tem gente tropeçando na bênção. Essa bênção não era para você se tornar um crente difícil, complicado. Olha, agora eu sou empresário, agora tem que ser do meu jeito. Você está perdendo a bênção. A Bíblia diz: humilhai-vos, pois, debaixo das potentes mãos de Deus, para que a seu tempo vos exalte. Deus resiste ao soberbo, porém dá graça aos humildes. Então, a serpente, voltando aqui no comentário desse texto do capítulo 20, não era para venerar, para cultuar, era apenas qual que era a beleza que tinha ali. Deus dando um sinal do que viria à frente, e já veio. Era um sinal do próprio sacrifício de Cristo. Mas quando o povo começou a adorar, começou a se prostrar diante daquela serpente, segundo Reis 18:4. Segundo Reis 18:4 mostra que ela foi quebrada, porque o culto ao Senhor precisava voltar à sua originalidade. Então ela é quebrada, porque foi tirada do propósito. Então, o texto bíblico, meus irmãos, diz claramente: não farás para ti imagem de escultura, não se prostrarás, não as servirás. Outro argumento que as pessoas dizem, elas dizem assim: ah, mas é como uma foto da mãe. Pastor, mas o senhor não gosta da sua mãe? Eu amo a minha mãe, eu tenho a minha mãe viva na cidade de Foz do Iguaçu. Ontem fui lá dar um abraço nela, atravessei a fronteira. Mas então, pastor, é uma foto da mãe. Só que tem um detalhe: eu não carrego a foto da minha mãe em procissão. Eu não faço pedidos à foto da minha mãe. Eu não me ajoelho diante da foto da minha mãe. Eu não atribuo a foto da minha mãe poderes mágicos, eu não peço favores, eu não tenho como intercessor, mediador. Não, eu não peço favores e graça. Então, uma coisa é uma coisa, outra coisa é outra coisa. Senhoras e senhores que estão ouvindo o missionário pastor João Batista, cuidado com o erro da idolatria. É idolatria. Deus diz claramente: não farás. Não farás. Não farás para ti. E ponto final. Não se prostrarás, não a servirás. Agora, eu quero comentar rapidamente aqui, eu tenho poucos minutos. Não dá para falar de todos os mandamentos aí, mas eu quero comentar o quarto. Porque as pessoas me perguntam muito. Pastor, e a guarda do sábado? Porque claramente está aqui Deus falando sobre a questão da guarda do sábado. Qual que é a explicação? Irmãos, dos 10 mandamentos, 9 as igrejas verdadeiramente evangélicas, elas guardam.
Pastor, por que não o quarto? Porque vocês acreditam no não matarás, não adulterarás, não cobiçarás, não dirás falso testemunho, não terás outros deuses. É, mas por que não a guarda do sábado? Primeira coisa que precisa ser esclarecida. Nesse texto aí, meus irmãos, tem apenas um único lugar que o não judeu tem que guardar o sábado. Pastor, tem um lugar apenas, sim. Primeiro, os 10 mandamentos é Deus falando prioritariamente com Israel. Veja que ele começa dizendo: eu sou o Senhor que te tirei da terra do Egito, da casa de servidão. Qual o povo que foi tirado da casa de servidão da terra do Egito? Foi você, argentino, brasileiro, uruguaio? Não. Foram os judeus. Então, sobretudo, Deus está falando com os judeus. Então, prioritariamente, esses mandamentos têm a ver com os judeus. Depois, a guarda do sábado foi dada a Israel como um sinal pela saída do Egito. Deus deixa isso muito claro na Bíblia. Porque você saiu do Egito. Lembra-te que eu te tirei do Egito. Pastor, por que se guarda 9 e não guarda um dos mandamentos? Sabe por quê? Porque dos 10, escute isso aqui, 9 se repetem no Novo Testamento. 9. Só um dos mandamentos que não é repetido no Novo. Os 10 mandamentos são tirados dos 10 e transferidos para o Novo Testamento, só não sábado. Por que não sábado? Porque o sábado passa a ser hoje uma pessoa e não um dia. É. São Mateus, capítulo 11, versículo 27. Vinde a mim, todos vós que estáis cansados e sobrecarregados, e eu vos aliviarei. Ou seja, Jesus é o nosso sábado. Colossenses 2,16, o apóstolo Paulo tão brilhantemente diz: ninguém vos julgue por causa de dias de festas, por causa de luas e por causa de sábados. Ou seja, por causa de calendário de dias, ninguém vos julgue por causa disso. Colossenses 2,16. Agora, para você não judeu, eu acredito que a grande maioria que estão me ouvindo, se não todos, são não judeus. Para você não judeu, apenas um único lugar você tem que guardar o sábado. Pastor, eu tenho que guardar o sábado? Sim. O texto bíblico é muito claro. Em um único lugar, em uma única circunstância. Qual é? Quando você estiver dentro da casa de um judeu.

Então, para mim, que sou estrangeiro em relação a Israel, eu não tenho obrigação de guardar o sábado, a não ser que eu esteja dentro da casa de um judeu. Está bem claro no texto. Ninguém fará nenhuma obra, nem o teu estrangeiro que estiver dentro das tuas portas. Por que que Deus faz essa definição bem clara? O estrangeiro dentro das tuas portas? Porque a guarda do sábado era algo exclusivo para o judeu e não para a igreja. Você é a igreja? Você aceitou a Cristo como seu único e suficiente Salvador? Pode dizer amém aí onde você está? Então, sábado não é um pacto com você. Não é algo para você. Porque você não é judeu, você é a igreja. Quero dizer às igrejas evangélicas que estão me ouvindo: cuidado com esse excesso de adereços judaicos no culto cristão. Pastor, mas o senhor não ama Israel? Amo e sei muito bem das promessas sobre Israel. Mas cuidado! Cristo já cumpriu todas essas coisas. Nós não somos judeu, nós somos a igreja. Há três povos, quando Deus olha de lá para suas relações com o homem, Deus vê três povos aqui. Eu não estou me referindo a nações, a divisão geográfica. Estou falando de povos, que estão em todos os países, esses três povos: judeus, gentil e igreja. Desses três povos, a salvação está com a igreja, porque só a igreja é corpo de Cristo. Só a igreja. E a igreja é uma junção de gentios e de judeus. De judeus e de não judeus, ou seja, de gentios e judeus. Para um gentio, para um judeu ser salvo, ele tem que aceitar Cristo como Salvador, porque não há outro caminho. E passar a fazer parte da igreja. Então, cuida com esses excessos, pastores, líderes, obreiros que estão me ouvindo, de adereços judaicos no culto. Nós não somos uma extensão do judaísmo. Nós somos a igreja, nós estamos debaixo de um pacto melhor. Pastor, devemos amar Israel, honrar, sim, tudo isso você sabe e eu também. Só, cuidado para não tornar a igreja de Cristo um culto judaizante. Nós somos transportados, a Bíblia diz que a lei nos serviu de aio para nos conduzir a Cristo. Portanto, a lei e Cristo, nessa presente dispensação, não é a mesma coisa e nem o mesmo lugar. Cristo já cumpriu a lei. Então, deixo aqui essa fala aos irmãos, com base no texto, agora sim para finalizar, de Êxodo, capítulo de número 20, tá bom? Se você quiser fazer um curso bíblico com o missionário pastor João Batista, pastor, por que eu não guardo o sábado? É porque eu não devo batizar minhas crianças? Porque eu não devo crer na reencarnação? Todos esses argumentos eu gostaria de fornecer a você, tá bom? Todos, todos. Anote o meu número e eu vou te incluir num curso que eu tenho no WhatsApp sobre esses detalhes. Eu estou dando só uma pincelada aqui. Mas eu gostaria de lhe dizer muito claramente por que não sou católico romano, por que não sou testemunha de Jeová, por que não sou mórmon, por que não sou espírita, por que não sou adventista do sétimo dia. Ah, como eu queria incluir você no curso que eu estou oferecendo gratuitamente a todos vocês. Pastor, como é que eu faço para participar do seu curso sobre esses temas? Eu gostaria de aprender mais. Anote o meu número. Eu vou falar só mais uma vez aqui o meu número, que o tempo já mandei eu parar. Sou o missionário pastor João Batista Cardoso, presidente da Assembleia de Deus Missões, em Santa Rita, no Paraguai. Anote o meu número: 046 9 99723223. Eu vou falar só mais uma vez e vamos orar e encerrar. Quer falar comigo? Anote o meu número: 046 9 99723223. Irmãos, eu vou precisar vistoriar aqui as mensagens para saber quem foi que ganhou, e eu mando a mensagem no telefone do ganhador, tá bom? O tempo não vai me permitir fazer a vistoria, falta só 1 minuto e meio. Eu vou olhar aqui, conferir mensagem por mensagem e vou mandar uma mensagem no telefone aí do ganhador, assim que eu fizer aqui averiguar bem as mensagens, tá bom, gente? Eu vou deixar mais uma vez o número do meu telefone para você que quer fazer o curso deixa eu ver aqui qual que é o módulo que eu estou ensinando gratuitamente. Isso, apologética, que é a defesa da fé. Quer entender melhor esse tema que o pastor estava falando?

falando. Vem para o curso, é totalmente gratuito e no WhatsApp com muita comodidade. Pastor, como é que eu faço para falar contigo? Gente, anote o meu número. Eu sou missionário no Paraguai, mas o meu número é o número brasileiro. Anote aí. 046-99972-3223. Ou então, pede aí, por favor, na Rádio Renascer, o meu contato. E entre em contato comigo, tá bom? Vamos orar? Deus Pai, em nome de Jesus, teu Filho, nós oramos neste momento, Senhor, pedindo para que o teu Espírito torne mais clara essas verdades no coração de todos que ouviram o missionário pastor João Batista Cardoso nesse fim de tarde. Ilumine os corações, traga a verdade da tua palavra. Salva, liberta, cura as enfermidades, repreenda toda a força contrária e glorifique o teu nome. Amém e amém. Volte a me ouvir, se o Senhor permitir, na próxima quarta-feira, das 5 às 6 da tarde. E eu estou esperando você entrar em contato comigo, tá bom? 046-99972-3223 ou pede aí na Rádio Renascer e eles vão te mandar o meu contato. Um abraço a todos, fiquem na paz.

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0: 7 minutos, aquí en los estudios de la radio. Estamos ahí en el espacio de la programación del Pastor Gia para Evangélico. Meus irmãos, não vão poder fazer a sua programação porque tem pouca internet. Mas vamos estar aqui colocando a pregação no horário da programação dos irmãos.
1: Êxodo 19, verso 10, que encontrou, diga: eu achei, Pastor Jonathan. Assim está escrito na palavra de Deus, igreja. E o Senhor disse a Moisés: vai ao povo e santifica-os hoje e amanhã, e faze com que lave suas vestes, e estejam prontos para o terceiro dia. Verso 16, assim está escrito: e aconteceu que no terceiro dia de manhã, logo cedo, houve trovões e relâmpagos e uma densa nuvem sobre o monte, e a voz de trombeta soou e um toque longo. Assim tremeu todo o povo que estava no acampamento. Encare-me e olhe bem dentro dos meus olhos, eu tenho uma palavra a direcionar os vossos corações. Eu tenho certeza que cada um de vós entende a seriedade do tempo que estamos vivendo. E quando eu digo seriedade do tempo, é por conta de tudo que tem acontecido ao redor do mundo e da terra. Eu comentava esta manhã com alguns irmãos que na própria palavra de Deus, Jesus deixou-nos um mapa para entendermos o tempo que estamos vivenciando. E se você fosse pegar esse mapa e botar na ponta do lápis, você vai ver que tudo que está acontecendo, não só na terra, mas também no meio cristão, e perceba que eu não falei meio evangélico, falei meio cristão, que engloba muito mais do que os evangélicos, já estava escrito na palavra de Deus. Jesus englobou tudo isso em Mateus 24, fazendo um mapa a vocês para que vocês não fossem pegos desapercebidos. E ele começa dizendo que haveriam guerras, rumores de guerras, fome, perseguições. E quando nós olhamos para isso, nós sempre jogamos a responsabilidade para o mundo, como se os sinais que antecedessem o arrebatamento da igreja fossem se manifestar somente no mundo e na terra. Nós comumente, como pentecostais ou assembleanos ou qualquer outra linha que tem esse tipo de pensamento, acredita que quando surgir terremotos ou guerras ou quem sabe as fomes ou a perseguição, é que de fato aconteceria o arrebatamento da igreja. Mas permita-me abrir os olhos de vocês nesse começo de pregação, porque sempre houve perseguição, sempre houve terremotos, sempre houveram maremotos, sempre houveram guerras e rumores de guerras, sempre houve fome na terra, desde quando Adão pecou no jardim do Éden, começou as mazelas da humanidade. Isso não é nada novo. Quando Jesus nos indica acerca de todos esses sinais, ele termina aquele sermão e aquela pregação dele dizendo que seria como princípio de dores. E eu dizia isto certa vez em um congresso, e repito aqui agora, que as mamães entendem quando eu digo princípios de dores, porque é como uma mãe que está a ponto de dar à luz, e quando você tem seus 9 meses de gestação, as dores do parto, as contrações vão aumentando, e o tempo entre elas vão diminuindo. Quando Jesus coloca acerca dos sinais do arrebatamento na terra como princípio de dores, ele está comparando a terra como alguém que está para dar à luz. E se a terra é alguém que está grávida, as contrações da terra aumentam e o tempo entre as contrações diminuem. Quando você traz esse pensamento de Jesus e joga no planeta Terra, tudo faz sentido. Jesus também não jogou só sinais para fora. Jesus, enquanto coloca sinais para fora, ele olhou para a igreja e começou: vocês também sofrerão sinais do arrebatamento. Quais serão os sinais do arrebatamento? Perseguição e esfriamento do amor, falsos profetas, falso evangelho. Tudo isso tem Mateus 24. Eu nem toquei em Êxodo 3 ainda. Pastor, que mapa é esse que Jesus mostrou? Jesus diz que a terra ficaria tão afunilada por causa de guerras e rumores de guerras, estouraria doenças e fomes, as pessoas se desesperariam procurando por esperança, e nessa procura, pastores, por esperança, apareceriam pessoas que se aproveitariam da escassez de esperança e entregariam o que a humanidade humanidade quer ouvir e não que a humanidade precisa ouvir. Aí Jesus começa: vai ter falso profeta, e com os falsos profetas virá o falso evangelho, e com o falso evangelho virá o esfriamento do amor, e com o esfriamento do amor haverá perseguição. Perseguição contra quem, pastor? Contra a verdadeira igreja. Aqui eu vou cutucar, mas eu vou cutucar com vara curta, jogar a peteca para vocês, porque Jesus foi claro: vocês serão perseguidos, não importa se é no trabalho, na escola, na rua, ou até mesmo dentro da própria igreja. Se tu está sendo perseguido, eu não ficava triste não, eu dava era glória. Pastor, por que tu dava glória? Tem gente que fica triste, mas permita-me explicar o porquê que eu dava glória no teu lugar diante de perseguição. Porque Jesus não falou que perseguiria uma falsa igreja. Jesus disse que perseguiria uma verdadeira igreja. Sei que vai doer o que eu vou falar, mas vai curar. Falsas igrejas nunca e nunca serão e nunca foram perseguidas. Falsas igrejas são amadas pelo mundo. Vou falar isso aqui de novo, que eu sei que dói, mas cura. Falsos cristãos pelo mundo. Se tu vê uma igreja sendo aplaudida pelo mundo, dizendo: é aqui que eu me sinto bem, cuidado. Porque Jesus foi claro que a verdadeira igreja seria perseguida. E por que seria perseguida, pastor Jonathan Carlos? Será que a lógica não é tão simples quanto parece? Numa escassez de verdadeiro evangelho, a verdade se tornará algo escasso. E quando a verdade for pregada, se cumprirá o que Paulo falou a Timóteo: terão como comichões nos ouvidos, procurando mestres para si, para que possam falar o que querem, não o que precisam ouvir. Porque quando ouvirem o que precisam ouvir, vão tentar matar quem traz a verdade na boca. É por isso que estão tentando perseguir vocês. Eu sei que o pastor falou algo aqui que tenha passado desapercebido a muitos, mas eu repito. Ele, enquanto estava falando da oferta, ele disse: a tua oferta também é uma adoração, sim ou não? Isso aqui é uma verdade clássica na Bíblia. Dá para adorar a Deus sem abrir a boca. Oferta é um dos caminhos. Qual é o outro caminho para adorar a Deus sem abrir a boca? É ser uma luz que brilha diante dos homens e que pode ser vista. Eu vou abrir um parênteses para testificar. Lembra de Eliseu passando por uma mulher? Ele nunca abriu a boca para falar nada, mas a mulher olhou para ele e disse: está pregando, lá vai um santo homem de Deus. Como é que prega sem abrir a boca? A própria vida é uma carta que pode ser lida por outros. Por isso você é perseguida. Tu nunca abriu a boca para falar nada, mas quem olha vê a tua santidade, vê o jeito de tu falar, vê como tu se veste, vê que tu não se mistura na roda dos escarnecedores, vê que tu não sente nem passa em qualquer lugar. A tua vida é uma pregação de uma carta viva. Então, cuidado, eu já alerto: os verdadeiros e as verdadeiras cartas serão perseguidos na terra. Jesus montou um mapa e ele disse que por causa disso tudo a igreja seria perseguida no último tempo. Mas ele disse: não fiquem tristes, tudo isso ainda é só o princípio de dores, é só o começo, tem muita coisa para acontecer ainda. Mas se eu posso entregar uma palavra a você que me ouvem aqui com tanto carinho esta noite. Eu falei de perseguição no trabalho, na rua ou na parentela, mas eu repito o que eu falei antes de começar a pregar. Vocês podem ser perseguidos, mas ainda estão vivos e com a cabeça no lugar. Tem gente na África agora, tem gente no Oriente Médio agora, tem gente na Ásia agora, tem gente nas guerras da Ucrânia agora, que queria estar aqui sentado e não pode porque estão sendo perseguidos. Vocês estão sendo perseguidos, eu sei, mas Deus ainda tem conservado vocês em vida. E quem está sendo perseguido e sendo fuzilado ao mesmo tempo, e quem está tendo que ver as crianças morrerem só por professar Jesus, tu está levantando a mão para dar glória para Jesus e ninguém fez nada contigo. Então, mesmo em meio à perseguição, sabe o que me dói? E eu nunca me canso de dizer isso: é rodar o Brasil pregando e conhecer gente que às vezes fala assim: vou largar Jesus. Vai largar por quê? Porque a porta trancou, está doendo muito. Vai largar Jesus porque a porta trancou? Tu está precisando de umas aulas na Nigéria para tu entender que porta trancada ou aberta não arranca a crente da presença. Sai quem quer. Quem quer estar com Jesus fica sem dinheiro, sem porta trancada. Fica firme com Jesus no meio da guerra. Eu estou pregando a voz dessa maneira para vocês entenderem o contexto que estamos vivendo na terra. Eu preciso furar uma bolha aqui esta noite e abrir os vossos olhos para a eternidade, porque nós estamos guardados no cerco do Brasil. E por toda a dificuldade que o Brasil tem, ainda é muito abençoado. Ninguém persegue a igreja no Brasil como em outros países. Mas fura a bolha do Brasil e olha para fora agora, para tu aproveitar o que Deus está colocando na mão de vocês aqui no Rio Grande do Sul, para quando tu ir para o trabalho segunda-feira, ou voltar para tua família se a trombeta não tocar, tu vai como uma carta que pode ser lida, porque ainda há tempo, se a trombeta não tocou, de você arder no fogo do Espírito Santo diante deles, para que a vossa luz possa brilhar na terra. Existem sinais acontecendo diante dos nossos olhos, e vejam tudo o que está acontecendo diante de vós. Pensa que todo movimento geopolítico, todo movimento geográfico, todo movimento de guerras são coisas ao acaso. Eu permito-me nesse momento desta mensagem, enquanto eu coloco essas palavras nos vossos corações, e eu estou introduzindo o êxodo à voz, abri um parênteses. Jesus disse que haveriam, através de Pedro, perdão, Jesus inspirando Pedro, através do Espírito Santo, Pedro disse que haveriam pequenos anticristos. Então Pedro foi categórico: vai ter um anticristo sim, mas haverão pequenos anticristos que o antecedem. Pastor, o que é pequeno anticristo? É qualquer pessoa que se faz como anticristo, qualquer pessoa que carrega o anti-evangelho, qualquer coisa que combata a verdade bíblica, se faz um pequeno anticristo. Vamos ver se alguém lá na porta está ligado comigo. Nem só de pão viverá o homem. Viverá de quê, pastor? De toda palavra que sai da boca do diabo, de falso profeta, ou que sai da boca de Deus? Daqui a palavra que saiu da boca de Deus. Quem está firmado nisso aqui nunca será enganado pela terra. Satanás tentou derrubar Jesus. Você quer ver uma coisa muito clara que Jesus sempre deixou? Nós viemos do primeiro Adão caídos, mas não tem problema não, porque Jesus falou assim: se tu nasceu errado, é só nascer de novo. Tu nasceu do primeiro caído, eu sou o segundo, nasce de mim. Porque quem nasce da carne é carne, mas quem nasce do Espírito não sabe de onde vem, não sabe para onde vai, mas só ouve a sua voz. Eu estou ouvindo o forte nascidos do Espírito aqui dentro esta noite. Quem pode dar glória para Ele? A minha voz está esquentando, fácil. Varão que me usa, quando remaiaçuguité. São palavras corrompidas, pastor João. Palavras corrompidas que têm derrubado milhares e milhões de pessoas na terra. O que não vai ter de gente descendo de tobogã para o inferno, estando dentro de igrejas, ouvindo pregadores famosos, recebendo palavras que tocam no coração, mas um dia vão apontar para os falsos profetas e dizer: por que nunca pregou a verdade para mim? Não é porque eu queria pregar que a porta vai abrir. A porta que importava era do céu, pastor. Que se trancasse a da terra, eu queria era da glória. Se você puder compreender que diabo usa palavras corrompidas para derrubar anjos, todos que usam palavras corrompidas, e eu vou falar isso aqui de novo, ele usa isso para negociar o que está na sua cabeça em prol de si mesmo. Por que é que alguém que prega a palavra ou vive a palavra, e quando eu estou falando de palavra, não estou falando só de pregador, não. Estou falando de quem vive sem abrir a boca, porque como eu falei, pregar não é só abrir a boca, não. Pregar é viver. Isso aqui que eu estou pregando engloba todo mundo que está me olhando aqui de olho arregalado. Pastor, tu está querendo dizer o quê? Todos que corrompem a palavra de Deus na hora de vivê-la em benefício próprio. Porque isto foi o que Satanás tentou Jesus. Eu estou em Êxodo ainda, fique tranquilo. Porque Satanás disse: usa o poder que Deus te deu e mata a fome que tu está sentindo. Ou seja, o pecado não está em comer pão. O pecado está em usar o que Deus te dá em benefício próprio. Se Ele te chamou, Ele te sustenta. quero mais. Então vai estudar, vai trabalhar, vai se preparar. Mas quem anda com Deus é sustentado por Deus. Pastor, sou sustentado por Deus? Não. Ah, não? Eu trabalho. Ah, tu trabalha. Quem abriu a porta? Eu estudei. Quem te deu entendimento? Foi os livros. Ah, é? Quem deu sabedoria ao homem que está contida no livro? Fui eu quem paguei com meu dinheiro. Quem te deu perna para ir correr atrás do dinheiro? Tu não está percebendo que é Deus que te sustenta em tudo que tu faz? Não use a sua vida para corromper o que Deus lhe deu. Viva a excelência do evangelho em ti. Sabe o que é a excelência do evangelho que eu vos prego? É perdoar quando não merecem perdão. É dar outra face a quem te fere com afrontas. É te apedrejarem e você falar: tá bom, eu vou só orar, não vou devolver na mesma moeda, porque as minhas armas não são carnais, são celestiais. Eu sei que é difícil viver esse evangelho, mas é por isso que somos perseguidos. Eu sei que talvez nesse momento da mensagem que eu vou adentrar, talvez você tenha me olhado e dito: pastor, pensei que ia sair outra coisa hoje, mas como eu sou só o garçom, só coloca a comida na mesa, vai reclamar com quem fez a comida, que foi ele. Então lá vai. Todos que se fazem pequenos anticristos são os que se corrompem em benefício próprio. Então não se espantem quando você vê pessoas corrompendo o evangelho para enriquecerem ilicitamente, para agarranharem coisas para si, pisoteando e pisando nos outros. Não se preocupe, só continue fazendo a sua parte para ir para a glória. Todos terão a sua recompensa, seja ela boa ou ruim. Deus não está cego dos céus. Existe uma taça de ira que está se enchendo. Agora tu vai largar Jesus porque tem gente que está bagunçando por aí? Ninguém queira você, Jesus, com carinho. Deixa quem quer bagunçar, bagunçar. Mas a hora que a trombeta tocar e o trigo for separado do joio, tu vai ver que valeu a pena ser fiel, mesmo quando todos faziam ao contrário. Mas não se preocupe. Ah, agora eu vou começar a pregar, porque Mateus 24:15 pode me dar esperança. Aonde está a esperança, pastor? Então, esse evangelho será pregado em testemunho de todas as nações. Aí virá o fim. O fim que Jesus está falando é o arrebatamento, é o cumprimento do que está em Apocalipse, é o cumprimento de depois do toque da última trombeta. Gatilho para arrebatamento, e nunca mais esqueço que eu vou falar agora, gatilho para arrebatamento não é doença, não é rumor de guerra, não é perseguição, porque Jesus dizia: vai ter guerra, mas ainda não é o fim. Vai ter perseguição, mas ainda não é o fim. Vão matar vocês, mas ainda não é o fim. Mas quando o evangelho for pregado, aí a conversa muda. Percebeu que tudo afunila na palavra? E a multiplicação de falsas heresias e falsos evangelhos, entre aspas, parece que está atrasando a descida, mas eu te provo hoje que não está. Te provo agora, e foi para isso que Jesus me trouxe aqui, que está tudo no relógio de Deus contadinho, poderia ser nesse exato momento. Pastor, por que está tudo contadinho? Porque se Jesus afunila no evangelho, quando nós percebemos que pregação não é só com a boca, mas com a vida, o que Jesus está dizendo é: vai ter tanta gente pregando não com a boca, com a vida, com a vida, com a vida, com a vida. Será pregado em todo mundo o evangelho. Pregar não é só abrir a boca no púlpito, pregar é com caráter. O avivamento não vai ser do manto, e eu sou do manto. O avivamento vai ser de caráter. Vai ser gente levantando a bandeira do evangelho, dizendo: Jesus está voltando, Jesus está voltando, Jesus está voltando. A multidões vão ter que olhar para o povo pregando o evangelho com a vida, e vão entender que um avivamento está acontecendo. Se tu quer que eu te mostre o avivamento que Deus está fazendo ou quer fazer, então também procura na Bíblia. Rua Azusa não tem, mas foi avivamento. Procura John Wesley, não tem, mas foi avivamento. Procura Jonathan Edwards, não tem, mas foi avivamento. Nos procure, não tem, mas seremos um avivamento. Assim como um pode corromper milhares, Deus também só quer um para infectar milhares com o verdadeiro evangelho. É só um louco cheio do poder de Deus. Ele só precisa de um. Ah, pastor, precisa não. Então eu te mostro na Bíblia, antes de cair de cabeça em Êxodo, só precisou de um Abraão para fazer a promessa: sai da tua tenda que eu vou multiplicar a tua geração. Só precisou de um Isaac para cavar poço. Só precisou de um Jacó para lutar com o anjo e ter o nome formado em Israel. Só precisou de um Moisés para liderar o povo. Só precisou de um Josué para botar o povo para rodar em volta de Jericó. Só precisou de um Ezequiel para poder descer no vale. Só precisou de um Jeremias para descer na olaria. Só precisou de um Amós com um prumo nas mãos. E só precisou de um Neemias que reerguesse os muros. Eu quero ver quem está ligado comigo. Só precisou de um Jesus para descer na terra. É só um. Eu creio que Deus está olhando para dentro desta igreja esta noite, pastor João. Ele não está procurando milhares, ele só está procurando um louco cheio de azeite. E quando eu digo louco, eu digo no bom sentido. É um que olha o sistema entranhado e diz: é bonitinho, mas eu prefiro ser cheio do fogo de Deus. Eu estou em Êxodo ainda. Pastor, por que que tu explanou esse assunto? Quem ainda me ouve, diga glória a Deus. Deus só precisa de um cheio do Espírito Santo, que se encha do poder e da glória para fazer a diferença. Êxodo capítulo 3. Observe que eu li vários versículos com vocês, e talvez o primeiro versículo que eu li seja o mais enfático. Deus havia dado uma ordem a Moisés: diz para o povo, se purifica hoje, se purifica amanhã, e lave as suas vestes, porque no terceiro dia eu vou visitar o povo. Então, peraí, tem contagem. Ele não vem no primeiro, ele não vem no segundo, ele vem no terceiro. Existe uma brincadeira teológica que eu e meus amigos pastores lá no Rio de Janeiro fazemos. E nós dizemos assim: ó, para Deus um dia é como mil anos, e mil anos é como um dia. Será que se a gente jogasse esse verso aqui dentro, sem querer forçar textos de nada, a gente encontra alguma coisa? Vamos ver. Primeiro dia, mil anos. Segundo dia, 2000. Na manhã do terceiro, será que é 2026, 27, 28? Perceba que para Deus um dia é como mil anos. Escatologicamente, Deus está dando um panorama do arrebatamento dentro de Êxodo 19. Eu não venho no primeiro dia e não venho mesmo. Do ano zero que Cristo foi crucificado até o ano mil, ele não veio. Mas no ano zero ao mil, ele disse: santifica, fica firme, fica cheio do Espírito. Deus vai levantando vários homens de Deus durante a história, pessoas que iam reformando. E quando eu digo reforma da igreja, muitos pensam que é reforma da palavra. Mas quando você estuda afinco a história das igrejas, você vai ver que era a ressurreição do fogo do Espírito Santo. Eu poderia dar vários exemplos, mas Deus nunca deixou de trabalhar nas igrejas. Desde quando Jesus pisou na terra, foram as igrejas que deixaram o fogo do Espírito apagar. E quando o fogo apagava, Deus sempre levantava um João Ruiz, ele levantava Jonathan Edwards, ele levantava Martinho Lutero, como um gancho, como alguém que disse: vocês podem queimar, mas daqui a 100 anos Deus vai suscitar um gancho e ninguém segura ele. Martinho Lutero, cheio do Espírito Santo. Tudo o que aconteceu do ano zero ao ano mil foram pessoas cheias do Espírito Santo. Só que Deus não veio no primeiro. Aí Deus olha para Moisés: também não desço no segundo. Passou do ano mil aos anos 2000 e Deus não veio. Mas avisa o povo. Que no terceiro dia eu estou pisando a terra para vir visitar eles. Se ele diz que vem ao terceiro dia, eu quero ser bem enfático. Quando nós lemos o verso 11, fica claro que Deus deu uma delimitação. Logo no 12 ele diz: igreja, não deixa o povo subir ou tocar o monte. Se tocar, eu mato. Ah, pastor, porque morre? Morre porque Deus é mau? Não. O que Deus está dizendo é: vocês não podem me alcançar. Ninguém pode subir as campinas para estar comigo, mas eu descerei para estar convosco. Então não é tu quem toca, sou eu quem toco, diria Deus. Não é tu quem vem, sou eu quem vou. E é óbvio, se dependesse de nós, a gente já estava na glória, pastor. Mas como depende dele, não sou eu quem vou, é ele quem vem, me pega e leva. É Ele quem nos arrebatará no toque da última trombeta. E se nós compreendermos dentro disso, eu quero que tu entenda. E se tu quiser pegar a sua Bíblia para ler, pode ler. Olha o que está no 16. E aconteceu: no terceiro dia, ao amanhecer, houve trofões, relâmpagos, densas nuvens sobre o monte, trombeta. Então o povo tremeu e estremeceu. O estremecer aqui não é apenas tremer a carne. Estremecer aqui é ter medo. No original da palavra, eles estavam temendo, vendo tudo que Deus estava fazendo, e estou com medo, não consigo aguentar isto, eu vou morrer diante desta glória. Mas observe que nada na Bíblia é um acaso. Vocês observaram que Deus não entrega relâmpagos e trovões, mas entrega trovões e relâmpagos depois. Se você entender, e eu vou fazer uma demonstração clara, quando a gente em dia de chuva vai num portão ou na tua janela, primeiro tu vê um clarão, sim ou não? Aí depois tu fica, daqui a pouco chega o sol, aí daqui a 10 segundos o som é trovão, que vem sempre depois do relâmpago. Mas lê na Bíblia, aqui antes o som veio antes, para o visual vir depois. Porque quando na terra entendemos que o relâmpago se mostra, o visual está anunciando o som que está vindo. Mas no reino é diferente. Já tem som gritando que algo visual vai acontecer. Eles entenderam aqui, vou olhar para lá. O povo está olhando para o monte, o som está. Eles estão ouvindo o som, estão dizendo: algo vai acontecer, algo vai acontecer, algo vai acontecer. E como o crente, igual hoje em dia, que não aguenta guardar para si mesmo, aí começa a anunciar no trabalho: ó, eu ouvi um som domingo na igreja, algo vai acontecer. Eu ouvi um pastor pregar um som diferente sábado, algo vai acontecer. Desperta que tem um relâmpago chegando. Aí eu me lembro, nem vou tocar em Jesus falando que como relâmpago vem, vou só falar do visual. Por que do visual, pastor? Porque algo se mostra no monte, o povo estremece, e quando estremece, Deus visita o povo com carinho. Eu quero que tu guarde na tua mente que eu vou falar com muita calma. Deus não visita na noite, Deus não visita na tarde, Deus visita no início da manhã do terceiro dia. Lembra que eu falei do ano zero ao ano mil? É o primeiro dia. Do ano mil ao 2000 é o segundo dia. Estamos no amanhecer do terceiro dia, 2026. Você acha que vai ficar durando mais quanto tempo tudo que está acontecendo? Ah, mas eu sempre ouvi isso. Meu avô já ouvia. É, mas teu avô estava no segundo dia. Varão que me usa. Minha mãe falava, mas ela estava no segundo. Vocês são a geração do terceiro dia. Se tu não abrir teu olho para o tempo que tu está vivendo, tu não vai entender o que está acontecendo na sua volta. Pastor, por que não vamos entender? Eu vou falar rasgado. Tem gente que fala assim: eu sempre ouvi falar de arrebatamento, mas nunca aconteceu. Como se arrebatamento acontecesse só no toque da última trombeta. Ai, Jesus, vai doer, mas vai curar. Será no abrir e fechar de olhos, não é? Mas piscar não é fechar e abrir? Ele não está falando que vai fechar e abrir, vai ser no abrir, nascer. Fechar, vem, morrer. Nem todos ouvirão o toque da última trombeta. O importante é que vai para a glória. Mas a Bíblia me esclarece que existe uma geração que nunca vai conhecer a corrupção da morte. Porque antes da morte chegar, a trombeta toca e essa geração sobe. Pastor, que tempo é esse que estamos vivendo? preciso de toda a sua atenção. Eu dizia algo há uns meses atrás, eu repito aqui agora. É só olhar para Israel. Israel é como a figueira. E quando ele fala da geração da figueira, está falando de vocês, da geração que vai ver Israel voltar a ser nação. Passou milhares de anos, Israel não voltou a ser nação. Jesus saiu da terra, Roma invadiu, Israel deixou de ser nação. Mas Jesus foi claro: quando Israel voltar a ser nação e a figueira florescer ou der os seus ramos, eu estou perto de voltar. Passou o ano zero ao ano mil, Israel não foi nação. Entrou Roma, entrou Império Muçulmano, entrou tantos outros impérios lá dentro, bizantino, Israel não voltou a ser nação. Do ano 1000 ao 2000, Israel talvez não tenha voltado a ser nação até 1947, quando foi assinado um acordo que Israel levanta a bandeira e diz: agora nós somos nação de novo. Tem-se a palavra de Jesus diante de vocês: não passará esta geração sem que estas coisas se cumpram. Pastor, já morreu muita gente desde 1947. É, mas o que eu falava no outro congresso: quanto dura uma geração dentro da Bíblia? Agora eu gostei. Tu não pode contar com a tua idade. Uma geração dentro da Bíblia é aproximadamente 120 a 140 anos, por aí, teologicamente falando. Israel tem quase 100 anos que voltou a ser nação. Posso abrir teu olho? Eu acho de quase 100 para 120 falta pouco, né? Ei, Jeová grandão, tu vai largar Jesus agora na beira da porta? Tu vai abandonar Jesus agora tão perto de subir? Eu tenho uma esperança para lhe dar. Estamos na manhã do terceiro dia. Vocês não veem o mundo se globalizando e se ajeitando para receber algo? Receber o que, pastor? Quem está me ouvindo ainda, diga glória a Deus. Deixa eu ver a hora. Pastor, me deu hora livre, então estou olhando para ali, dá para falar. Jesus mandou, então lá vai. O que que o mundo está se preparando na manhã do terceiro dia? Existem duas coisas: o som todos ouvem. Então ouve quem está aqui dentro, ouve quem está lá fora. A igreja está sendo preparada. Vai doer, mas vai curar, lá vai. Só que a igreja não está sendo preparada para ficar na terra, a igreja está sendo preparada para ir embora. Só que o mundo também está sendo preparado. Só que não é para ir embora, é para ficar. Então olha com carinho o que está acontecendo. O anticristo, eu não posso dizer se ele já nasceu em carne, não sei. Mas você já consegue ver o mundo se preparar para recebê-lo. Porque é que o anticristo não pegou ainda? Estou olhando para o motivo aqui na minha frente. Estou sentindo um varão aqui, missionária. Pastora, tem um varão aqui entre nós. Pastor, o que é que tu acabou de dizer? Tem um que ainda resiste ao homem da maldade. Ei, a porra é faia. Quem é que está resistindo, pastor Jonathan? Sou eu? Não. Tu não é poderoso bastante para resistir. Mas lá em Atos 2, na inauguração da igreja, desceu um do céu e ele ainda não voltou para lá. Está na terra habitando aqui dentro. E se ele está aqui dentro, eu sinto ele aqui. Quem está sentindo ele também? É o Espírito Santo de Deus. Levanta a mão e não abaixa em nome de Jesus. Entrou um fogo aqui dentro. Fique de mão levantada e não abaixe, porque permita-me ler o que está escrito na Bíblia. Então o povo de Israel olhou ao monte e viu que Deus havia descido no fogo. No fogo. Se tem fogo, tem Deus. Se tem fogo, tem Deus. O que está resistindo ao homem da maldade? O que está resistindo ao anticristo? O que está resistindo ao diabo? Agora tu entende porque tem raiva de você. Agora tu entende porque te persegue no trabalho. Agora tu entende porque te persegue na rua. Ah, é porque eu sou bonitinha? Não. É porque tu carrega um fogo. E esse fogo gera luz. Já viu o capeta gostar de luz, rapaz? Eu devo ver a glória no seu lugar. Aleluia! Aleluia! A guerra do diabo, pastores, é para apagar o fogo que está aqui dentro. Se ele apagar o fogo, Não há mais nada que resista ao anticristo. Só que como o anticristo não pode pegar, enquanto ele tiver um cheio de fogo, pode estar a terra toda desligada, se só tu tiver cheio de fogo, quando tu botar o pé, os demônios têm que correr. Quando tu abrir a boca, os demônios têm que bater em retirada. Quando tu colocar a mão, as doenças têm que sair. Eu estou pregando para um povo vivo aqui dentro esta noite, que entende que o Espírito Santo ainda está conosco na nossa vida. Em nome de Jesus, vasos, não deixe a chama se apagar. Foi milhares de anos para o fogo chegar até nós. Eu poderia subir aqui esta noite e tentar pregar uma palavra que respondesse aos anseios da sua vida. Mas eu resumo todos os anseios da sua vida em Cristo. Me dá o teu fardo pesado, pega o meu que é leve. Pronto, te respondi. Agora vamos embora falar do tempo que estamos vivendo. Estão querendo combater o fogo da igreja. Vocês acreditam que tem lugar que falar em língua estranha não pode mais? Você acredita que tem lugar que dançar no Espírito, cheio do Espírito, chorando, não pode mais? Eu sei que tem coisa que é demônio, mas tem coisa que é Espírito Santo também. E eu vou reter o Espírito Santo porque tem demônio tentando imitar ele. Quando o Espírito Santo quebranta alguém com fogo e a língua estranha sai, tem lugares que não pode. Aqui é tudo ético, rapaz, não pode esse negócio. Então, se o fogo do Espírito não cabe aqui, eu também não caibo. Tô indo embora, fica com a tua lamparina apagada aí, que eu vou para onde querem fogo. Eu sou o primeiro que quero. Quem é o segundo que quer fogo do Espírito Santo comigo? Se quer, levanta a mão, não abaixa. Eu vou profetizar então. Daqui a pouco eu prego de novo. Eu profetizo sobre vós. Não é ouro, não é prata, não é chave, não é casa, não é dinheiro. Eu profetizo sobre vós. A chama que foi acesa em Atos 2 ainda está acesa aqui dentro do Rio Grande do Sul. Deus só precisa de um louco cheio de fogo para incendiar esse estado. Quem vem comigo nesse avivamento, levanta a mão e dá glória. Aleluia. Aleluia. Aleluia. É por causa do fogo, igreja. Eu serei sincero a vós. O anticristo ainda não tomou a terra. Estamos chegando lá. Fique comigo. Porque tem alguém que resiste a ele. Você já percebeu como a igreja verdadeira é odiada? Todos que pregam a verdade são perseguidos. Não cabem no mundo. Isso é muito quadrado. Isso aí é perseguição. Essa palavra que tu fala é injúria. Oh, isso aí é racismo. Isso aí é afronta religiosa. Eu vou te processar. Eu vou te denunciar. Não suportam mais a verdade, porque se acostumaram a viver em suas próprias trevas. E tu estende as tuas mãos cheias de fogo para arrancá-los. E eles não conseguem perceber que você falar essa verdade não é afronta, é amor. Porque se você não usa mais, deixava na podridão que estava, para ir de tobogã para o inferno. Mas porque tu ama, tu fala a verdade escancarada. Mas não se preocupe, eu disse que essa mensagem era de esperança. O anticristo não pode tocar a terra, porque Deus entregou a terra para Adão no jardim do Éden. Então eu disse: Adão, a terra é minha, dou para quem eu quero, ara ela, cuida dela, bota nome em bicho. Adão pegou a terra e entregou para o diabo no pecado. Toma, diabo, é tua, pequei. O diabo pegou a terra, levou Jesus ao monte e disse assim: se me adorar, tudo isso te darei, porque foi me dado. Quem deu? Adão deu. Só que como Jesus é o segundo Adão, eu imagino Jesus olhando na cara do diabo: eu não vou receber de tu, eu vou arrancar de tu. Pastor, na cruz do Calvário, pastor Jacó, quando Jesus grita "está consumado", ele está arrancando da mão do capeta toda a humanidade, a terra, assim: ó, me dá, é meu. Se é dele, ele dá para quem ele quer, sim ou não? Levanta a mão assim em forma de receber. Se é de Jesus, ele dá para quem quer, não é? Eu lhes dou a chave dos reinos. Tudo aquilo que ligares na terra será ligado no céu. Tudo aquilo que desligar na terra será desligado no céu. Vai fechando a mão devagarinho assim. A terra está na mão da igreja agora. Por isso o anticristo não toma a terra. Tem algo na igreja que foi dado por Jesus. Eu vou jogar rasgado para a igreja. Já viu que quando tu chega em certas casas ou ambientes, é só tu pisar que o povo fala assim: tu carrega algo. Tu chega, a briga para. Tu chega, uma paz entra. Porque o que está contigo é maior do que o que está no mundo. A terra é nossa. Se a gente liga na terra, é ligado nos céus. Ei, Jesus, vai doer, meu Deus, mano, foi só, mas vai curar. Então tudo o que acontece na terra é consequência do que a igreja faz. Tanto que pregar o evangelho não foi dado a anjos, foi dado a quem? Alguém vai entender? Não vou forçar texto. Se o meu povo, não os ímpios, se o meu povo. Então peraí, igreja, vai apertar para o nosso lado. Te amo, tu mora aqui, mas peraí. Se Deus conserta a terra, quando o povo dele, povo aqui não é só Israel, e eu estou voltando em Êxodo e arrebatamento agora, é onde tem alguém que proclama e invoca o nome dele, então a igreja também é povo de Deus. Se o povo dele chama ele e ele conserta a terra, apenas algumas centenas de discípulos fizeram o que no mundo? Viraram de cabeça para baixo. Quantos evangélicos somos no Brasil? Milhões. Como o Brasil está? Está bom? Se o meu povo, ainda não estamos bom, que se chama pelo meu nome, se humilhar e orar, e olha uma das coisas que ele fala, se santifica, e se santifica, e buscar a minha face, e se arrepender dos seus maus caminhos, eu, o Senhor, ouvirei dos céus, perdoarei o pecado. E não precisa se preocupar com política, economia, com presidente, com político. Eu saro a tua terra. A chave está na nossa mão. Mas o que Deus mandou fazer é: ora, jejua, santifica. A igreja está lutando errado. A igreja quer lutar com as armas da terra, levantando coisa na terra. A igreja tem que aqui descer no joelho, santificar e falar: Senhor, vem para a terra através da igreja. Te amo, mas tu é do céu, então luta como alguém que é do céu. Quem é do céu traz Jesus para a terra, sabendo que a terra está ruim, mas a qualquer momento estamos indo para a glória. Então, se nós carregamos o céu na terra, a terra tem que olhar para a igreja e ver uma tocha acesa no meio da escuridão. Porque eu falei que ia terminar com esperança. Porque, pastor, anticristo não toca a terra, mas um dia, e quem dera fosse agora, o verso é claro, e um forte som de trombeta anuncia uma chegada. Quem chegou? A Bíblia diz: o monte estava numa densa nuvem. Então uma trombeta anuncia a chegada de Deus na nuvem. Não, peraí, que só ele entendeu. Na nuvem ele se manifesta ao som de uma trombeta. Já tem gente na terra anunciando e ele está vindo. Na manhã do terceiro dia, isso não te parece nada, não? Porque a qualquer momento, nas nuvens, ao som da última trombeta, ele aparecerá e se manifestará. E eu sei que talvez tenha alguém que pense diferente, mas eu vou para a Bíblia. Som da última trombeta é só para a igreja. A terra não vai ouvir. Vai sim, não vai. Vamos estudar teologia. Está na teologia que esta convocação é como uma convocação de um general ou um capitão ao seu exército. Que capitão vai anunciar para o inimigo que está chegando? A anunciação da trombeta é: reúna o meu exército, não os

e nós queremos abençoar as vossas vidas. Eu queria pedir à igreja que estendesse as mãos para todo esse povo que está aqui na frente. Pastor, também quero que tu ora por mim. Então deixa eu te ensinar uma coisa. Lembra de Jó, igreja? Deus virou o cativeiro de Jó enquanto ele orava pelos irmãos. A bênção te alcança quando tu ora por outros. Quero poder, para quê? Para mostrar que tem poder ou para usar pela vida de outros? Quero unção, para quê? Para usar pela vida de outros. Jesus só te dá alguma coisa se for em prol de vida de outros. Tu tem uma oportunidade de virar o teu cativeiro agora, de ser batizado com o Espírito Santo, receber poder, renovo. Eu lhe convido a orar comigo esta noite por toda esta multidão que está aqui na frente. E vocês que vieram ao altar de

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0: Com esse prefixo musical, nós queremos pedir licença a todos nossos queridos e amados ouvintes para entrarmos em vossos lares, através dos vossos receptores, com mais uma edição do programa Jesus a Esperança.
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0: Programa esse que é levado ao ar todas as quartas-feiras, no horário das 19 horas às 20 horas, pela sua rádio Renascer 91.3 da cidade de El Soberbo, Misiones, Argentina.
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0: E a apresentação deste programa está a cargo dos vossos irmãos em Cristo, Enio Dornelles e Jonas Chaves. E nesta noite, quem tem o prazer de cumprimentar a todos nossos queridos e amados ouvintes é o seu irmão em Cristo, evangelista Enio Dornelles, que saúda a todos com a gloriosa paz do nosso Senhor e Salvador Jesus Cristo.

0: E quando são 19 horas e 21 minutos, nós queremos aí com muita alegria mandarmos o nosso abraço, nosso carinho a todos nossos queridos e amados ouvintes que estão nos ouvindo aí pela 91.3 Rádio Renascer e também a todos nossos queridos amigos que nos estão assistindo aí pela live no Facebook, né? Vai o nosso abraço, nosso carinho para vocês. Já quero mandar aqui um grande abraço para tia Fátima, ela que está aí nos assistindo. Deus abençoe, tia. Um grande abraço para a senhora. Que o Senhor possa o abençoar de uma forma especial também o tio Edgar, né? Que Deus possa abençoar grandemente a vida de vocês. Vai o nosso abraço e o nosso carinho para vocês nesta noite com muita alegria. Aqui Pinheirinho do Vale chove bastante, né? Creio que em todo o nosso Rio Grande do Sul, aqui Santa Catarina, está bastante chuvoso, né? Mas damos graças a Deus que essa chuva aqui, pelo menos, agradecemos a Deus pela chuva, né? Porque tem só vindo chuva e nós louvamos ao Senhor Jesus. Sabemos que muitos lugares têm dado situações mais complicadas, né? Mas Deus tem tido misericórdia de nós aqui em Pinheirinho do Vale e só temos a agradecer ao Senhor Jesus.
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0: Queremos aqui também mandar um grande abraço à irmã Isalete. A irmã Isalete aí, irmão Valdir Pereira, que estão aí nos escutando. Vai o nosso abraço para vocês, o nosso carinho. Que Deus abençoe grandemente. Também quero mandar aqui um grande abraço ao Nelson Rosa. Boa noite, meu amigo. Boa noite, seu Nelson. Deus abençoe aí a sua vida grandemente também nesta noite. Vai o nosso abraço, o nosso carinho para vocês, que Deus possa continuar abençoando, guardando, protegendo e dando vitória, sobretudo para a glória e para louvor do nome do Senhor Jesus. Vamos ouvir aí um louvor com Jair Pires, para todos nossos irmãos que estão aí nos ouvindo, contribuindo com a programação. Vai o nosso abraço para vocês e estaremos ouvindo aí Jair Pires, Onde Está Você?
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Sabe, meu irmão, você deixou um vazio aqui entre nós. E até hoje a igreja chora. Chora com saudades de você. Uma coisa eu quero que você saiba: que lá por onde você está andando, lá por onde você estiver, creia numa coisa: nós, a Igreja de Deus, estamos aqui orando por você.

0: Olha, eu gostaria de expressar toda a verdade, todo o amor que o próprio Jesus tem para com você. Não fica triste, não. As portas estão abertas para você. Venha. Venha ocupar.
1: É isso aí, meus queridos e amados ouvintes, quando são 19 horas e 28 minutos, nós temos a alegria aí de estar conosco, já nosso companheiro, irmão Jonas, que vai estar já cumprimentando a todos os nossos ouvintes, a paz do Senhor, irmão Jonas.
2: A paz do Senhor, irmão Enio, a paz do Senhor a todos os nossos ouvintes do programa Jesus a Esperança, que Deus possa abençoar a vida de cada um. É uma alegria muito grande nós podemos estarmos nesta noite, irmão Enio, juntamente com toda a audiência, mesmo com o tempo aí um pouco severo, né, irmão Enio, mas faz parte. Nós estamos passando aí por esse intempério climático, mas graças a Deus, Deus tem dado graça e vai continuar dando graça a cada um dos seus filhos.
1: Sem dúvida, irmão Jonas, nós sabemos que é Deus que nos guarda, que nos protege, né? E que faz tudo por nós. Recém comentávamos aí, irmão Jonas, sobre a questão, né, do tempo bastante chuvoso, mas graças a Deus que aqui em Pinheirinho do Vale, Deus tem mandado só chuva, né? Nós sabemos aí de muitos lugares que tem tido bastante temporal, né? E é só mão do Senhor para nos guardar. Nós queremos aqui, irmão Jonas, mandar um grande abraço aí a Eva dos Santos, o meu tocaio aí, o Enio, né? A paz, irmão, paz do Senhor, Deus abençoe também o Thiago Rosa. Nos bota ali 100%, que maravilha, irmão Jonas. Temos aí também a tia Lorecia, não, é o Loreci dos Santos Lima aí, que temos na escuta. Deus abençoe aí o nosso querido irmão Loreci. Também o Marcelo de Oliveira, paz do Senhor, estamos na escuta, irmão Jonas. Bênção de Deus, eu quero mandar aqui um grande abraço também ao nosso querido irmão Neucides aí de Campo Novo. Ele estava nos falando aí que chove bastante em Campo Novo também, né? Parece que a água desceu lá e nós agradecemos a Deus que Deus tem tido misericórdia de nós. Nós temos aqui também, irmão Jonas, uma mensagem que nos diz: estamos aqui na escuta na cidade de Santa Rosa, evangelista Natan e Franciele. Temos o trabalho missionário Arca da Aliança aqui em Santa Rosa, todas as quartas-feiras. Escutamos seu programa. Continue firme, irmão. Maravilha, continua firme, irmão, você é uma benção e você é outra aí, meu querido irmão Natan, é isso, né, irmão Jonas?
2: É isso aí, que Deus possa estar abençoando os nossos irmãos aí de Santa Rosa, né, irmão, que estão participando da programação. Um abraço especial, que Deus possa abençoar a vida de cada um, então, que está aí acompanhando a programação. Nossos irmãos de Palmitinho, irmão Elias dos Reis, estamos na escuta. Irmão Enio, a paz do Senhor, então, irmão Elias dos Reis e toda a sua família. Também aí os nossos irmãos da cidade de Vacaria, pastor Cleomar, aí toda a sua família na cidade de Vacaria, nos dando o prazer da audiência, que Deus possa estar abençoando a sua vida aí na cidade de Vacaria, com certeza chove também.
1: Maravilha, irmão Jonas, nós temos aí o Nilton Júnior, Recife. Boa noite, varão, boa noite também, que Deus abençoe aí. Ele manda aí um caneco de café, é isso, né, irmão Jonas? Maravilha, e nós temos aí o irmão Jair Antunes de Lima, que está nos assistindo também, né? Maravilha, o Cleomar, pastor Cleomar, o Gesseval Marquese, nosso abraço, irmão Gesseval, tá aí com uma grande programação em Vicente Dutra, irmão Jonas, neste final de semana.
2: É isso aí, dia 4 e 5, então, Vicente Dutra, É Caissara ou Vicente Dutra? Vicente Dutra.
1: Vicente Dutra,
2: então, com a presença aí do evangelista Gilberto, aí da cidade de Juí, o Betinho, né, mais conhecido do Ebenezer aí, que é uma bênção de Deus, estará ministrando a palavra de Deus no dia 4 e no dia 5, a partir aí das 19 horas e 30 minutos. Você é convidado a participar, estar ali juntamente com o pastor Wilson.
1: Maravilha de Deus, que Deus abençoe aí todos os nossos queridos irmãos de Vicente Dutra, né? E se Deus quiser, se Jesus não voltar, vamos fazer um esforço para estar com os nossos irmãos domingo pela manhã, né? Vai ter um almoço aí ao meio-dia, vai ser algo bem lindo, irmão Jonas. Vai ser maravilha de Deus. Pastor Cleomar nos diz: a paz do Senhor, meus irmãos. Aqui é muita chuva também. Até granizo, olha só, Deus que tem de nós misericórdia, né, irmão Jonas?
2: É isso aí, irmão, que Deus possa ter misericórdia de nós e nos livra de toda a ação da natureza, né, irmão Enio? Sabemos que muitas das vezes a natureza ela age, né, irmão Enio? E a palavra de Deus diz que ela não vem só para o ímpio, mas ela vem para o justo também. Mas Deus guarda, né, irmão? Deus tem guardado nós, Deus vai guardar a cada ouvinte, a cada irmão, a você que tem o seu familiar às vezes distante, em áreas de dificuldade, em áreas de risco, mas Deus dará o escape, Deus dará o livramento.
1: E o nosso irmão Natan, irmão Jonas, pediu toca o louvor Folha Seca para nós, e nós vamos estar rodando aí este louvor. Irmão Jonas vai estar preparando aí para toda a nossa querida e amada audiência. Você que queira participar da programação, irmão Enio, eu posso participar? Pode, lá na live você pode estar entrando lá. E também aqui pelo telefone da área 55996-635767. Você pode estar aí participando e nós estaremos aí com muita alegria. Tem mais telefone, né, irmão Jonas?
2: É isso aí, irmão. Ele pode estar mandando sua mensagem pelo telefone da área 55991-285110, 991-285110. Você pode estar participando da programação. Que Deus possa estar abençoando nosso irmão aí que está assistindo aqui. Deixa eu só. É, Santos Santos, nosso irmão que está ali, eu só esqueci aqui o detalhe do nome na corrida, mas que Deus possa estar abençoando.
1: É isso aí!
2: Ademar Santos Santos, então, que Deus possa estar abençoando aí.
1: Maravilha! Maravilha, nosso querido irmão Ademar dos Santos, um grande abraço, que Deus abençoe o Thiago da Rosa. Maravilha, vamos ouvir então Folha Seca, é isso, irmão Jonas?
2: É isso aí, irmão, ele tá na ponta da agulha, né?
1: Então vamos estar ouvindo aí este maravilhoso louvor.

0: amados e amados ouvintes, quando são 19 horas e 38 minutos, você está ouvindo o programa Jesus a Esperança pela 91.3 e também pela live aí, né, irmão Jonas?
1: É isso aí, nós estivemos ouvindo aí então com Jair Pires, né, irmão Enio, este lindo louvor então, aí que os nossos irmãos têm solicitado então aí, Folha Seca.
0: É isso aí, queremos mandar um grande abraço aí também a Juliana, que está aí nos assistindo, né? Deus abençoe a Juliana. Também temos ali a Ligiane, é isso, irmão Jonas?
1: Ligiane Prado.
0: Olha aí, que Deus abençoe, nosso grande abraço para vocês, que Deus possa estar abençoando, guardando e protegendo a vida de cada um de vocês, né? Irmão Jonas, nós estamos aí com 19 horas e 39 minutos e nós precisamos ouvir a palavra de Deus, né? E louvamos a Deus aí pela vida do irmão Jonas nesta noite, que está conosco e estará nos trazendo aí uma mensagem, né, irmão Jonas? Estará nos trazendo aí uma mensagem, então, para todos nós, né? Nesta noite, Deus tem uma palavra especial para você, né? Você, quem sabe que está aí pela primeira vez nos assistindo, eu quero dizer para você que não foi por um acaso que você veio a assistir esta programação, a ouvir este programa. Este programa, ele tem a finalidade exatamente de trazer ao seu coração uma mensagem de paz, de alegria, uma mensagem de esperança e de salvação. E essa salvação, nós sabemos que ela vem exatamente do Senhor Jesus Cristo, pois Ele é o caminho, Ele é a verdade e Ele é a vida, né? Então não temos o que temer ao homem, mas sim temer ao Senhor, né? De todo o nosso coração. Irmão Jonas, nesta noite, então, com toda a nossa querida e amada audiência, trazendo a palavra de Deus do coração de Deus para os nossos corações. Deus abençoe, irmão Jonas.
1: Louvado seja o nome do Senhor Jesus. Irmão Enio, que Deus possa abençoar a todos os nossos ouvintes. E nós queremos estar lendo uma palavra de Deus ao seu coração, meu amado ouvinte, irmão. Você que está ouvindo esta programação no Evangelho de Mateus, aonde que no capítulo 5, Jesus vai falar sobre aí o sermão, então, e Jesus fala com os seus discípulos, então, sobre as bem-aventuranças do reino. Evangelho de Mateus, capítulo 5, verso 3, irmão Enio. Bem-aventurados os pobres em espírito, porque deles é o reino dos céus. Bem-aventurado os que choram, porque eles serão consolados. Bem-aventurados os mansos, porque eles herdarão a terra. Bem-aventurado os que têm fome e sede de justiça, porque eles serão fartos. Bem-aventurados os misericordiosos, porque eles alcançarão misericórdia. Bem-aventurados os limpos de coração, porque eles verão a Deus. Louvado seja Deus, irmão Enio, até aqui. O horário não vai permitir nós se estender muito. E quando nós estamos falando das bem-aventuranças, irmão Enio, de algo, Deus e Jesus está transmitindo aos seus discípulos a bem-aventurança, e é uma palavra de conforto, é uma palavra, irmão Enio, de ânimo, é uma palavra onde que Jesus está falando aos seus discípulos sobre as bem-aventuranças. E ele começa, irmão Enio, falando pelos mais pobres, por aquele de dificuldade, mas ele está falando, irmão Enio, não de uma pobreza material, porque Jesus, ele não está se referindo ao material, mas sim de uma pobreza espiritual, aquela dificuldade espiritual que eu e você enfrentamos. As bem-aventuranças é o é o que está oposto àquilo que muitas das vezes somos julgados, muitas das vezes que nós pensamos é o oposto. Então nós vamos ver que bem-aventurados os pobres de espírito, porque eles o herdarão os céus. Irmão Enio, muitas das vezes o pobre de espírito, o que que é? Não é que ele não teme a Deus, não é que ele serve a Deus, mas ele muitas das vezes tem as suas dificuldades na sua carreira de fé, ele muitas das vezes no seu percurso, ele tem as suas falhas, ele tem as suas limitações, ele tem muitas das vezes aquilo que retém, que muitas das vezes faz se sentir pequeno, faz muitas vezes nos sentir, assim, irmão, nós muitas das vezes nos sentimos pobres em espírito. Diante das dificuldades, diante das diversidades, mas Deus está dizendo, Jesus está dizendo, porque eles herdarão o céu. Bem-aventurado, irmão Enio, a segunda bem-aventurança, bem-aventurado os que choram. Irmão Enio, chorar é um ato que muitas das vezes é involuntário. Muitas das vezes nós não conseguimos deter as nossas lágrimas. Nós choramos, seja ela por uma circunstância de estarmos na presença de Deus e sermos tocados pelo Espírito Santo, ou seja, em um momento de dor, seja um momento de dificuldade, muitas das vezes num momento de tragédia muito grande da nossa vida, nós choramos, se lamentamos, muitas das vezes nós se escondemos para chorar. Muitas das vezes, quantas vezes você não foi para um lugar distante, longe de todos, para você ter aquele momento de você chorar, na presença de Deus ou fora da presença de Deus? Muitas vezes você chorou, ou por circunstâncias que não é espiritual, mas é porque alguém lhe feriu o seu coração, é que alguém lhe disse uma palavra e isso doeu. Muitas das vezes algo lhe fez você chorar. Muitas das vezes até a vida que você leva faz você chorar. As adversidades da vida, os desafios têm feito você chorar. Mas sabe o que ele está dizendo? Bem-aventurados os que choram, porque eles serão consolados. Irmão Enio, como é bom o consolo. E o consolo aqui, irmão Enio, mas é só um consolo de uma pessoa, como Davi tinha um conselho de homens preparado para ser consolador em um momento de dificuldade. Não, o consolo do Espírito Santo, aqueles que choram, irmão Enio, serão consolados. A presença de Deus, a bem-aventurança. Tá difícil, tá complicado, você tá chorando, tá lamentando, mas eu tenho uma palavra para te dizer. A palavra nos dá respaldo para dizer: bem-aventurado você que tá caminhando com as suas lágrimas, porque há um consolo de Deus para você esta noite, há uma presença sobrenatural do Espírito Santo nesta noite. Deus está trazendo consolo para você, há um consolo de Deus para a sua vida.
0: Aleluia! Sem dúvida, meus queridos e amados irmãos que nos ouvem, amigos, nesta oportunidade, né? Chorar é algo que comove o coração do próprio Deus, do Senhor Jesus, né? Quando nós vimos o próprio Jesus, em certa oportunidade, também chorou. Aleluia, é algo, meu querido, que comove, aleluia, mas chorar, aleluia, pela presença gloriosa do Espírito Santo, irmão Jonas, é algo sobrenatural, é algo que somente você e Deus sabe a intimidade, irmão Jonas, desta lágrima que você derrama. Não é de ódio, não é de tristeza, não, mas é de alegria. E bem-aventurados que choram, aleluia, por sentir a presença gloriosa do Espírito Santo, irmão Jonas.
1: Louvado seja o nome do Senhor Jesus. Bem-aventurados os mansos, irmão Enio, porque herdarão a terra. A mansidão, muitas das vezes, irmão Enio, ela não é algo natural nossa. Muitas das vezes nós somos explosivos, nós somos como Moisés, irmão Enio, nós já batemos o cajadinho na rocha. Muitas das vezes, irmão Enio, nós não temos paciência de esperar. A mansidão, irmão Enio, se revela no momento, muitas das vezes, da adversidade, do confronto, muitas das vezes, irmão Enio, do embate, aonde que você vai demonstrar o seu verdadeiro caráter de um homem manso, de alguém que o Espírito Santo trabalha no seu coração. Aleluia. Ah, muitas das vezes você está com a razão, você está certo, você tem tudo para dizer não, não vai acontecer, mas a mansidão que Deus coloca no seu coração, você se humilha. A mansidão lhe leva mais a perto de Deus. Os mansos herdarão a terra, irmão Enio. A promessa sobre a mansidão. Deus, irmão Enio, de maneira nenhuma, Deus gosta de arrogância. Deus não é superpotente. Deus, aleluia, irmão Enio, não é. Deus é sobre mansidão, humilhação. Muitas das vezes, mas quem que de nós quer ser humilhado? Ninguém quer ser humilhado. Mas Deus tem promessa. Bem-aventurados mansos, porque eles herdarão a terra. Aleluia. Irmão Enio, e a próxima bem-aventurança? Bem-aventurados que têm fome e sede de justiça, porque eles serão fartos. Irmão Enio, aqui está um grande ponto: não é fome física, não é fome espiritual, mas é fome de justiça. Irmão Enio, o que, que é isso? O que, que nós podemos, em rápidas palavras, aleluia, resumir? É ser, irmão Enio, pleno, é ter pleno as coisas pelo caminho certo, correto, pelas coisas certas, porque a justiça, irmão Enio, de Deus, ela é diferente da justiça humana. A justiça, aleluia, humana, ela é manipulável. A justiça humana, ela é falha. A justiça humana, ela pode ser induzida a um erro. Eu estava escutando hoje ainda uma reportagem, irmão Enio, de um caso que está sendo julgado aqui no Rio Grande do Sul, na cidade de São Gabriel. E este caso estava repercutindo, as partes estavam discutindo. E, irmão Enio, havia embargos sobre o tema, e aí eu estava analisando os dois pontos. Um dizia condena e outro dizia que absolva. Então, a justiça humana, ela pode ser manipulável, ela pode se equivocar, mas a justiça de Deus é reta. Aleluia. A justiça de Deus não tem corda. A justiça de Deus me alcança onde que eu estiver, e ela também te alcança. Mas aos que são justos, irmão Enio, aos que têm sede de justiça, eles serão fartos, porque a justiça de Deus passa ano e vai ano, mas a justiça de Deus não muda. Se você foi, aleluia, um dia injustiçado e diante da presença de Deus, você pode ter certeza que a justiça de Deus não vai falhar. Um dia ela chegará.
0: Aleluia.
1: Agora, se você também foi injusto, pode esperar que a justiça de Deus também vai te alcançar.
0: Aleluia.
1: Não tem meio termo, irmão. Não há meio termo. A palavra de Deus, ela corta aqui, ela corta aí na tua casa. Ela corta aí no teu lar. Ela corta aí no teu trabalho. Não tem meio termo. Vai para cá e vai para lá. Se nós erramos, irmão Enio, virá sobre nós a justiça de Deus. Se você errou, virá a justiça de Deus. Mas se você é justo e você tem sede de justiça, aleluia, o que, que é isso, irmão Enio? Você pede perdão a Deus muitas das vezes em oração, dizendo: Deus, se eu errei com alguém, se, meu Deus, se eu errei, se eu falhei, eu quero que o Senhor me perdoe. E muitas das vezes, quando eu erro com meu irmão, eu procuro ele e digo: meu irmão, aleluia, eu errei, eu falhei contigo. Eu tenho sede de justiça, sede que as coisas de Deus sejam no plumo, seja reta. Então nós vimos essa bem-aventurança. E a última bem-aventurança que nós lemos: bem-aventurados misericordiosos, porque eles alcançarão
0: misericórdia.
1: Misericórdia, irmão Enio. O que, que a palavra de Deus diz? Que a mesma medida que medires, você será medido. O que, que é isso? Ter misericórdia, irmão Enio. Ser misericordioso. Irmão Enio, a palavra de Deus diz que as misericórdias do Senhor são as causas de eu e você não sermos consumidos. Por quê? Porque as misericórdias de Deus se renovam a cada manhã.
0: Aleluia.
1: Irmão Enio, se lembra aquele que teve a sua dívida perdoada, e quando ele teve sido de misericórdia com ele, quando chegou a vez dele, não teve misericórdia, irmão Enio. A misericórdia de Deus, eu e você alcançamos. Por que que nós estamos aqui pregando? É porque a misericórdia de Deus nos alcançou. É porque a misericórdia de Deus nos salvou. É porque a misericórdia de Deus
2: Deus está sobre a minha vida, aleluia, está sobre a sua vida. Por que que nós proclamamos o evangelho? É porque essa misericórdia tem que chegar a mais pessoas, irmão Enio. A salvação não é algo meu, não é algo só de mim. Eu tenho que desejar que o meu irmão seja salvo. As misericórdias, aleluia, do Senhor são a causa de não sermos consumidos. Se Deus foi misericordioso contigo, você tem que ser misericordioso com o seu irmão. Aquilo que medires será medido. O que que é isso? A maneira que você alcança a mão para alguém, outra pessoa vai te alcançar também.
0: Aleluia.
2: Você vai ser alcançado. Então, como a palavra de Deus é fiel e verdadeira, nós podemos falhar, nós podemos errar, mas as misericórdias de Deus, então, elas se renovam a cada manhã. Amanhã pela manhã, a misericórdia de Deus se renovará sobre a sua vida.
0: Aleluia.
2: Se renovará sobre as suas ações. Eu quero ver se você tem agido com misericórdia. Saiba que a palavra de Deus, ela é fiel e tem o endereço certo. Bem-aventurado. Tantos bem-aventuranças que nós falamos, nós não su-

0: 55, irmão Enio, a partir do verso 6 vai descrever que os meus pensamentos não são os vossos pensamentos, os meus planos não são os vossos planos, e também não está sobre o meu teto, não está, está acima de mim, algo sobrenatural da parte de Deus. Então nesta noite, o irmão Enio vai estar orando com você, vai estar abençoando a sua vida, e você pode confiar nesta palavra. Bem-aventurado se até hoje você tem passado lutas e dificuldades, tenha certeza que tem um galardão ali no céu te esperando.
1: Aleluia! Sem dúvida, irmão Jonas, Jesus, ele é justo, porque o justo apenas se salva, e ele vai fazer justiça por você, ainda que você pense, quem sabe quanta injustiça para mim, mas naquele dia, Jesus, o justo juiz, te dará a tua recompensa. Quero mandar aqui um grande abraço a Márcia Meirelles, também a Iria Silva Chaves, boa noite na paz do Senhor, a paz do Senhor aí ao Jocelino também. Um grande abraço também a Elisete França, Cavalheiro, ao nosso querido irmão Everaldo dos Santos, a paz do Senhor, meus irmãos. A paz do Senhor, irmão Everaldo. Nilton Céu também, Deus abençoe. A Maria Helena também está nos assistindo aí, é o Estúdio Denis, né? Glória a Deus, Deus abençoe aí. Também a Silvia Mota, amém, Deus abençoe também a Maria Helena, que nos diz a paz do Senhor, estou na escuta, tá uma bênção, maravilha, e nesta bênção nós queremos orar pela sua vida nesta noite, meu querido, que Jesus pode fazer um grande milagre nesta noite, você pode a estar agradecendo ao Senhor. Ore conosco, querido papai. Muito obrigado, Senhor, pela Tua palavra que ouvimos, Senhor, e sabemos, papai, que a Tua palavra é fiel e verdadeira e trouxe-nos ao nosso coração a misericórdia, papai. Aleluia, as bem-aventuranças que possamos estar guardando nos nossos corações, Senhor, para ser bem-aventurados por Ti, papai. Abençoa agora este ouvinte, este irmão, este amigo que está nos ouvindo, nos assistindo, papai. Eu sei que o Senhor pode fazer grande milagre nesta noite, para que este ouvinte, este amigo possa testemunhar e glorificar o Teu nome, Jesus. Assim nós Te agradecemos já e Te louvamos por tudo, em nome de Jesus. Amém e amém.
0: Irmão Enio, nós queremos mandar um abraço aí ao Gustavo, meu sobrinho Gustavo e o Caio, também meu cunhado Marcelo, meus pais aí que estão aí assistindo a programação. O Gustavo aí, irmão Enio, estava aí tudo pronto aí. Nós aí tememos um pouquinho a questão do tempo e também aí pro Gustavo estar aí juntamente. Ele quer vir aqui de novo aqui na programação, ele está aí nos cobrando e se Deus permitir na próxima quarta nós vamos trazer ele aí.
1: Temos que trazer o Gustavo, é uma criança ainda, mas com desejo e alegria também de falar do amor de Jesus. Um grande abraço aí, irmão Nelson Machado, a paz do Senhor, irmão Nelson. Deus abençoe a vida de vocês, nós estamos aí com 19 horas e 58 minutos, irmão Jonas, e o relógio já está querendo mandar nós embora, né?
0: É isso aí, que Deus possa estar abençoando, muito obrigado você aí que esteve na nossa companhia, não desligue o seu rádio que vem mais programação, irmão Enio, e nós queremos deixar aqui o nosso pedido de oração, irmão Enio, aí a gente está com essa estabilidade na questão aí da gripe, né, irmão Enio, mas que não possa, que não venha nos atacar aí, porque nós precisamos, que nem os outros, aí está 100%, né, irmão Enio, mas muitas das vezes aí a gripe nos pega.
1: Sem dúvida, e sabemos que é somente o Senhor que nos guarda. Meus queridos, se o Senhor Jesus não voltar, se Deus quiser, nós voltamos aí na próxima quarta-feira, a partir das 19 horas, com mais um programa Jesus, a Esperança. Desejamos a todos vocês uma ótima noite de descanso, um ótimo final de semana, na paz do Senhor Jesus.
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0: Paz do Senhor, meus amados irmãos ouvintes do programa Anunciando a Salvação, quem vos cumprimenta é a irmã Marta, aqui de Vista Gaúcha. Estamos aí alegres, contentes na presença do Senhor, porque Deus é bom, Deus é maravilhoso e está conosco todos os momentos difíceis, está conosco, nos momentos bons, Ele está conosco. E por isso adoramos a Ele, servimos a Ele com alegria no nosso coração. Que alegria, que prazer que eu tenho no meu coração em compartilhar momentos maravilhosos com os nossos irmãos que estão ouvindo, né? Nesse dia bastante chuvoso, né? Mas estamos aí glorificando a Deus, exaltando a Ele, porque Ele tem cuidado de nós, né? Eu glorifico, neste dia eu glorificava a Deus pelo teto que Ele nos dá, né? Nos deu, né, para nós nos proteger, né? E aqui estamos, né, glorificando a Deus, né, bendizendo o nome santo do Senhor, porque Deus é o único que merece toda a honra e toda a glória e toda a adoração. Deus abençoe nossos ouvintes, fiquem ligadinho conosco até às 21 horas. Estaremos aí com o programa Anunciando a Salvação. Você que estava aí já ouvindo as programações, eu sei que você já foi também abençoado, né? Porque nós estávamos ouvindo aí o dia todo o rádio e é uma bênção, né? Deus abençoe os irmãos. Quero estar lendo, né, uma palavra maravilhosa aqui no livro de Colossenses, Colossenses 4, que vai falar sobre a exortação à oração e à sabedoria. Que Deus abençoe sua vida, você que está chegando agora. Aumenta o volume do seu rádio, vamos conosco até as 21 horas. Eu sei que Deus vai falar comigo, vai falar contigo, e Deus tem uma palavra para o seu coração nesta noite. Vamos ler? Diz assim: perseverar em oração, velando nela com ação de graças, orando também juntamente por nós, para que Deus nos abra a porta da palavra, a fim de falarmos do mistério de Cristo, pelo qual estou também preso, para que o manifeste como me convém falar. Ainda andai com sabedoria para com os que estão de fora, remindo o tempo. A vossa palavra seja sempre agradável, temperada com sal, para que saibais como vós convém responder cada um. Deus abençoe então nossos irmãos. Aqui eu acredito que é Paulo, né? O apóstolo Paulo aí, deixando nessa palavra maravilhosa para todos nós, que nós possamos perseverar em oração e velando nela com ação de graça, né? Que Deus abençoe a vida dos irmãos e que nós também possamos ter uma palavra temperada como sal. E meditando nos nossos dias de hoje, como está difícil, né? Nós mantermos uma palavra temperada como sal, nós termos uma vida santificada diante de Deus. Porque há tanta confusão, até mesmo no meio do povo evangélico, tanta falação, talvez um contra o outro, quando um erra, ter o prazer de glorificar por aquele ato ali que a pessoa está fazendo, e eu creio que Jesus não se agrada disso. Deus quer que nós sejamos limpos perante Ele, e quando nós vemos alguma coisa na vida do irmão, nós possamos ajudar ele naquilo que for preciso, orar por ele, para que ele possa ter graça do Senhor e se levantar e andar, né? Perseverar nos caminhos do Senhor. E eu creio que Jesus está nos alertando nesta última hora da igreja. Eu creio que está contado os dias da igreja na face da terra, porque estamos sentindo na pele todo o cumprimento, né, da palavra de Deus, né? Mas o que nós devemos de fazer? Nos humilhar mais diante de Deus, buscar mais a presença dele e nos santificar e viver a palavra de Deus. Pois se nós estamos vivendo a palavra de Deus, não tem o que temer, né? A igreja segue triunfante, né, marchando, olhando para o alvo e esperando Cristo, né? Esperando o noivo. Deus abençoe sua vida, que você possa se fortalecer nesta noite e que você possa levantar a vossa cabeça e olhar para o alvo, né? Talvez meditar dia e noite na palavra do Senhor, orando sempre e buscando a Deus através da sua palavra, orando, meditando na palavra, porque é aqui que nós encontramos a vida eterna, é aqui que nós encontramos consolo, é aqui que nós encontramos, né, o caminho verdadeiro para nós termos salvação, termos aquele encontro verdadeiro com o Senhor. Que Deus te abençoe, meu irmão, e eu quero orar neste momento com você, você que está aí ouvindo. Vamos orar, vamos glorificar a Deus, vamos se alegrar na presença do Senhor. Talvez você esteja meio apreensivo, né? Estão alertando aí com ventavais, temporais, mas vamos entregar nas mãos do Senhor, que o Senhor o cuide, né, das nossas vidas, nossas casas, nosso lar, dos nossos familiares, e vamos se alegrar na presença do Senhor, porque o Senhor tem todo o domínio, é o Senhor que tem tudo na palma da mão. Se ele permitir de nós passarmos por temporais, eu sei que ele vai passar conosco, porque Deus, ele é fiel e ele cuida daquele que persevera nos seus caminhos e confia nele. Que Deus te abençoe, meu irmão, que você venha ter esperança no Senhor, que a tua fé venha crescer no Senhor, que você venha prevalecer nos caminhos do Senhor, sempre crendo, sempre meditando nas coisas de Deus. Quero estar orando juntamente contigo e que você possa ter a graça e a proteção de Deus sobre a sua vida, sobre a sua família. Amado Deus, bondoso Pai, aqui estamos, Senhor, reunidos no teu nome, Jesus. E eu quero te adorar, Senhor, quero te exaltar, glorificar o teu nome, te agradecer, Senhor. Por mais esse momento que o Senhor me dá, Senhor, aqui dentro do meu lar mesmo, estou transmitindo, Senhor, esta programação, ó Pai, que o Senhor tem confiado, Senhor, pela tua graça, pela tua misericórdia, de nós estarmos aqui anunciando a salvação. Humildemente, Jesus, eu quero te adorar, Senhor, e tudo que o Senhor me alcançar, tudo que o Espírito Santo e dá a direção, eu quero fazer segundo, Senhor, o teu querer. Jesus querido, olha pelas famílias, Senhor, olha para aqueles que estão passando dificuldades, necessidades, Pai, até mesmo agora com a chuva, Senhor. Deus da graça, dá um escape, Senhor, ajuda teus filhos, ó Deus. Senhor, meu Deus, se tem alguém neste momento precisando de um socorro divino, ó Deus, que o Senhor venha o socorrer, venha trazer paz, venha trazer amor sobre essa vida. Que a tua salvação alcance essa vida neste momento, ó Deus. Senhor Jesus, nós te adoramos, Pai, nós te exaltamos, pois o Senhor é o nosso Deus, é o nosso Rei, é o nosso Salvador. Pai amado, nós te adoramos, Senhor, na beleza da sua santidade. E lhe pedimos, Senhor, que o Senhor nos guarde, que as tuas mãos possam estar estendidas sobre nossas vidas, sobre os nossos lares, Senhor, sobre nossos familiares, ó Pai. Nós te adoramos, Senhor, e bendizemos o teu nome. E agora, Jesus, eu quero lhe pedir, Senhor, se tem alguém enfermo neste momento, ó Jesus. Tu és a cura, Senhor. Tu és a libertação, ó Pai. Repreende esse mal agora em nome do Senhor Jesus Cristo. Venha abençoar teus filhos, ó Deus, e guardar a cada um deles. Em nome de Jesus eu lhe peço, Senhor. Amém. Graças a Deus estamos aí, então, irmã Thalita. Thalia está nos ajudando. Deus abençoe, irmã Thalia. Agradeço, louvo a Deus pela sua vida e quero oferecer todos os louvores da programação para o seu elevo espiritual e que você possa então estar passando aí o número de telefone para os irmãos se comunicarem e também está passando os louvores, né? Que Deus abençoe a amada audiência que estão nos ouvindo e fiquem ligadinhos aí pela FM Renascer. Eu sei que Deus é maravilhoso, vai estar abençoando a programação, e o programa é Anunciando a Salvação.
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1: 999-10-1707 para os irmãos aí ligar e participar com nós. Vamos estar aqui ouvindo Não Me Deixe Esquecer, esse lindo louvor. E em seguida mais vai estar aí a cantora com todos vocês.

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1: Glória a Deus, estivemos aí escutando esse lindo louvor, né? Não me deixe, Senhor, eu esquecer de tudo que o Senhor já fez. Se nós pararmos e meditar, né, de tudo que o Senhor já tem feito em nosso favor, né? Não tenha muitas vezes nem como nós contar, né, de tantas bênçãos e ainda vamos viver milagres, né? Eu creio que Deus, ele é um Deus provedor, ele é um Deus maravilhoso, que muitas vezes você pensa que está tudo perdido, mas é aí quando ele age e te traz a solução para o seu problema, ele te surpreende e você conta o milagre mais uma vez. Deus abençoe sua vida, querida audiência, tem muitos irmãos nos ouvindo, irmãos de perto, irmãos de longe, se alegrando na presença do Senhor, né? Adorando a ele, porque é o que ele procura de nós, é o que ele espera de nós, né? Verdadeiros adoradores, né? Que o adorem em espírito e em verdade, né? Talvez esteja trabalhando, esteja aí lavando sua louça, esteja aí fazendo uma janta para sua família, mas está adorando ao Senhor, está meditando, ouvindo a palavra de Deus, ouvindo louvores e se alegrando na presença do Senhor. Deus abençoe a toda amada audiência que estão aí na nossa companhia. Você que queira participar conosco, sejam bem-vindos. Podem estarem participando aí conosco e nós, com muita alegria, vamos estar atendendo, né, a todos os irmãos. Que Deus abençoe a amada audiência. Nós temos aqui a participação, né, da irmã Raeli, né? Está ligadinha conosco. Deus abençoe sua vida, irmã Raeli. Que Deus te abençoe, né? Ela diz: a paz do Senhor, irmã Marta. Estou escutando o programa. Que bênção de Deus. Deus abençoe sua vida, irmã Raeli. Um abraço para nossa querida irmã. Também temos a participação aqui que diz assim: a paz do Senhor, estamos na escuta. É a irmã Zenider Valcê, com louvor com o Miro Lopes, Mar da Galileia, ou Pavio que Fumega. Deus te abençoe, irmã Zeni, toda a sua família, todos os irmãos aí de Erval Seco. Se a irmã tá ali, achar esses louvores aí, pode estar passando, né, mais adiante, né, da programação. Que Deus abençoe os nossos irmãos aí de Erval Seco, estão ligadinho conosco. Também quem está ligadinho conosco é a nossa querida irmã Isalete, né? Deus te abençoe, irmã Isalete, Deus abençoe, irmão Valdir, toda a família da irmã Isalete e a todos os irmãos aí do Alto Cordeiro de Farias, né? Que estão ligadinho conosco, né? Nesta noite chuvosa, né? Mas nós glorificamos a Deus por tudo, né? Deus está no controle de tudo e sabemos que as bênçãos, né, a proteção vem de cima, né? Então, nós nos colocamos nas mãos de Deus e esperamos nele, né? Você que queira participar conosco, pode estar mandando sua mensagem para mim aqui ou talvez diretamente aí na FM Renascer. E a irmã Thalia, né, com muita alegria, muito prazer, vai estar lhe atendendo. Deus abençoe a amada audiência. Vamos ouvir mais louvores e você fique ligadinho conosco aí.

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Muito obrigada. Ofereço o hino para todos que estão na escuta. Deus abençoe a irmã Maria Brito, Pastor Valmir Brito e de Maurício Cardoso, que estão aí na escuta da programação. Já vamos estar aí preparando o louvor. O irmão Jaime Almeida também está na escuta. Deus abençoe o irmão Jaime Almeida. Temos aqui o hino Pavio que fumega. Vamos estar aqui passando esse louvor e também o hino Onde Foi Parar o Amor. Entra acesso el 64-36-36 disponível.

0: Glória a Deus, tivemos aí ouvindo esse maravilhoso, né? Esse corinho, né? Que Deus abençoe a irmã Zineide, né? Que pediu esse corinho, né? Que Deus abençoe sua vida, irmã Zineide, os irmãos aí de Erval Seco, na nossa audiência, né? Se alegrando a presença do Senhor, ouvindo esses belos louvores, adoração ao Senhor, né? Que Deus abençoe nossa querida audiência, que Deus abençoe os nossos irmãos argentino, nossos irmãos paraguaios, né? Os nossos irmãos Santa Catarina, toda a nossa região celeiro aqui também. Que Deus abençoe a todos, né? Eu sei que a Rádio Renascer vai longe, né? Abrange muitos municípios, muitos estados, muitos países. E nós somos gratos a Deus, né? Por estarmos aqui, né? Fazendo um pouquinho, né, do que o Senhor tem colocado no nosso coração, né, tem nos dado esse privilégio, essa honra, né, de sempre estar na presença dele, né, anunciando a volta de Jesus, né. Sabemos que os sinais já estão aí, né, mas ainda não é o fim, né. Ele manda nós cada dia mais se aperfeiçoar na sua palavra, meditar nela, né, e obedecer à palavra do Senhor, né. Verdadeiro mandamento, né? Amar a Deus, amar o nosso próximo e obedecer à palavra do Senhor. Se nós obedecer à palavra do Senhor, seus mandamentos, sabemos que nós estamos bem na presença dele, né? Deus abençoe nossos irmãos, que alegria em receber as participações dos nossos irmãos. Chayan do Alto Uruguai, né? Está aí ligadinha conosco. Deus abençoe sua mãe, Altair, seu pai. O seu pai também, né? Ouvindo a todos os irmãos aí do Alto Uruguai, né? Estamos ouvindo, né? Muita chuva, mas estão com seu radinho ligado, né? Ainda bem que o rádio não molha, né? E dá para sintonizar, né, as programações, né, através da FM Renascer. Que Deus abençoe os nossos irmãos, alegria imensa no nosso coração em participar aí, em estar aí transmitindo a programação, né? E os irmãos que querem ligar para mim, vou estar passando o telefone, é área 55, é 999-99-4331. Pode estar participando aí também, está live ao vivo da FM Renascer, pode estar participando por ali também. Pode estar participando diretamente ali com a irmã Thalia. E eu sei que vai ser uma bênção, né? Deus abençoe nossos ouvintes. E vamos passar para a irmã Thalia novamente, se ela tiver mais participações, o que é passar no telefone. E também tem mais louvores ali, ela pode estar passando, né? Para nós estarmos aqui ouvindo e se alegrando na presença do Senhor. Deus abençoe, irmã Thalia.
1: Temos aqui um pedido com parada firme. Onde fui parar o amor?
2: Procurei.
1: Já estarei ouvindo.
2: Lugar.
1: Nos dice paz de Dios, hermano. Está muy lindo el programa. Estamos escuchando con mi familia. 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Gracias por su participación ahí en esta noche. Dice el maná: el Señor dará poder a su pueblo. 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Salmos 29:11. Fue el maná y para la hermana que estuvo participando. Dios bendiga, hermano Paulo. También que está ahí en sintonía. Dios le bendiga, hermano Paulo. Gracias por la sintonía. Vamos entonces a estar escuchando la alabanza.

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Ahí, mi esposo, estamos escuchando. Pase un abençoado para nos escuchar. Irmã Eva Dávila está na escuta da programação. Deus abençoe, irmã Eva Dávila. Meu esposo, sua família. Programadora.

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